0: Segundo o Ministério da Saúde, a estimativa é de que mais de 2.300.000 pessoas façam parte do público-alvo em todo o país.
1: Mais segurança na hora de voar.
2: Já estão valendo regras mais rigorosas contra passageiros indisciplinados. Gabriela Noronha.
3: As medidas vão da orientação à multa e, nos casos mais sérios, à suspensão de voar.
1: E na apresentação, Luciana Vasconcelos e Nazi Brum.
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1: Financiamento de carros e motos para quem usa esses veículos como instrumento de trabalho.
2: Uma lei sancionada hoje garante a continuidade de programa de renovação de frota e inclui também veículos de transporte escolar.
4: Com a sanção da lei, o Move Brasil terá continuidade e passa a se tornar uma política permanente. O programa oferece financiamentos mais acessíveis de veículos utilizados em atividades remuneradas, como transportes de passageiros e entregas. Agora, além de mototaxistas, taxistas e caminhoneiros, motoristas de transporte escolar também vão poder renovar suas frotas, com taxas de juros mais baixas. As regras para essa categoria ainda serão regulamentadas. O ministro da Secretaria-Geral da Presidência da República, Guilherme Boulos, comentou que o programa também permite a aquisição de carros elétricos.
5: O carro elétrico é um desejo dos taxistas, dos motoristas, porque, para além do ganho ambiental, o carro elétrico tem um custo operacional muito menor do que a gasolina ou a álcool. E o Move Brasil também priorizou carros elétricos ou híbridos para que pudessem ser utilizados por essas categorias que trabalham a partir do seu carro.
4: Pelo Move Brasil é possível comprar automóveis novos, movidos a etanol, flex, elétricos ou híbridos, de até R$ 200.000 e parcelar em até 84 vezes. No caso das motos, o prazo para pagamento é de 48 meses. Os juros do Move Brasil são de 12,6 ao ano para homens e 11,5 para mulheres. O ministro do Planejamento e Orçamento, Bruno Moretti, explica como funciona o pagamento das parcelas.
6: Na prática, é um sistema de amortização que garante que a prestação começa menor para caber no bolso da trabalhadora e do trabalhador, e ao longo do tempo, na medida em que o trabalhador aumente sua renda, aumente sua produtividade, o valor sobe, mas ele na partida começa menor para garantir que o trabalhador possa acessar.
4: Até agora, mais de 48 mil carros e 19 mil motos foram financiados pelo Move Brasil. Para aderir, os motoristas precisam estar cadastrados nas plataformas de transporte ou de entregas há pelo menos 6 meses e ter realizado ao menos 100 corridas nesse período. No caso dos taxistas, é preciso ainda estar com licenças e registros ativos e com regularidade fiscal. Mais informações pelo gov.br/movebrasil. Reportagem Graziele Bezerra.
1: Segurança nos aeroportos e no ar. A Agência Nacional de Aviação Civil, a ANAC, começa a aplicar novas regras para passageiros que tenham comportamentos que comprometam a proteção ou a ordem durante viagens de avião.
2: A Resolução número 800 busca estabelecer procedimentos mais claros para situações de indisciplina e reforçar a segurança durante o transporte aéreo.
1: Para nos ajudar a entender o que muda a bordo nos aeroportos, vamos conversar com a repórter Gabriela Noronha. Boa noite, Gabriela. Então, Gabriela, a resolução foi assinada hoje, foi em março, e começa a valer hoje. E o que, que muda na vida do passageiro e quem trabalha no aeroporto?
7: Olha, muitas mudanças agora com a resolução, viu, Luciana? Boa noite, Nazi, uma boa noite a todos que nos ouvem na Voz do Brasil. Então, vamos começar a explicar, ó, essa resolução número 800, ela busca estabelecer procedimentos mais claros para situações de indisciplina e reforçar a segurança durante o transporte aéreo. Para nos, além disso, essa resolução, ela vai listar uma série de comportamentos proibidos e também regulamento tratamento e providências necessárias a serem dispensadas ao passageiro, né? Essa medida entra em vigor a partir dessa segunda-feira e vale tanto para passageiros no interior das aeronaves em voos domésticos nacionais, quanto para conexões em voos internacionais, respeitando as legislações aplicáveis e as exceções previstas em lei. A grande novidade é que agora existe um critério muito claro dividindo as infrações por gravidade.
3: o passageiro que arrumar confusão leve, ou seja, como ignorar os comissários ou usar o celular na hora errada, recebe aí advertências e multas menores. Já quem fumar a bordo, por exemplo, ou ameaçar funcionários, cometer agressões ou importunação sexual, entra na faixa de faltas graves e gravíssimas. E nesses casos, ele pode até ser banido de voar.
2: Agora, Gabriela, o que que a tripulação pode fazer no momento dessa confusão dentro do avião?
3: Nazi, a resolução dá total respaldo legal para que os comissários e o comandante ajam rapidamente. A companhia aérea pode agir para controlar a situação de indisciplina. E dependendo do que estiver acontecendo, a equipe pode orientar ou advertir o passageiro, realizar a contenção física temporária dessa pessoa indisciplinada, usando lacres ou algemas de contenção do próprio kit da aeronave, e também solicitar o apoio da Polícia Federal. O piloto também tem autoridade para realizar um pouso forçado no aeroporto mais próximo para expulsar o infrator. Dados divulgados pela ANAC mostram que o número de passageiros indisciplinados no Brasil aumentou quase 70% em um ano. De janeiro a setembro de 2026, já foram 800 casos. Destes, 154 foram gravíssimos. E olha, de acordo com o ministro de Portos e Aeroportos do Brasil, Tomé Franca, o objetivo da resolução aprovada em março deste ano é garantir a segurança e o bem-estar de todos os usuários e trabalhadores do transporte aéreo. Vamos ouvir.
8: Então, proteger quem viaja, a tripulação, proteger também quem trabalha em solo é o foco, né, dessa resolução, a proteção do passageiro. Então, dos tripulantes, dos trabalhadores. Então, esse é o foco da resolução. A resolução não tem um foco de punir, a resolução tem um foco de proteger, de trazer segurança para o transporte aéreo brasileiro.
1: Gabriela, como você disse mais cedo agora, em alguns casos o passageiro fica impedido de voar. Isso porque foi criada uma lista de banimento chamada no-fly list. Você pode explicar como ela vai funcionar aqui no Brasil?
3: Luciana, essa é uma das principais inovações aí da norma. A no-fly list é uma lista de restrição de voos. Então, os passageiros que cometerem infrações classificadas como gravíssimas poderão ser proibidos de voar em qualquer companhia aérea comercial do Brasil por um período aí que varia de 6 a 12 meses, vai depender da infração. E os sistemas das empresas serão interligados para bloquear a compra de passagens, o check-in e o embarque aí do CPF penalizado.
2: Agora, Gabriela, existe algum direito de defesa desse passageiro que for incluído nessa lista?
3: Sim, a aplicação do banimento temporário de voar é feita inicialmente pela própria companhia aérea onde ocorreu o incidente. No entanto, a empresa é obrigada a notificar formalmente o passageiro, garantindo a ele o direito à ampla defesa e ao contraditório dentro de um processo administrativo regulamentar. O diretor-presidente da ANAC, Thiago Feinstein, explica que a empresa deve comunicar também a infração do passageiro à agência dentro de um prazo que varia conforme a gravidade, e as infrações gravíssimas, por exemplo, precisam ser informadas imediatamente. O diretor-presidente também destaca que a resolução prevê punições para as empresas que negarem essa defesa aí do passageiro. Vamos ouvir.
9: Se a companhia aérea não der o amplo direito de defesa para o passageiro, a companhia aérea também será punida pela ANAC. Haverá uma decisão de primeira instância, o passageiro pode recorrer, uma decisão de segunda instância, e a ANAC estará sempre monitorando todos esses passos e sempre também de ouvidos abertos, para que os passageiros também possam nos procurar para dar segurança e amplo direito de defesa do passageiro.
1: Gabriela, em relação ao passageiro, quais são as penalidades previstas para quem passa do limite?
3: Agora vamos para a parte que pesa no bolso, né? E as multas administrativas começam aí em R$500 para infrações leves, mas podem chegar a R$17.500 em casos graves ou gravíssimos. E vale lembrar que esse valor, Luciana, é apenas a multa administrativa da ANAC. A companhia aérea ainda pode processar o passageiro na justiça comum para cobrar os custos de um pouso forçado, por exemplo, e o passageiro ainda pode responder criminalmente na Polícia Federal. E olha só, quem estiver interessado em saber mais detalhes sobre essas novas regras, a resolução está disponível na página da ABA, no endereço pareceexagero.com.br.
2: Muito bom, obrigado, Gabriela, pelas informações ao vivo aqui no estúdio da Voz do Brasil.
1: O setor cultural representa cerca de 3% do produto interno bruto brasileiro, índice que representa a riqueza do país.
2: E para dar voz a todos, artistas, produtores, agentes culturais, pesquisadores e outros integrantes da área podem participar da eleição do Conselho Nacional de Política Cultural.
1: Quem conversou com a Mariana Jungmann sobre o assunto foi a secretária de Articulação Federativa e Comitês de Cultura do Ministério da Cultura, Roberta Martins. Vamos ouvir.
10: Secretária Roberta Martins, bem-vinda à Voz do Brasil, um prazer ter a senhora conosco aqui.
11: Obrigada, adoro esse programa.
10: Vamos então falar do Conselho Nacional de Política Cultural, começar falando o que é esse órgão, em que ele atua. A senhora pode dar exemplos práticos pra gente dessa atuação?
11: Todas as políticas sociais têm conselhos para acompanhar a política pública junto do poder executivo, do governo, como a gente fala. Então, um conselho, e no nosso caso, um Conselho Nacional de Política Cultural, o Conselho Nacional, que acompanha as políticas nacionais que são construídas pelo governo federal junto com essa representação da sociedade civil, que juntos criam, acompanham, fiscalizam e deliberam coisas importantes da vida da política pública de cultura no Brasil.
10: E para a gente ter essa participação da sociedade, a gente tem eleições, então inscrições estão abertas. Então eu queria que a senhora falasse também para a gente quem é que pode participar das eleições para esse conselho, quem é que pode se inscrever tanto para ser conselheiro quanto para votar no conselho, porque isso também está aberto,
11: isso,
10: né?
11: Isso. Isso que é o mais legal. A gente conseguiu esse ano fazer um processo totalmente online e, além dele ser online, um processo simplificado. Para você ser eleitor, você se credencia para votar na área da sua atuação. Se você é do teatro, você se credencia para votar nos conselheiros do teatro. Para você votar na música, você se credencia no lugar, lá na nossa plataforma, que vai votar nos candidatos a conselheiros nacionais da música. Para isso, você, para ser eleitor, tem que comprovar um ano de atuação. Se você atua na área, no setor, você tem um portfólio, você tem um currículo, todo mundo tem um currículo.
10: Uhum. E aí você, quem é do setor cultural, então, né? Sempre tem seu portfólio ali.
11: Maravilhosos, né? A produção cultural brasileira é tão intensa, então a gente tem muita gente para participar desse processo. A pessoa vai lá, comprova um ano para ser eleitor. E para ser eleito, tem que ter um pouco mais de bagagem. Então a gente está pedindo 3 anos de comprovação de atuação no setor. Esse processo tem sido super rico, porque a gente simplificou a forma das pessoas entrarem neste lugar, que é pensar políticas públicas junto com o governo.
10: Muito bem. O processo eleitoral também, ele está garantindo aí diversidade, a representatividade no conselho, que é uma coisa muito importante, né? Quais são as regras, né, para essa diversidade? Por que que é tão importante garantir, assim, que não tenha um grupo muito homogêneo, vamos dizer assim?
11: Porque a sociedade brasileira é isso, essa diversidade maravilhosa. Então a gente pensou em alguns condicionantes. O primeiro deles é que a gente tivesse pessoas de todas as regiões, do norte, do sul, do leste, do oeste, ou seja, a gente precisa que as pessoas do Brasil inteiro estejam, não apenas das macro-regiões, mas pensar em chegar em representações dos interiores. Isso para nós é importante, então esse é o primeiro condicionante. E depois a gente pensou nos povos. Os povos indígenas, a gente precisa valorizar a cultura indígena do Brasil. Ela está ligada não apenas à relação com a natureza, mas com a produção cultural, com esse lugar que a gente tem tão especial. Então temos cotas para pessoas indígenas. Nós também temos cotas para pessoas negras. Parte da fonte da beleza e da diversidade cultural brasileira reside na cultura negra. Então é importante que a gente tenha pessoas que são ligadas a esses processos da produção da cultura negra também. E a gente está ousando em duas questões. Uma delas é que ter no mínimo uma pessoa de cada colegiado nacional, que eu já vou explicar o que é, com deficiência. Nós precisamos trazer as pessoas com deficiência para esse universo da participação política. Essas pessoas precisam ser vistas na sua integralidade. Isso é uma ousadia nossa, que vai exigir também aprendizado por parte do governo. E a segunda ousadia é ter paridade. A política precisa enxergar as mulheres como lá sentadinhas à mesa e orientando a política. Então, a paridade de mulheres no conselho, a gente está buscando e vai conquistar.
10: Agora, existe aí um edital, né, que já está disponível com todas as regras, e tem até um tutorial também para quem quiser participar como eleitor ou se candidatar, também entender melhor como fazer isso. Onde é que as pessoas podem acessar esses documentos?
11: Graças a Deus, a gente tem muitos recursos tecnológicos. A eleição é toda eletrônica. E a gente tem um portal incrível chamado Vota Cultura, onde tem recursos de acessibilidade para ampla e plena, linguagem simplificada, a letrinha tá grande, e a gente precisa que a pessoa esteja no GovBR, o que é um aprendizado também para o brasileiro. Todas as coisas agora oficiais, elas estão lá no GovBR, a gente precisa dominar. Então, entrou no GovBR, se inscreveu, mandou lá, fez o upload, que é subir a documentação, você já pode estar apto para votar ou para ser votado. E aí você escolhe, você pensa, tá na sua hora de contribuir com o povo brasileiro, ser conselheiro junto com a gente? Pensa nisso, gente, e vem somar com a gente também.
10: Então, só pra gente concluir, vamos dar o serviço, até quando vão as inscrições?
11: Molezinha, 22 de setembro, a gente tá com as inscrições até dia 22 de setembro. E anota aí, é no portal do Vota Cultura, votacultura.cultura.gov.br. votacultura.cultura.gov.br. É molezinha, vem com a gente participar, porque quanto mais a gente participa, mais a gente democratiza esse Brasil, e é nos conselhos que a gente precisa fortalecer também para poder fazer valer a voz do povo.
10: Muito bem, nós conversamos com Roberta Martins, secretária de Articulação Federativa e Comitês de Cultura do Ministério da Cultura. Muito obrigada, Roberta.
11: Obrigada a vocês, e vem com a gente. Vota Cultura no Conselho Nacional de Política Cultural.
2: É na despedida de uma pessoa que outras podem ser salvas.
1: A doação de órgãos no Brasil depende da autorização de familiares.
2: Por isso, este mês, Setembro Verde é para lembrar sobre esse desejo. Converse com a sua família sobre a intenção de ser um doador.
12: No Brasil, cerca de 49 mil pessoas estão na fila aguardando a doação de um órgão para continuar vivendo. Dados do Ministério da Saúde apontam que cerca de 45 mil esperam por um rim. O publicitário Leandro Cavalcante fazia parte dessa fila. Ele esperou durante quase 2 anos fazendo hemodiálise para receber um rim, e fala da gratidão de voltar a ter uma vida normal.
13: Tudo tem continuidade, então é pensar que aquele fim daquela vida, ela pode perpetuar ou continuar em outra vida.
12: Segundo o Ministério da Saúde, o Brasil tem o maior programa público de transplante de órgão do mundo. Quase 90% dos transplantes são feitos pelo Sistema Único de Saúde, o SUS. E um único doador falecido pode salvar mais de 8 vidas e também beneficiar outras pessoas com a doação de tecidos. O nefrologista Giuseppe Gatto fala sobre quem pode ser um doador.
14: Nós temos 2 tipos de doação. Nós temos doador vivo e o doador falecido. O doador vivo, que é a família até 4º grau, seja avô, tio, primo, o primo de 1º grau, né? Irmão, pai. E nós temos o doador falecido. O nosso doador falecido é aquele que teve uma morte muito específica, que é a morte encefálica, aonde o cérebro morreu, ele não funciona mais, mas todos os outros órgãos estão funcionando.
12: Leandro Cavalcante fala de um presente recebido de alguém que ele não conheceu.
15: Seja doador, a única coisa que você deixa por aqui são as coisas boas que você fez e a intensidade que você deixou as coisas para as outras pessoas.
12: No Brasil, a manifestação da vontade de doar em vida é importante, mas autorização para doação após a morte depende depende da família. Por isso, conversar com familiares é fundamental, como alerta o nefrologista Giuseppe Gatto.
14: A nossa legislação, ela define que quem escolhe se você vai doar ou não é a sua família, não é você. Então é muito importante que a gente manifeste à nossa família o interesse de ser doador.
12: O Dia Nacional de Doação de Órgãos, celebrado em 27 de setembro, foi criado para conscientizar a população sobre a importância de conversar com a família sobre a vontade de ser doador. Reportagem Cleide Lopes.
1: No Brasil, a cada grupo de 100 mil idosos acima de 80 anos, quase 3 mil foram internados por pneumonia só no ano passado, de acordo com dados do Ministério da Saúde.
2: Agora, idosos com 85 anos ou mais contam com uma nova proteção pelo SUS.
1: É a vacina Pneumo20, que já está disponível nos postos de saúde de todo o país.
2: O imunizante reduz risco de internações e de quadros graves nas idades mais avançadas, quando as infecções respiratórias costumam ser mais agressivas.
16: Nova vacina para idosos está disponível no Sistema Único de Saúde para pessoas com 85 anos ou mais. A vacina pneumocócica 20 valente conjugada, conhecida como Pneumo 20, protege contra a doença e formas graves, como pneumonia e meningite. Segundo o Ministério da Saúde, a estimativa é de que mais de 2 milhões e 300 mil pessoas façam parte do público-alvo em todo o país. A distribuição das doses começou neste mês de setembro. O envio das próximas doses vai considerar critérios como o número de pessoas que podem ser vacinadas, a média mensal de aplicações e os estoques disponíveis. Para receber o imunizante, é necessário apresentar documento que comprove a idade, sem necessidade de prescrição médica. A indicação da Pneumo 20 varia de acordo com o histórico de vacinação contra a doença. Para mais informações, acesse gov.br/saúde. Thaísa Vitória para a Voz do Brasil.
1: E essa agora vai para quem gosta de ler.
2: A plataforma Mac Livros mantém um acervo digital 100% gratuito, que reúne mais de 25 mil títulos organizados em 26 categorias temáticas.
1: A divisão permite explorar acervos específicos, como clássicos, juvenis, biografias e poesia.
17: Clássicos da literatura, best-sellers e lançamentos do mercado editorial. A Biblioteca Digital do Brasil, conhecida como Mac Livros, reúne um catálogo variado com mais de 25 mil títulos gratuitos. E a organização do acervo é feita para agradar diferentes perfis de leitores, como explica a diretora de apoio à gestão educacional da Secretaria de Educação Básica do MEC, Anita Stefani.
18: O Mac Livros tem mais de 25 categorias, então atende uma diversidade enorme de gostos. Você pode ter biografias, aventura, clássicos, obras infanto-juvenil, poesia, contos, enfim, tudo que você precisar tá no Mac Livros.
17: Somando mais de 450 mil horas de leitura, o que equivale a 51 anos, a plataforma registra forte engajamento. Entre os destaques dos mais procurados está Torto Arado, de Itamar Vieira Júnior. A diretora Anita Stefani faz uma sugestão de leitura.
18: Olha, eu acho que o que eu mais gostei de ler foi o Vegetariana, que tá super em voga, né? Porque ganhou inclusive prêmios e tal, e ele tá disponível no Mac Livros. Mas é também interessante ver e um tipo de literatura que eu não conhecia tanto, que é a literatura de quadrinhos, e que tem alguns exemplares disponíveis e que é interessante ler pelo Mac Livros.
17: Para saber como usar e outros detalhes sobre o Mac Livros, acesse agora mesmo gov.br/MEC. Reportagem Gilberto Evangelista.
2: E essas foram notícias do governo federal.
1: Uma realização da Secretaria de Comunicação Social da Presidência da República.
2: Com produção da empresa Brasil de Comunicação.
1: Fique agora com as notícias do Poder Judiciário e do Congresso Nacional. Uma boa noite.
2: Boa noite, até amanhã.
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21: STF vai decidir se crise humanitária pode dispensar visto para reunião familiar no Brasil.
0: Para o STJ, famílias acolhedoras mantêm guarda provisória de crianças mesmo após saírem do programa.
5: Governo federal vai apurar falhas da Uber e da 99 no atendimento a idosos e pessoas com deficiência.
0: Boa noite, eu sou Arthur Filho.
5: E eu sou Walter Lima.
0: Supremo Tribunal Federal vai decidir se situações de crise humanitária podem justificar a dispensa de visto para permitir a reunião familiar de estrangeiros no Brasil.
5: O julgamento, ainda sem data definida, vai orientar os limites da atuação do Poder Judiciário em situações nas quais exigências migratórias entram em conflito com direitos fundamentais, especialmente o direito à convivência familiar em contextos de crise humanitária. Fernanda Porto.
22: O caso envolve um cidadão do Haiti que vive no Brasil e pediu autorização para que a esposa e a filha pudessem entrar no país sem a apresentação do visto. O pedido foi negado pelo Tribunal Regional Federal da 4ª Região. No recurso apresentado ao Supremo, o Ministério Público Federal argumentou que o direito à reunião familiar deve ser preservado, especialmente quando dificuldades administrativas impedem, na prática, que o estrangeiro consiga solicitar o visto. Em sessão plenária virtual, o STF reconheceu por unanimidade a repercussão geral da questão. Isso significa que a decisão será tomada no julgamento do mérito, que deverá orientar casos semelhantes em todo o país.
0: Famílias acolhedoras que saíram do programa público de acolhimento podem continuar com guarda provisória de crianças.
5: Essa decisão é do STJ ao manter crianças com três famílias acolhedoras na cidade mineira de Itapeva. Fátima Uchoa.
23: Os ministros consideraram os vínculos socioafetivos ao longo de mais de 2 anos de convivência entre as crianças e as famílias acolhedoras. Segundo a relatora no STJ, ministra Nancy Andrighi, as medidas de proteção previstas no Estatuto da Criança e do Adolescente e no Sistema Nacional de Adoção e Acolhimento visam a atender o superior interesse da criança e do adolescente. E o juiz não pode basear a transferência para abrigos públicos sem haver riscos para as crianças. A guarda provisória com as famílias acolhedoras vale até o julgamento da ação que pode retirar o poder familiar dos pais biológicos.
0: Começou hoje a Semana Nacional da Execução Trabalhista.
5: Durante 5 dias, os tribunais regionais do trabalho vão concentrar esforços para garantir o pagamento de direitos reconhecidos pela Justiça. Repórter Nídia Rios.
24: Já pensou ganhar uma ação trabalhista e não receber o valor devido? É justamente para evitar situações como essa que a Justiça do Trabalho promove todos os anos a Semana Nacional da Execução Trabalhista. A 16ª edição da campanha será realizada entre os dias 14 e 18 deste mês, em todos os 24 tribunais regionais do trabalho do país. Quem tem uma ação trabalhista nessa fase pode procurar a vara do trabalho da sua região ou entrar em contato com um advogado que acompanha o caso.
0: Governo vai apurar falhas da Uber e da 99 no atendimento a idosos e pessoas com deficiência.
5: A medida atende a uma recomendação feita pelo Ministério Público Federal. Vanessa Pereira.
25: A Secretaria Nacional do Consumidor, a Senacom, acatou a recomendação e vai apurar casos de cancelamento de viagens motivados pela idade avançada do passageiro ou pela presença de equipamentos assistivos, como cadeira de rodas, bengalas, muletas e cães-guia. A secretaria, que integra o Ministério da Justiça e Segurança Pública, já notificou as empresas Uber e 99 para que esclareçam quais medidas adotam quando há recusa de transporte nesses casos. A recomendação do MPF também foi encaminhada às duas empresas, que ainda não informaram quais providências pretendem tomar.
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0: A você, uma boa noite.
5: E até amanhã.

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1: Eu sou Paula Groba.
2: E eu sou Humberto Pinheiro.
1: E estes são os destaques de hoje do Jornal do Senado, que começa agora.
2: Projeto de Lei Orçamentária 2027 chega ao Congresso com reajustes travados pelo arcabouço fiscal e regra de ouro.
1: Regulação das redes sociais divide especialistas em audiência no Senado.
2: Um terço dos alunos do ensino médio já apostou em bets, segundo pesquisa.
1: Boa noite.
2: Boa noite.
1: As bets já fazem parte da rotina de muitos jovens brasileiros. Uma pesquisa da Frente Parlamentar Mista da Educação revelou que um terço dos estudantes do ensino médio já apostou em jogos online.
2: Diante desse cenário, um projeto do Senado quer diminuir o apelo das apostas e reforçar a proteção de quem está mais vulnerável a esse tipo de jogo. Repórter Raíssa Abreu.
3: Uma pesquisa da Frente Parlamentar Mista da Educação, em parceria com o Instituto Equidade.info, mostrou que 9,5% dos estudantes brasileiros de 11 anos já fizeram apostas online. A proporção aumenta com a idade e entre os alunos do ensino médio, 1 a cada 3 estudantes já teve experiência com bets. Foram ouvidos entre agosto e setembro 1.912 estudantes de 191 escolas públicas e privadas no país. Para diminuir o apelo das plataformas de apostas online proibidas para menores de 18 anos, especialmente junto aos grupos mais vulneráveis, a Comissão de Ciência e Tecnologia do Senado acaba de dar parecer favorável a um projeto que amplia as restrições à publicidade e ao patrocínio das bets. A proposta foi apresentada pela senadora Damaris Alves, do Republicanos do Distrito Federal, e por outros 6 senadores que fazem parte da Frente Parlamentar Mista da Saúde Mental.
4: É um projeto construído a várias mãos. Eu só tenho a honra de ser a primeira signatária, mas foi construído com especialista, com a participação de parlamentares, Câmara e Senado, um corpo técnico extraordinário, e a gente está preocupado realmente com essa questão da saúde mental por causa do vício nos jogos de apostas.
3: O objetivo do projeto é limitar o que chama de publicidade predatória, aquela focada no sofrimento humano. Para isso, propõe restringir a propaganda de bets em rádios, TVs, uniformes esportivos, redes sociais, eventos culturais, plataformas de streaming e campanhas com influenciadores digitais. De acordo com informações do Ministério da Saúde, os atendimentos na rede pública relacionados a jogos e apostas cresceram 140% entre 2018 e 2025. Em julho, diante do aumento dos casos de endividamento e até de suicídio associados aos jogos, o Ministério da Fazenda determinou que a publicidade das apostas viesse acompanhada de advertência sobre os riscos envolvidos, a exemplo do que acontece com a propaganda de cigarros e bebidas. A proposta deve ser votada no plenário.
1: O projeto de lei orçamentária de 2027, que chegou ao Congresso, prevê o preenchimento de mais de 48 mil cargos vagos e a criação de 4.704 novas vagas no setor público federal.
2: Mas o ritmo dessas nomeações e a realização de novos concursos terão que respeitar as travas do arcabouço fiscal, que limitam o crescimento real das despesas com pessoal a, no máximo, 0,6% ao ano. Os detalhes na reportagem de Douglas Castilho.
5: A proposta orçamentária atual reserva ao todo 3,84 bilhões para a criação e o preenchimento de cargos públicos em 2027. No entanto, pelas regras fiscais em vigor, chamadas de arcabouço fiscal, o crescimento real do gasto com servidores de cada poder não pode passar de 0,6% acima da inflação ao ano, quando as contas estiverem no vermelho. Além desse mecanismo, o consultor de orçamento do Senado Federal, Sérgio Machado, explicou que a autorização não gera obrigação de contratar.
6: É uma autorização legislativa e orçamentária para realização de determinadas despesas com pessoal. Ele não se confunde com dotação orçamentária e muito menos apresenta uma despesa de execução obrigatória.
5: O projeto de orçamento já prevê gastos acima do permitido em quase 53 bilhões de reais com despesas de salários e aposentadorias. Isso exigiria a aprovação de um projeto de lei de crédito suplementar para cumprir outro limite fiscal. Federal, a chamada regra de ouro, norma constitucional que impede a dívida do Estado para pagar esse tipo de gasto.
1: O país já tem pelo menos 36 casos de sarampo confirmados, com maior concentração em São Paulo. No Amazonas, parte dos casos tem origem no Peru, que enfrenta um surto da doença.
2: No Senado, a preocupação com o desenvolvimento de vacinas de importância estratégica para o país levou à criação de uma subcomissão. As informações com o repórter Pedro Pincer.
7: Depois de 36 semanas avaliadas, São Paulo totalizou 32 ocorrências, sendo duas infecções novas na semana mais recente. Simultaneamente, o Amazonas confirmou 3 casos importados do Peru na cidade de Tabatinga. O quadro acende um alerta para a vigilância epidemiológica, especialmente em áreas de fronteira, em meio a surtos da doença em outros países das Américas. Mas desde 2024, o Brasil é considerado pela Organização Pan-Americana de Saúde um território livre de sarampo, como ressaltou o senador Marcelo Castro, do MDB do Piauí, ex ministro da Saúde.
8: Enquanto notamos aumento alarmante de casos de sarampo em outras partes do mundo, no Brasil, reforçamos a vigilância e promovemos ampla cobertura vacinal visando prevenir surtos e garantir a proteção para todos. Infelizmente, não podemos deixar de mencionar o período sombrio que vivemos recentemente, quando o negacionismo em relação às vacinas permitiu que doenças antes eliminadas, como o sarampo, voltasse a ser um problema.
7: A Comissão de Ciência e Tecnologia aprovou em agosto a criação de uma subcomissão permanente para acompanhar o desenvolvimento científico e tecnológico de vacinas de interesse nacional. O colegiado deverá acompanhar pesquisas, projetos estratégicos, financiamento e produção de vacinas, além de promover o diálogo entre pesquisadores, empresas, órgãos públicos e agências de fomento. Hoje, a vacina contra o sarampo faz parte do calendário nacional de vacinação do SUS para pessoas de 12 meses a 59 anos. Quando há circulação do vírus, porém, o Ministério da Saúde recomenda ainda a aplicação da chamada dose zero em bebês a partir de 6 meses.
1: E os limites para a regulação das redes sociais sem restringir a liberdade de expressão foi tema de discussão em uma audiência pública do Conselho de Comunicação Social do Congresso.
2: Especialistas divergiram sobre a necessidade de regras mais rígidas para combater abusos e o risco de restrições excessivas. A reportagem é de Yasmin Rodrigues.
9: Até onde regular as redes sociais sem transformar a moderação de conteúdo em censura? Essa foi uma das principais questões levantadas durante a audiência pública do Conselho de Comunicação Social do Congresso. Um dos problemas apontados durante a audiência foi a falta de transparência das próprias plataformas. A diretora do Internet Lab, Fernanda Campanucci, afirmou que as regras utilizadas pelas empresas são genéricas e devem ser mais transparentes.
10: Transparência real sobre os critérios de moderação só vai funcionar se tiver essa transparência real. Na prática, os termos das plataformas são genéricos demais. Como ela regula o seu espaço, as regras que ela define. Isso deixa um limbo tanto para o usuário quanto para o moderador.
9: A audiência também discutiu o que se espera de uma eventual regulação. A presidente do conselho, Patrícia Blanco, destacou que as contribuições apresentadas durante o debate podem ajudar o Congresso na construção dessas regras.
11: Que esses registros, essas contribuições possam ajudá-los na hora da decisão, para que a gente tenha um ambiente digital, que a gente consiga de fato excluir as questões relacionadas a discurso de ódio, a intolerância, a desinformação.
9: Mas a criação de novas restrições também recebeu críticas. Para o diretor do Instituto Civis, Jamil Assis, o Congresso precisa ter cautela antes de estabelecer novas regras para as plataformas.
12: A gente está legislando em um assunto que ainda a gente mede e avalia muito mal, muito novo. É imprudente empilhar restrições sobre o objeto que a gente ainda não sabe medir de maneira adequada.
9: O desafio colocado no debate é encontrar um modelo de regulação capaz de estabelecer parâmetros para a atuação das empresas sem retirar dos usuários o direito à informação e à manifestação.
2: Edição de Paulo Agrova e trabalhos técnicos de Eliseu Caires. O Jornal do Senado fica por aqui. Acompanhe agora as notícias da Câmara dos Deputados. Boa noite.
1: Boa noite e até amanhã.
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14: Projeto proíbe propaganda sexual em eventos com crianças e adolescentes.
15: Avança a proposta que amplia políticas de acessibilidade no ensino superior.
14: Deputados analisam sugestões que regulamentam plataformas de conteúdo.
15: Boa noite. Continuamos hoje com o projeto de gravação de edições do jornal Câmara dos Deputados em emissoras da Rede Câmara de Rádio. Este programa está produzido diretamente da cidade de Parauapebas, com a participação do colega Francesco Costa, da Rádio Câmara de Parauapebas. Eu sou Márcio Aquilissardi, bem-vindo, Francesco.
16: Boa noite, Márcio. Obrigado, Márcio. Uma honra profissional participar da apresentação desta edição do jornal Câmara dos Deputados, dentro da Voz do Brasil. Vamos agora às notícias da Câmara dos Deputados.
14: Eli Borges, do Republicanos, do Tocantins, celebra a retirada de pauta do projeto que trata verdade democrática e religiosa nas plataformas digitais. Segundo o deputado, a proposta poderia restringir a liberdade de expressão.
17: Esse PL 2630 de 2020, ele faria um ataque muito forte nas plataformas digitais, que a partir disto, as plataformas não poderiam fazer determinadas divulgações. Por exemplo, não poderia, a sociedade não poderia questionar ministros do Supremo, não poderiam questionar o presidente da República, porque as plataformas serão vigiadas num colegiado que viriam de setores do governo.
15: Eli Borges observa ainda que a proposta comprometia a liberdade religiosa, que considera um direito fundamental. O deputado destaca que a mobilização da bancada evangélica foi fundamental para a retirada do projeto de pauta.
14: Maurício Neves, do PP de São Paulo, quer proibir órgãos públicos e empresas de contratar ou patrocinar serviços de pornografia com recursos próprios ou dinheiro proveniente de repasses governamentais. O texto veta ainda parcerias e incentivos públicos para plataformas de conteúdo adulto.
15: Maurício Neves explica que o projeto impede o uso de verbas institucionais para financiar conteúdos sexualmente explícitos. O texto prevê ainda multas, perda de benefícios fiscais e impedimento de contratar com o poder público para empresas que descumprirem as regras.
13: Meio ambiente.
14: Silvio Costa, filho do Republicanos de Pernambuco, apoia a criação de uma CPI para investigar, apurar casos de crueldade contra animais. A ideia é investigar também o uso de plataformas digitais para divulgar ou incentivar esse tipo de crime.
15: A comissão deve ainda identificar possíveis grupos organizados, avaliar falhas na apuração desses crimes e discutir medidas para fortalecer a proteção aos animais. Segundo Silvio Costa Filho, o objetivo é combater a violência, sem tratar da regulamentação da liberdade de expressão nas redes sociais.
13: Segurança Pública.
14: Sargento Faú, do PL do Paraná, é autor do projeto de lei que permite à polícia e ao Ministério Público acessar o monitoramento de presos com tornozeleira eletrônica. De acordo com o deputado, o objetivo é agilizar investigações e evitar a prática de novos crimes.
18: Para te dar um exemplo, um crime acontece, um homicídio acontece em determinado local. Para saber se uma pessoa que é suspeita passou por ali ou não, e essa pessoa usa tornozeleira eletrônica, é preciso de uma ordem judicial. Isso pode atrasar em muitas horas a obtenção dessa informação. O meu projeto permite que policiais e o Ministério Público ali mesmo já tenham dados junto ao centro de monitorização para poder saber se aquele criminoso passou ali.
15: Na opinião de Sargento Faúro, o projeto facilita o trabalho policial ao permitir consultas mais rápidas sobre a localização e os trajetos registrados pelas tornozeleiras. O projeto foi aprovado pela Câmara e agora tramita no Senado, onde o deputado articula apoio para a votação do texto.
14: Dal Barreto, do União da Bahia, defende a aprovação de projetos que impõem novas restrições a condenados por sexuais contra crianças e adolescentes. O texto prevê áreas de afastamento para impedir a aproximação das vítimas e de locais frequentados por menores.
15: Dal Barreto afirma que o principal objetivo é reduzir o risco de novos crimes após a saída da prisão. A proposta proíbe o contato digital com menores de 14 anos e o exercício de atividades profissionais voltadas a jovens dessa faixa etária.
13: Justiça.
14: Avança na Câmara. Projeto que proíbe propagandas com apelo sexual em eventos de livre acesso a crianças e adolescentes. A repórter é Silvia Munhato.
9: A Comissão do Esporte da Câmara dos Deputados aprovou proposta que proíbe a exibição de propagandas com apelo sexual, erotização ou conteúdo sexualmente explícito em eventos esportivos ou recreativos de livre acesso ao público. A regra também vale para as transmissões desses eventos. O texto foi aprovado na versão sugerida pela relatora, deputada Helena Lima, do PSD de Roraima, para um projeto de 2003 e outros 91 projetos analisados em conjunto. Enquanto o texto original proibia anúncios com apelo sexual em todos os meios de comunicação, a relatora limitou a medida aos ambientes esportivos e recreativos. Para ela, a medida protege o público vulnerável sem criar regras que prejudiquem a liberdade de expressão.
19: Criança tem que viver a infância, adolescente precisa ser protegido em sua fase de desenvolvimento. Quando esse conteúdo aparece em estádio, em evento e na TV ou na internet, ele chega a milhões de pessoas, inclusive a menores de idade. Então ela ajuda a proteger os pais e responsáveis. E ela também cobra a responsabilidade de quem anuncia, de quem organiza e também quem transmite esses eventos.
9: Pela legislação atual, programas de TV e espetáculos precisam exibir a classificação indicativa por idade, mas as peças publicitárias não passam por classificação. Pela medida, o descumprimento da regra será considerado publicidade abusiva. Com isso, as empresas infratoras sofrerão as punições administrativas e civis que já existem na legislação de proteção do consumidor e de crianças e adolescentes. O projeto que proíbe a exibição de propagandas com apelo sexual em ambientes de livre acesso ao público será analisado pelas comissões de comunicação e de Constituição e Justiça. Em seguida, será apreciado pelo plenário. Da Rádio Câmara de Brasília, Silvia Minhato.
13: Trabalho.
15: Mauro Benevides Filho, do União do Ceará, apoia a proposta de emenda à Constituição que reduz de 44 para 36 horas semanais a jornada de referência para o piso da enfermagem. Segundo o deputado, a mudança aumenta a complementação paga porque o cálculo passa a considerar uma jornada menor.
20: Qual é o benefício? O valor remuneratório de complementação financeira que eles recebem hoje sobre 44 horas, vamos dizer, R$ 700, R$ 800, com a redução para 36 horas, esse benefício vai aumentar para 1.200, 1.300, ou seja, é um impacto direto na remuneração, vai estimular mais ainda a enfermagem brasileira, a todo um acompanhamento da enfermagem comigo aqui na Câmara dos Deputados, aqui no Congresso Nacional, e eu, portanto, apresentei a emenda constitucional 127, que encontrou 10,6 bilhões de reais para pagar o piso da enfermagem em todo o território brasileiro.
16: Mauro Benevides Filho relata que a proposta previa inicialmente uma jornada de 30 horas, mas foi ajustada para 36 horas para reduzir o impacto financeiro. A mudança já foi aprovada pela Comissão de Constituição e Justiça do Senado e aguarda a inclusão na pauta de votações do plenário.
13: Economia.
15: Jefferson Campos, do PL de São Paulo, pede a votação da proposta que reformula a cobrança do IPVA e impõe teto de gastos para órgãos públicos. O texto limita a alíquota do IPVA a no máximo 1% do valor venal do automóvel e passa a calcular o imposto com base no peso do veículo.
16: A proposta também estabelece limites orçamentários para despesas com publicidade institucional e fixa um teto para os gastos do Poder Legislativo e dos Tribunais de Contas. Segundo Jefferson Campos, a medida busca garantir maior responsabilidade fiscal na administração pública.
15: Paulo Litro, do União do Paraná, defende o projeto que aumenta de 81 mil para 130 mil reais o limite de faturamento do microempreendedor individual. A mudança permite que pequenos empreendedores ampliem a receita sem perder o enquadramento como MEI.
16: A proposta, que tem o apoio de Paulo Litro, também amplia de 1 para 2 o número de empregados que podem ser contratados pelo microempreendedor. Cada funcionário deverá receber um salário mínimo ou piso salarial da categoria profissional.
15: Beto Preto, do PSD do Paraná, quer extinguir o conselho que hoje analisa recursos de empresas e contribuintes contra cobranças de impostos federais. Ele explica que esses casos passariam a ser julgados diretamente pela Justiça Federal, inclusive os processos que já estão em andamento.
16: Para Beto Preto, a mudança reduz a morosidade, aumenta a segurança jurídica e evita a duplicidade de julgamentos entre a esfera administrativa e judicial. O deputado acredita que a proposta preserva o contraditório a ampla defesa e o devido processo legal dos contribuintes.
13: Agricultura.
15: Tião Medeiros, do PP do Paraná, apoia o projeto que garante indenização a produtores rurais por perdas de produtos perecíveis causadas por interrupções no fornecimento de energia elétrica. A proposta obriga as concessionárias a analisar o pedido de ressarcimento em até 30 dias.
16: Tião Medeiros argumenta que apagões e oscilações na rede provocam prejuízos recorrentes no campo, com perda de leite, peixes, vacinas e alimentos refrigerados. Segundo ele, a medida reforça a responsabilidade das distribuidoras e incentiva um serviço mais eficiente nas áreas rurais.
13: Ciência e tecnologia.
15: Altineu Cortes, do PL do Rio de Janeiro, sugere a criação de uma frente parlamentar em defesa do Programa Espacial Brasileiro. De acordo com o deputado, o objetivo é impulsionar projetos voltados ao fortalecimento do setor espacial e da inovação tecnológica no país.
16: Altineu Cortes acredita que o colegiado pode contribuir com a estabilidade orçamentária para as ações da Agência Espacial Brasileira. Para ele, o desenvolvimento de áreas como telecomunicações e monitoramento climático reforça a soberania nacional.
13: Esporte.
15: Vinícius Gurgel, do PL do Amapá, destaca a aprovação na Câmara de projeto que cria o regime especial de tributação para associações desportivas, sem fins lucrativos. O texto enviado ao Senado estabelece cobrança unificada de tributos com alíquota de 5% sobre a receita bruta.
16: Vinícius Gurgel ressalta que a medida estimula o financiamento de modalidades olímpicas e paralímpicas. As entidades que investiram continuamente em pelo menos 6 modalidades poderão abater parte desses gastos nos tributos devidos.
13: Educação.
15: Alice Portugal, do PCdoB da Bahia, comemora a aprovação na Câmara de projeto que proíbe cursos de graduação à distância na área da saúde e de educação física. A deputada considera que a formação desses profissionais exige atividades práticas e contato direto com pacientes e equipamentos.
0: É possível formar um contador, até um licenciado para ensinar nas diversas regiões longínquas desse país à distância, contanto que sejam cursos com controle, com aulas semipresenciais, com monitoria. Mas em saúde é algo difícil, porque como ensinar a um enfermeiro como aplicar um injetável no quadrante superior do glúteo esquerdo à distância? Como saber sem tocar para o aprendizado? As tecnologias em saúde são extremamente dinâmicas e complexas, e é preciso que o estudante tenha contato direto com a evolução dessas tecnologias.
16: Alice Portugal avalia que a mudança contribui para melhorar a qualificação dos profissionais que atendem a população. Ela alerta que o alto número de matrículas à distância em cursos que exigem laboratórios e contato com tecnologias pode comprometer a formação dos profissionais.
13: Comissões.
15: Aprovada na Comissão de Educação da Câmara, prevê a divulgação de dados sobre estudantes com deficiência no ensino superior. A ideia é aperfeiçoar as políticas públicas de inclusão e acessibilidade. A repórter Mônica Tati tem os detalhes.
21: Proposta aprovada pela Comissão de Educação da Câmara dos Deputados quer melhorar informações sobre estudantes com deficiência no ensino superior. O projeto determina a coleta e a divulgação sistemática de dados sobre o acesso, a permanência, a conclusão e a evasão de pessoas com deficiência nas universidades. O relator na Comissão de Educação, o deputado Ismael, do PL de Santa Catarina, destacou que o INEP, o Instituto Nacional de Estudos e Pesquisas Educacionais Anísio Teixeira, já realiza o levantamento dessas informações, mas falta uma sistematização específica para esses dados.
22: Na sinopse estatística da educação superior, anualmente publicada pelo INEP, já se encontra informações sobre o número de matrículas em curso de graduação das pessoas com deficiência por sexo e tipo de deficiência em cada município brasileiro. Não há, contudo, especificação por instituição de educação superior ou o cálculo de indicadores de permanência, conclusão e evasão, embora nos questionários do referido censo sejam coletados dados por aluno, curso e instituição que permitam esse detalhamento.
21: O deputado Ismael ressalta que a abrangência dos dados do censo é ainda maior do que a prevista no projeto original. pois inclui todas as instituições de educação superior, públicas e privadas, e não apenas as universidades federais e estaduais. No entanto, falta a organização desses dados para auxiliar na criação de políticas inclusivas. O deputado propôs que não seja criada uma nova lei, mas que as obrigações da União na divulgação dos dados referentes ao ensino superior sejam incluídas no capítulo do Estatuto da Pessoa com Deficiência, que trata do direito à educação. As informações divulgadas deverão subsidiar o planejamento, a implementação, o monitoramento e a avaliação de políticas públicas governamentais voltadas para a inclusão e acessibilidade. A proposta, que dispõe sobre a coleta e a divulgação de dados de pessoas com deficiência no ensino superior, ainda será analisada pelas comissões de defesa dos direitos das pessoas com deficiência e de Constituição e Justiça. Se for aprovada, segue para a apreciação do Senado. Da Rádio Câmara de Brasília, Mônica Tati.
3: Você conhece?

0: motivo de morte de um familiar. A tarifa humanitária vale para deslocamentos destinados a velório ou sepultamento.
1: A proposta de Acácio Favacho também assegura a remarcação sem multa, crédito ou reembolso integral quando o falecimento ocorrer antes da viagem. O parlamentar afirma que as medidas diminuem as barreiras enfrentadas pelo passageiro durante o período de luto.
2: Saúde.
0: Projeto de Kleber Verde do MDB do Maranhão assegura aos pacientes e seus responsáveis o acesso integral a informações sobre medicações administradas na rede de saúde pública e privada. A proposta exige o detalhamento de dados como lote, dosagem, validade e nome do profissional responsável.
1: De acordo com Kleber Verde, casos de urgência e UTI deverão contar com a presença de ao menos 2 profissionais de enfermagem para aplicação de medicamentos. Na visão dele, a medida busca evitar fraudes, erros e tragédias no ambiente hospitalar.
0: Eunício Oliveira, do MDB do Ceará, apoia o trabalho da Frente Parlamentar em defesa da Política Nacional de Plantas Medicinais e Fitoterápicos. O deputado informa que o objetivo do colegiado é incentivar pesquisas.
1: A iniciativa também visa apoiar a produção e ampliar o uso de plantas medicinais e fitoterápicos na saúde pública. No entendimento de Eunício Oliveira, a Frente Parlamentar contribui para o aproveitamento sustentável da biodiversidade brasileira e para o fomento à agricultura familiar.
0: Termina agora esta edição especial do Jornal Câmara dos Deputados, produzida e apresentada pela Rádio Câmara de Brasília, em parceria com a Rádio Câmara de Parauapebas, integrante da Rede Câmara de Rádio.
1: Eu agradeço ao Francesco e a toda a equipe da Câmara de Vereadores de Parauapebas pelo excelente trabalho conjunto.
0: Obrigado à Câmara dos Deputados por esta oportunidade. Esse programa teve trabalhos técnicos de Everson Urani e apresentação de Márcio Aquilissade e Francesco Costa. Boa noite.
1: Muito boa noite. O Jornal Câmara dos Deputados volta amanhã. Você fica agora. Um minuto do TCU.
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2: 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Boa noite.

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1: Alô, amigos, alô, amigas, muito, mas muito boa noite. Que bom ter e ser a sua companhia. Sejam todos muito bem-vindos.
2: 10:03.

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2: Boa noite. Um sistema de baixa pressão favorece uma terça-feira com muitas nuvens em toda a Serra Catarinense. Tem previsão de chuvas passageiras bem mal distribuídas ao longo do dia, preferencialmente à tarde e à noite. A temperatura ela não sobe muito, ela fica próxima dos 18, 17 graus. E o amanhecer friozinho em torno dos 7, 8 graus. Na quarta e quinta-feira tem risco de geada, principalmente no topo da Serra Catarinense. Temperatura permanece próxima de 0 a 4 graus. E no topo da serra pode chegar a ter mínimas entre menos 3 a menos 5 graus. E o sol ele predomina na quarta e quinta-feira. Na sexta tem previsão de aumento das nuvens e possibilidade de chuva à noite. Sábado e domingo uma baixa pressão se instala sobre parte da região sul do Brasil, provocando chuva, trovoada e novos temporais. Peter Scheuer, meteorologista, com a previsão do tempo.

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12: 10:21.
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13: Muito, mas muito boa noite. Onde quer que você esteja, qualquer distância é bem pertinho para nós.

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0: cuidado com o amanhã. Ele tem a estranha mania de ser tarde demais.
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16: 10:34.
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17: Cuide o melhor que puder do seu hoje. Todos os seus amanhãs passam por ele.

0: muito, mas muito boa noite. É bom ter e ser a sua companhia. Muito obrigado.
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6: 10:47.
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7: Cuide da saúde, seu bem maior. Com ela você pode conseguir todas as outras coisas. Mas com todas as outras coisas, você não consegue conquistar a sua saúde.

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10: Boa noite. A Defesa Civil de Lages participa nos dias 6 e 7 de outubro do Encontro Nacional das Defesas Civis Municipais em Brasília. O evento reúne especialistas de todo o país para discutir medidas preventivas contra o fenômeno El Niño para o ciclo 2026 e 2027. A meta da equipe serrana é atualizar os protocolos de emergência antes do período de chuvas fortes e buscar verbas federais para obras de contenção na cidade. O Santos anunciou a contratação do meia Felipe Coutinho até o fim de 2026, nesta segunda-feira. O jogador é o quinto reforço do time nesta janela de transferências. Em sua chegada, Coutinho comemorou o reencontro com Neymar, lembrando a parceria dos tempos de seleção brasileira. No fim de semana, o próprio atacante santista já tinha antecipado a novidade em um vídeo nas redes sociais, dando as boas-vindas a Felipe Coutinho. 11 a Clube está. Para a Hora da Notícia, Evandro Giopo.
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13: 11:04.
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14: Muito, mas muito boa noite. Onde quer que você esteja, para nós não tem distância.

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6: 11:22.
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7: Duas maneiras de viver a vida. Vivê-la como se milagres não existissem. Ou vivê-la como se tudo fosse um milagre. Albert Einstein.

0: Muito, mas muito boa noite. É bom ter e ser a sua companhia. Muito obrigado.
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5: 11:35.
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0: Duas maneiras de viver a vida: vivê-la como se milagres não existissem, ou vivê-la como se tudo fosse um milagre. Albert Einstein.

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4: 11:49.
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5: Cuidado com o amanhã. Ele tem a estranha mania de ser tarde demais.

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6:10. 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

meia-noite e 25. 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
3: Meia-noite 33.

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1: 12:54.

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1: Boa noite. Um sistema de baixa pressão favorece uma terça-feira com muitas nuvens em toda a Serra Catarinense. Tem previsão de chuvas passageiras bem mal distribuídas ao longo do dia, preferencialmente à tarde e à noite. A temperatura ela não sobe muito, ela fica próxima dos 18, 17 graus. E o amanhecer friozinho em torno dos 7, 8 graus. Na quarta e quinta-feira tem risco de geada, principalmente no topo da Serra Catarinense. Temperatura permanece próxima de 0 a 4 graus. E no topo da serra pode chegar a ter mínimas entre menos 3 a menos 5 graus. E o sol ele predomina na quarta e quinta-feira. Na sexta tem previsão de aumento das nuvens e possibilidade de chuva à noite. Sábado e domingo uma baixa pressão se instala sobre parte da região sul do Brasil, provocando chuva, trovoada e novos temporais. Peter Scheuer, meteorologista, com a previsão do tempo.
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2: 1 e 6.

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1: 1:53.

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1: 1:59.

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1: Boa noite. Um sistema de baixa pressão favorece uma terça-feira com muitas nuvens em toda a Serra Catarinense. Tem previsão de chuvas passageiras bem mal distribuídas ao longo do dia, preferencialmente à tarde e à noite. A temperatura ela não sobe muito, ela fica próxima dos 18, 17 graus. E o amanhecer friozinho em torno dos 7, 8 graus. Na quarta e quinta-feira tem risco de geada, principalmente no topo da Serra Catarinense. Temperatura permanece próxima de 0 a 4 graus. E no topo da serra pode chegar a ter mínimas entre menos 3 a menos 5 graus. E o sol ele predomina na quarta e quinta-feira. Na sexta tem previsão de aumento das nuvens e possibilidade de chuva à noite. Sábado e domingo uma baixa pressão se instala sobre parte da região sul do Brasil, provocando chuva, trovoada e novos temporais. Peter Scheuer, meteorologista, com a previsão do tempo.
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2: 2:09.

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2: 2:32.

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1: 12:47.

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1: 2:58.

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1: Boa noite. Um sistema de baixa pressão favorece uma terça-feira com muitas nuvens em toda a Serra Catarinense. Tem previsão de chuvas passageiras bem mal distribuídas ao longo do dia, preferencialmente à tarde e à noite. A temperatura ela não sobe muito, ela fica próxima dos 18, 17 graus. E o amanhecer friozinho em torno dos 7, 8 graus. Na quarta e quinta-feira tem risco de geada, principalmente no topo da Serra Catarinense. Temperatura permanece próxima de 0 a 4 graus. E no topo da serra pode chegar a ter mínimas entre menos 3 a menos 5 graus. E o sol ele predomina na quarta e quinta-feira. Na sexta tem previsão de aumento das nuvens e possibilidade de chuva à noite. Sábado e domingo uma baixa pressão se instala sobre parte da região sul do Brasil, provocando chuva, trovoada e novos temporais. Peter Scheuer, meteorologista, com a previsão do tempo.
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2: 3 e 4.

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1: 3:11.

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1: 3:21.

0: Obrigado, gente.
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2: 3:28.

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1: Boa noite. Um sistema de baixa pressão favorece uma terça-feira com muitas nuvens em toda a Serra Catarinense. Tem previsão de chuvas passageiras bem mal distribuídas ao longo do dia, preferencialmente à tarde e à noite. A temperatura ela não sobe muito, ela fica próxima dos 18, 17 graus. E o amanhecer friozinho em torno dos 7, 8 graus. Na quarta e quinta-feira tem risco de geada, principalmente no topo da Serra Catarinense. Temperatura permanece próxima de 0 a 4 graus. E no topo da serra pode chegar a ter mínimas entre menos 3 a menos 5 graus. E o sol ele predomina na quarta e quinta-feira. Na sexta tem previsão de aumento das nuvens e possibilidade de chuva à noite. Sábado e domingo uma baixa pressão se instala sobre parte da região sul do Brasil, provocando chuva, trovoada e novos temporais. Peter Scheuer, meteorologista, com a previsão do tempo.

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0: 3:32.

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1: 3:43.

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1: 4:23.

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1: Boa noite. Um sistema de baixa pressão favorece uma terça-feira com muitas nuvens em toda a Serra Catarinense. Tem previsão de chuvas passageiras bem mal distribuídas ao longo do dia, preferencialmente à tarde e à noite. A temperatura ela não sobe muito, ela fica próxima dos 18, 17 graus. E o amanhecer friozinho em torno dos 7, 8 graus. Na quarta e quinta-feira tem risco de geada, principalmente no topo da Serra Catarinense. Temperatura permanece próxima de 0 a 4 graus. E no topo da serra pode chegar a ter mínimas entre menos 3 a menos 5 graus. E o sol ele predomina na quarta e quinta-feira. Na sexta tem previsão de aumento das nuvens e possibilidade de chuva à noite. Sábado e domingo uma baixa pressão se instala sobre parte da região sul do Brasil, provocando chuva, trovoada e novos temporais. Peter Scheuer, meteorologista, com a previsão do tempo.
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2: 4:31.

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1: 4:45.
2: O homem, quando filho, deve lapidar o próprio destino, iluminando os seus caminhos com as verdades que aprendeu no lar. Porque querer bem a um filho não significa obrigá-lo a viver com nossas verdades. Querer bem um filho significa ajudá-lo a crescer, ajudá-lo a crescer sem nossas mentiras.

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1: 4:55.

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1: 5 horas.

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7: 5:17.

0: 5:28.
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6: 5:31.

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10: 5:48.

0: 5:56, ouvimos Barrerito Morto por Dentro, matando saudades aqui no programa Alma Cabocla. Bom dia para você, uma ótima manhã de terça-feira, hoje dia 15 de setembro. Estamos dando sequência na programação da Rádio Clube aqui no programa Alma Cabocla. Eu, Adelar Machado, até as 8 horas da manhã te fazendo companhia. Agradecendo a você que está com a rádio ligada aqui na cidade, também em toda a nossa região, aonde quer que você esteja, por onde ande, sintonizados, ouvindo a programação da 98.3. Um ótimo dia de trabalho para você, ouvinte. Vamos acompanhar agora o momento de esperança com o Padre Hermes aqui no programa Alma Cabocla. 5:57.
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2: Bom dia, minha irmã, bom dia, meu irmão ouvinte, aqui do Momento de Esperança, no Alma Cabocla, nesta manhã de terça-feira, 15 de setembro, celebramos a memória de Nossa Senhora das Dores. A memória da Virgem das Dores chama-nos a reviver o momento decisivo da história da salvação e a venerar a mãe associada à paixão do filho e ao lado dele levado na cruz. Rezemos que a maternidade de Maria, que assume o Calvário e dimensões universais, que nesta memória de origem devocional nos introduza no mistério de Cristo Salvador. Meus irmãos, minhas irmãs, nesta manhã rezemos com fé, meditando a palavra de Deus. No evangelho de hoje, meditamos na comunidade de São João, onde a mãe de Jesus permanece ao pé da cruz. Ali é entregue ao discípulo amado, ou à discípula amada, na qual representa, por sua vez, toda a comunidade cristã fiel a Jesus. A mãe de Jesus torna-se assim mãe da igreja, personificada naquela circunstância pela figura deste discípulo ou discípula amada. Diante desse mistério, a vida cristã é sinônimo da fidelidade a Deus mesmo na dor, aprendendo com Maria a transformar o sofrimento em confiança, obediente ao Pai e em esperança concreta que sustenta a fé no cotidiano. Rezemos nesta manhã e recordemos diante do Senhor Deus da vida as meninas e adolescentes e as jovens. Recordemos diante do Senhor Deus da vida as profissionais que atuam em diferentes campos da sociedade e da cultura. Recordemos nesta manhã diante do Senhor Deus da vida as mulheres que lutam por um mundo justo e fraterno. Rezemos e recordemos diante do Senhor Deus da vida as mães, avós e cuidadoras. Recordemos diante do Senhor Deus da vida as monjas e todas as pessoas, mulheres dedicadas à vida religiosa. Recordemos diante do Senhor Deus da vida as mulheres que exercem ministérios em nossas comunidades. Preparemos-nos assim para a oração e a bênção desta manhã. Cuida bem, Senhor, daqueles que estão à minha frente, cuida bem, Senhor, daqueles que me seguem no caminho, cuida bem, Senhor, daqueles que se encontram ao meu lado, cuida bem, Senhor, e caso for também do teu agrado, cuida bem de mim, Senhor. Amém. Querida irmã, querido irmão ouvinte, aqui do Momento Esperança, no Alma Cabocla, Deus te guarde onde estiveres, Deus te guie por onde andares, Deus te ilumine naquilo que decidires e em todos os dias da tua vida. Pela intercessão de Nossa Senhora dos Prazeres, mãe e companheira de caminhada do povo serrano, Deus te abençoe e te proteja. Em nome do Pai, do Filho e do Espírito Santo. Amém.
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6:01. Bom dia para você que está ligado, sintonizado aqui na programação da Rádio Clube nesta manhã de terça-feira. Programa Alma Cabocla, temperatura 8 graus no centro da cidade. 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Ótima manhã para você que está aí curtindo a Clube, seja bem-vindo, está aí tomando um chimarrão gostoso, preparando café nesta manhã. Nosso alô especial para você, Cristiano Quevedo, Sistema Antigo, 6:02.

0: 6:08, você ligado no programa Alma Cabocla, bom dia, uma ótima manhã para você de trabalho, para você que já está indo aí para suas atividades também e ligado aqui na Rádio Clube. 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
10: 6:14. Você ligado aqui na Rádio Clube no programa Alma Cabocla. Agora chegou a hora da gente conferir a previsão do tempo. Estamos com a temperatura aqui no centro da cidade em 8 graus. Quem fala comigo é ele, o meteorologista Peter Scheuer. Bom dia para você, Peter. Tudo bem?
11: Ô, meu amigo, bom dia para você, bom dia para todos. Hoje é um dia relativamente aproveitável, com alternância entre sol e céu nublado, alguma chuva passageira de forma rápida, isolada, a partir da tarde, início da noite, até não dá para descartar. Mesmo assim, é um dia que promete ser aproveitável, ameno. A temperatura máxima prevista para hoje em Lages não vai passar muito dos 18 graus. No topo da serra não passa muito dos 16 a 17 e vai seguindo com uma condição de tempo seco, tanto na quarta quanto na quinta. Ambos os dias o tempo é bom, o sol acaba predominando, faz frio, a temperatura mínima ela permanece baixa durante a madrugada, início da manhã, principalmente dessa quarta-feira, onde as mínimas devem permanecer próximas de 0 a 4 graus com geada, principalmente nas baixadas e vales aí da cidade. No topo da serra, Urupema, São Joaquim, Bom Jardim, Urubici, Rio Rufino, Painel, enfim, a mínima ela deve ficar próxima de 0 a menos 5 graus, com geada mais ampla, mais generalizada. O tempo é bom, a temperatura ela se mantém mais agradável durante a sequência das tardes. A máxima prevista nessa quarta é de 19 graus, na quinta é de 20 graus. Na quinta-feira amanhece com 5 a 8 aí em Lages e 0 a 4 ali no topo da serra, com geada. Só que a geada é um pouco mais isolada. E vai seguindo com um tempo mais instável durante o fim de semana. Na sexta-feira o tempo é bom ainda, com aumento gradativo das nuvens. À noite, quem sabe já tem alguma chuva isolada. Mas a grande questão é o fim de semana. Tem previsão de chuva e risco para ter formação de alguns temporais localizados por conta do aprofundamento de um sistema de baixa pressão.
10: Ok, Peter, você retorna durante a nossa programação atualizando os boletins da previsão. Grande abraço para você, um ótimo dia e um bom trabalho.
11: Valeu, amigo. Ótimo dia para você, ótimo trabalho. Até mais.
10: Até mais. 6:16. Esse foi o Peter Scheuer trazendo a previsão do tempo para você no programa Alma Cabocla.
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10: Programa Alma Cabocla para você pela Rádio Clube de Lages, uma emissora do grupo SCC. Você vai responder a charadinha aqui do programa Alma Cabocla, hein? Pelo telefone interativo da Rádio Clube 3221-3148, na opção 1. E também durante o programa Alma Cabocla, você também grava o seu áudio de 30 segundos e responde a charadinha aqui no programa. 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A charadinha do programa, para você que está ligado com a gente, é esta: o que é o que é? O que você pode segurar com a sua mão esquerda, mas jamais com a direita? Você sabe? O que você pode segurar com a sua mão esquerda, mas jamais com a direita? Você responde pelo telefone interativo ou pelo nosso WhatsApp. Um áudio de 30 segundos e no sábado você estará concorrendo a este vale compras no valor de R$125 aqui no sorteio da charadinha do programa Alma Cabocla. Quero mandar um alôzão lá para o Alexandre Passos. Está nos ouvindo, acompanhando lá na Vila Aliança, interior de Anitta Garibaldi. Um abraço para você, um alôzão aí também para sua mãe, a dona Lindaura. Vocês estão aí com o rádio ligado, acompanhando, ouvindo a clube, acordando cedo e sintonizados aqui na nossa programação. Um forte abraço para vocês aí na Vila Aliança, interior de Anitta Garibaldi, ouvindo a Rádio Clube, o Alexandre Passos e toda a sua família, sua mãe Lindaura, tomando um cafezinho, também aquele chimarrão gostoso nessa manhã e acompanhando também a programação da Rádio Clube. Quem mais que está chegando por aqui também? Já vamos mandando um alôzão lá para Delita, que está ouvindo a gente também no Vila Marisa. Obrigado também pela sua participação. Lá para o pessoal da rodoviária, lá para o Osni, para todos os taxistas também, um bom dia de trabalho. Muito obrigado também pela sintonia aqui na Clube. 6:18. Os filhos do Rio Grande. Amor Gaúcho, temperatura em 8 graus em Lages.

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9: 6:26, programa Alma Cabocla e a charadinha aqui do programa, hein? Participe da charadinha do programa Alma Cabocla, é só ligar para o telefone interativo 3221-3148, opção 1, você tem 30 segundos para gravar o seu nome, dizer a sua cidade ou bairro e responder a charadinha. 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Fale com o Beto Ribeiro no telefone 98805-6045. 6:27, um alôzão lá para o Iruni Massaneiro. Pessoal aí do bairro Santa Clara, ligados também, acompanhando a programação da Rádio Clube. O Mazieiro também acordou cedo aí, já está mateando e acompanhando também a nossa programação da Clube. Um grande abraço. Um alôzão também lá para o Carlão lá da Reserva, que está aí também desejando um ótimo dia, uma excelente terça-feira a todos os ouvintes também da Rádio Clube. Um grande abraço para você. Vamos com mais músicas por aqui no programa Alma Cabocla, trazendo agora na sequência o Leonardo, Se Ainda Existe Amor. Bom dia para você que está ligado aqui na Clube, na cidade, também toda a nossa região, no interior do município. Sejam bem-vindos com a gente.

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1: 6:35. Bom dia para a Cristina da Silva Nunes, ligado com a gente lá em Morrinhos, Coxilha Rica, respondendo também a charadinha. Muito obrigado também pela sua participação. Muita gente respondendo a charadinha por aqui. No sábado a gente realiza o sorteio. O Jorge Pereira, também ali no bairro Santa Helena, também está na sintonia do programa, mandando um abraço aí para todos os seus amigos. 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E hoje a gente vai trazendo para você aqui no nosso Só de Gaita, Os Mirins. Para você aí que está acompanhando a Rádio Clube, lembrando que às 7 horas a gente dá uma pausa para a transmissão do horário eleitoral gratuito aqui na programação da Rádio Clube. Depois retornamos às 7:25 com o programa Alma Cabocla, no Só de Gaita, Os Mirins. E o baile, aliás, o início de baile, 6:36. Bom dia para você, uma excelente terça-feira.

0: 6:39.
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3: Rádio ligado na Clube no Minuto Ibope. 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
4: 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Adelar, um grande abraço e uma boa terça-feira para
3: você. Valeu, um grande abraço, um bom trabalho para você, Mauro.
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4: 6:43.
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4: Sequência do programa Alma Cabocla. Cláudio Pereira já chegando por aqui, já nós conversamos com ele também aqui no programa Alma Cabocla. Quero mandar um alôzão lá pra dona Ione, lá do bairro Frei Rogério, acordou cedo, tá preparando cafezinho com aquele pãozinho e acompanhando também a Rádio Clube lá no município de Anitta Garibaldi, o Ademar, também toda a sua família. Um abraço especial pra vocês aí também, muito obrigado pela audiência. 6:44, a gente vai trazer mais uma música e depois a gente bate aquele papo ali também com o nosso amigo Cláudio Pereira, que já está chegando por aqui nos estúdios da Rádio Clube para mais um dia de trabalho. Hoje, dia 15 de setembro do ano de 2026. Lembrando que tem para você também às 8 horas da manhã, você acompanha o Jornal da Clube, primeira edição, com todas as informações para você aqui na programação da Rádio Clube com o Rodrigo Silvério. Mas antes da próxima música, a gente já vai acionando também o Amarildo Volpato. Ele está chegando também com as cotações do mercado agrícola. Bom dia para você, Amarildo.
5: Bom dia, chegando com a cotação Epagricepa. Milho amarelo, R$ 63. Feijão preto, R$ 198,75. E o carioca, R$ 245. Suíno vivo, produtor independente, R$ 5,08. Produtor integrado, R$ 5,11. O preço do leite pago ao produtor em setembro, o padrão, R$ 2,56. Boi gordo, R$ 12,25. E a vaca gorda, R$ 11. Lembrando que o mel silvestre, R$ 12, e o mel de Bracatinga, R$ 18. Eu volto já aqui com muito mais informações para você. Bom dia.
4: Bom dia, falou, tá falado, tá carimbado no som da Rádio Clube em 98.3, Amarildo Volpato. 6:45. Luciano Maia, meu chasque não tem floreio. Ótimo dia para você, ouvinte.

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0: 6:50, Luciano Maia com a música. A música que nós ouvimos aqui, meu chasque, não tem floreio. Você ligado, acompanhando o programa Uma Cabocla, olha, mês do cliente nas óticas Diniz. 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Cláudio Pereira chegando por aqui, já passou na fazenda, já trouxe mais um Camargo para nós cedinho nesta manhã de terça-feira. Bom dia para você, Cláudio.
1: Bom dia, Adelar, bom dia, ouvintes do Alma Cabocla, verdade, já estamos aqui tomando um Camargo.
0: E tá gostoso, tô
1: daqui
0: aqui.
1: Daqui a pouco tem aquele café hoje com a polenta frita com queijo, né?
0: Polenta frita, na queijo.
1: Chapa. Na chapa.
0: Coisa boa, vai preparar lá no sítio? Na fazenda?
1: Não, eu trouxe um disco aqui para fazer aqui.
0: Ah, né? Vai fazer aqui para nós hoje?
1: É, aqui, lá no pátio.
0: Ah, lá no pátio.
1: É, um chouriço e um salame de manhã.
0: Salame, chouriço.
1: É, vai ter coisa boa, um torresminho.
0: É, hoje tá, então, um torresmo com pãozinho.
1: Vai embora.
0: Coisa boa, um cafezinho.
1: Pão de milho.
0: Pão isso. De milho.
1: Rapaz, e um abração pra rapaziada que já estão nos ouvindo aí lá no painel, o Ito Brito e a família toda. É, o Ito Anderson, velho da Terra e Tropa, Donizete nos macacos lá do Recanto Beija-Flor, dali Macaco Lambedor, Três Árvores, pessoal todo ali.
0: Interior, né? Do município, ligados com a gente.
1: Ah, então tudo, essas horas lá com o pessoal, estamos aí, estamos na lida no garpão com o rádio pendurado no esteio do galpão.
0: O radinho tá fazendo eco lá no galpão.
1: Tá fazendo eco, e se não tiver aí na clube, a Barrosa não desce o leite.
0: Aí não tem leite, a vaca não desce o leite.
1: Ah, não. Se tiver na clube, já sai até queijo pronto.
0: Já sai tudo prontinho, já.
1: Certo, então. Tio Juarez Esmero, essas horas, tá lá no campo arrancando o Caraguatá.
0: Um grande abraço lá pra ele.
1: É, ele e o Zóio de Gato atrapalhando, só conversando, porque ele não trabalha, né? Só conversa, né?
0: É que lá é só na vida boa.
1: É, vida boa. Tá bom, então. O Tio Orlando da Celeste, aposentadão agora. O Ivo Menegazzo, ligado também. E assim vai a rapaziada toda aí, né? Você que acompanha a Rádio Clube, obrigado pela audiência. E o Serginho, nada.
0: Serginho retorna no dia 23.
1: É, nada na praia, né?
0: Ah, na praia ele não foi?
1: É, não foi.
0: Ele tinha se programado pra se encontrar com o seu Maneca lá, ia dar um mergulho lá, mas parece que não foi. Acho que foi o tempo que atrapalhou.
1: Então o cara que eu vi surfando ali na barragem do Caveira era ele, né?
0: É, acho que ele foi ali, que é mais perto.
1: Mais perto, né? É,
0: e daí eu acho que o clima lá pro litoral não tava muito legal também, muito propício pra dar um mergulho.
1: Vai estragar o penteado do homem. Mas tá bom. Vai lá então, vai tocando o barco aí que eu vou lá ver se, porque eu tenho que preparar, já cortei, deixei a polenta cortada.
0: Vai lá preparando então pra gente comer aí por volta das 8 horas da manhã.
1: 8 horas por aí.
0: 8 horas tá pronto já?
1: Tá pronto, porque depois tem campeirada.
0: Depois, né? Tem que trabalhar.
1: Tem que trabalhar, vamos lá.
0: Um abraço, bom trabalho também. Valeu. 6:53, você ligado aqui na clube ouvindo o Alma Cabocla.
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9: 6:58, já já tem a transmissão do horário eleitoral gratuito. Cláudio Pereira, tem um recadinho aí, Cláudio? Um abraço mais uma vez aí, rapidinho.
10: O doutor Camargo tá dando uns gritos, tô lá na Costa Lavar Tudo, vamos convidar ele pro café, doutor Lincoln Camargo, né? Sempre houve
9: a grande abraço lá pro doutor Lincoln, pra toda a família.
10: É verdade.
9: Estão ligados, né? Acompanhando o programa.
10: É, tio Lincoln, velho, não frouxe, né?
9: Um grande abraço para todos eles lá, obrigado pela sintonia, pela preferência que estão aí acompanhando a clube. Vamos aguardar o som aí para a transmissão.
10: O Elcio José também, vou tomar um café também.
9: O Elcio José?
10: O Rodrigo Silveira, gosta muito de salame.
9: Rodrigo já chegou por aí, já tá na peleia também.
10: Tá na peleia, né?
9: Um grande abraço para você, Cláudio.
10: Valeu.
9: Vamos aguardar o som aí com as demais emissoras para ouvir o programa mais ouvido do rádio do Brasil aí, do rádio brasileiro aí. Você já acompanhou as propostas?
10: Oi?
9: Já acompanhou as propostas também aí? Tá acompanhando o programa que vem na sequência?
10: Ah, não, é, agora vem. Vamos saber o que que é.
9: Vamos lá.
10: Que esse pessoal vão trazer aí pra falar para o futuro do nosso Brasil.
9: Vamos acompanhar, vamos lá.
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9: 7:26. Bom dia para você que está com Alma Cabocla, ouvindo a Rádio Clube. Temperatura 8 graus neste momento no centro da cidade. Quero mandar um alôzão lá pro Churras, que amanhã, dia 16, estará de aniversário. Alô, Churras, um grande abraço para você. Nossos parabéns pelo seu aniversário que transcorre amanhã. Na quarta-feira, recebendo homenagem de todos os seus amigos e familiares e toda a equipe aqui da Rádio Clube. Um abraço lá pro Churras, que está com a rádio ligada, acompanhando toda a nossa programação da 98.3. 7:27. Lá pro Mauro também, ligado com a gente. Mauro dos Colchões Terapêuticos. Um bom dia para você, Mauro. Um bom trabalho. Musical JM na sequência.

0: 7h31, você ligado na Clube, vamos trazendo ele, Adilson Oliveira, com as principais manchetes que serão destaques no setor policial no Jornal da Clube, primeira edição. Bom dia para você, Adilson.
1: Olá, bom dia aos ouvintes da Clube. A Polícia Militar Rodoviária atendeu um acidente na SC-120, município de Curitibanos, capotamento de um veículo. As informações sobre essa ocorrência no setor policial, no Jornal da Clube, primeira edição.
0: Ok, valeu, Adilson. Você retorna na primeira edição do Jornal da Clube com essas e outras informações para o ouvinte da Clube.
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0: Familiares comunicam pesar o falecimento de Hélio dos Santos Correia, ocorrido ontem no Hospital Tereza Ramos. O corpo está sendo velado na Capela Anjo da Guarda. O sepultamento será hoje, dia 15, às 16 horas, no cemitério local de Capão Alto. Noticiamos o falecimento de Hélio dos Santos Correia. Familiares comunicam pesar o falecimento de Ari Varela Madruga, ocorrido ontem no Hospital Tereza Ramos. O corpo está sendo velado na Capela São Benedito, em Lages. A partir das 10 horas, será trasladado para Campo Belo do Sul, onde ocorrerá o sepultamento às 11 horas no cemitério local. A funerária São Benedito comunicou o falecimento de Ari Varela Madruga. Familiares comunicam pesar o falecimento de Ari Varela Madruga, ocorrido ontem no Hospital Tereza Ramos. O corpo está sendo velado na Capela São Benedito, em Lages. A partir das 10 horas, será trasladado para Campo Belo do Sul, onde ocorrerá o sepultamento, às 11 horas, no cemitério local. A funerária São Benedito comunicou o falecimento de Ari Varela Madruga. Familiares comunicam pesar o falecimento de Orlando de Moraes. O corpo está sendo velado na capela do cemitério Nossa Senhora da Penha, sala 1. A celebração de despedida será hoje, às 8h30, na mesma capela, seguindo logo após para o sepultamento no mesmo cemitério. A funerária São Pedro comunicou o falecimento de Orlando de Moraes. 7 horas e 37 minutos.

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3: 7:40.
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3: A Secretaria Municipal de Saúde e Saneamento Básico de Capão Alto comunica a todos os moradores da localidade Vigia e localidades vizinhas que dia 15 de setembro, hoje, haverá atendimento médico e liberação de exames laboratoriais no Salão da Igreja da localidade das 9 às 12 horas. Desde já, a Secretaria agradece, repetindo este comunicado. A Secretaria Municipal de Saúde e Saneamento Básico de Capão Alto está comunicando a todos os moradores da localidade Vigia e localidades vizinhas que hoje, dia 15 de setembro, haverá atendimento médico e liberação de exames laboratoriais no Salão da Igreja da localidade das 9 às 12 horas. Desde já, a Secretaria agradece. 7:41, você ligado no programa Alma Cabocla. Já já às 8 horas tem o Jornal da Clube, primeira edição, na apresentação do Rodrigo Silvério, com as principais informações. Olha, manchetes que serão destaque: julgamento sobre Moraes no STF, como deve ser sessão desta terça-feira. TRE de Santa Catarina mapeia locais com risco de tempestades para as eleições de 2026. Prefeitura de Correia Pinto adota turno único a partir de hoje. SAMU de Laje ultrapassa 3.800 atendimentos em 8 meses. Programa de melhoramento genético bovino segue disponível em Lages. Vai ter as informações também do esporte, do setor policial com Adilson Oliveira, o esporte com Elcio José e também o Peter Scheuer atualizando a previsão do tempo para as próximas horas em Lages, toda a região. Tudo isso para você no Jornal da Clube, primeira edição, na apresentação dele, do Rodrigo Silvério, às 8 horas. 7:42, com muito prazer, eu, Adelar Machado, com você até às 8 da manhã, aqui no comando do Alma Cabocla. Vamos ouvir João Paulo e Daniel, Eu Me Amarrei no Som da Clube.

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1: Informações aqui no Alma Cabocla do Esporte com ele, Elcio José. Bom dia para você, Elcio.
2: Alô, Alma Cabocla, bom dia. Bom dia para você, Adela Machado. E o Lages está fora da Liga Nacional de Futebol Silver. Depois de vencer a semana que passou em Lages, o Dracena pelo placar de 6-1, o Lages perdeu ontem no tempo normal por 5-0 lá em Dracena, São Paulo. Aí o jogo foi para prorrogação. Na prorrogação, o Dracena jogava pelo empate. O Lages abriu o placar, fez 1-0, mas houve a virada 2-1 quase que no final do jogo. Portanto, o Lages fica fora da próxima fase da Liga Nacional Silver. Pela Série B do Brasileiro, o Avaí jogou em Goiânia contra o Vila Nova ontem à noite. Acabou empatando pelo placar de 1-1. O Avaí continua na zona do rebaixamento. Mais detalhes daqui a pouquinho na edição primeira do Jornal da Clube. Bom dia.
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1: 7:47, vamos trazendo mais músicas, um bom dia lá para o Ivo Jair Índice do bairro Santa Catarina, que está ligado no programa, parabenizando aqui o programa Alma Cabocla. Um grande abraço para você, muito obrigado pela sintonia. José Cláudio Machado, mais uma. E o

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5: 7:55, você ligado no programa Alma Cabocla nesta manhã de terça-feira, hoje dia 15 de setembro. Um alôzão lá para o Felício, está com a rádio ligada, acompanhando também a nossa programação da clube, mandando um abraço lá para o Mauro dos Colchões Terapêuticos. Também a Glória do bairro Copacabana, na sintonia aqui da clube. Bom dia para você, Glória. Um ótimo dia. Também um alôzão para Margarete do bairro Araucária, também está com a rádio ligado aqui na programação da clube. 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O que é o que é? O que você pode segurar com a sua mão esquerda, mas jamais com a direita, você sabe? Vai respondendo tanto durante a nossa programação aqui da clube, no Alma Cabocla, pelo nosso WhatsApp 991523883. E também você pode participar no telefone interativo, ligar quantas vezes quiser e boa sorte. 3221-3148, na opção 1. Você tem 30 segundos para gravar aí o seu nome completo, bairro, cidade e dar a resposta da charadinha. 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Temperatura neste momento aqui no centro da cidade, vamos atualizar na rua Carlos Jofre do Amaral, nesta terça-feira, marcando, assinalando 9 graus. Por aqui já nos estúdios, ele, Rodrigo Silveira, que já entrou no ar para apresentar também o Jornal da Clube primeira edição. Na sequência tem o Clube Cidade com o Rodrigo, depois o Adilson Oliveira e o Clube Comunidade. E assim continua a nossa programação gostosa da clube. Eu, Adelar Machado, retorno com vocês amanhã. Quarta-feira, já meio de semana, como passa rápido, hein? Amanhã já é quarta-feira. Para você que está trabalhando, bom trabalho, boas atividades, um ótimo dia, está no trânsito, obrigado também pela sua carona, sejam bem-vindos. Walter Moraes, Chasque para Dom Munhoz, um forte abraço e tenha um dia maravilhoso, abençoado e produtivo a todos.

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0: Olá, muito bom dia. Terça-feira, dia 15 de setembro de 2026. Hoje é dia do cliente, é dia internacional da democracia e dia da musicoterapia. Nosso clima de tempo nublado vem trazendo temperaturas mais baixas aqui na Serra Catarinense. 8 graus em Bom Jardim da Serra, Urubici, Cerro Negro, Painel e Otacílio Costa, com 9 graus de temperatura. Lages marca 10 graus neste momento. Nós estamos começando a primeira edição do Jornal da Clube já com um alerta. Atenção ao transitar na Avenida Cará, próximo à sinaleira da Lecanar. Ali, o próprio espaço, a sinaleira sem energia elétrica, está deixando o trânsito muito mais lento. Então, se você vem por este lado, pode pegar um caminho alternativo ou ativar o modo paciência nesta manhã de terça-feira na sinaleira da Lecanar. Então, sem luz, a nossa atenção aqui é o motorista ao transitar pelo local. 8:03, estamos começando a primeira edição do Jornal da Clube, na apresentação de Rodrigo Silvério e no trabalho técnico de Adelar Machado.
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0: Julgamento sobre Moraes no STF. Já já nós vamos entender como deve ser a sessão desta terça-feira. Tribunal Regional Eleitoral do Estado mapeia locais com risco de tempestades para as eleições 2026. Prefeitura de Correia Pinto adota turno único a partir de hoje. SAMU em Lages ultrapassou 3.800 atendimentos em apenas 8 meses. Programa de melhoramento genético bovino segue disponível no município. Tem também as informações do esporte com Elcio José.
2: Lages Futsal perde na prorrogação e está fora da próxima fase da Liga Nacional Silver de Futsal.
0: Nós vamos trazer as informações do setor policial e também saber com Peter Scheuer como fica o tempo hoje.
3: Um sistema de alta pressão acaba influenciando a sequência desta semana. O frio retorna, principalmente no amanhecer dessa quarta e de quinta-feira. Dos dois dias, a quarta é o amanhecer mais gelado, com formação de geada em alguns pontos aí da serra. Eu trago mais detalhes daqui a pouquinho na Clube FM.
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0: O dólar vale R$ 5,14. O euro é negociado a R$ 5,93. No setor agropecuário, atualização da Ipagre, feijão carioca, preço médio R$ 246,67. O feijão preto é vendido a R$ 198,75. Feijão vermelho R$ 300.

0: dono do Banco Master, Daniel Vorcaro. Será a primeira vez que os ministros terão de analisar um relatório da Polícia Federal que levanta suspeitas sobre a conduta de um ministro do próprio STF. A advogada e professora de Direito Constitucional, Samira Rodrigues, destaca que a ocasião é inédita.
1: Não existe no regimento interno do STF um rito desenhado para o plenário apreciar de ofício um relatório da Polícia Judiciária que aponte aí um dos próprios ministros como investigado. Então, essa PET, ela nasce de uma forma típica, porque o caso foi autuado de ofício a partir de um relatório requisitado pelo próprio relator.
0: A PET, mencionada pela Samira, é a petição 16662. Esse processo era relatado pelo ministro André Mendonça, mas foi assumido pelo presidente do STF, ministro Edson Fachin, sob argumento de que casos de potencial investigação de ministros cabem à presidência da corte. Embora não tenha um padrão de roteiro, Samira acredita que o julgamento deve começar com questões de ordem prévia. Uma delas é a manifestação da Procuradoria-Geral da República pelo arquivamento e anulação do relatório da Polícia Federal.
1: O ministro Gilmar Mendes já formalizou um ofício pedindo que, se a sessão for mantida, o presidente Fachin delimite previamente o que será analisado pelo plenário e que a discussão comece pelas preliminares, especialmente a nulidade arguída pela PGE.
0: O PGR Paulo Gonet argumenta que a produção do relatório teve vícios formais de origem, por ter sido determinada por Mendonça sem solicitação do Ministério Público ou da Polícia Federal e com um suposto direcionamento. Se o plenário acolher a tese da nulidade, os ministros sequer vão discutir o mérito do caso. Vale lembrar que o nome de Gonet aparece em mensagens no celular de Vorcaro. Essa relação também pode ser explorada no julgamento. Outra dúvida é se Moraes e Mendonça votam na sessão desta terça.
1: Como o ministro Mendonça foi afastado da relatoria por potencial impedimento, é bastante provável que a corte também discuta na própria sessão ou antes dela se Alexandre de Moraes e André Mendonça devem se declarar impedidos de votar, já que ambos são objeto direto da controvérsia.
0: Vale ressaltar que a pauta da sessão deve se restringir ao contato de Moraes com Vorcaro. Outra petição, que trata da conduta de André Mendonça como relator, será julgada na outra semana também pelo plenário do tribunal. Para a professora Samira Rodrigues, mais do que o mérito do caso, o julgamento é um teste de autocontenção para preservar a credibilidade da maior corte do país.
1: O Supremo está sendo obrigado a testar sobre si mesmo os mesmos instrumentos de controle de conduta que ele aplica a terceiros. Então, antes mesmo de qualquer juízo sobre mérito de acusações contra Alexandre de Moraes, o que precisa fazer é colocar um precedente institucional sobre o STF.
0: A Polícia Federal aponta que o ex-dono do Banco Master, Daniel Vorcaro, se encontrou 8 vezes com o ministro Alexandre de Moraes e pediu ajuda para conter ações contra o banco. O relatório também cita a atuação do ministro na análise de um contrato de 130 milhões de reais entre o Master e o escritório de advocacia de sua esposa, Viviane Barsi de Moraes. Produção e reportagem, Breno Zonta.
2: 8:09, os trabalhadores dos Correios estão em greve desde a última quinta-feira e o Tribunal Superior do Trabalho determinou a manutenção de pelo menos 80% do efetivo durante a paralisação. A decisão considera que os serviços prestados pela estatal são essenciais e que a greve pode afetar atividades relacionadas às eleições deste ano. Os trabalhadores reivindicam um novo acordo coletivo e contestam medidas do plano de reestruturação dos Correios. A empresa informou que adotou medidas para reduzir os impactos da paralisação e manter o fluxo de entregas.
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2: O Tribunal Regional Eleitoral de Santa Catarina está mapeando locais com risco de tempestades para as eleições deste ano. Carol Denardi.
4: O Tribunal Regional Eleitoral de Santa Catarina alinhou novas ações do Gabinete de Pronta Resposta para as próximas eleições. Um mapeamento do tribunal identificou 56 locais de votação com alto risco de transtornos por causa do El Niño. O diretor-geral do TRE catarinense, Gonçalo Ribeiro, explica como a logística vai garantir a votação nesses pontos vulneráveis.
5: Um alinhamento e também fazer a difusão de algumas informações que são muito internas, em específico aqueles pontos onde nós já mapeamos que pode haver uma incidência crítica ou mais acentuada em razão de intempéries, especificamente em razão do El Niño, que é algo que está

0: se configurando aí, que a partir da segunda quinzena de setembro pode se acentuar. Então nós identificamos esses pontos e a partir deles criamos uma logística de como resolver o famoso plano B. E esses locais, eles foram identificados, eles não são muitos no estado, mas são importantes para que nós possamos trazer a solução e o eleitor possa ter conforto na hora de votar.
1: O tribunal ainda adotou novas tecnologias e estratégias no sistema para acelerar a votação.
0: Nós fizemos várias ações mitigatórias em razão principalmente da possibilidade de fila. A primeira delas é que nós limitamos o número de eleitores por sessão eleitoral. Para se entender, na eleição passada eram até 450 eleitores por sessão. Nesta são 400 o limite. E além disso, nós tivemos alguns avanços no sistema eleitoral, especificamente no microterminal do mesário, que hoje ele, por exemplo, quando o eleitor vai votar, ele dá a identificação numérica de qual é a posição dele no caderno de votação. Isso agiliza muito o procedimento e no microterminal também aparece a foto do eleitor. Isso minimiza todos os riscos de confusão entre identidade de eleitor e isso vai acelerar muito o processo. Também o mesário pode identificar o eleitor por meio do CPF, o que é um avanço, que praticamente todo mundo sabe o seu CPF de cor. Então, além disso, o que entendo mais importante é que o eleitor leve anotado o número dos seus candidatos.
1: O grupo de pronta resposta reúne 23 instituições públicas e privadas e será coordenado pelo Coronel Marcos Barcelos, da Secretaria de Segurança Pública. O Tribunal de Santa Catarina também mantém articulação contínua com os TREs do Paraná e do Rio Grande do Sul para eventuais emergências regionais relacionadas aos fenômenos climáticos. De Florianópolis, da Rede de Notícias Acaerte, Carol Denardi.
2: 8:13, Prefeitura de Correia Pinto adota turno único a partir de hoje. Essa informação nós vamos trazer depois do intervalo e vamos também falar sobre o SAMU aqui do município. Ele ultrapassou a marca de 3,8 mil atendimentos em 8 meses. E tem novidade nas obras da Avenida Ponte Grande em Lages. Depois de uma longa espera e de muitos capítulos, a obra que já parece novela ganha novos desdobramentos. Programa de melhoramento genético bovino segue disponível aqui em Lages. Elcio José vem chegando e contando as informações do esporte.
3: Pela Série B do Campeonato Brasileiro, Avaí empata em Goiânia. Bahia vence na Fonte Nova. Detalhes daqui a pouquinho.
2: E tem também as informações do setor policial.
4: A Polícia Militar Rodoviária atendeu um capotamento de um veículo na SC-120, município de Curitibanos.
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1: Agora 8:20.
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1: A Prefeitura de Correia Pinto passa a adotar a partir desta terça-feira jornada em turno único, da 1:00 PM às 19:00 PM, para os setores administrativos do município. A medida busca fortalecer a capacidade de investimento da administração municipal, especialmente diante de importantes projetos previstos para os próximos anos, como nos conta Amarildo Volpato.
2: A Prefeitura de Correia Pinto é a 10ª da Mures, entre as 18, a adotar turno único de atendimento. E este novo horário começa a vigorar a partir de hoje, 13 horas, indo até às 19, valendo para setores administrativos do município. A prefeita Lúcia Ortiz justifica a medida tomada.
3: A partir desta terça-feira, dia 15, o município de Correia Pinto passará a ter jornada em turno único, das 13 horas às 19 horas, para os setores administrativos do nosso município. Essa medida, ela busca fortalecer a capacidade de investimento da administração municipal, especialmente diante do importante projeto que está previsto para o próximo ano, que é a construção do nosso Hospital Faustino Riscaroli. Lembrando que urgência e emergência, como setores que é o hospital, os postos de saúde, as escolas e CIs, esses continuam com seu horário normal de funcionamento.
2: O decreto não reduz salários, nem altera definitivamente a carga horária dos servidores. Serviços essenciais, como saúde, educação, assistência social, plantões e atendimentos que exigem funcionamento contínuo, permanecem com horários diferenciados. Onde há, a Clube está, Amarildo Volpato.
1: Tá certo, Volpato, obrigado pelas informações. O Serviço de Atendimento Móvel de Urgência, o SAMU, realizou 3.804 atendimentos em Lages entre janeiro e agosto deste ano. A maior parte das ocorrências, 3.451, foi classificada como de urgência de média complexidade. Também foram registrados 248 atendimentos de máxima prioridade, classificados como vermelhos. Aqui, envolve situações como parada cardiorrespiratória, inconsciência, traumas graves, AVC e suspeitas de infarto. O SAMU pode ser acionado no telefone 192 e a orientação é informar com precisão os sintomas e o local da ocorrência para que a equipe de regulação possa definir a resposta adequada. 8:22, a família do pequeno Noah, de 5 anos, promove agora, dia 27 de setembro, um bingo beneficente para arrecadar recursos para um tratamento de regeneração celular no México. A mãe, Cíntia de Oliveira, relata a trajetória do filho e pede o apoio da comunidade na compra e divulgação das cartelas. Evandro Giopo.
4: Hoje o pequeno Noah tem 5 anos. Mas aos 3 meses de vida, após uma complicação decorrente de uma laringite e uma parada cardíaca de mais de 15 minutos durante a intubação, ele sofreu sequelas neurológicas no hemisfério direito do cérebro, resultando em distonia, baixa visão, comprometimento motor e dificuldade de deglutição. Como alternativa de reabilitação, a família busca realizar um tratamento no México por meio da tecnologia Citotron. O procedimento não invasivo utiliza campos eletromagnéticos para estimular a regeneração celular em áreas cerebrais afetadas. A eficácia do método é ratificada por depoimentos de mães, como Denise e Maria Laura, cujos filhos, também com paralisia cerebral, em quadros neurológicos semelhantes, já passaram pela terapia com o Citotron e apresentaram uma evolução clínica.
5: Eu sou Denise, sou mãe do Gustavo. O Gustavo tem 10 anos. Ele tem paralisia cerebral decorrente a uma síndrome rara. E recentemente ele fez um tratamento no México chamado Neurocitotron. E esse tratamento, o que ele faz? Ele faz uma eletroneuroestimulação, que esse tratamento ele proporciona com que o cérebro produza mais células e assim o desenvolvimento dele melhora bastante.
6: Mil.
5: A gente teve que arrecadar muitos mil para ir para lá, porque é muito caro. E o que eu quero dizer com isso? Foi um divisor de águas na vida do Gu. O Gu, ele sempre fez físio, a gente sempre cuidou do desenvolvimento dele para ele ter o melhor desenvolvimento possível. Mas só depois que ele fez esse tratamento do México, né, que é o neurocitotron, a melhora dele foi visível.
4: Para custear o tratamento, as passagens e a hospedagem, a família precisa arrecadar R$320 mil. O pequeno Noah já conta com R$160 mil e agora busca o restante dos recursos.
6: Vamos estar fazendo um bingo no dia 27 de setembro. As castelas está R$20. Quem quiser estar adquirindo uma para nos ajudar, não consegue comparecer, né? Mas nos ajude comprando uma cartela. São premiações maravilhosas. No dia a gente vai estar vendendo pastel, refrigerante, os binguinhos extras com premiações aí bem especiais também. Então esse é o ponto com a solidariedade de todo o povo serrano.
4: Reforçando então, o bingo beneficente em prol do Noah será realizado no dia 27 de setembro, no domingo, às 14h30, no ginásio da Escola Frei Nicodemos, no bairro Petrópolis. Os contatos e as vendas ocorrem pelo Instagram, @noahhomenzinhodeferro, ou com a própria mãe, a Cíntia de Oliveira, através do telefone WhatsApp 499-8997-2688, onde a Clube está. Repórter Evandro Giocco.
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1: Obras na Avenida Ponte Grande. Às vezes, quando menos se espera, chegam novidades sobre uma obra que parece novela. No capítulo de hoje, Edson Varela apurou que haveria asfalto a caminho, Edson, na referida avenida?
7: Olha, a gente até se penitencia a respeito de questões relacionadas às obras da Avenida Ponte Grande. É fato que a parte mais complexa do complexo Ponte Grande diz respeito ao saneamento básico, à implementação de rede de esgoto. E isso estaria executado, concluído. Falta agora, ou faltaria, a questão da pavimentação asfáltica, que naturalmente, além de beneficiar a comunidade local dessa avenida, dos bairros, beneficia a questão da mobilidade urbana de Lages, por se constituir uma alternativa de deslocamento de trânsito. Ocorre que aquele trecho entre a Avenida Presidente Vargas e a Avenida Castelo Branco era para ser o primeiro a ficar pronto. Até agora, não foi feito isso. E a coisa ali está meio em banho-maria. O que nós temos de fato novo deste mês de setembro é que na sexta-feira, dia 11, houve a homologação de uma outra licitação da Prefeitura de Lages para asfaltamento. Até deixa eu me localizar aqui o que é que vai ser asfaltado. Vai ser asfaltado o lado esquerdo da Avenida Ponte Grande, no bairro Ponte Grande, ou seja, na saída, no início da avenida, depois a Cirilo Vieira Ramos lá na várzea. É esse o andamento então que se terá agora, porque a empresa AS Construtora apresentou a proposta mais interessante e vai executar então serviços de terraplanagem, drenagem e obras correntes, além da pavimentação em asfalto, trabalho urbanístico e também sinalização de todo esse trecho, digamos assim, novo, porque ali ainda nem terraplanagem tem, tanto que a licitação está sendo feita nesse sentido, e o valor previsto, que foi vencido pela AS Construtora, é R$4.299.999. Vamos seguir, é sempre em busca de informação para informar vocês, esclarecer e naturalmente manter a nossa audiência sintonizada sobre essa obra que já dura mais de uma década e trecho pronto mesmo não tem nada ainda. Onde a Clube está? Edson Varela.
1: Tá certo, Edson, obrigado pelas informações. 8h29, produtores rurais de Lages continuam podendo participar do programa de melhoramento genético bovino, que é desenvolvido pela Secretaria Municipal da Agricultura, Pecuária e Pesca. O programa atende criadores do gado de corte de leite e atualmente disponibiliza doses de sêmen das raças Angus e Charolês para corte e Jersey e Holandês para produção de leite. Os produtores interessados devem fazer um cadastro e também preencher um requerimento de adesão junto à Secretaria da Agricultura, apresentando a documentação exigida, atendendo também aos critérios previstos na legislação municipal.
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1: Vamos trazendo a previsão do tempo com Peter Scheuer. Bom dia, Peter.
8: Bom dia. Segue com variação de nebulosidade, com alternância entre sol, alguns períodos de muitas nuvens, temperaturas em progressiva elevação. A máxima prevista deve chegar próxima dos 18, 17 graus e vai seguindo com aumento gradativo das nuvens. Durante o período da tarde e turno da noite, algumas pancadas passageiras de forma rápida e isoladas não podem ser descartadas por conta da influência de um sistema de baixa pressão. Mas assim, a condição é pequena, muitas áreas vão acabar falhando. Tanto na quarta quanto na quinta, uma massa de ar frio e seco de fraca intensidade deve proporcionar condições propícias para qualquer tipo de atividade ao ar livre. Tempo bom, tempo firme, o sol acaba predominando ao longo dessa quarta e quinta-feira. O máximo que pode ter são nevoeiros localizados e formação de geada durante as madrugadas e início das manhãs. Na quarta-feira, a mínima deve ficar próxima de 0 grau em praticamente todas as áreas da Serra Catarinense, com valores negativos, principalmente no topo da serra. Então, algumas áreas devem permanecer próximas de 0, -4, -5 graus em algumas baixadas e vales do topo da Serra Catarinense e entre 0 a 4 graus nas demais áreas, com formação de geada principalmente nessa quarta. A temperatura máxima prevista durante a sequência da tarde deve chegar em torno dos 20 graus. Na quinta, amanhece frio, mas não tanto. Mínima deve ficar em torno dos 5 a 7 graus, 0 em algumas baixadas e vales do topo da Serra Catarinense e alguma geada fraca e isolada. Temperatura máxima prevista de 20 graus à tarde. Na sexta já começa a ter aumento gradativo das nuvens e não dá para descartar a ocorrência de alguma chuva passageira à noite. Sábado e domingo tem previsão de chuva, risco para ter formação de alguns temporais localizados por conta do aprofundamento de um cavado, um sistema de baixa pressão. Peter Scheuer, meteorologista com a previsão do tempo.
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1: Agora 8:36.
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1: Vamos lá, atualizando as informações do esporte. Elcio José, bom dia, Elcio.
2: Alô, alô, Rodrigo, né? Tava pensando aqui no Adilson, que começa daqui a pouquinho às 10 horas da manhã. Rodrigo, um abraço. Hoje tem bola rolando pela Sul-Americana e também pela Libertadores de América. Então sai o primeiro semifinalista da Sul-Americana, da Libertadores, sai hoje, com o jogo lá na Argentina, o tal de Platense e Fluminense. O Fluminense leva uma grande vantagem, né? Porque ganhou aqui no Brasil 2-0 e pode perder até por 2. Se perder por 3, dá Platense. Então hoje sai o primeiro semifinalista da Libertadores de América. A mesma coisa acontece na Sul-Americana. Hoje sai 2 semifinalistas. Por quê? O Vasco joga em São Januário, 19 horas, contra o Santa Fé da Colômbia. O jogo na Colômbia foi 0-0. E o São Paulo joga no Morumbis contra o Boca da Argentina. Lá na Argentina, o Boca venceu pelo placar de 1-0. Então, hoje sai 2 semi da Sul-Americana e 1 semi da Libertadores de América. Olha, a oitava rodada do Campeonato Brasileiro da Série B foi encerrada nesta segunda-feira para os times aqui de Santa Catarina. O Criciúma, rapaz, sofreu 4-0 domingo diante do Atlético de Goiás, fora de casa. E o Avaí empatou ontem com o Vila Nova pelo placar de 1-1. O Criciúma, que era então líder do campeonato, caiu para a quinta colocação, hein? Se ele cair um pouquinho mais, ele fica fora. Por quê? Porque classifica o primeiro e o segundo já para a Série A do ano que vem. O terceiro, o quarto, o quinto e o sexto vão fazer jogos entre si para definir mais 2. Esse aí é o novo regulamento da Série B. Então o Criciúma tem que se cuidar, rapaz, para não ficar fora, time que já liderou a competição. Lá no rebaixamento, a Ponte Preta. Essa aqui já caiu praticamente. Quem viu a Ponte Preta, né? A gente foi em São Paulo. A Ponte Preta vai cair para a Série C. Já pensou? O América de Minas, a mesma coisa. Daí tem Londrina e Avaí. Esses dois ainda com chance aí de escapar. Vamos ver o que vai acontecer aí até o final da rodada. Além de Avaí 1 ontem, Vila Nova 1, tivemos Goiás 3, Botafogo Paulista 1, América 0, São Bernardo 2. Hoje à noite tem Londrina e Ponte Preta, tem Náutico e Operário, tem CRB e Sport do Recife. Bem, pela Série A, o Bahia ontem, né? O Bahia venceu o Remo pelo placar de 2-0 na Fonte Nova ontem, fechando a rodada de número 27 do Campeonato Brasileiro. O final de semana agora vem a rodada 28 e depois faltam só 10 aí para o final do campeonato, né? O Bahia, com a vitória de ontem, assumiu a quarta colocação do Campeonato Brasileiro. Então tem Flamengo 57, tem Palmeiras 56. Esses dois aqui vão brigar pelo título até o final do campeonato. Ora o Palmeiras passa, ora o Flamengo passa e assim vai a briga até o final da competição. O Atlético do Paraná e o Bahia tem 46. Depois vem o Fluminense, que saiu do G4 com 45. Meus amigos, ontem o Lages Futsal foi jogar em Dracena, em São Paulo, pela Liga Nacional Silver. O Lages, o primeiro tempo terminou em 0-0, tempo normal de partida. O segundo tempo do tempo normal fez 5 para o Dracena, 0 para o Lages. Aí o jogo foi para a prorrogação. Por quê? Porque o Lages tinha ganhado aqui semana passada pelo placar de 6-1 e perdeu ontem 5-0 lá em São Paulo. Na prorrogação, o Dracena jogava pelo empate. Então o Dracena saiu com vantagem. Acontece que o Lages marcou o primeiro gol na prorrogação, fez 1-0. Animou o pessoal aqui de Santa Catarina, né? No segundo tempo, o Dracena empatou, resultado que já dava a ele a classificação. No final do jogo, o Lages teve a chance de fazer o segundo gol, se não fosse o pé salvador do jogador Dracena. Se o Lages tivesse feito 2-0 naquele momento, dificilmente ia acontecer o revés. E daí depois o Lages precisava ganhar para classificar, foi jogar com o goleiro Linho, você sabe que no goleiro Linho ali é um suicídio. O Dracena escapou, fez o segundo gol, 2-1 na prorrogação do Dracena. O Lages encerrou a sua participação na Liga Nacional Silver dessa temporada, já está garantido para outra. Em alta, né? Porque você sabe que o esporte é muito caro. E fez uma boa campanha. Agora o Lages tem 2 jogos ainda pelo Campeonato Catarinense, contra o Criciúma em Criciúma e contra o São Lourenço lá em São Lourenço do Oeste. E domingo o Inter estreia na Série C do Campeonato Catarinense, jogando em Joinville, lá no Estádio América. Para os mais antigos, conhece esse estádio, né? Ela é propriedade do América de Joinville, que foi campeão catarinense várias vezes, que hoje não disputa mais o esporte profissional, só no amador. E o Manchester emprestou o campo do América para fazer os seus jogos lá. 15h, com transmissão da Rádio Clube, a partir das 14h30, direto de Joinville. São 700 quilômetros e de volta daqui a Joinville, e a gente vai percorrer isso aí no domingo já pela manhã. Era isso, um abraço, Rodrigo, até logo mais, tchau.
1: Tá certo, Elcio, obrigado pelas informações. 8h43, vamos agora com loterias, dupla C na concurso 3008. Primeiro sorteio, os números foram 06, 10, 37, 44, 45 e 46. No segundo sorteio da dupla cena, números 12, 20, 28, 34, 36 e 42. Pela Lotomania, concurso 2975. Números sorteados 04, 09, 10, 11, 12, 17, 34, 42, 43, 50, 51, 55, 64, 66, 77, 79, 81, 84, 91 e 96. E fechando com a Quina, concurso de número 7.117, números sorteados 37, 40, 44, 54 e 63. 37, 40, 44, 54 e 63. Quina, concurso 7.117.
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1: Vamos atualizando as informações do setor policial nesta terça-feira com a Dilson Oliveira. Dilson, bom dia.
3: Bom dia, Rodrigo Silvério, bom dia a você e também aos ouvintes do Jornal da Clube. Vamos agora acompanhar as informações do setor policial das últimas horas. A Polícia Militar recuperou um veículo furtado na localidade de Cerro Verde, interior do município de São Cristóvão do Sul. Um morador encontrou o carro abandonado, e ligou para a Polícia Militar. A polícia foi até o local, estava abandonado um Fiat Mobi, placas de curitibanos. Levaram do veículo 4 rodas, pneu estepe, bateria, aparelho de som e lâmpadas do farol. A chave do carro estava na fechadura do porta-malas. O dono do veículo compareceu no local e foi lavrado um boletim de ocorrência pela Polícia Militar para as devidas providências. Música. Rua General Lídio Rômulo Colônia, bairro Água Santa, em Curitibanos. Um homem suspeito carregava um botijão de gás nas costas. Ele, já conhecido da polícia por furtos, não esclareceu a procedência do botijão que ele carregava. Foi levado à delegacia para o esclarecimento da ocorrência no município de Curitibanos. Ontem, às 19h30, na SC-120, quilômetro 235, município de Curitibanos, a Polícia Militar Rodoviária atendeu um acidente, capotamento de um veículo. Saiu da pista e capotou. Tinha bastante lama decorrente de uma barreira nas proximidades na rodovia. Um veículo Voyage de Curitibanos, condutor de 63 anos, disse que a sua esposa estava também no carro e tinha já sido conduzida ao hospital com ferimentos leves para atendimento à caroneira. Um funcionário da empresa CETEP estava trabalhando, fazendo a retirada da barreira e também a limpeza da pista, mas, segundo a polícia, não tinha sinalização sobre a barreira ontem na SC-120, município de Curitibanos, e o motorista acabou perdendo o controle do carro, saiu da pista e capotou. Ontem à noite, 21h50, município de Lebon Régis, SC-350, sentido BR-116, na ponte do Rio Bonito. Corpo de bombeiros atendeu uma saída de pista de um caminhão. Condutor de 32 anos ficou preso nas ferragens do caminhão. Foi retirado com ferimentos, encaminhado ao hospital. Os bombeiros também fizeram a limpeza no local e manteram a segurança até a chegada da polícia, para evitar que populares levassem os produtos da carga. Nesse tombamento ontem na SC-350, sentido BR-116, município de Lebon Régis. Outras informações do setor policial ao meio-dia no Jornal da Clube, segunda edição. A todos, um bom dia.
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1: Oito horas, 54 minutos.
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1: Daqui a pouquinho no Clube Cidade nós vamos falar com o farmacêutico Rafael Ávila, uma conversa sobre um tema que está ligado diretamente ao nosso dia a dia, o fornecimento de medicamentos pelo SUS aqui no município, funcionamento e distribuição na rede municipal, a situação atual dos estoques nas farmácias básicas e a documentação necessária para retirada e as regras para garantir o acesso correto ao tratamento de uso contínuo e emergencial. Já já, aqui no Clube Cidade, às 10 horas, a Dilson Oliveira, novamente com a presença de Evandro Giopo, continua o nosso projeto de Sabatina Clube para os candidatos a deputado federal. A candidata Ana Valente, do Partido Novo, é a entrevistada de hoje, nesse quadro que tem 30 minutos de duração, dividido em 2 blocos de 15 minutos. É a sequência, a série de sabatinas aqui da Rádio Clube, então com a candidata Ana Valente, candidata pelo Partido Novo, natural de Lages, tem 49 anos e estreia na disputa eleitoral. Daqui a pouquinho, às 10h15, no Clube Comunidade.
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1: Agora 8h56, familiares comunicam com pesar o falecimento de Ari Varela Madruga, ocorrido ontem no Hospital Teresa Ramos. O corpo está sendo velado na Capela São Benedito, em Lages, e a partir das 10 horas será transladado para Campo Belo do Sul, onde ocorre o sepultamento às 11 horas de hoje no cemitério local. A funerária São Benedito comunicou o falecimento de Ari Varela Madruga. Repetindo, familiares comunicam com pesar o falecimento de Ari Varela Madruga, ocorrido ontem no Hospital Teresa Ramos. O corpo está sendo velado na Capela São Benedito em Lages. Às 10 horas de hoje, o corpo será transladado para Campo Belo do Sul, onde ocorre o sepultamento às 11 horas no cemitério local. A funerária São Benedito comunicou o falecimento de Ari Varela Madruga. Esposa Ivonete de Oliveira, filhas Jamile, Isadora e demais familiares comunicam com pesar o falecimento de Jaime Muniz Xavier, ocorrido ontem. O corpo está sendo velado na igreja da localidade de Santo Antônio dos Pinhos. A celebração de despedida será hoje às 15h30 na mesma igreja, seguindo logo após para sepultamento no cemitério municipal de São José do Cerrito. A funerária Santo Anjo comunicou o falecimento de Jaime Muniz Xavier. Familiares comunicam com pesar o falecimento de Donatília Machado Faria. O corpo está sendo velado na capela do cemitério Nossa Senhora da Penha, sala 2. A celebração de despedida será hoje, logo mais às 10h30, na mesma capela, seguindo logo após para o sepultamento no mesmo cemitério. A funerária São Pedro comunicou o falecimento de Donatília Machado Faria.
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1: 8 horas e 58 minutos, o Sindicato dos Trabalhadores Rurais de Lages informa que a terapeuta Edilane atende nos respectivos sindicatos dos trabalhadores rurais no dia 16, amanhã, portanto, 8 horas em São José do Cerrito, às 13 horas em Lages, às 15h30 em Campo Belo do Sul. O atendimento é para sócios e não sócios, para diversos problemas de saúde. Outras informações no Sindicato dos Trabalhadores Rurais, aqui de Lages. Convite de missa. Filhas Irene, Maria, Isabel, Iracema e Benta convidam parentes e amigos para a missa de um mês do falecimento de Aristides Rodrigues de Abreu, Tide Bento. Vai ser celebrada às 15 horas de amanhã, quarta-feira, dia 16, na Igreja Matriz de Ponte Alta. Convidam também para o terço, que vai ser rezado no mesmo dia, às 16h30, no cemitério municipal. Desde já, a família agradece. Repetindo, filhas Irene, Maria, Isabel, Iracema e Benta estão convidando parentes e amigos para a missa de um mês do falecimento de Aristides Rodrigues de Abreu, Tide Bento. Vai ser celebrada às 15 horas de amanhã, quarta-feira, na Igreja Matriz de Ponte Alta. Convidam também para o terço, que vai ser rezado no mesmo dia, às 16h30, no cemitério municipal. Desde já, a família agradece. 8 horas e 59 minutos, o dia começa melhor quando você começa bem informado. Nós fechamos a primeira edição do Jornal da Clube. A apresentação de Rodrigo Silvério, trabalhos técnicos de Adelar Machado. A coordenação de conteúdo é de Anderson Souza, direção de rádio de Celeste Basquerotti, presidência do grupo SCC, Dr. Roberto Amaral. A produção é da Central de Conteúdo.
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Machado, 9:02, 9:02, o meu bom dia aqui nesse Clube Cidade, terça-feira especial, vai para você que já está com a gente. Já estivemos juntos na primeira edição do Jornal da Clube e agora nós continuamos, vamos até às 10 trazendo o Clube Cidade nesta terça-feira, dia 15 de setembro, uma data que está sendo muito movimentada lá na capital federal. O STF, né, chega ao julgamento sobre Moraes dividido, e aí a gente fica acompanhando aqui o STF julgando se Alexandre de Moraes deve ou não ser investigado, né? A gente vai trazendo essas informações ao longo da programação, acompanhando também o que acontece com relação aos nossos olhares lá para a capital Brasília, no que a gente pode até colocar aqui entre aspas o show de horrores que está acontecendo na nossa capital federal, né? A gente vai acompanhando e trazendo para você, ouvinte da Clube, onde estiver, em casa, no carro, na rua ou no trabalho, é aquela alegria ter você comigo em mais uma manhã. E nós chegamos hoje com uma pergunta que interessa diretamente a quem precisa cuidar da saúde e também a quem precisa ajudar alguém da família, né? Quando você precisa de um medicamento pelo SUS, você sabe onde buscar, quais documentos, quais as regras, como está o estoque? Pois é, um dia pra gente hoje traz mensagens interessantes para essa reflexão. Hoje, por exemplo, Adelara, é dia do cliente. Essa oportunidade para lembrar que respeito, atenção e bom atendimento fazem a diferença. É também dia internacional da democracia, nos lembra aqui a importância da participação, direitos e acesso à informação, democracia que nós vamos exercer logo mais no começo de outubro nas eleições. E hoje é dia da musicoterapia, dia do musicoterapeuta, o profissional que utiliza a música como instrumento de cuidado, expressão e bem-estar. E aqui voltando para o assunto, né, para conversarmos aqui no Clube Cidade hoje, eu recebo o Rafael Ávila, farmacêutico. Ele vem explicar para a gente como funciona a parte de fornecimento de medicamentos aqui em Lages. Então, a gente vai ir nessa pegada, nessa tocada no Clube Cidade, que vai, é claro, contar com a sua participação. Você pode enviar um WhatsApp para a gente. Tá liberado o WhatsApp Clube, Adelar Machado? Tá liberado? 49 99 9152 3883. Ah, não esquece, ali do WhatsApp Clube, o 99152-3883, você pode participar no nosso portal. Como? 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Daquele jeitinho, né? Deixa eu ver como é que tá a temperatura aqui. E também o que a gente tem de prognóstico para hoje. 11 graus nesse momento, a máxima deve ser de 17. Olhando aqui, 11% é a chance de chuva ao longo do dia aqui na nossa Serra Catarinense. Evandro Giopo, que tá por aqui. Pareceu cedo hoje, hein, rapaz? Olha, vai sair até sol desse jeito, né? O Evandro veio cedo aqui pra rádio, né? Evandro Giopo já tá por aqui, porque às 10 horas com a Dilson.

0: Rapaz.
1: Olha, ele possui compostos que ajudam a proteger as células.
0: As células.
1: Isso, a saúde dos ossos, as folhas contêm minerais e compostos que podem contribuir para a saúde óssea.
0: Ou seja, um chá de amora, então
1: é. É bom também para digestão, né?
0: Digestão também.
1: Isso,
0: é.
1: Pode ser uma bebida leve após as refeições.
0: Maravilha, obrigado pela informação, Dr. Machado.
1: Beleza, hidratação também, ajuda para se hidratar também.
0: Olha só, então às 9:07 você pode pegar o seu café, o chimarrão, ou o chá de amora do Adelar Machado e ir junto com o Rodrigo Silveira até às 10, porque o melhor da manhã é sempre ao seu lado.
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0: E eu quero é o meu café, Adelar Machado. O chá de amora eu vou deixar para depois do café, pode ser? Passa um café para mim então, fazendo um favor. 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O Perão até ontem, lá do Mel São Brás, estava conversando, mandei um potão desse mel de Bracatinga lá para Florianópolis, viu, Perão? Mandei lá para um amigão meu ontem, né? E a gente tava conversando ontem sobre a Bracatinga, exatamente. Vai ter uma reunião com o pessoal da Ipagre para falar sobre a manutenção das florestas, né? Da Bracatinga, para poder ter esse mel que é tão especial, que é produzido a cada 2 anos, né? E existe essa preocupação porque tá acabando, né? As florestas estão acabando, na verdade, com as florestas, né? Então, existe uma grande preocupação aí. Vai ser, inclusive, tema aqui do Clube Cidade aí pros próximos dias. 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Quem tá com a gente aqui na programação tomando um cafezinho especial é o Sebastião Carlos Marinho, lá do bairro Nadir. Também participando por aqui o pessoal de Capão Alto, a Dailane, Clecia, Laura. Estão com a gente na programação. A dona Eni Macedo tá participando por aqui. Quem tá pedindo chá de cavalinha aqui na programação, a Adela Machado, é a Claudete. Ela quer, vamos providenciar isso pro futuro aí, o chá de cavalinha. A Sinara Wolf também está por aqui participando, muito obrigado. Um ótimo dia chegando para a Adriana, que vai deixando o seu bom dia. Bom dia, Rodrigo, bom dia, Adelar, quero um chá de amora. Aqui o pessoal da Várzea, é o Edinho e a Michele, tá aí o pessoal tomando chá de amora. Fiquei pensando, né? Qual o sabor do chá de amora, né? Depois eu vou provar esse chá aí pra gente tirar essa dúvida. O Edilson Fragoso Muniz também está com a gente, está lá no bairro Getal participando, muito obrigado. A Célia Aparecida no Jardim das Camélias chegando aqui na programação. Muito bom dia para o Cabo Pessoa, grande Cabo Pessoa, ouvinte assíduo aqui da programação, sempre com a gente. Lá em Florianópolis, Paulo Lima vem chegando e participando da programação. Um ótimo dia para o Felício, né? Hoje ele está mandando um chá para a filha Fernanda. Um abração para Fernanda que está com a gente. O Adenilson está trabalhando e ouvindo a programação da Clube, muito obrigado. Um bom dia também para a Tânia Campos Marinho. Enfim, você vem chegando, vem ficando muito à vontade aqui na programação da Rádio Clube, deixando o seu recadinho, deixando o seu alô, né? A Luana tá por aqui também. Hoje ela deixa um abraço pro Lucas, lá em São José do Cerrito. 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
0: É o nosso cafezinho de todos os dias aqui na programação da Rádio Clube, 9:11. 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

0: 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Seja bem-vindo aqui no Clube Cidade, ótimo dia.
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8: Vamos lá, Adelar Machado, 9:16, 9:16, com a gente o gestor de medicamentos e insumos aqui da Secretaria de Saúde de Lages, um amigão que a gente tem, fazia tempo que eu não ouvi, o Rafael Ávila, né? Farmacêutico, entende de chá também, já achei, vou te substituir, viu, Adelar Machado, já contratei alguém aqui que agora vai trazer mais chás medicinais pra gente, é o Rafael Ávila. Rafael, prazer te ver, saber que tá tudo correndo bem lá e muito obrigado por receber a gente nessa manhã de terça-feira, bom dia.
9: Bom dia, Rodrigo. Bom dia, ouvintes da Rádio Clube. É um prazer estar aqui com vocês para a gente conversar um pouco sobre assistência farmacêutica e como está sendo desenvolvidas as atividades de distribuição de medicamentos na município de Lages.
8: Estava conversando aqui fora do ar, Rafael, né? Um pouco da linha do tempo. Desde 2012 você vem trabalhando nesse sistema e a gente tem muito avanço para contar para o nosso ouvinte, né? Acredito que gradativamente a gente está conseguindo melhorar a distribuição e o atendimento para a comunidade.
9: Com certeza, o município de Lages vem evoluindo bastante na distribuição de medicamento. Nós temos implantado hoje o programa de assistência farmacêutica, que é um programa do governo federal que visa a distribuição de medicamentos para toda a população, usuária do SUS e particular também. Hoje nós temos no município 112 medicamentos sendo distribuídos na linha básica de saúde e com controle especializado na assistência farmacêutica.
8: Isso é algo que a gente merece destacar, porque quem se beneficia é a comunidade, né? É a ponta de tudo isso é a comunidade.
9: Com certeza, Rodrigo. A gente tem uma segurança na compra, tem uma segurança na entrada desses medicamentos e na distribuição para os indivíduos, tanto na farmácia básica como nas farmácias satélites, que vem sendo desenvolvida através de um programa da nossa prefeita Carmen Zanotto, para que a população tenha um medicamento mais próximo de sua casa.
8: Ô Rafael, para a gente começar aqui o nosso bate-papo, como é que funciona hoje o fornecimento dos medicamentos? Como é que é realizado e onde que é realizado, né?
9: Hoje nós temos a farmácia básica central, que consta com 112 medicamentos, como eu já comentei, entre eles medicamentos básicos, medicamentos controlados, antibióticos e insumos de diabetes no setor de hiperdia. Esses medicamentos são entregues na farmácia básica mediante a receita prescrita pelo médico do SUS ou médico particular. E receitas de medicamentos controlados mediante a data correta desta receita. Esses medicamentos são entregues você apresentando a sua receita e mais o seu carteira de identidade, nós entregamos o medicamento de acordo com a prescrição médica prescrita nessa receita.
8: E lembrando que não tem nenhum custo, né, Rafael?
9: Não tem nenhum custo para a população. Nós entregamos de 30 em 30 dias para os pacientes, para que eles possam fazer seus tratamentos de todas as suas patologias prescritas pelo seu médico da saúde da família.
8: Existe um controle também, a pessoa, você consegue saber quando a pessoa utilizou o medicamento, quando ela está voltando, quando vai acabar? Existe também esse mapeamento?
9: Existe, nós temos um programa, né, na Secretaria de Saúde, onde é dada entrada na medicação e o paciente pega sua medicação, digamos, no dia 14, daqui 30 dias o sistema está liberado para ele retirar novamente. Então, antes disso, ele não consegue pegar essa medicação porque fica bloqueada no sistema.
8: E até porque ela é controlada para aquele tempo, né, Rafa?
9: Com certeza, e com isso a gente dá uma segurança no tratamento do paciente para ele que tenha. Tome realmente o medicamento necessário para a patologia e não venha fazer uma automedicação pegando outra receita em determinado local e querendo tirar duas vezes. Isso é para a segurança do paciente e um controle interno para a nossa segurança administrativa da Secretaria da Saúde.
8: Hoje em dia, o que é distribuído de medicamento para a comunidade?
9: Hoje nós em dia distribuímos 112 medicamentos, entre eles medicamentos anti-inflamatórios, analgésicos, hipertensivos, bem como pomadas para infecções urinárias, benzodiazepínicos, ansiolíticos e antidepressivos. Totalizando 112 medicamentos à disposição da nossa população.
8: 112 medicamentos.
9: Perfeito, Rodrigo. Além disso, nós temos as nossas farmácias satélites. Uhum. Nós temos uma hoje no Guarujá e outra no Vila Nova. Com isso, a população pode pegar a sua medicação com maior facilidade, né? E com mais agilidade. Essa é a nossa ideia, que a nossa população tenha qualidade de vida e comodidade no seu dia a dia.
8: Rafael, falando um pouquinho sobre a questão da distribuição dos medicamentos, hoje os estoques, eles comportam a busca da comunidade?
9: Sim, nós temos um estoque hoje no nosso almoxarifado central, tocado pelo responsável Oswaldo. A gente faz um levantamento diário da medicação que sai na farmácia básica, nas farmácias satélites, e diante disso nós vamos fazendo compras de segurança, né? Uhum. Para ter a demanda adequada dentro do nosso estoque.
8: Uhum. Existe alguma regra ou algo específico para retirada dos medicamentos? É a documentação, é a receita?
9: Isso, o paciente pode chegar até a farmácia básica munido de sua receita, né? E de sua documentação. Diante disso, nós olhamos a prescrição do médico e entregamos a medicação.
8: Uhum. Essa é a regra base para todo mundo.
9: Isso.
8: Né? E tem que ser morador aqui da cidade, Rafael? Como é essa questão da distribuição? É somente para quem é aqui da cidade?
9: O Sistema Único de Saúde, ele é universal, certo? Se o paciente está fazendo um tratamento aqui no Nossa Senhora dos Prazeres e recebe alta e vem pegar a medicação, nós entregamos a medicação para o paciente, certo? Uhum. Mas todos os municípios da nossa região aqui da Mulha recebem o recurso do Ministério da Saúde para abastecer sua farmácia. Mas nós não deixamos indivíduos que vêm até a farmácia básica sem a sua medicação.
8: Sem a medicação. Tem que agendar algum horário para retirar o medicamento?
9: Não. Nosso horário de funcionamento é das 8 às 5 da tarde e o paciente pega a sua ficha, né? No caso, ele tem a senha. Uhum. E ele é atendido na sequência pelos nossos atendentes.
8: Tá certo. O pessoal tá pedindo para o Rafael reforçar a questão da validade da receita. 30 dias?
9: 30 dias para medicamentos microbianos, né? Antibióticos. Aliás, 10 dias para os antibióticos, 30 dias para medicamentos controlados e medicamentos básicos, 30 dias.
8: Tá certo, é bom ter essa data, né? Quem retira os medicamentos aí sempre à mão para não perder o prazo, né?
9: Com certeza, a gente pede para a população olhar sempre a validade da sua receita para que possamos entregar a medicação na data correta para ela continuar seu tratamento e seguir com a sua qualidade de vida.
8: O ouvinte está perguntando aqui: ô Rodrigo, e se sobra o medicamento na minha casa, onde que eu faço o descarte desse medicamento? Eu posso encaminhar novamente lá para a farmácia? O que eu faço com o medicamento que sobra na minha casa?
9: Boa pergunta, Rodrigo. Nós temos a farmácia solidária hoje dentro da estrutura da farmácia básica, onde conta com um farmacêutico qualificado e atendentes. Nós recolhemos esse medicamento, vemos se ele está no prazo de validade e em boa qualidade. Uhum. Cadastramos ele no sistema e distribuímos para a população mediante receita, para que a gente possa otimizar para a população que necessita, que não fique sem nenhum medicamento e que a gente pegue esse medicamento e não descarte. Uhum. E valorize o recurso público e volte à população.
8: Eu levo na farmácia esse medicamento?
9: Justamente, pode chegar na farmácia básica municipal.
8: Uhum, isso é importante falar, né? Até boa pergunta do ouvinte, que obrigado, não tem o nome do ouvinte no WhatsApp, mas agradeço aqui a pergunta, porque geralmente sempre sobra uma coisa em outra lá em casa.
9: Sim,
8: né?
9: Sempre faz o tratamento e sobra metade de uma cartela e ele está em boa qualidade, bem armazenado, com a sua validade em dia, nós fazemos a análise e colocamos para distribuição novamente.
8: Com relação ao medicamento Puran, A Loreci tá perguntando que ela faz o uso, né? E ela falou que sempre pegava na farmácia básica, mas agora há 3 meses não tá tendo acesso. É, ela pode encaminhar e pegar esse medicamento na farmácia básica?
9: Sim, sim, pode? Esse medicamento já está à disposição.
8: Já está à disposição.
9: Hoje nós temos 112 medicamentos em distribuição. Nós estamos em falta do ciprofloxacina, mas ele já está chegando até sexta-feira. Então a gente tem cuidado muito para não deixar faltar essa medicação, a pedido da nossa secretária de saúde, bem como da prefeita, para que a população tenha qualidade no seu tratamento de saúde.
8: Tá certo. A Sabrina está perguntando sobre a diosmina, 450 gramas, esperidina 50 miligramas. Se tem à disposição na farmácia aqui de Lages.
9: O diosmin não. O diosmin é um medicamento para circulação. Ele não faz parte do nosso elenco básico de medicamentos.
8: Da cidade, aqui da cidade.
9: Da nossa cidade,
8: uhum. Isso. Uhum. Então a diosmina não tem.
9: Esse não temos.
8: Uhum. E a esperidina?
9: Espirulactona, eu acho, né?
8: É, que ela colocou esperidina a 50 miligramas.
9: É, esse medicamento também não faz parte do nosso elenco básico.
8: Não faz parte.
9: Não faz parte.
8: Ele pode mudar de cidade para cidade os medicamentos?
9: Sim, nós fazemos um levantamento de acordo com as doenças de cada região. No caso aqui, nos Campos de Cima da Serra, nós temos muito índice de problemas pulmonares, certo? Então, o que a gente verifica? Com o quadro dos farmacêuticos e médicos, a gente monta a nossa lista de medicamentos básicos, uhum, de acordo com as necessidades de cada município. Então, nós chegamos nesses 112 medicamentos, passou pelo Conselho de, uhum, Saúde, e são os medicamentos mais apropriados para a nossa região aqui, para atender as necessidades da população. Mas outros municípios do Vale do Itajaí, bem como do Meio Oeste, têm necessidades diferentes das nossas por causa do clima e das patologias que apresentam diariamente.
8: Acaba mudando o medicamento, né?
9: Muda os medicamentos.
8: Muda o medicamento, legal. Tem mais perguntas chegando aqui dos nossos ouvintes, né? Agora são 9:26. A Sônia, ela pergunta se é só com receita do postinho, não com receita do médico particular. Hoje eu posso levar a minha receita SUS e minha receita particular para retirar medicamento?
9: Perfeito, Rodrigo. Nós tivemos uma mudança nesse processo, a prefeita Carmen Zanotto, para viabilizar o acesso a toda a população dos medicamentos. Foi instituída uma lei municipal que o medicamento, tanto a receita privada como a receita pública, tem validade no acesso à medicação. Uhum. Então, o indivíduo com sua receita do particular pode chegar lá e tirar sua medicação se estiver na lista básica de medicamentos.
8: Como que a gente consulta essa lista, Rafael?
9: Você pode entrar no site da Secretaria Municipal de Saúde e acessar a farmácia básica. Lá consta todos os medicamentos disponíveis e o horário de atendimento da nossa farmácia. Fácil, o telefone fácil de contato é o 3251-7633.
8: 3251-7633. Dá para ligar para perguntar também.
9: Pode ligar
8: também
9: e perguntar para os nossos atendentes, que a gente está à disposição da população.
8: Maravilha, isso é maravilhoso. A Gorete está perguntando, a gente falou aqui das farmácias satélite, né?
9: Perfeito.
8: Ela pergunta no bairro Coral, Rafael, tem alguma chance de abrir uma farmácia dessa?
9: Temos sim, nós já estamos com a farmácia finalizando a abertura dela. Nos próximos dias a gente já vai anunciar a data para abrir essa farmácia para atender a região do Coral e bairros adjacentes.
8: Vai ficar no Coral mesmo?
9: Vai ficar no Coral, na unidade básica de saúde.
8: Lá na unidade básica de saúde, então.
9: A nossa ideia, Rodrigo, e a pedido da nossa prefeita, é que nós estamos fazendo um estudo planejado, com muita responsabilidade, para que a gente possa abrir outras farmácias nos bairros da nossa cidade. Uhum. Mas com isso a gente tem que planejar mão de obra qualificada,
8: estoque,
9: um local qualificado que o cidadão tenha um acesso de qualidade, uhum, para que a gente possa prestar esse serviço de uma maneira que o cidadão fique realmente bem atendido.
8: Mas
9: então isso segue no planejamento, mas eu vejo que nós estamos num caminho certo dentro do município de Lages. A prefeita, através de uma emenda parlamentar em 2025, Rodrigo, uhum, vale a pena salientar, quando era deputada federal, ela trouxe para Lages, através do Invest SUS, R$3.685.000 para a compra de medicamentos. Uhum. E esse recurso está sendo usado dentro da farmácia básica. Por isso que hoje, além do nosso recurso próprio do município e do estado, a gente tem esse recurso e vem mantendo o nosso estoque básico sem falta nenhuma ao município.
8: Qual que é o custo para manter o estoque mensal, Rafael?
9: Hoje nós temos esses dados. Hoje nós gastamos em torno de 650 mil mês na farmácia básica municipal de Lages.
8: 650 mil reais.
9: Justamente.
8: Uhum. E é um valor que atende toda a nossa necessidade?
9: Atende toda a nossa necessidade. E atendemos em torno de 1.000 a 1.050 pessoas dia dentro da farmácia básica municipal.
8: Eu vou chamar um intervalo, mas vou sair já com esse questionamento. Não é nem um questionamento, é uma observação. Anteriormente, alguns anos atrás, era muito comum, e até fiz muita matéria lá com o Rafael, a questão de não termos os medicamentos, né? Não fornecia. E hoje eu recebo aqui o pessoal elogiando e parabenizando, né, a forma com que a farmácia vem atendendo a comunidade. Então já eu quero entender como é que foi essa lógica, essa mudança, mas vou fazer uma rápida parada aqui na programação. São 9:30, já eu continuo meu bate-papo com o Rafael Ávila, gestor de medicamentos e insumos aqui do nosso município. 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
14: Agora 9:36.
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14: E aqui nos estúdios nós conversamos com o gestor de medicamentos e insumos do município, Rafael Ávila, falando um pouquinho do funcionamento da farmácia básica, a entrega de medicamentos, o controle do estoque, os gastos, né, que chegam a R$650 mil. Me chamou a atenção aqui, Rafael, o número de pessoas que estão agradecendo os atendimentos, né? Eu não vou conseguir ler todas as mensagens de agradecimento, são muitas, mas eu pego aqui algumas, né? Rodrigo, minha esposa pega medicação na farmácia básica. Quero parabenizar a todos os envolvidos, de modo geral, pelo excelente atendimento. Outra mensagem: sempre precisamos desse atendimento de medicação do município. E não lembro de ter atendimento igual ao dessa gestão. São de parabéns, continue assim, o povo carente agradece. O que foi a estratégia utilizada, Rafael, para a gente ter esse avanço?
15: Rodrigo, desde que a Carmen Zanotto assumiu o município de Lages, ela nos chamou e passou a vontade dela e o planejamento junto à assistência farmacêutica e à Secretaria de Saúde para que nós possamos atender bem a população. Uhum. A nossa prefeita tem conhecimento de saúde pública, conhece muito bem o programa de assistência farmacêutica. nos reuniu na Secretaria de Saúde junto com a Suzana Zen e com a atual secretária a Rose, para que a gente pudesse fazer um planejamento de distribuição de medicamentos com qualidade no município. Uhum. A partir daí nós começamos a planejar essa equipe, junto com a farmacêutica Andréia, que está hoje à frente da farmácia básica. Nós buscamos qualificar os nossos atendentes, buscar parceria com as universidades, com alunos do curso de farmácia da Unifacvest, para que a gente pudesse atender realmente com qualidade a nossa população. Uhum. E esse trabalho tem dado resultado, né? A gente está ampliando esse atendimento nos bairros, buscando cada vez mais próximo à população e com serviço de qualidade, atendendo as pessoas que precisam realmente do serviço do SUS no nosso município. Então foi uma equipe multidisciplinar, né, que está trabalhando voltada para a população lagiana.
14: A gente está perguntando receita das medicações de alto custo. Elas têm validades de 30, 60 ou 90 dias?
15: Isso. O medicamento de alto custo faz parte ali do programa do governo do estado, uhum, certo? Essas receitas são de 30 dias, de acordo com o protocolo clínico da Secretaria de Estado da Saúde, mas devido a alguns medicamentos entrarem agora nessa lista, pode haver alguma alteração da validade da receita. Uhum. Mas nós estamos à disposição para ver qual que medicamento seria, para que a gente possa realmente ajudá-la nessa situação.
14: Nesse período.
15: Isso.
14: Tem alguém te perguntando sobre as fitinhas reagentes para o controle da glicemia. Ela é distribuída ou não é, Rafael?
15: Perfeito, nós temos o programa de hiperdia, que atende hoje cadastrado 3.800 pessoas no município de Lages. Uhum. E são entregues para 3.400 pessoas insumos, que seriam as fitas e as lancetas para aplicação da insulina nos pacientes diabéticos. O indivíduo que tenha diabetes do tipo 1 ou tipo 2 pode, com a documentação e receita médica, fazer seu cadastro no setor de hiperdia na farmácia básica da Secretaria Municipal de Saúde de Lages.
14: Uhum. O ouvinte está perguntando aqui, quando o medicamento vence, Rafael, como é que ele descarta de maneira correta esse medicamento?
15: Esse medicamento deve ser entregue ou na unidade de saúde, onde nós passamos lá e recolhemos essa medicação vencida para ter o destino correto.
14: Uhum. Então pode levar na unidade.
15: Pode levar na unidade
14: de
15: saúde.
14: Né?
15: Deixa lá.
14: Isso é. Até seria, não sei se interessante, a gente tem o recolhimento de pilhas, só é muito se você deu
15: justamente, nós temos um espaço,
14: deposita, né?
15: Justamente para que seja armazenada essa medicação.
14: Maravilhoso.
15: E passa a empresa para coletar esses medicamentos.
14: A Eliane está perguntando se a insulina glargina já está disponível para o grupo elegível?
15: Nós temos hoje disponíveis a regular, uhum, a NPH e as insulinas de acordo com cada patologia do paciente, né? De acordo com a prescrição do médico. Essa insulina eu posso dar uma olhada para ela, uhum, me parece que já chegou, mas eu posso confirmar posteriormente para a nossa ouvinte.
14: Então, Eliane, ela pode entrar em contato
15: pode
14: depois
15: entrar
14: lá
15: em contato conosco através do telefone ou, uhum, pessoalmente, uhum, que a gente está à disposição.
14: Maravilha, viu, Eliane? Dá uma ligadinha à tarde ali, né? Converse com o pessoal que já vão constar para ti se a insulina glargina já está disponível, ela foi aprovada pelo SUS, né?
15: Justamente, justamente. Ela já está aprovada e ela já está disponível, só que eu quero ver se realmente ela se enquadra nessa, para, uhum, esse paciente.
14: Maravilha. Rodrigo, pergunta para o Rafael se a receita de 6 meses de validade continua.
15: Para pacientes com tratamento crônico, sim, continua. Se faz o tratamento crônico, tem que pegar essa medicação por um longo período, uhum, ela tem validade de 6 meses.
14: 6 meses.
15: Isso.
14: O que que significa essas validades pra gente entender? Por que que umas são 30, outras 6 meses? Pra vocês, por que é importante, né, essa validade?
15: Perfeito. Existem normas do Ministério da Saúde e da Vigilância Sanitária, né, que a gente segue através da RDC 344, que busca a normatização e distribuição de medicamentos. Uhum. Então, medicamentos antimicrobianos são 10 dias, psicoativos 30 dias e medicamentos básicos também 30 dias. Uhum. Como esses medicamentos básicos são usados para patologias crônicas, então a gente pode estender para 6 meses. Por isso a gente tem esse controle especial de medicamentos.
14: Maravilha. A Isabel está perguntando para a gente aqui, Rafael, para pegar o aparelho para medir a diabetes, tem que ser usuário da insulina?
15: Perfeito, perfeito. O paciente faz seu cadastro, diabetes tipo 2,
14: tipo 2?
15: Isso. Ela pode chegar ali no setor de hiperdia, que a gente tem o passo a passo do que precisa para ela ter acesso a esse aparelho.
14: Uhum. Então ela vai no hiperdia, consulta ali com o pessoal e já sabe bem certinho como funciona.
15: Justamente.
14: Mas é fornecido?
15: É fornecido pelo setor de hiperdia.
14: Acho que interessante, essa eu não sabia, né? É diabetes tipo 2.
15: Tipo 2.
14: Tipo 2, né? Para poder pegar o aparelho, tá lá no hiperdia, viu, Isabel? Você pode fazer uma visita pro pessoal lá do hiperdia e fazer a sua consulta, né? Com relação a dados, eu vi que você trouxe alguns dados legais, né, Rafael? O que a gente pode passar pro nosso ouvinte dessas informações?
15: Perfeito. A gente tem alguns valores aqui que a gente trouxe para ver o que é gasto hoje. De janeiro a agosto, foi gasto em medicamentos básicos e insumos R$5.495,00, uhum, na farmácia básica do município de Lages. Medicamentos de alto custo, né? Foi gasto R$327.557.000 de janeiro a agosto. E nós atendemos em média mil a 1.050 pessoas dia dentro da Secretaria Municipal de Saúde, totalizando de janeiro a agosto de 2026, 291.000 pessoas foram atendidas na farmácia básica do município de Lages.
14: É como se todo habitante passasse no mínimo duas vezes.
15: Perfeito.
14: Dentro da farmácia.
15: Da farmácia básica municipal.
14: É um número bem expressivo.
15: Bem expressivo, justamente. Mas a gente fica, Rodrigo, satisfeito porque a gente está conseguindo atender essa população. E eu gostaria de passar que nesse período, aí de 2024 para cá, muitas pessoas migraram dos seus planos de saúde privado, vieram para o SUS, que é um direito universal da população. Para a população entender que está sendo feito muito na Secretaria Municipal de Saúde. A nossa demanda aumentou, mas a gente está dando conta, estamos organizado e planejando o futuro da nossa saúde do município de Lages.
14: Nesse planejamento, a gente falou aqui das farmácias satélites, né? Falamos aqui do Coral, que em breve vai ser. É uma nova referência ali no bairro Coral, na unidade de saúde. Tem mais projetos desse acontecendo aqui na cidade, Rafael?
15: Sim, a gente tem um planejamento para montar outras farmácias também. Mas para isso a gente precisa de mais farmacêuticos. Entrou alguns farmacêuticos no processo seletivo. Hoje a farmácia do Coral será aberta muito em breve. Uhum. Nós estamos viabilizando a unidade do Santa Catarina para nós possamos abrir uma farmácia lá. Então eu vejo que nós evoluímos muito, Rodrigo, e a gente está no caminho certo com a parceria da nossa prefeita Carmen Zanotto e da secretária Rose, para que a gente possa realmente atingir nosso objetivo, que é ter um atendimento amplo, uhum, de entrega de medicamentos perto do cidadão lajeando.
14: Maravilha, eu tô recebendo um monte de perguntas aqui, eu não vou conseguir atender todo mundo, mas o Felipe está perguntando se topiramato tem na farmácia básica.
15: Sim, temos.
14: Ele pode retirar com a receita sempre,
15: com a receita,
14: né?
15: Isso.
14: Tá certo. A Sabrina tá perguntando onde fica o hiperdia.
15: O hiperdia fica localizado junto à farmácia básica municipal. Uhum. É um setor anexo à farmácia básica municipal.
14: Que é a mesma pergunta do Claudecir, então ali junto à farmácia básica municipal tem o setor do hiperdia, você vai lá, viu, meu amigo Claudecir, a Sabrina também, para fazer a retirada do aparelho pro caso de diabetes tipo 2, né? Diabetes Perfeito. Tipo 2 tem que ter essa informação bem clara.
15: Justamente,
14: né?
15: Justamente. Chega lá com os atendentes, nós temos todos os documentos necessários para esse indivíduo, paciente, tirar esses insumos de diabetes tipo 2.
14: Glifage XR850 e glicazida, também faz uns nomes mais estranhos do mundo, né? 60 miligramas, é a Margarete que está perguntando.
15: Dona Margarete, esses medicamentos são entregues na farmácia popular do Brasil.
14: Na popular.
15: Na popular. Então, esses medicamentos que tem na farmácia popular do Brasil, nós não entregamos na básica por uma questão de economia dos nossos custos operacionais. Tá de certo. Recurso público.
14: Purã, a gente já falou que tem, né?
15: Tem.
14: Purã 62,5, né?
15: Isso.
14: É a Sônia que está perguntando. Ouvinte pergunta aqui, Rodrigo, com relação aos atendimentos, eu posso pegar o medicamento para alguém da minha família ou tem que ser a pessoa de quem está o nome e a receita?
15: Pode pegar mediante o documento da identidade do paciente.
14: Pode ser uma pessoa idosa daqui a pouco?
15: Justamente.
14: Não consegue locomover,
15: pessoa,
14: né?
15: Pessoa acamada ou pessoa, uhum, idosa, o seu familiar pode pegar a identidade dessa senhora, desse senhor, e levar até a farmácia básica junto com a sua e será entregue a medicação.
14: Rodrigo, eu pretendo parar de fumar. A farmácia fornece alguma medicação para deixar de fumar?
15: Sim, nós temos o programa de tabagismo nas unidades básicas de saúde. Uhum. Então eu peço a esse ouvinte que procure sua unidade básica de saúde, lá tem os grupos de tabagismo com acompanhamento de psicólogo, das enfermeiras que vão dar a condição para que ele use esse adesivo de nicotina, bem como as pastilhas que é distribuído para esse grupo.
14: Maravilha. Ô, Rafael, deixei de perguntar algo que é importante passar para o ouvinte, que a gente acabou não trazendo na conversa.
15: Olha, Rodrigo, foi uma satisfação aqui estar conversando contigo e dizer que a gente está à disposição na Secretaria Municipal de Saúde para atender a população. Isso é um pedido da nossa prefeita Carmen Zanotto, que atenda as pessoas que mais necessitam. Nós estamos no caminho certo, nós temos muita coisa para fazer, mas a Secretaria de Saúde tem planejamento e está desenvolvendo as atividades de acordo com esse planejamento. E a gente tem certeza que a gente vai conseguir chegar onde a gente quer, dar mais qualidade de vida à nossa população.
14: Maravilha. Ouvinte ligou aqui com relação a ter remédio em casa para doar, então a gente lembra, se já venceu, leva na unidade básica, eles vão fazer o descarte. Se são medicamentos que ainda estão na validade, ou seja, podem ser reaproveitados, leva na farmácia básica, que aí o pessoal faz toda a coleta do medicamento, faz um catálogo, um cadastro para aí distribuir, né, Rafael?
15: Perfeito, Rodrigo. A gente tem a farmácia solidária. Se o medicamento está em bom estado, está com vencimento longo ainda, né? Leva até nós para a gente avaliar e recolher para entregar para a população que necessita.
14: Muito bem, Rafael. Queria te agradecer e fechar perguntando aqui dos pequenos frutos, né? O Rafael está pesquisando muito isso. É uma grande sacada aí para futuro também, né? Além da farmácia, como farmacêutico, você tem esse olhar atento aí para a produção do pequeno fruto.
15: Com certeza. A gente viu que aqui na nossa cidade vizinha, Vacaria, né, tem um desenvolvimento grande de pequenas frutas. E a gente comentando aqui com o Rodrigo, lá é também um forte candidato a desenvolver essa atividade, né? É uma atividade prática e para pequenas propriedades que pode arrumar uma nova renda dentro da propriedade, e esse produto tem fácil comercialização.
14: Tudo isso porque a gente estava aqui falando do chá de amora do Adelar Machado, que está me martelando a cabeça aqui, até que o pessoal me passando umas receitas muito doidas do chá de amora aqui, né? A Cristina Martins está perguntando as canetas. Tem alguma pelo SUS, Gabriel?
15: Não, pelo SUS não tem, canetas, né? Emagrecedoras.
14: Tá certo. Então, esse você não vai encontrar ali, tá bom, minha amiga? Essa, que geralmente ela é para diabetes.
15: Justamente, né? É para diabetes mellitus tipo 2.
14: Esse efeito aí no emagrecimento. Ô, Rafael, queria te agradecer demais, hein? Muito obrigado. Volta mais vezes aí trazendo essas novidades, para a gente, são muito importantes. Obrigado mesmo.
15: Eu só tenho a agradecer, Rodrigo, agradecer aos ouvintes da Rádio Clube e todos dos campos de cima da serra, e dizer que nós estamos fazendo um bom trabalho e buscando a excelência no serviço de saúde do município de Lages.
14: Tá certo. Obrigadão aqui então, Rafael Ávila. Tô até já medicando o pessoal aqui, viu lá, Machado, com teu chá de amor, que o pessoal tá perguntando, já vou respondendo aqui. Nós conversamos com o gestor de medicamentos e insumos, Rafael Ávila, falando pra gente um pouquinho do trabalho, né, os agendamentos, enfim, como funciona a parte da distribuição. E olha que legal, são 112 medicamentos, né, que a prefeitura distribui, e olhando os dados, são quase 300 mil pessoas esse ano que já passaram para retirar a medicação. É um número alto, né? E a prefeitura, ela consegue, através desse trabalho que é rigoroso, criterioso, dar conta e trazer um bom resultado. Isso é muito legal, muito importante. Parabéns a todo o pessoal que faz parte desse processo. Agora 9:50, já tem mensagem aqui na programação do Clube Comunidade, não, Clube Cidade, né? Comunidade vai trazer o nosso Sabatina. Tô olhando aqui o que o Evandro vai perguntar, rapaz, cada pergunta aqui que vai estar legal demais, mas já essa no Clube Comunidade, a mensagem já no Clube Cidade, Dana Machado.
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5: Olha, minha amiga, meu amigo, sorrir em tempos difíceis não significa fingir que tudo está bem. Significa acreditar que, mesmo quando o caminho parece pesado, Deus continua caminhando conosco. Há dias em que o coração aperta, os problemas se acumulam e a vontade é simplesmente parar. Mas Jesus nos ensina que a esperança não depende das circunstâncias. Às vezes, o sorriso começa pequeno, em uma oração, em uma palavra amiga, em um abraço, em agradecer por aquilo que ainda temos. Tem uma frase que a gente conhece, que o choro pode durar uma noite, mas a alegria, ela vem pela manhã. Que hoje, terça-feira, você não permita que uma fase difícil determine toda a sua história. Coloque os seus problemas nas mãos de Deus. Respire fundo e siga mais um passo, mais um passo, mais um passo. Talvez você ainda não consiga sorrir pelo que está acontecendo, mas pode sorrir pela certeza de que Deus ainda está cuidando de você e que dias melhores podem nascer justamente depois dos dias mais difíceis. 9:58, nós vamos fechando a programação de hoje aqui do nosso Clube Cidade, agradecendo o carinho da audiência, muito obrigado pela companhia, obrigado você que acompanha o Rodrigo Silvério, você que tomou um chá de amora do Adelar Machado. Eu vou fazer chá em casa, viu, Adelar Machado, ver se fica bom mesmo. Eu fiquei curioso, de verdade, fiquei curioso, rapaz, pra tomar o dito chá de amora, me surpreendeu, Adelar, parabéns, tá fazendo a lição de casa, né? E agradeço aos ouvintes que também vão sugerindo aqui chá de amora branca, chá não sei mais do que, chá de ameixa cambará, rapaz, isso eu nunca tinha visto. Aí tem chá pra tudo, né? E a gente vai fechando aqui, anunciando que vem chegando a Hora da Notícia. Na sequência tem Clube Comunidade com a Dilson Oliveira, com a participação do Evandro Giopo, na Sabatina Clube, né? A gente vem trazendo esse projeto legal para ouvirmos os candidatos. Agradeço a cada um dos ouvintes que enviou a mensagem, a você que está com a gente, desejando um ótimo dia, que Deus abençoe. Obrigado, Adelar Machado, comando mais técnico do Rádio de Santa Catarina. Eu volto amanhã na primeira edição do Jornal da Clube. A todos um grande abraço, ó, beijo no coração e até lá.
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6: Olá, bom dia. O Tribunal Superior do Trabalho determinou que 80% do efetivo dos Correios seja mantido em atividade durante a greve nacional da categoria. A decisão foi tomada no último sábado e vale para unidades de atendimento, tratamento, transporte, distribuição e áreas administrativas ou de suporte, consideradas indispensáveis para manter a cadeia postal funcionando. A paralisação começou na quinta-feira, dia 10, depois que as negociações de acordo coletivo terminaram sem consenso. Entre os principais pontos de conflito está o plano de saúde dos trabalhadores, aposentados e familiares. Os Correios acionaram um plano de continuidade para reduzir os impactos da greve, com remanejamento de veículos, mobilização de funcionários administrativos e mutirões. A paralisação segue por tempo indeterminado. O Serviço de Atendimento Móvel de Urgência, SAMU, já realizou 3.804 atendimentos em Lages entre janeiro e agosto deste ano, considerando as ocorrências atendidas pela unidade de suporte básico. No total, 3.451 ocorrências foram classificadas como amarela, que representa a situação de emergência de média complexidade. Outros 248 atendimentos foram classificados como vermelhos, casos considerados de máxima prioridade e que podem envolver risco de morte, como parada cardiorrespiratória, inconsciência, insuficiência respiratória, sangramento grave, traumas, convulsões e suspeitas de AVC ou infarto. Também foram registrados 103 atendimentos verdes e 2 azuis. O SAMU reforça que o atendimento e o serviço deve ser acionado pelo 192. 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Para a hora da notícia, Rodrigo Silvério.
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9: Olá, meus amigos, bom dia, 10:03, estamos chegando na Clube com o Clube Comunidade. 13 graus, marcando a temperatura agora aqui no centro. Clube Comunidade, apresentação Adilson Oliveira, trabalhos técnicos de Adelar Machado.
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9: Serginho Diniz está de boa, tá de férias. Um abraço ao Serginho em casa, também sempre ouvindo nós, né, Serginho? Bom descanso aí, meu amigo. Hoje nós vamos receber no estúdio a candidata a deputada federal, Ana Valente, do Partido Novo. A sequência das nossas entrevistas com candidatos e candidatas a deputado federal. E hoje, então, Ana Valente, Partido Novo, vai estar aqui no programa Clube Comunidade. Evandro Giobo também nos auxilia nas entrevistas. A sequência dos candidatos e candidatas na Câmara Federal. Então, a nossa entrevista com Ana Valente. Temos dois blocos de 15 minutos cada bloco com os candidatos. É o momento, a intenção do nosso bate-papo aqui é que o eleitor da região conheça um pouco mais dos candidatos, até para já ir se preparando para as eleições. Adelar, libera o telefone para nós aí, o 3221-3102, 3221-3103. Os telefones estão liberados para você participar aqui no Clube Comunidade. 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Pessoal da região, também nosso grande abraço.

0: Fábio de Correia Pinto. Lembrando que hoje, depois das 11, nós vamos fazer o nosso quadro de empregos. Se você está desempregado, precisa da nossa ajuda, por favor, entre em contato com a gente no programa. Depois das 11, o nosso quadro de empregos aqui no Clube Comunidade. 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Setor policial, segundo informações aí da Polícia Militar, movimento tranquilo nas últimas horas na nossa cidade, na nossa região. As ocorrências policiais, ocorrências aí, movimento tranquilo nas últimas horas. Nós estamos recebendo aí, gente, nos últimos dias, claro que também com a chuvarada, mas o pessoal tá mandando mensagem de ruas, avenidas esburacadas aí pela nossa cidade. Entendemos a situação das chuvas, agora a prefeitura tem que aumentar as equipes para recuperar os buracos causados pelas chuvas. Avenida Belisário Ramos, por exemplo, tá complicada a situação. Até fica um alerta aí, os motoristas andem com cuidado ali, fundos do terminal sentido a Duque, prestem muita atenção ao transitar pela Avenida Belisário Ramos, tem muitos buracos na avenida. Dez horas, 9 minutos, nós vamos fazer um espaço comercial.
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0: 10 horas com mais 13 minutos. Pessoal mandando mensagem aqui. Edilson, quem fala é o Flávio, localidade da Ponte do Passo dos Fernandes. A situação dessa ponte, nossa estrada aqui está precária, que liga a Ponte de Passo dos Fernandes ao Salto Caveiras. Atenção, secretário de Agricultura do município, secretário Ronaldo, né? Pessoal tá reclamando aí, secretário, da ponte, localidade de Passo dos Fernandes. 10 horas, 14 minutos. Nós vamos então à nossa sequência de entrevista com os candidatos e candidatas a deputada federal. E hoje nós estamos recebendo aqui no estúdio a Ana Valente, do Partido Novo. Lembrando que as entrevistas com a minha participação e também Evandro Jopo. Bom dia, Evandro.
1: Bom dia, Dilson, Madelar Machado, a todos que fazem companhia pra gente aqui no Clube Comunidade, também a candidata que já está presente no estúdio. E é isso, Adilson, a gente vai dar sequência, então, a essa série de sabatinas aqui na Rádio Clube de Lages, no Clube Comunidade, com os candidatos e as candidatas ao cargo de deputado federal da Serra Catarinense ou de Santa Catarina, né? E hoje a gente recebe, como você falou, Ana Valente, candidata pelo Partido Novo.
0: Ana Valente já está com a gente aqui nos estúdios. A intenção é o quê, gente? Fazer com que o eleitor conheça um pouco mais dos candidatos, das candidatas, porque estamos aí se aproximando a cada dia que passa mais do dia da eleição, Evandro.
1: É isso mesmo, né? E a Ana Valente, ela é natural de Lages, tem 49 anos, ela que tem mais de uma década de estudos em grupos de leitura, debates no ambiente conservador nacional, formação direcionada à defesa da responsabilidade fiscal, liberdade individual e soberania econômica. Traz em seu histórico o diálogo com lideranças da direita e referências da gestão pública liberal. Lembramos que a entrevista, né, Dilson, aqui terá a duração de 30 minutos, dividida em dois blocos, abordando a trajetória, as propostas e os principais temas de interesse da Serra Catarinense aqui e de Santa Catarina, né? Também do Brasil, porque é o cargo a deputado federal, a deputada federal, no caso. E a gente deseja já um bom dia, que seja bem-vindo à Rádio Clube, a candidata Ana Valente.
2: Bom dia a todos, bom dia ouvintes da Rádio Clube. Muito obrigada pelo convite, obrigada pela abertura. É importante que as pessoas tenham acesso e nos conheçam. Eu estou bem feliz de estar aqui com vocês.
0: Ô Ana, qual é a sua experiência, o seu envolvimento na política?
2: Eu sou relativamente nova no pleito eleitoral, mas eu estou há mais de 10 anos participando dos grupos políticos e intelectuais que eu participar, onde eu fiz a minha formação, especialmente de valores. Então, antes de entrar diretamente no embate da política, eu escolhi me preparar. Então, eu participo de grupos de debates, de estudo, de formação sobre sociedade, política, economia, movimentos revolucionários, para a gente entender o que a gente vive, o que acontece no nosso dia a dia, de onde vêm as intenções e as orientações.
0: A Ana já... Só para completar, a Ana foi candidata, inclusive, a vereadora, é isso?
2: Isso,
0: né,
2: fui candidata pelo PL, a vereadora, fui a mulher mais votada do PL, mulher aqui em Lages.
0: Pois não, Evandro.
1: Então já está inserida nessa corrida do pleito, né? Na corrida eleitoral. Já tem o pessoal que já conhece mesmo a Ana Valente. Sim. Além disso, tem uma formação, uma graduação também, a candidata Ana Valente?
2: Tenho sim, eu sou formada em turismo e hotelaria pela Univale. Iniciei a minha vida profissional trabalhando com turismo. Inicialmente fui professora de disciplina de eventos. E o meu curso me oportunizou em morar em São Paulo. Fui trabalhar num grande equipamento de lazer, que era o Play Center, que as pessoas conhecem, né? O pessoal 30 a mais conhece bem. E foi lá em São Paulo que a minha mente também se abriu para esse meio conservador e político. Paralelo à minha atividade profissional dentro da área comercial, eu conheci os grupos políticos que depois, posteriormente, iniciaram os movimentos de abertura da direita no Brasil. Então, Ricardo Salles, que começava em Direita Brasil, que hoje é um candidato do Partido Novo também ao Senado de São Paulo, era desse grupo, bem no início ali do movimento em Direita Brasil. Marcel Van Hatten, aqui do Rio Grande do Sul. A Carol Detone, antes de entrar na política, já participava destes grupos. A deputada Ana Campagnolo. Então, as mulheres mais votadas do estado de Santa Catarina também buscaram a formação antes de entrarem na política em si. E foram essas pessoas que acabaram me inspirando e me orientando a vir também buscar esse espaço.
0: Ô Ana, com essa sua experiência na área de turismo, se eleita deputada federal, qual será a sua batalha para mexer mais aí com o turismo na nossa região, na nossa serra aí, para desenvolver um pouco mais o turismo?
2: Olha, por ser, né, uma turismóloga, eu não tenho a menor dúvida de que o turismo é o grande agente de transformador de qualquer região. A gente tem aqui uma oportunidade muito grande batendo a nossa porta, que o turismo de inverno nos próximos 10 anos vão receber todos os investimentos e o fluxo de pessoas aqui no Brasil. E a nossa serra é privilegiada disso. Acontece que esse movimento já está sendo mapeado pela Faria Lima, por grandes investidores, mas mais dentro ali da Serra da Rocinha, que é ali perto de São José dos Ausentes, até Alfredo Wagner. A gente já está um pouco à parte disso. E se a gente não tiver, não priorizar a serra, não tiver gente lá trazendo recursos, batalhando, mostrando a Serra Catarinense, nós estaremos distantes desse boom do turismo que vem agora para o Brasil, e Santa Catarina é o foco. A gente já tem um estado que o turismo bomba, né, a menina dos olhos do Brasil, os investimentos no nosso litoral são gigantescos e a gente está ficando um pouco aquém. E a gente tem toda a oportunidade, a gente tem história, a gente tem tradição e hospitalidade em gastronomia. Lages não aconteceu por acaso, né? Lages foi escolhida pela coroa portuguesa para ser um entreposto aqui na época dos tropeiros. Então a gente tem uma localização estratégica e a gente não pode perder essa oportunidade. Como deputada federal, o que é possível fazer para a cidade? Trazer recursos. Nós temos emendas parlamentares, validar investimentos, mostrar a serra para as pessoas, criar oportunidades. Mas nós somos 18 municípios e.
0: Ana, esses recursos para aplicar em que área nos municípios?
2: Infraestrutura, educação, treinamento das pessoas, qualificação, estímulo ao pequeno produtor, ao artesanato, às tradições. Então são financiamentos para todas essas áreas culturais, mas infraestrutura, obviamente, é um ponto que também a gente tem aqui algumas pendências. A gente tem poucos leitos comparado ao resto dos municípios que têm potencial turístico. Lages, com 160 mil habitantes, tem menos leitos do que Urubici, né? Então a gente não pode ficar tão atrás. A gente tem que estar preparado. Sem leito, não tem movimento, não tem investimento em infraestrutura, não tem nada. Então é trazer recursos para isso, para especialmente infraestrutura, mas para qualificação do nosso pessoal aqui, para absorver a nossa força para trabalho e para produção de artesanato, de culinária e força para trabalhar nesses equipamentos também.
0: Ô Ana, só aproveitando essa estrutura que você fala nos municípios, passa também pela BR-282.
2: Exatamente.
0: E hoje a situação é um pouco precária.
2: Bem precária, a gente precisa dessa duplicação com urgência. Eu sei que já é uma pauta do governador Jorginho, que ele vai anunciar assim que reeleito, que a gente trabalha para que ele seja reeleito em primeiro turno. A duplicação é uma prioridade, inclusive, do Jorginho, apesar de ser uma BR, a gente sabe que ele tem toda

0: mobilização e a intenção de fazer essa duplicação, que é urgente.
1: Como que você vê, candidata, esse papel então do governador, já que está alinhado a sua campanha aí, intervir numa rodovia federal?
0: Sim, 282. A gente já teve outras intenções
1: de governadores,
0: isso,
1: também.
0: Isso, mas a gente vê o governador Jorginho muito mobilizado em resolver essas situações, né? A gente vê todos os investimentos que ele fez no nosso estado. Ele tem um olhar para o turismo muito importante e para a infraestrutura.
1: A candidata acredita que o relacionamento que hoje não, a gente vê bem distante Jorginho Melo e Lula, que hoje nós temos aí.
0: Sim.
1: A candidata acredita que poderia fazer esse meio campo ou não? Seria uma
0: não,
1: outra forma?
0: Não, seria de uma outra alternativa, como o Jorginho tem feito. O que não vem do governo federal, o nosso governador se organiza e faz.
2: Teria recursos para isso?
0: Né? Acredito que sim.
1: E em relação a outra rodovia importante, né? Nós falamos da 282 para o desenvolvimento do turismo, isso. A nossa ligação ao litoral e também ao oeste, o escoamento de produção, que é importantíssimo. Nós temos a 116, que vive um momento também bastante complicado, que é a de concessão. Hoje nós temos a Teres, a empresa que toca ali, ela é bem sinalizada, ela é feita a manutenção, ok, beleza. Mas se a gente comparar o nosso trecho com de outras regiões que tem a mesma empresa, a mesma concessionária, por exemplo, no Paraná, lá tem terceira faixa, tem duplicação, né, em diversos pontos. E a gente está vivendo esse momento bem complicado agora da concessão dessa rodovia, está sendo discutido já.
0: Sim.
1: E realmente a gente está aquém aqui, a nossa região ficou sem investimentos. Como que a candidata vê essa situação e como que lutaria para ver esse caso também da infraestrutura da 116, dos investimentos aqui?
0: Sim, aqui criou-se uma imagem de que a concessão talvez não fosse tão boa. E inclusive políticos se comprometeram a não criar pedágios. A gente teve esse problema já anterior, né? E exatamente, a gente tem exemplos aí, o interior de São Paulo é todo por concessão e as estradas são impecáveis. O Paraná voa abaixo na questão de infraestrutura por isso. Então, a gente tem que ampliar mesmo esse formato de concessão. E aí a questão é de projetos bem feitos, fiscalização, que é o papel do legislador, né? O legislador, ele não executa nada, mas ele oferece os recursos e ele tem que fiscalizar e cobrar. Então, mas a gente tem a possibilidade aí de fazer também o sistema de concessão na 282.
2: A senhora então é favorável à questão do pedágio nas rodovias?
0: Eu sou favorável desde que ele entregue o que foi proposto, né? Rodovias de qualidade, atendimento, prestação de serviços. Se for uma qualificação, uma melhora da nossa infraestrutura, eu sou a favor, sim, que ele seja aplicado.
1: A candidata, voltando um pouquinho à questão do turismo, sim, e se mostrou também na questão da infraestrutura muito parceira do atual governador que busca a reeleição, Jorginho Melo. E nós temos aqui estradas estaduais que realmente chamam a atenção e que talvez precise de uma representatividade, né? Seja na LESC dos deputados estaduais, como também o deputado federal, isso, participando junto do governo do estado, que é a SC-390, que da Coxilha Rica, Caminhos, uhum, da Neve, uhum, aí também nós temos a SC-114, são rodovias estaduais, mas que tem uma importância grande tanto para o agronegócio como também para o turismo aqui nosso. Como que a candidata vê intervir em assuntos assim e conversar e trazer esse recurso para que realmente a gente possa concluir essas obras?
0: Isso deve ser feito em conjunto, né, com todos os municípios que estão em volta, identificar as necessidades de cada um. E recurso tem, né? O recurso para ser destinado tem.
1: Mas seria uma pauta prioritária?
0: Seria uma pauta prioritária, porque a gente precisa olhar para a Serra, a gente precisa priorizar aqui. E como o turismo é não só a minha pauta principal, mas é algo que eu realmente acredito, ele tem que ser priorizado, tem que ser um ponto de olhar com muita especificidade.
2: Ô Ana, na sua opinião, quais seriam as três prioridades para a nossa região, uma vez a senhora eleita como deputada federal, quais seriam as três primeiras prioridades para batalhar e para a nossa região?
0: Bom, a primeira, sem dúvida, é a questão de infraestrutura, ter o nosso aeroporto em pleno andamento, ter as nossas estradas melhoradas e atrair investimentos para cá, para que a gente possa absorver o mercado, né, as pessoas aqui incluírem no mercado de trabalho. Outras prioridades que eu vejo aqui são os investimentos, obviamente, em educação, também direcionados à profissionalização das pessoas. Então, a gente tem também uma demanda aqui perdida nessa questão. Existe mão de obra, existe pessoas dispostas, a gente precisa da oportunidade que elas se profissionalizem, né? Então, cursos técnicos, investimento em cursos técnicos, estímulo a isso. Um incentivo também à parte educacional já nos primeiros anos, voltados às nossas raízes, às nossas tradições, para que essas crianças cresçam entendendo de onde elas vieram. O que me fez voltar para Lages foi conhecer as minhas raízes. Eu fui a jovem que saiu daqui por não ter oportunidades, mas fui a adulta que voltou pelas raízes que eu finquei aqui. Então, fazer com que essas crianças não precisem ir embora daqui, que elas encontrem aqui o orgulho de pertencer a essa região, mas que encontrem também a oportunidade de permanecerem aqui, formarem suas famílias, desenvolverem uma atividade profissional que supra as suas necessidades. E isso a gente consegue fazendo com investimentos nos primeiros anos na formação das crianças. Grupos de estudo, clubes de literatura, uma educação infantil sólida na questão de raízes e de valores.
2: Quando a gente fala de emprego aqui na rádio, sempre destacamos também as vagas, o pessoal comenta muito a questão do valor do salário mínimo, muito baixo, na opinião de algumas pessoas. Por isso, a questão de até sobrando algumas vagas aqui em Lages. Qual é a sua opinião sobre o salário mínimo?
0: Olha, a minha opinião sobre qualquer salário é que o ideal sempre é o acordo entre empregado e empregador. Então, a gente teve questões aí, discussões sobre escala, e a de salário entra nisso também. É muito perigoso você determinar um teto muito alto se as empresas não terão condições de pagar e vai gerar mais desemprego. Porém, a gente pode deixar que as pessoas façam seus acordos, né? Às vezes, quem não pode trabalhar todos os dias da semana, fazer acordos temporários, acordos com menores dias, mas que seja livre essa negociação entre empregador e empregado. Mais do que qualquer coisa pré-estabelecida de governo, a gente defende, a gente como Partido Novo, como liberais, que as pessoas tenham liberdade de estabelecerem os seus acordos para que sejam bons para os dois lados.
2: Muito bem, 10h29, estamos conversando com a candidata, a deputada federal, Ana Valente, do Partido Novo. Evandro, passou aí os 15 minutos, então a gente faz o intervalo.
1: Isso mesmo, né, Edilson? Vamos fazer um rápido intervalo, já a gente volta com mais 15 minutos, perguntando então das propostas, do posicionamento da candidata Ana Valente, que busca um cargo aí, o seu voto de confiança, para a deputada federal pelo Partido Novo, representando aqui a Serra Catarinense.
2: Fazemos o intervalo, mas antes temos a previsão do tempo.
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4: Bom dia. Segue com variação de nebulosidade, com alternância entre sol, alguns períodos de muitas nuvens, temperaturas em progressiva elevação, a máxima prevista deve chegar próxima dos 18, 17 graus. E vai seguindo com o aumento gradativo das nuvens. Durante o período da tarde e turno da noite, algumas pancadas passageiras de forma rápida e isoladas não podem ser descartadas por conta da influência de um sistema de baixa pressão. Mas assim, a condição é pequena, muitas áreas vão acabar falhando. Tanto na quarta quanto na quinta, uma massa de ar frio e seco, de fraca intensidade, deve proporcionar condições propícias para qualquer tipo de atividade ao ar livre. Tempo bom, tempo firme, o sol acaba predominando ao longo dessa quarta e quinta-feira. O máximo que pode ter são nevoeiros localizados e formação de geada durante as madrugadas e início das manhãs. Na quarta-feira, a mínima deve ficar próxima de 0 grau em praticamente todas as áreas da Serra Catarinense, com valores negativos, principalmente no topo da serra. Então, algumas áreas devem permanecer próximas de 0, menos 4, menos 5 graus em algumas baixadas e vales do topo da Serra Catarinense e entre 0 a 4 graus nas demais áreas, com formação de geada, principalmente nessa quarta. A temperatura máxima prevista durante a sequência da tarde deve chegar em torno dos 20 graus. Na quinta, amanhece frio, mas não tanto. Mínima deve ficar em torno dos 5 a 7 graus, zero em algumas baixadas e vales do topo da Serra Catarinense. E alguma geada fraca e isolada. Temperatura máxima prevista de 20 graus à tarde. Na sexta já começa a ter aumento gradativo das nuvens. E não dá para descartar a ocorrência de alguma chuva passageira à noite. Sábado e domingo tem previsão de chuva, risco para ter formação de alguns temporais localizados por conta do aprofundamento de um cavado, um sistema de baixa pressão. Peter Scheuer, meteorologista, com a previsão do tempo.
2: Muito bem, agora 10 horas 32 minutos. 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
2: 10 horas 37 minutos.
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0: a deputada federal Ana Valente, Partido Novo, está com a gente aqui nos estúdios. Ana, a gente falava aqui fora do ar desse momento da política, parece um momento estranho, assim, vocês estão com mais experiência que saem nos bairros, saem nas ruas aí conversar com o eleitor. Como fazer para motivar o eleitor nesse momento de campanha, nesse momento de eleição, Ana?
1: Olha, a gente está vendo que o desânimo é uma situação natural. A gente entende as pessoas desiludidas, decepcionadas, desacreditadas com a política, mas a gente precisa convencer que ir à urna é essencial. O voto não é só um direito, é uma responsabilidade que a gente tem. Então, eu entendo, eu também me decepciono, eu também esperava tudo diferente, mas a gente não pode abrir mão. Então, o que a gente tem que fazer? Fazer com que as pessoas nos escutem, conheçam as nossas propostas, quem somos, a qual grupo político representamos, porque isso é importante. Os políticos dizem, eu não respondo a partido, eu não respondo a isso e aquilo, não. A gente responde a um partido, a gente tem uma liderança partidária e a gente tem que caminhar de acordo com aquilo. Então, conhecer também o que, que o partido espera para o país, o que o partido defende, as alianças partidárias são bem importantes. E a gente sabe que o povão não tem esse filtro, né? E cabe a gente, que é candidato, as nossas equipes chegarem e explicarem. Ó, a Ana Valente é candidata do Partido Novo, que defende que você possa trabalhar livremente, que a sua família seja soberana ao Estado, ou seja, você coordena o que é bom para os seus filhos ou não. É explicar para as pessoas que existe um grupo aí que faz a política de uma forma mais, com mais qualidade e pensando na comunidade. Mas é a conversa.
0: Por que seria esse desânimo, Ana?
1: O desânimo é porque a gente já teve tantos pontos de esperança. Eu lembro quando criança me falavam assim, a Serra Catarinense, aqui Lages, era das cidades mais importantes do país, mas a gente não tinha representatividade política. Ok, então a gente está sempre dependendo da política. Passamos anos, foi a decadência da madeira, foi isso, a gente foi perdendo, e o litoral crescendo. Quando a gente teve

0: representatividade, a nossa expectativa foi lá para cima. Quando a representatividade chegou, nossos índices caíram mais ainda. Então é natural que a gente vá se decepcionando. A gente cria expectativa, entra alguém, a decepção vem maior. E a gente tá meio, né, cascudo de tudo isso que acontece. A gente teve, o meu grupo teve uma grande esperança no, quando o Bolsonaro entrou, e a gente viu que o sistema é tão amarrado, que ele pouco pôde fazer. E a decepção também se aumentou, não por ele, mas pela falta de amparo e de entorno que garantissem com que as coisas que ele se comprometeu, que a gente queria que fossem feitas, não foram. Porque o entorno ali, os deputados, os senadores não estavam, não tinham essa mesma preocupação. Então, por isso que a escolha é importante, por isso que as pessoas precisam saber da importância do voto no legislativo, no deputado, estadual, federal, no senador. A gente tem um bom executivo aqui na nossa cidade, que é a nossa prefeita Carmen Zanotto, que faz, tá se virando como dá para conseguir manter o mínimo aqui. Lages hoje drena recursos do estado, quando poderia ser um grande imã de recursos, mas a gente precisa ainda do amparo do governo estadual. Então a gente tem uma boa prefeita, a gente tem um governador que olha pra gente, mas a gente precisa ter os nossos deputados e senadores que olhem pra gente também. E as pessoas precisam entender que o voto no legislativo, que é deputados e senadores, são tão importantes quanto o presidente, quanto o governo do estado.
1: Bom, a candidata busca o cargo, a deputada federal. Ali isso. É a vontade do povo. Esses são os representantes, né? Os deputados são a vontade do povo. O Senado representa a vontade do estado, isso. Né? Uhum. Só para a gente poder isso. Exemplificar para o nosso ouvinte. Nesse caso, a candidata relatou aqui que está se mostrando agora para o nosso público serrano isso. Aqui, para os nossos ouvintes, para o pessoal na rua, nos bairros. Acredita que está pronta para esse embate tão forte que está em Brasília ultimamente, de extremos entre, eu não gosto de usar esse rótulo de direita e esquerda, mas a gente vê posições diferentes aí, né? Uhum. Tanto aí para um partido A, B, C, D, né? Que seja. A candidata acredita que está pronta para esse embate lá de temas tão pesados, tão difíceis de serem analisados nesse momento?
0: Acredito sim. O que eu acredito, e eu vou justificar isso, é porque antes de entrar lá, eu escolhi me preparar. Então eu não sou uma aventureira, não tô chegando do nada buscando um cargo lá em cima. Até essa situação de vir direto de vereadora para deputada federal foi uma escolha do Partido Novo, né? Eles pensaram lideranças, obviamente eles pesquisaram, nós tivemos vários encontros, várias reuniões, e eles pensaram lideranças no estado que eles consideram capazes. Se vocês forem ver o pessoal que está concorrendo pelo Partido Novo, é gente que passou por um processo de estudos de muito tempo. São pessoas vinculadas a pessoas que já estão lá, também com bastante preparo. Então, o nosso grupo é coeso. E eu já estou nisso há bastante tempo. Antes de buscar qualquer posição, antes de pleitar qualquer posição, eu escolhi me preparar. Eu tenho exemplos da própria Carol, que além de ser uma referência na política, Carol Detone, é uma amiga dos meus grupos de estudo também. A deputada Ana Campagnolo, que da mesma forma, antes de ser, né, uma referência política, é uma pessoa que eu convivo já há bastante tempo. São pessoas que entraram sem experiência, sem um histórico político, mas com preparo cultural, intelectual, uma base sólida de parceiros nesse meio muito forte. Então, a gente estuda a sociedade há muito tempo. Economia, relações, muito filosofia, muito tempo antes de buscar o espaço. Então a gente chega com uma formação de valores muito fortes. E é nisso que eu defendo, assim, que o histórico político hoje é um problema. As pessoas com histórico muito extenso, muito antigo, não trouxeram pra gente o que a gente precisa. As pessoas que chegaram lá sem histórico são as que estão fazendo hoje uma boa política. É a nossa direita qualificada de hoje.
2: Tem que dar uma renovada, na sua opinião, aí na política a nível nacional, Ana?
0: Tem que renovar, mas a gente tem que renovar também com cuidado. Nós tivemos muitas pessoas que entraram na onda agora da direita recente, mas que não tinham qualificação. Entraram porque fizeram alguma coisa na internet que viralizou. Não entraram com essa fundamentação prévia, né? Não estudaram antes, não entraram ali buscando participar do meio político para trazer alguma coisa pela melhora da sociedade. Entraram porque tiveram visibilidade. E essas pessoas, na hora de votação, na hora de defender pautas, na hora de enfrentar as brigas, elas sucumbem. Elas são engolidas E o nosso grupo não entra nessa.
2: Isso, Ana, é um... O problema que a gente observa, só para não perder o raciocínio, Ivana, a gente observa que muitas vezes o candidato político até tem boas intenções e gostaria de fazer algo a mais. Muitas vezes o partido não deixa. Você se sente preparada para enfrentar até mesmo o partido nessa questão?
0: Sim, sim. E é por isso que eu estou no Partido Novo. No Partido Novo, as pautas que são prioridades para a gente, econômicas, de educação e de saúde, enfim, as pautas da direita são muito claras. E no Partido Novo, vocês podem avaliar que não existe surpresa. Você sabe o que ele vai votar, você sabe o que ele vai defender, porque a gente defende essencialmente liberdade. E a liberdade, ela está. Liberdade de fé, a liberdade de autodefesa, a liberdade de educar os seus filhos da forma que você escolhe, e a liberdade econômica, a liberdade de trabalhar como você quer. Então, antes de qualquer liberdade específica, a gente depende da liberdade individual. Então, isso não cria problemas dentro do nosso partido. O nosso partido, ele tem a coragem de desagradar quando existe uma pauta aí que entra no meio da mídia e tal, e tentam desvirtuar. Os legisladores do Novo, eles não têm esse medo de desagradar. O que a gente defende, especialmente nessa linha de liberdade.
1: Tem muitos candidatos que, ao conseguirem o cargo, acabam se envolvendo tanto com essas disputas e essas brigas no Congresso Nacional que esquecem pautas da região ao qual foi eleito. Como é que a candidata pode conciliar isso para não esquecer a sua região e ficar só lá debatendo no Congresso e fazendo, às vezes, o deputado ou o candidato de rede social só?
0: Sim, sim. Que é um problema pra gente, né? Hoje virou uma modinha bem decepcionante essa coisa de rede social, de você ter que ser engraçado, ser divertido e...
1: É importante ser importante com as pautas de lá, mas também com a sua região,
0: sim,
1: né?
0: Sim,
1: o seu estado.
0: Mas... Aí a gente divide também o trabalho do deputado federal em duas partes. Uma, ele está no parlamento, ele está lá para parlar, né? Então, obviamente, ele vai discutir as pautas lá, mas a gente também tem a parte dos recursos que tem que direcionar para um lugar. Então, o parlamentar, o legislador, ele não pode ficar nem só lá, nem só cá. E isso é uma experiência incrível, assim, porque você pode ir lá defender pautas, uma questão mais ideológica, mas você também tem recursos para direcionar e dessa forma também trabalhar de uma forma as suas pautas locais, né? Aquilo que eu falei de educação, de clube de livro, de investir nas raízes das pessoas. Então a gente consegue direcionar recursos vinculados ou relacionados também às pautas que a gente defende lá.
2: Ana, na área do trabalho se discute agora em Brasília a escala 6-1, né? A intenção é passar para 5-2. Qual é a sua opinião?
0: Bom, quero já dizer que eu vim da escala 6-1, eu trabalhei em lazer, né? Equipamentos de lazer, varejo a vida inteira. Trabalhei em grandes empresas de varejo, Cassol, Porto Belo, Riachuelo, o próprio Play Center. Então, escala 6-1 é minha vida. Eu vivi nisso muito tempo. Eu sei o que é tu deixar a família em casa e ter que trabalhar no final de semana. Deixar aniversário, festa, Natal. Eu saía daqui de lá, quando eu fiz a implantação da região, 11 horas da noite, fechava o shopping, eu saía para chegar em Florianópolis comemorar Natal com a família. Eu sei exatamente o que as pessoas vivem, especialmente a mulher, né, que tem o cuidado maior com a família. Mas eu também sei o quanto financeiramente isso era bom para mim, trabalhar nesses momentos. O que eu defendo, que eu já falei aqui inicialmente, são os acordos individuais. A liberdade do empregador e do empregado estabelecerem os seus acordos, sem o governo em cima, nem de um nem de outro, e que eles possam estabelecer ali situações que sejam boas para ambos. Não adianta a gente dizer para as pessoas que a gente vai mudar para a escala 5-2 e elas continuarão ganhando o mesmo salário, que isso é uma mentira. Isso é muito grave o que fazem com as pessoas, iludem as pessoas, tá? O empresário não vai conseguir segurar esse valor, então vai ter que contratar mais gente, vai ter que diminuir o salário. Então é uma ilusão que estão passando, que as pessoas vão trabalhar menos e continuarão ganhando a mesma coisa. Então isso são escolhas que devem estar bem claras para ambos. Eu defendo a liberdade de negociação entre empregador e trabalhador.
2: Então a senhora seria contra a escala 5-2?
0: Eu sou contra qualquer escala pré-determinada. Eu sou a favor de liberdade de negociação entre empregado e empregador.
1: Bom, candidata, falando sobre a questão, você falou muito do turismo, do desenvolvimento, da infraestrutura, e tem um ponto que chama muita atenção aqui na nossa Serra Catarinense ultimamente, que vira pauta quase que diariamente, a questão da saúde, que é um problema. Se não tiver saúde, muitas vezes a gente não vai ter o momento para aproveitar o turismo, né? A gente não vai estar bem, a população não está bem. A gente vê muito problema com a questão dos leitos aqui, a demanda e a infraestrutura dos hospitais, tanto nosso aqui, do município, da região mesmo, que é referência para a região, como também na Serra Catarinense. Como que a candidata vê a questão da saúde?
0: Olha, a saúde não é só uma questão, né, de leitos. Para a pessoa permanecer no lugar morando, mantendo a sua família, mudando de uma cidade para outra e indo buscando um lugar melhor, a estrutura de saúde ela é essencial. Porque onde ela tiver um bom tratamento, um bom amparo, né, uma boa estrutura de saúde, ela vai ficar mais confortável de ficar. Então, tem alguma questão familiar. Ele vai deixar de viajar, mas porque ali onde ele está, ele tem essa estrutura. Obviamente, a saúde, ela já tem os seus recursos pré-destinados, que precisam ser investidos e precisam ser fiscalizados. A gente teve recentemente a ampliação do hospital, mas a gente sabe que esses recursos para a saúde, eles são permanentes. A gente melhora, não só aumenta, mas a melhora a qualificação dos leitos. Eu tenho uma questão familiar ali, que a minha mãe faz hemodiálise. Então, a gente tem duas clínicas aqui em Lages e atende toda a região. É uma necessidade que precisa ser aumentada, né? A gente tem uma demanda aí com o nosso estilo de vida, vai aumentar o público para isso. Então, é algo que faz parte do meu dia a dia, né? E eu acompanho ali as pessoas que vêm de outras cidades, tem que sair de madrugada. Então, desde o carro que transporta essas pessoas, ele precisa ter uma qualidade importante, assim, para, né, para trazer com conforto, com segurança. Então, esse investimento de saúde é algo tanto para quem depende do dia a dia, mas também para a gente deixar a nossa região aqui como atrativa para as pessoas permanecerem.
2: Certo. Candidata, estamos encerrando aqui nosso bate-papo. A senhora tem um minuto aí para as suas considerações finais.
0: Bom, agradeço novamente o convite e a oportunidade. Eu peço para quem está nos ouvindo aí, me procure nas redes sociais, é Ana com dois N's, anavalente.sc. Lá tem todos os meus vídeos, tem as minhas pautas, tem o que eu defendo. O Partido Novo não tem tempo nem de TV, nem de rádio, então a gente acaba não chegando às pessoas. Mas quero dizer que eu cheguei aqui porque eu tô preparada, eu sou corajosa, né, de enfrentar esse embate. Eu defendo muito a Serra Catarinense, eu quero trabalhar pela Serra Catarinense, de onde eu nasci, de onde eu saí, para onde eu voltei. E nenhum projeto se faz sozinho. Então eu conto com o apoio das pessoas. O meu partido hoje é o partido que é 100% alinhado às pautas da direita. Pesquisem sobre o Partido Novo. A gente é muito coeso, muito convicto no que a gente defende. E a gente quer que as pessoas sejam livres para escolher onde trabalham, eduquem os seus filhos, protejam os seus filhos e tenham todo o acesso que o Estado lhe deve.
2: Certo, candidata. Muito obrigado pela sua participação. Um abraço.
1: Bom, nós conversamos aí com a Ana Valente, né,
2: Jesus? Ana Valente, do Partido Novo.
1: Candidata aí que veio apresentar suas propostas, as suas ideias, 15 minutos cada bloco, então dá 30 minutos de entrevista nessa sabatina. A gente tem um pouquinho da ideia da história de um pouco de cada candidato, cada candidata, e também as suas propostas, as suas ideias aí,
2: se caso. A intenção eleito, né? da Rádio Clube aqui é fazer com que o eleitor aí, o nosso ouvinte, conheça um pouco mais dos candidatos, das candidatas, até para já ir escolhendo aí, para não ficar meio perdido na política, né, Evandro?
1: E para você ver, só no cargo de a federal, no Congresso Nacional, nós temos mais de 10 aí pessoas, né, nessa disputa com o nome à disposição da comunidade para as pessoas escolherem quem representa mais as suas pautas. Então é interessante a gente trazer, fazer essa sabatina, conversar com esses candidatos. É um cargo importantíssimo, como a gente falou, o Congresso Nacional na parte dos deputados, da Câmara, eles são a voz do povo, da população, da sua cidade, do seu estado de Santa Catarina, eles representam isso. Então é importantíssimo para que as pessoas conheçam essas pessoas, esses candidatos, essas pessoas que colocaram o nome à disposição para a disputa, para que possam aí escolher melhor e no dia do voto, né, Adilson? Quem sabe ali dar um voto de confiança a essas pessoas aqui que a gente está entrevistando na sabatina aqui.
2: Com certeza. Obrigado, Evandro. Até amanhã.
1: Valeu, Adilson.
2: Bom, agora 10h54, fazemos um espaço comercial, já voltamos aí com mais assuntos no Clube Comunidade.
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0: Ok, 10h56. Vamos agora com o José Antônio falando para nós sobre a Medprev.
1: 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Grato, Adilson. 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
0: Abraço, José Antônio. Obrigado aí pela participação.
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2: Muito bem, Clube Comunidade, 11 horas em ponto. 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A Suzete manda para nós: estamos cansados de promessas que não damos mais importância à propaganda política. Ninguém faz nada do que promete. É a Suzete mandando essa mensagem para nós aqui sobre esse momento na política que nós observamos no dia a dia. Pelas ruas da cidade, as pessoas não estão envolvidas, gente. Hoje já é dia 15. A eleição é dia 4. Então tem 15, 19 dias. E a gente não vê por parte das pessoas uma motivação como a gente via no passado. A gente não vê. Até tá meio estranho, né? Não sei se o pessoal tá deixando mais para cima da hora, o envolvimento. Você conversa com muita gente, o pessoal não sabe quem são os candidatos, principalmente os candidatos, por exemplo, a senador. Tem gente que não sabe quem são os candidatos. Então, essa é a situação. Claro que vivemos esse momento de política em Brasília que atrapalha tudo, né? O povo não tem mais confiança. Então, mas vamos ver o que os candidatos podem fazer para que o político, que o eleitor tenha um pouco mais de confiança e interesse na política no dia a dia. Porque tudo depende da política, gente. As leis dependem da política. São os políticos que aprovam as leis. Então, essa é a situação atual, né? A Iris diz que está desacreditada na política. Está desacreditada na política, a Iris. Agora, por outro lado, é o seguinte: se a pessoa ficar, ô Iris, desacreditada, não participa do momento político, será que, às vezes a gente fica pensando, né? Será que isso não é pior para o futuro? Que a gente deixa os outros decidirem pela gente. Porque quando você fica fora, você acaba deixando os outros decidirem. Sei lá, né? Uma questão que cada um analisa a sua situação. A sua situação. Agora, os políticos, principalmente em Brasília, deveriam dar mais exemplos. Trabalhar mais pelo povo na questão aí de como fazer na vida toda, né? Não também ficar dando muita esmola, mas fazer com que as pessoas tenham mais oportunidade no trabalho, na família, né? E não é isso que a gente tá vendo em Brasília. Você liga o jornal e na TV, só dá confusão em Brasília. Então é um momento difícil, né? Que vive, mas é o quadro em Brasília. Quadro em Brasília, tá muito complicado. 11:03, na Vita você conta com a equipe de ortopedia preparada para cuidar da sua agilidade e atendimento humanizado. 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Agende sua consulta na Vita Medicina Integrada. 11:04, vamos fazer um espaço comercial.
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3: Olá, bom dia. O Sistema Único de Saúde, SUS, iniciou neste mês uma nova estratégia de vacinação contra doenças pneumocócicas para pessoas com 85 anos ou mais. A vacina Pneumo 20 protege contra 20 sorotipos da bactéria, que é uma das principais causadoras da pneumonia e outras infecções graves. A meta do Ministério da Saúde é imunizar pelo menos 90% do público-alvo, estimado em mais de 2.300.000 idosos em todo o país. A distribuição das doses para os estados começou em setembro. Para receber a vacina, não é necessário apresentar receita médica. O idoso com 85 anos ou mais deve procurar uma unidade da saúde levando documento que comprove a idade. Uma nova etapa do programa Recicla Mais Lages começou nesta

0: semana, com a entrada em atuação de coletadores de materiais recicláveis que passaram por capacitação. Os trabalhadores receberam equipamentos de proteção individual, incluindo botina, capa de chuva, luvas, sacos para condicionamento dos materiais e colete refletivo de identificação. Eles passam a atuar principalmente na região central. Estão identificados como agentes de reciclagem credenciados. Além de realizar a coleta seletiva, os profissionais estão preparados para orientar moradores sobre o descarte correto dos resíduos, especialmente nos contentores. Onde há, a clube está. Para a hora da notícia, Rodrigo Silvério.
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3: Vaga para atendente de alimentos e bebidas na Pousada Rural do Sesc Lages. 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
10: Sem biometria, posso votar? A resposta é sim. Essa é uma das dúvidas mais importantes para as eleições de 2026. A resposta oficial do Tribunal Superior Eleitoral é sim. O eleitor sem biometria cadastrada pode votar. A biometria é uma ferramenta de identificação, mas a ausência desse cadastro não impede por si só o exercício do voto. Nesse caso, a mesa eleitoral realizará os procedimentos necessários para confirmar a identidade do eleitor ou da eleitora. E existe outra situação: o eleitor tem biometria, mas a urna não reconhece sua digital. Também nesse caso, o voto não é automaticamente impedido. A leitura pode ser repetida e, persistindo o problema, são feitas outras verificações, incluindo a confirmação do ano do nascimento registrado no cadastro eleitoral. Ou seja, não é digital não reconheceu, acabou a eleição. O próprio TSE estabelece que a ausência da biometria ou eventual problema relacionado aos dados biométricos não impede o exercício do voto. Agora, uma recomendação de serviço: se você não tem biometria, não precisa entrar em pânico. Leve seu documento oficial com foto e esteja com a situação eleitoral regular. E depois das eleições, procure a Justiça Eleitoral quando for orientado para fazer o cadastramento biométrico.
11: Para a hora do voto, informou Evandro Giobo.
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0: Muito bem, 11 horas com mais 12 minutos. Clube Comunidade, apresentação Adilson Oliveira, trabalhos técnicos de Adelar Machado. Chegando para nós aí mensagens do povo sobre esse momento político. Aí, gente, para nós não entrar muito nessa questão política, cada um faz a sua avaliação. Agora, é importante a pessoa participar do processo, ter sua decisão, né? Esse é bom, esse não é, porque se desanimar eu acho que é até pior. Então, tô recebendo muita mensagem aqui agora de comentários sobre a política. Né? Comentários sobre. Nesse momento a gente não pode falar muito, não diz. Daí vão dizer, ah, estão defendendo A, defendendo o lado B, e é do partido A, do partido B. Então, cada um faz a sua análise, mas desanimar acho que é pior. 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Vamos tentar ajudar as pessoas que precisam de emprego. Vamos ao nosso quadro de empregos aqui no Clube Comunidade.
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0: Telefone tá liberado, então, no nosso quadro de empregos, 3221-3102, 3221-3103. Vaga para auxiliar de cozinha na pousada do Sesc. Pessoal, os interessados, na quarta-feira amanhã, das 9 da manhã, na Avenida Dom Pedro II, no bairro Universitário do Sesc. Então, tem vaga para auxiliar de cozinha na pousada do Sesc. As interessadas amanhã às 9 horas levar o currículo no Sesc, na Avenida Dom Pedro II, em Lages. Tem ligação para emprego? Alô, bom dia.
2: Bom dia.
0: Quem?
2: Seu Vanderlei.
0: Tudo bem, Vanderlei, fala de onde?
2: Eu moro aqui em Lages mesmo, eu só passar aí, eu faço empreitado de roçado e arrancança de Caraguatá e reforma assim de mangueira de fazenda, cerca, fazer cerca também.
0: Trabalha com roçada, cerca em fazenda, o que mais?
2: É arrancança de Caraguatá, que tá no tempo de arrancar o Caraguatá, né? Então daqui a pouco começa a florescer, tem que arrancar.
0: Tem que arrancar.
2: Isso.
0: Qual o telefone de contato, Vanderlei?
2: Meu telefone é 988 88 de novo.
0: 88
2: 7577.
0: 7577. Repete para nós o número, Vanderlei.
2: É 988-88 de novo, 7577.
0: Meu amigo, boa sorte.
2: Obrigado, bom trabalho.
0: Tudo de bom aí, abraço. Esse a gente observa pela entusiasmo aí que tá com vontade de trabalhar, né? E com certeza não vai ficar desempregado. 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Nosso amigo Valdenor tá ouvindo nós. 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Vamos com a Lucimara Branco, gerente do Banco de Oportunidades, o Banco do Emprego. Ela participa aqui na Clube com a gente.
3: Olá, ouvintes da Clube, aqui é a Lucimara Branco, gerente do Banco de Oportunidades. E este é mais um serviço gratuito da Secretaria da Indústria, Comércio e Serviços, com a administração do secretário João Mano Júnior, da Prefeitura de Lages, com a administração da prefeita Carmen Zanotto. O Banco de Oportunidades está na Rua Manuel Tiago de Castro, com fácil acesso no número 258, no centro da nossa querida Lages. Hoje, atualizando as vagas, temos um número de 304 vagas de emprego abertas. São vagas para todos os níveis de escolaridade, dentre elas vagas para capataz, manicure, técnico florestal, auxiliar administrativo, vendedores externos e internos, serviços gerais, atendente, cozinheiro, empregada doméstica, almoxarife, operador de retroescavadeira. São vagas para indústria, comércio, hotéis, restaurantes e também há vagas para PCDs. As pessoas interessadas devem comparecer diretamente ao Banco de Oportunidades com documento oficial com foto, carteira de trabalho físico digital e o comprovante de residência.
0: Ok, tá aí a participação da Lucimara Branco, gerente do Banco de Oportunidades, Banco do Emprego, na Secretaria de Desenvolvimento. 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Vaga para atendente de alimentos e bebidas na pousada rural do SESC. Interessados, fazer inscrição no site do SESC. Ou ir até o SESC, na Avenida Dom Pedro II, em Lages. Vaga para atendente de alimentos e bebidas na pousada rural do SESC. Tava olhando ontem nas redes sociais, tem vagas nos mercados. Eu vi no Clopio, tem vagas, tem vaga no Martendal. São alguns mercados aí que tem vaga também para as pessoas que estão desempregadas. Até uma pessoa me mandou mensagem aqui, dizendo que já foi várias vezes, pelo que eu vi aqui, é uma jovem, no Banco do Emprego e não conseguiu. Mas você pode ir pessoalmente nos locais aí que tem vagas, que os mercados têm. No Clopio eu vi que tem. E também no Martendal. E deve ter nos outros também. Então é só dar uma chegadinha nos mercados que sempre tem vagas. No mercado de trabalho. 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É, Adilson, buraco na Avenida Papa João 23, chegando na BR-116. Realmente tem. Tem buraco chegando na BR-116. Lá quem sobe a Avenida Papa João 23. Atenção, pessoal da Secretaria de Obras. Horas 23 minutos, vamos fazer o espaço comercial.
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4: Muito bem, 11 horas com mais 27 minutos. Recebo mensagem aqui do Paulinho, da Associação de Moradores do bairro Bela Vista Promorar. Hoje às 15 horas, o pessoal vai entregar, vamos entregar na Associação de Moradores maçãs, que veio do Banco de Alimentos. Levar sacola e RG. Então, hoje às 3 da tarde, na Associação de Moradores do bairro Promorar. O pessoal vai distribuir maçã lá para a comunidade, levar sacola e também RG. Você que mora na parte alta da cidade, lá no bairro Promorar. O nosso amigo Felício está ajudando uma família que precisa de uma cama de hospital. É isso, né, Felício? Cama de hospital. Se você tem uma cama de hospital na sua casa e não está mais em uso, não está, ninguém mais está usando, se puder fazer a doação, liga para o Felício 99999-2085. Uma cama de hospital, 99999-2085. 2085. Telefone de contato. Participação agora da repórter Sheina Marcon. Abertas as inscrições para o primeiro seminário municipal de proteção e defesa civil de Lages. Vamos à matéria, Adelar.
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11: Bom dia, Dilson, e a todos os ouvintes do Clube Comunidade. Estão abertas as inscrições para o primeiro Seminário Municipal de Proteção e Defesa Civil de Lages. O evento é promovido pela Prefeitura por meio da Coordenadoria Municipal de Proteção e Defesa Civil e será realizado no dia 13 de outubro, em alusão ao Dia Municipal de Proteção e Defesa Civil. O seminário vai acontecer das 8 da manhã até as 9 da noite, no Auditório Caverna, no prédio da Agronomia, da Universidade do Estado de Santa Catarina, UDESC, no CAVE, aqui em Lages. As inscrições podem ser feitas até o dia 13 de outubro pela internet, no site Event3 ou através, né? As informações também estão disponíveis no site da prefeitura através do lages.sc.gov.br. A programação terá como foco a prevenção e a gestão de riscos, especialmente diante das mudanças no cenário climático e da possibilidade de ocorrências de eventos extremos. Durante o encontro, serão discutidos temas como conhecimento do território de Lages, identificação de áreas de risco, análise de cenários, monitoramento meteorológico, emissão de alertas e tomada de decisões. A programação, então, começa às 8 da manhã com o credenciamento, às 9 horas acontece a abertura oficial e tem também apresentações culturais que vão acontecer nesse dia. Às 10 horas, uma mesa de representantes vai discutir a realidade de Lages diante do cenário climático. No período da tarde, os participantes terão palestras sobre monitoramento meteorológico e sistemas de alerta, educação para prevenção e vulnerabilidade climática. E à noite, os temas serão os riscos geológicos de Lages, tecnologia e inovação na proteção e defesa civil e no futuro da gestão de riscos. O encerramento está previsto para as 8:30 da noite. A proposta do seminário é ampliar o debate sobre prevenção e preparação para diferentes cenários e reforçar a importância do planejamento antecipado para reduzir os impactos de possíveis eventos climáticos adversos. A organização destaca ainda que o encontro pretende aproximar diferentes setores da sociedade da discussão sobre proteção e defesa civil, contribuindo para uma cultura de prevenção no município. As inscrições, então, seguem abertas até o dia 13 de outubro e devem ser feitas exclusivamente pela plataforma Event3. Sheina Marcon, onde há, a Clube está.
4: Ok, Sheina, obrigado pela participação. 11:31, olha só, gente, chegando a hora do almoço. 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
4: Vamos lá, o esporte com Elcio José.
12: E aí, Adilson Oliveira, bom dia. Bom dia para os amigos aí que estão ouvindo o nosso Clube Comunidade. Pois é, depois de muita espera, depois de muita ansiedade, vai começar nesse final de semana o Campeonato Catarinense da Série C com a presença do nosso Leão Baio, o Internacional. A primeira rodada marca para domingo às 3 da tarde, lá em Caçador, Estádio Municipal Salésio Kindermann, Caçador e Porto de Porto União. Lá em Joinville, 3 da tarde, no Estádio do América, na Manchester Catarinense. O Manchester Catarinense, que está estreando no futebol profissional, recebe o Internacional de Lages, que entra essa semana nos preparativos finais sob o comando do técnico Arilson. Portanto, domingo, Manchester Catarinense, Inter de Lages, 3 da tarde, com transmissão da Clube. Era isso, Adilson. Bom dia e, é claro, aquele abraço.
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5: 11:37.
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5: Tem uma mensagem para nós aqui do município de Correia Pinto. Estradas do interior de Correia Pinto, Faxinal Wolf, não tem mais como andar. Atenção, secretário de obras aí de Correia Pinto, é o secretário Áureo Arruda. Estrada do interior, Faxinal dos Wolf, secretário, segundo ouvinte, não tem como andar nessa estrada. Está difícil a situação aí no interior do município de Correia Pinto. Prefeita Lúcia, dá uma olhada aí, prefeita, né? Ajuda o povo nessa localidade. Daqui a pouco nós temos a mensagem do dia com o Padre Marcos.
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5: Uma ocorrência que chamou a atenção aí no a questão de acidentes foi no município de Lebon Regis, SC-350, sentido BR-116, Ponte do Rio Bonito. Corpo de Bombeiros atendeu ontem à noite. Saída de pista de um caminhão. Saiu, motorista perdeu o controle do caminhão na ponte. Caiu na beira do rio. Condutor de 32 anos ficou preso nas ferragens. Retirado com ferimentos, encaminhado ao hospital pelos bombeiros. Os bombeiros também auxiliaram na limpeza no local e manteram a segurança até a chegada da polícia, para evitar que populares levassem os produtos da carga do caminhão. Pelo que eu vi com mais detalhes ali na internet, o caminhão tombado, o motorista preso nas ferragens e populares levando a carga do caminhão nessa ocorrência ontem na SC-350.
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5: Tem mais mensagem aqui sobre Correia Pinto. Adilson de Correia Pinto pede pro secretário dar uma olhada na Rua Planalto. Rua Planalto tá cheia de buracos. É o Ednei de Correia Pinto. Diz que tem muito buracos na Rua Planalto, município de Correia Pinto. Avenida Corina Caon, também a situação está precária, só buraco no Ponte Grande, aqui já é Lages. Já o pessoal cobrando aí do secretário Coronel Kleber. Corina Caon, precária, só buracos, Ponte Grande, é a mensagem do ouvinte aqui para nós. E se as prefeituras não irem resolvendo esses problemas de buraco, a tendência é só aumentar. Por quê? Que a previsão é de mais chuvas. Inclusive tem previsão de chuva aí na sexta, sábado e domingo. sexta, sábado e domingo tem mais previsão de chuvas. E os buracos só vão aumentar. 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

0: Lá com Amarildo Volpato, BR-116, trânsito no sistema Pare-Siga, BR-116, é isso, Volpato?
1: Olá, Dilson, bom dia a todos. Rapidinho, estou aqui na BR-116, o quilômetro é o 244 no Parque Ecológico. Ao mês, mais ou menos, com as fortes chuvas, teve um desmoronamento. E agora, a Autopista Planalto Sul, Arteres, segue trabalhando por aqui, ampliou a retirada das árvores. Até naquela oportunidade eu comentava que tinha muitas árvores penduradas e que poderia, com as outras chuvas, ocorrerem desmoronamentos. Então, como prevenção, a equipe está aqui. Por que eu estou participando nesse momento? É que está no sistema Pare e Siga, logo após ali, Zappellini, em direção ao município de Correia Pinto, sentido norte. Então, muito cuidado, máquinas trabalhando. E é claro que a gente pede atenção redobrada, está bem sinalizado, mas o trabalho segue, porque são muitas árvores que estão sendo retiradas neste momento. Repito, quilômetro 2.

0: 244 da BR-116, onde a Clube está, Amarildo Volpato.
1: Ok, Volpato, informação em tempo real sobre o movimento na BR-116 aí na parte alta da cidade.
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1: Cristian Moraes com a gente. Bom dia, Cristian.
3: Bom dia, Dilson. Bom dia, Adelária. Todos os ouvintes.
1: Bem agasalhado, Cristian. Medo do frio?
3: Ah, tem que proteger o pescoço, tem que proteger tudo, né, Dilson?
1: É, evitar pegar uma gripe.
3: É, eu ia
1: tá certo.
3: É verdade. As gripes aí, a gente pensa que não pega, mas às vezes ainda com esse tempo ainda pode pegar uma gripe e a temperatura ainda pode baixar mais, né, Dilson?
1: Pois é, e esse tempo aí, hora esquenta, hora esfria, agora que tá 15 graus a temperatura.
3: E estamos vivendo o inverno, dia, agora não me recordo se é 21 ou 22, muda para primavera, mas o frio acho que persiste, né, Dilson?
1: Vai mais um pouco aí, vai mais um pouco. E hoje à tarde na clube para esquentar, e o que que temos de assuntos?
3: Muito bem, agora logo após o horário político ali, 12:25, tem a segunda edição do Jornal da Clube, em seguida o Agroclube, e a partir da 1:30 nós temos o Conexão Saúde com a Shaina Marcon, e hoje nós vamos conversar com o assistente terapêutico e ele que está graduando em musicoterapia, o Márcio Nunes. O assunto hoje, 15 de setembro, é o dia do musicoterapeuta. Então vamos entender aí o impacto da musicoterapia no tratamento da depressão, ansiedade e burnout. Estamos no setembro amarelo, mês de conscientização aí à saúde mental, e tem esse assunto bem bacana para o pessoal conferir hoje à tarde no Conexão Saúde. Tema diferente aí para o pessoal ficar ligadinho. Em seguida vamos ter o Clube Interativa, tradicionalmente terça-feira, quadro Seus Direitos. Vamos conversar com a advogada especialista em direito bancário, a doutora Bruna Amorim Martelo. O assunto que é a ludopatia. O que é a ludopatia? É o vício compulsivo em jogos e apostas digitais, as famosas bets. Assunto muito comentado, né, Adilson?
1: Olha, Cristian, a gente sempre fala aqui, né, que é difícil a pessoa, acho que até nem tem, que se deu bem com o jogo. Então tem que ter muito cuidado, viu, gente? Tome muito cuidado, que essa questão de jogo aí vicia.
3: Muita gente já perdeu muito dinheiro, né?
1: E muito mesmo.
3: Muito, não é muito.
1: Pouco. Não é pouco. Então, cuidado para não se envolver em jogos.
3: Exatamente. Então a gente vai entender aí até onde vai a responsabilidade dos bancos e das bets no endividamento. Porque é importante também saber a responsabilidade dessas instituições também. Claro, o consumidor, a pessoa tem que ter a ciência, mas tem essas instituições também que estão envolvidas ali nessa questão bancária, né? Envolve o dinheiro, financiamento, às vezes a pessoa faz a dívida, daí vai lá.
1: Porque para o trabalhador, o dinheiro é tão suado para ganhar, gente. A pessoa deveria valorizar mais o dinheiro na hora de gastar. Porque ele trabalha o mês todo aí, ganhando muitas vezes, ganhando pouco. E aí o que ganha daqui a pouco ainda vai para jogo, perde tudo. Quando não fica devendo.
3: É, quer dizer, as apostas, as dívidas que vai ficando e você tem que ir cumprindo.
1: Não.
3: Uma bola de neve.
1: Não, né? Tem milagre na vida, ô Cristian. Até tinha um ditado, né? Tem ainda, né? Quer ganhar dinheiro, levante cedo, vai trabalhar. É estudar, ter novas ideias, só assim pra ganhar dinheiro.
3: É, porque dinheiro...
1: É, Deus ajuda quem madruga também, né, Adelário? É isso mesmo, são os ditados populares que tem.
3: Exatamente.
1: Porque... Agora de jogo, eu não vejo ninguém... Nem ditado não tem.
3: Já que falaram dos ditados aí, ó, tudo que vem fácil, vai fácil.
1: É?
3: Então, vem o dinheiro fácil, daqui a pouco, olha, ó, se sumiu. E o pior, leva até às vezes o que você não tem.
1: Isso não é,
3: o pior.
1: É fácil, viu, Cristian Moraes? O bom é não começar.
3: É verdade.
1: Fique longe de jogo, porque a gente não vê ninguém dizer que ganhou dinheiro com jogo.
3: Enriqueceu, né? Enriquece com trabalho, com dedicação, todo dia, né? Acordando cedo, que nem diz o Adelar.
1: É isso aí.
3: Mas é os assuntos de hoje à tarde pro pessoal ficar bem informado, que a orientação também é importante, né, Dilson?
1: Quer ganhar dinheiro, gente? É levantar cedo, aprender, fazer curso, se dedicar, é a forma. Não é nem ganhar dinheiro, é ganhar para sustentar a família. Não tem outra forma. É.
3: E aquele?
1: Se espertar, fazer um bom curso, se envolver com pessoas mais inteligentes. É assim, ô Cristian.
3: É o ganho do dia a dia e aquele dinheiro que sobra, uma orientação, guardar, né, Dilson? É importante, se sobrar, independente do valor,
1: dentro
3: vai guardando.
1: Do possível, é importante guardar, fazer uma poupança. Um abraço, Cristian. Um
3: abraço.
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1: Vamos agora acompanhar a mensagem do dia com o Padre Marcos. Na sequência, nós temos o horário eleitoral gratuito, ao meio-dia, e 12:25, Jornal da Clube, segunda edição. A todos, uma boa tarde.
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6: Amados irmãos, amadas irmãs em Cristo Jesus, na graça e na paz de Deus, eu saúdo a você que está sintonizado conosco. Rezemos assim neste dia. Pai Santo, em nome de Jesus, clamo a ti. Vem depressa em meu auxílio. Escuta minha voz neste momento em que te invoco. Aceita minha oração. Que ela chegue à tua presença como um perfume suave, levado pelo sopro do teu espírito. Confiante de que o Senhor irá me atender, eu levanto minhas mãos para ti e clamo. Coloca, Senhor, um anjo para guardar as palavras que saem da minha boca. Põe, ó Deus, uma sentinela à porta dos meus lábios. Preserva a minha língua do mal e os meus lábios de palavras mentirosas. Não deixes que meu coração se incline ao mal e cometa crueldades. Que as minhas palavras não machuquem mais aqueles que tanto amam. Ajuda-me a evitar o que é ruim e a fazer somente o bem. Quero agir sempre assim, a começar pela minha casa. Não vou desistir de fazer o que é justo. Não desistirei de amar. Vou lutar incansavelmente até que a minha família viva reconciliada e se sinta em paz. Sei que o Senhor cuida com carinho de quem o busca. Sei que o Senhor tem seus ouvidos atentos ao grito de socorro dos que romperam com o mal. Por isto volto para ti o meu olhar. O Senhor ouve a minha oração e me livra de todos os perigos. É o Senhor quem levanta o que estava desanimado e abatido. Pai amado, em nome de Jesus, tem misericórdia e perdoa os meus erros. Arrependo-me dos males que fiz, renuncio a todos eles. Perdão, meu Senhor, pelas vezes em que me deixei levar pela inveja, pelas vezes em que não medi as palavras que disse e ofendi os que convivem comigo. Quero recomeçar. Dá-me forças para romper com as antigas manias e concede-me sabedoria para construir um novo modo de lidar com as pessoas. Acredito que tudo em minha vida pode ser e já está sendo mudado pela força da oração. Confio em ti. Contigo vou conseguir. És meu Deus e Senhor. Teu braço forte me ampara. Levanta, defende e restaura. Tu me curas e me renovas. Por tua causa passei a esperar tudo de bom. E por tudo que tenho recebido, eu te agradeço. Em nome do Pai, e do Filho, e do Espírito Santo. Amém.
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0: boa tarde. Hoje é terça-feira, dia 15 de setembro de 2026.
1: Olá, boa tarde. Tempo em Lages, céu nublado, temperatura marcando 15 graus, o mesmo em Otacílio Costa. Urubici, a terra da Gralha FM, 16 graus.
0: São os destaques do Jornal da Clube nesta segunda edição.
1: STF avalia a possibilidade de investigação sobre relação de ministro com o ex-banqueiro.
0: Lages e municípios da região articulam criação de circuito integrado para o Natal na Serra Catarinense.
1: Programa de regularização fundiária urbana avança em painel para garantir a propriedade legal de imóveis.
0: Bancários da Caixa de Lages e da região entram em greve por tempo indeterminado.
1: No esporte, sai logo mais à noite o primeiro semifinalista da Libertadores da América.
0: E no setor policial, lama na pista provoca capotamento de veículo e deixa a passageira ferida na SC-120.
1: E o frio ganha força em Santa Catarina.
2: Nacionais.
0: O presidente do Supremo Tribunal Federal, o ministro Edson Fachin, declarou nesta terça-feira que os ministros são seres humanos e podem errar.
1: Pois é, a fala marcou a abertura de uma sessão histórica no STF para analisar um relatório da Polícia Federal que aponta proximidade entre o ministro Alexandre de Moraes e o ex-banqueiro Daniel Volcar.
0: Antes de entrar no mérito das mensagens, o plenário vota um pedido da Procuradoria-Geral da República para anular o documento.
1: A PGR argumenta que a produção do relatório foi ordenada pelo ministro André Mendonça sem solicitação prévia do Ministério Público da própria Polícia Federal.
0: Caso a anulação seja aceita, os ministros vão definir se o caso será totalmente arquivado ou se os elementos justificam a abertura de uma nova apuração. E a gente está atualizando aqui, ó, neste momento, né, após a leitura do relatório inicial, teve na sequência, então, o ministro Cássio Nunes Marques, que se declarou impedido e afirmou que não votará no julgamento, e de modo semelhante, o ministro Dias Toffoli também se declarou suspeito e não votará no julgamento desse processo envolvendo esse caso, então, do Alexandre de Moraes, o ministro Alexandre de Moraes, e o ex-banqueiro Daniel Vocaro. Nesse momento, Gilmar Mendes está se manifestando.
2: Locais e regionais.
1: E a Serra Catarinense quer unir forças para criar um roteiro integrado de atrativos no final deste ano.
0: Em reunião na Amures, representantes de Lages e da região debateram a estruturação do projeto Natal da Serra Catarinense.
1: A proposta contempla uma programação regional com apresentações de música, dança, teatro e projeções tecnológicas espalhadas por vários municípios.
0: O objetivo, então, é aumentar o tempo de permanência dos visitantes na região e aquecer os setores de hotelaria, comércio e gastronomia.
1: A iniciativa segue em análise com os prefeitos locais para a captação de parcerias.
0: Bom, agora a gente vai para o município de Painel, porque iniciou ontem no município a segunda etapa do REURB, Regularização Fundiária Urbana.
1: O objetivo é regularizar a situação dos documentos, dos terrenos e também das construções, ou seja, oferecer condições para efetivamente ter a propriedade do imóvel à escritura.
0: Bom, e quem traz os detalhes pra gente é o repórter Amarildo Volpato.
3: Nesta fase, serão realizados os levantamentos topográficos dos terrenos, das ruas Otacílio Amarante, Pedro Caetano Machado, Santa Cruz, Major José Serafim e Maria de Lourdes, conforme detalha Josiane Robetti, secretária de Planejamento, Saneamento e Habitação.
4: A prefeitura começou com o REURBS ali no bairro São José, que é esse primeiro bairro aqui na entrada da cidade, e agora vai lá para o Morro da Santa Cruz, porque nós visamos regularizar todas as propriedades urbanas. Por quê? Porque assim ficaria mais fácil, nós conseguimos recursos para as casas de interesse, né, para as moradias de interesse social, tanto para a reforma quanto para a construção. E também porque possibilita que o proprietário seja realmente proprietário daquilo ali. Muitas das propriedades ainda são na base de contrato de compra e venda, aqueles contratos de gaveta. Então, a gente regularizando, o proprietário, ele fica realmente dono, proprietário daquele terreno, fica fácil para ele também conseguir um financiamento, né? Com Minha Casa, Minha Vida, bem como para a prefeitura também, porque pela lei da moradia e pela lei dos benefícios sociais, a prefeitura ela só pode executar qualquer tipo de reforma ou ceder um benefício social quando há uma regularidade, né, do terreno ou da propriedade. Então, hoje nós começamos com o ReUrbS novamente, né, mais uma etapa do ReUrbS lá no Morro da Santa Cruz. É um ReUrb onde não há custo para a população, a prefeitura faz com recurso próprio. Isso garante a propriedade, a posse efetiva desses terrenos por parte das famílias que habitam em cima. Uma outra característica do ReUrbS é porque ele regulariza não só a propriedade, mas também a construção em cima. Então, aquelas construções que às vezes são construídas de forma irregular, que não tem alvará, que não tem habite e que poderiam se tornar como óbice em qualquer tipo de reforma, ela também fica regularizada. É uma modalidade que visa entregar para o proprietário o documento que lhe garanta posse tanto do terreno como a regularidade das construções, das edificações desse terreno.
3: As equipes de trabalho terão sempre um funcionário da prefeitura identificado. Onde há a Clube Está, Amarildo Volpato.
0: Tá certo, obrigado, Volpato, pelas informações. Ainda com informações aí de painel, a prefeitura está informando que está aberto o prazo para requerer a isenção do IPTU no município para o ano de 2027.
1: Os contribuintes que se enquadram nos critérios previstos em lei devem protocolar o pedido por escrito diretamente no setor de tributos da prefeitura, apresentando a documentação comprobatória.
0: Para tirar dúvidas sobre o processo ou verificar os requisitos, a Secretaria de Painel está disponibilizando atendimento e apoio pelo telefone, que também é o WhatsApp, é o 49 98922 9337.
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0: Funcionários da Caixa Econômica Federal em Lages e na região iniciaram uma paralisação por tempo indeterminado nesta terça-feira.
1: A decisão ocorre após a categoria rejeitar a proposta do banco para o plano de saúde corporativo, afetando as agências de Lages, Correia Pinto, Tarcísio Costa, Curitibanos e São Joaquim.
0: Shaina Marcon tem os detalhes sobre essa paralisação, essa greve dos funcionários da Caixa.
5: Boa tarde, Evandro Giopo, Elcio José e a todos os ouvintes do Jornal da Clube, segunda edição. A partir de hoje, então, quem precisar de atendimento presencial nas agências da Caixa Econômica Federal tem que procurar outros meios, né? Principalmente as lotéricas, porque os funcionários da Caixa Econômica estão com atendimento presencial suspenso por tempo indeterminado aqui em Lages e também em outros quatro municípios da região: Correia Pinto, Otacílio Costa, Curitibanos e São Joaquim. A paralisação foi decidida pelos funcionários depois que a categoria rejeitou em assembleia a proposta apresentada pela Caixa durante as negociações da convenção coletiva. O principal ponto de divergência é o plano de trabalhadores. Segundo o Sindicato dos Bancários de Lages e Região, os funcionários aceitaram os demais pontos da negociação que acompanham acordos firmados com os bancos privados e também com o Banco do Brasil. O problema está justamente no reajuste proposto pela Caixa para assistência médica. Por isso, eu vou conversar com a Simone Lang, que ela é presidente do sindicato, né, dos trabalhadores da Caixa Econômica aqui da região da Amures, e vai falar pra gente, então, que essa foi a principal divergência de vocês com relação à negociação com a Caixa Econômica, né? É a questão do plano de saúde, né, Simone? Boa tarde.
6: Boa tarde. Exatamente, tá? O que acontece? O aumento proposto pela Caixa onerava demais o plano de saúde, inviabilizando, né, por parte dos funcionários, o pagamento. E aí, agora estamos em discussão ainda, no final de semana até o banco mandou um informativo para os funcionários ameaçador, assim, dizendo que, como eles não tinham aceitado o acordo, estariam cortando vale alimentação, que o plano de saúde teriam só por mais 60 dias, mas no fim eles voltaram atrás e chamaram novamente as bases para a negociação. A negociação acontece amanhã, uma reunião, na verdade, vão voltar a negociar, e vamos ver se a gente consegue atender aí a demanda dos funcionários da Caixa, né?
5: Simone, obrigado pelas informações. Então, para os clientes, né, que precisam dos serviços da Caixa, orientação a utilizar os canais alternativos, os caixas eletrônicos, que continuam funcionando, assim como o aplicativo da Caixa, o Internet Banking, o Caixa Tem, as casas lotéricas, os correspondentes Caixa Aqui e os terminais banco 24 horas. A Caixa também informa que reabriu a mesa de negociação com as entidades representativas dos empregados, que continuam buscando uma solução para o impasse. Então, né, já teve então essa proposta agora de renegociação a partir de amanhã. Shaina Marcon, onde há, a Clube está.
0: Tá certo, obrigado, Shaina, pelas informações. Só reforçando, o atendimento presencial, então, nas unidades, está suspenso, enquanto o autoatendimento, os aplicativos e as casas lotéricas seguem em operação normal.
1: Mudando de assunto agora, a programação da Semana Farroupilha 2026 começou em nossa cidade.
0: O evento é promovido pela Fundação Cultural e oferece atividades gratuitas, tanto no mercado público como também no Casarão Juca Antunes.
1: A abertura aconteceu no mercado público com o show de Ricardo Berga, palestra sobre a Revolução Farroupilha com Elisário Vieira e apresentações de Chula.
0: A partir desta terça-feira, o público poderá acompanhar oficinas de idumentária e penteados históricos, além de apresentações musicais no Casarão Juca Antunes, no centro da cidade.
1: Na programação desta terça-feira, tem a apresentação de professores e alunos da Escola de Artes Elionir Camargo Martins, com Marcelo Benhar e Abel Brito, além dos alunos Yuri Rafael Pereira e Renan da Silva Velho.
0: Pois é, essas apresentações ocorrem a partir das 7 horas da noite no Casarão Juca Antunes, no centro de Lages. Agora, 12:38, vamos a Urupema, porque lá tem um recado importante, hein? A prefeitura está informando a população que o Balcão da Cidadania está com atendimento presencial suspenso nesta terça-feira, dia 15 de setembro.
1: As atividades e o atendimento normal à população serão retomados a partir desta quarta-feira, dia 16 de setembro.
0: Ainda com informação de utilidade pública. Agora, para Otacílio Costa. Lá, a Secretaria de Saúde está promovendo nesta terça-feira uma ação de atendimento noturno na Unidade Básica de Saúde Fátima 2.
1: A unidade estará aberta das 5 às 8 da noite, ofertando serviços como aplicação de vacinas, coleta de preventivo, testes rápidos e consultas médicas agendadas.
0: Ainda em Otacílio, os moradores e tutores que desejam castrar seus cães e gatos podem realizar esse cadastro no município. A Secretaria de Agricultura e a COBEA abriram novas vagas para o serviço.
1: Os tutores devem comparecer presencialmente à Secretaria Municipal de Agricultura, que fica anexo à Prefeitura de Otacílio Costa, da 1 às 19 horas.
0: A administração de Otacílio reforça que a castração de animais é obrigatória do município, conforme estabelece a Lei Municipal número 109 de 2025.
1: Então não deixe de garantir a vaga do seu pet.
0: Bom, e você confere em instantes aqui no Jornal da Clube.
1: Pois é, bola rolando hoje à noite pela Sul-Americana e pela Libertadores de América.
0: Tem ainda as informações do setor policial e a previsão do tempo.
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9: Agora 12:45.
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10: Muito bem, Peter Scheuer está chegando com as informações do tempo.
11: Boa tarde, durante a sequência dessas próximas horas, mantém o tempo seco, algumas variações de nuvens, temperaturas amenas, próximas dos 18, 17 graus. Isoladamente, algum chuvisco, alguma chuva passageira até não pode ser descartada. A temperatura ela se mantém em declínio, principalmente agora durante o período da noite. Quarta, quinta, sobre a influência de uma massa de ar frio e seco de fraca intensidade. Tempo bom, tempo firme. E alguma geada fraca e isolada ao amanhecer. Principalmente nessas áreas do topo da Serra Catarinense, onde tem previsão de uma geada mais ampla. Lages, Otacílio Costa, deve ter mínimas próximas de 0 a 4 graus, geada nas baixadas. E já no topo da Serra Catarinense, Urupema, São Joaquim, Bom Jardim, Urubici, Rio Rufino, Painel, mínimas em torno de 0 a menos 3 a menos 5 graus. Então, alguns pontos tem geada forte. E a temperatura máxima prevista, ela não vai passar muito aí dos seus 18, 20 graus durante o período da tarde. Segue com tempo bom ao longo dessa quarta, o sol acaba predominando. Na quinta, a geada ela se torna mais isolada, principalmente no topo da Serra Catarinense, entre 5 a 7 graus na região de Lages, 0 a 4 no topo da Serra. E prossegue com temperaturas mais confortáveis durante o período da tarde, com máxima de 20 graus. Na sexta, já começa a ter aumento gradativo das nuvens, o ar frio perde força e até o período da noite alguma chuva passageira não dá para descartar. Sábado, domingo, previsão de chuva em todo o estado por conta do aprofundamento de um cavado, um sistema de baixa pressão, portanto, é um fim de semana mais chuvoso. Peter Scheuer, meteorologista, com a previsão do tempo.
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9: Os amigos, Renato Gaúcho anunciou retorno ao Grêmio de Porto Alegre. Renato, então, está aí de volta ao Grêmio de Porto Alegre. Olha, depois de Luiz Castro, agora foi a vez do Condé ser demitido do Remo. Até agora já são 17 treinadores que foram mandados embora no Campeonato Brasileiro. Meus amigos, hoje tem bola rolando pela Libertadores de América. O Fluminense vai na Argentina enfrentar o Platense. Lembrando que o Fluminense venceu aqui no Brasil 2-0. Pela Sul-Americana, em São Paulo, no Morumbi, o São Paulo enfrenta o Boca, 21:30. E às 7 da noite, no Rio de Janeiro, o Vasco enfrenta o Santa Fé da Colômbia. Lembrando que ontem, hoje pela manhã eu falei que o Avaí tinha jogado lá em Goiânia, não, o Avaí jogou em Florianópolis ontem e empatou com o Vila Nova em 1-1. Hoje, Londrina e Ponte, às 19 horas, Londrina hoje, às 19 horas, pela Série B do Campeonato Brasileiro, que a partir da próxima rodada vai restar aí só 10 rodadas para o término, né? Também hoje, 7:30 da noite, tem Náutico e Operário. 21 horas tem CRB e Sport do Recife. O Lages, como eu falei de manhã, perdeu ontem e está fora da Liga Nacional de Futebol Silver. Foi derrotado no tempo normal por 5-0. Na prorrogação perdeu pelo placar de 2-1. Agora o Lages volta as atenções para o Campeonato Catarinense Série Ouro. Os amigos, a Olimpíada Estudantil Catarinense, a OLESC, será realizada em Lages no dia 6 ao dia 18 de outubro. Uma das principais competições esportivas de base aqui do estado. O evento deve reunir até 6 mil atletas de até 16 anos, representando mais de 130 municípios catarinenses. É isso, meu caro Tainone.
12: É isso mesmo, Elcio. A OLESC já tá aí, né? Então a nossa OLESC, ela já começa, tem a data oficial de 6 a 18 de outubro, mas já no próximo dia 24, agora nós já temos o início lá no município de Timbó com a modalidade de atletismo, né? Agora é a reta final, ou seja, as reuniões com as federações, as visitas técnicas dos locais de competição, e nós estamos muito felizes com a estrutura em qual a gente está apresentando para as federações. Essa semana nós tivemos aqui em Lais a visita da Federação de Ciclismo. Então, já compartilhando com o amigo Elcio em primeira mão aonde serão as modalidades. O ciclismo, ele é dividido em 4 provas: a modalidade de BMX, que acontece ao lado do Jones Minosso, na pista Júlio César Sens, a modalidade de estrada, que vai acontecer ali na Avenida Ponte Grande, naquela parte do asfalto que já está novinho, e outras duas modalidades, que é o XCO e o TR, que vão acontecer numa parceria com o Sesc Pousada Rural. Será uma prova muito charmosa, onde os atletas, então, do mountain bike vão percorrer parte da trilha ecológica e também parte ali da pousada rural do Sesc. Então, não esqueça, OLESC, de 6 a 18 de outubro, aqui no nosso município de Lages.
13: Beleza, ótimo.
9: É isso então, Tairone, dia 6 do mês que vem já começa então essa Olimpíada Estudantil de Esportes, era isso.
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14: Muito bem, ele está chegando, o Adilson Oliveira, para nos atualizar sobre as principais ocorrências do setor policial. Boa tarde.
15: Olá, boa tarde aos ouvintes do Jornal da Clube. A Polícia Militar recuperou um veículo furtado na localidade de Cerro Verde, interior do município de São Cristóvão do Sul. Um morador encontrou o carro abandonado e ligou para a polícia. Foi encontrado um veículo Fiat Mobi, placas de curitibanos. Levaram do veículo as 4 rodas, pneu estepe, bateria, aparelho de som e lâmpadas do farol. A chave do carro estava na fechadura do porta-malas. O dono do veículo compareceu no local e foi lavrado um boletim de ocorrência para as devidas providências. Município de Curitibanos, bairro Água Santa. Um homem suspeito carregava um botijão de gás nas costas. Ele já conhecido por diversos furtos no município. Não esclareceu a procedência do botijão de gás. O homem foi encaminhado à delegacia para as devidas providências. Acidente ontem, 19h30, na SC-120, quilômetro 235, município de Curitibanos. A Polícia Militar rodou.

0: Rodoviária atendeu um acidente, capotamento de um veículo. Tinha bastante lama na pista decorrente de uma barreira nas proximidades. Um veículo Voyage de Curitibanos, condutor de 63 anos, perdeu o controle do carro. A esposa do motorista, de 61 anos, também estava no veículo, foi atendida com ferimentos leves. Um funcionário da empresa CETEP estava trabalhando fazendo a retirada da barreira e também limpando a pista. No local não tinha sinalização sobre a barreira que havia caído. A Polícia Militar Rodoviária fez o levantamento do acidente. Município de Lebon Régis, ontem à noite, na SC-350, sentido BR-116, na ponte do Rio Bonito. Corpo de bombeiros atendeu um acidente, saída de pista, na cabeceira da ponte de um caminhão. O condutor, de 32 anos, ficou preso nas ferragens. Foi retirado pelos bombeiros com ferimentos, encaminhado ao hospital. Os bombeiros também fizeram a limpeza no local e manteram a segurança até a chegada da Polícia Militar para evitar que populares levassem os produtos da carga. Essas foram as principais informações no setor policial das últimas horas. Para o Jornal da Clube, segunda edição, informou o repórter Adilson Oliveira.
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7: Em Lages, pontualmente 1 hora.
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7: O senhor Elias Mocelin Corrêa está comunicando todos os proprietários rurais de Correia Pinto e municípios vizinhos que o mesmo já está fazendo o ITR 2026, com prazo de vencimento para o dia 30 agora de setembro. Os proprietários de São José do Cerrito deverão procurar no Sindicato dos Trabalhadores. Quem não retirar o prazo legal pagará uma multa de R$50.
8: O Sindicato dos Trabalhadores Rurais de Lages informa que a terapeuta Edilaine estará atendendo nos respectivos sindicatos dos trabalhadores rurais. No dia 16, amanhã, às 8 horas da manhã, em São José do Cerrito, a 1 hora, em Lages, às 3:30, em Campo Belo do Sul. O atendimento é para sócios e não sócios, para diversos problemas de saúde. Mais informações diretamente no Sindicato dos Trabalhadores Rurais de Lages.
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6: 1:06.
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7: Familiares ainda consternados com o falecimento de Delair do Patrocínio Goulart, Dona Laide, como era conhecida, agradecem a todos que ajudaram e confortaram no momento difícil pelo qual passaram, em especial aos médicos e enfermeiros do Hospital Nossa Senhora do Patrocínio, ao Dr. Josino e ao Dr. Bruno. E convidam parentes e amigos para o terço de sétimo dia, que serão rezados hoje, às 15h, em sua residência, e às 16h30, no cemitério Nossa Senhora da Paz, em Campo Belo do Sul. Convidam também para a missa que será celebrada no sábado, às 19h, na Igreja Matriz. Desde já, a família agradece.
6: As filhas Irene, Maria Isabel, Iracema e Benta estão convidando parentes e amigos para a missa de 1 mês do falecimento de Aristides Rodrigues de Abreu, o Tio de Bento, a qual será celebrada às 15h, quarta-feira, amanhã dia 16, na Igreja Matriz de Ponte Alta. Estão convidando também para o terço que será rezado no mesmo dia, às 16h30, no cemitério municipal. Desde já a família agradece.
7: Familiares ainda consternados com o falecimento de Delair do Patrocínio Goulart, Dona Laide, como era

0: As filhas Irene, a Maria, a Isabel, a Iracema e a Benta estão convidando parentes e amigos para a missa de um mês do falecimento de Aristides Rodrigues de Abreu, o Tide Bento, que será celebrada às 15 horas de amanhã, quarta-feira, dia 16, na Igreja Matriz de Ponte Alta. Estão convidando também para o terço, que será rezado no mesmo dia, 16h30, no cemitério municipal. Desde já, a família agradece.
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2: Esposa Ivonete de Oliveira, filhas Jamile e Isadora e demais familiares comunicam com pesar o falecimento de Jaime Muniz Xavier, ocorrido ontem. O corpo está sendo velado na igreja da localidade de Santo Antônio dos Pinhos. A celebração de despedida será hoje às 15h30, na mesma igreja, seguindo logo após para o sepultamento no cemitério municipal de São José do Cerrito. A funerária Santo Anjo comunicou o falecimento de Jaime Muniz Xavier.
0: Familiares estão comunicando com pesar o falecimento de Alice Moreira da Silva, a dona Alice, ocorrido esta manhã no Hospital Faustino Riscaroli, em Correia Pinto. O corpo está sendo velado na capela mortuária São José. Celebração de pedida será amanhã, 10 horas, na mesma capela, seguindo logo após para o sepultamento no cemitério de Correia Pinto Velho. Noticiamos o falecimento de Alice Moreira da Silva, a tia Alice.
2: Familiares de Donatílio do Rosário, Manuel, como era conhecido, convidam parentes e amigos para o terço de um mês de seu falecimento, que será rezado nesta quinta-feira, dia 17, às 15h, no cemitério da localidade de Camargos, no interior de Cerro Negro. Desde já, a família agradece.
0: Familiares estão comunicando com pesar o falecimento de Alice Moreira da Silva, dona Alice, ocorrido esta manhã no Hospital Faustino Riscaroli, em Correia Pinto. O corpo está sendo velado na capela mortuária São José. Celebração de despedida será amanhã, 10 horas, na mesma capela, seguindo logo após para o sepultamento do cemitério de Correia Pinto Velho. Noticiamos o falecimento de Alice Moreira da Silva, tia Alice.
2: Esposa Ivonete de Oliveira, filhas Jamile e Isadora e demais familiares comunicam com pesar o falecimento de Jaime Muniz Xavier, ocorrido ontem. O corpo está sendo velado na igreja da localidade de Santo Antônio dos Pinhos. A celebração de despedida será hoje às 15h30, na mesma igreja, seguindo logo após para o sepultamento no cemitério municipal de São José do Cerrito. A funerária Santo Anjo comunicou o falecimento de Jaime Muniz Xavier.
0: Familiares estão comunicando com pesar o falecimento de Alice Moreira da Silva, dona Alice, ocorrido esta manhã no Hospital Faustino Riscaroli, em Correia Pinto. O corpo está sendo velado na capela mortuária São José. A celebração de despedida será amanhã, 10 horas, na mesma capela, seguindo logo após para o sepultamento do cemitério de Correia Pinto Velho. Noticiamos o falecimento de Alice Moreira da Silva, a tia Alice.
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12: Agora 1:16.
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12: Contrata-se operador de reto e escavadeira com experiência. Interessados, entrar em contato pelo telefone 499-9187-8646. Repetindo o telefone 99187-8646.
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13: Lages 1:17, colocamos aqui um ponto final na edição segunda do Jornal da Clube.
12: Na sequência, Marildo Volpato com o Agroclube e depois Conexão Saúde Clube Interativa com Shaina Marcon.
13: Vamos fazer todos uma boa tarde.
12: Até mais, gente. Fiquem bem.
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17: Boa tarde, nesta terça-feira, aqui estamos com o nosso Agroclube, trazendo todas as informações para vocês. Christian Moraes, acena pra gente, dá aquele alô, Christian.
18: É.
19: Sim!
17: Tá aí, Christian Moraes, sempre muito atento, sempre muito ligado, e a gente vai
19: junto.
17: Então, até a 1h30 com muitas informações aqui no Agro. Obrigado, Christian Moraes.
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17: E a Secretaria da Agricultura, o secretário Ronaldo Duarte, está lembrando e trazendo informações sobre o programa de melhoramento genético bovino, onde este programa segue em funcionamento. Atualmente estão disponíveis doses de sêmen das raças Angus e Charolês para bovinos de corte e Jersey e Holandês para a bovinocultura de leite. Os hormônios utilizados nos protocolos de inseminação artificial em tempo fixo estão disponíveis. Atenção, como você deve fazer para participar? O produtor deve realizar o cadastro e o requerimento de adesão junto à Secretaria da Agricultura, exigido pelo programa, e atender critérios estabelecidos por lei, que lá na hora o pessoal vai lhe explicar. Mais informações você deve obter com a médica veterinária, a doutora Maiane Branco, na Secretaria da Agricultura, que fica na rua Sebastião Ramos Schmidt, 288, no bairro Universitário, bem próximo à Uniplac. Então está aí esta grande oportunidade, né, com o programa de melhoramento genético bovino disponível pela Secretaria da Agricultura de Lages. Não perca esta oportunidade.
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0: com ele, vai detalhar tudo, tudo pra gente. Peter Scheuer, boa tarde, Peter.
1: Boa tarde. Durante a sequência dessas próximas horas, mantém o tempo seco, algumas variações de nuvens, temperaturas amenas, próximas dos 18, 17 graus. Isoladamente, algum chuvisco, alguma chuva passageira até não pode ser descartada. A temperatura ela se mantém em declínio, principalmente agora durante o período da noite. Quarta, quinta, sobre a influência de uma massa de ar frio e seco de fraca intensidade, tempo bom, tempo firme, e alguma geada fraca e isolada ao amanhecer, principalmente nessas áreas do topo da Serra Catarinense, onde tem previsão de uma geada mais ampla. Lages, Otacílio Costa, deve ter mínimas próximas de 0 a 4 graus, geada nas baixadas. E já no topo da Serra Catarinense, Urupema, São Joaquim, Bom Jardim, Urubici, Rio Rufino, Painel, mínimas em torno de 0 a menos 3 a menos 5 graus. Então, alguns pontos têm geada forte. E a temperatura máxima prevista, ela não vai passar muito aí dos seus 18, 20 graus durante o período da tarde. Segue com tempo bom ao longo dessa quarta, o sol acaba predominando. Na quinta, a geada ela se torna mais isolada, principalmente no topo da Serra Catarinense, entre 5 a 7 graus na região de Lages, 0 a 4 no topo da Serra. E prossegue com temperaturas mais confortáveis durante o período da tarde, com máxima de 20 graus. Na sexta, já começa a ter aumento gradativo das nuvens, o ar frio perde força. E até o período da noite, alguma chuva passageira não dá para descartar. Sábado, domingo, previsão de chuva em todo o estado por conta do aprofundamento de um cavado, um sistema de baixa pressão. Portanto, é um fim de semana mais chuvoso. Peter Scheuer, meteorologista, com a previsão do tempo.
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12: Atualizando a cotação, mel silvestre R$ 12, mel de Bracatinga 18, soja R$ 140,50, milho amarelo R$ 63, feijão preto R$ 198,75, feijão carioca R$ 245, suíno vivo, produtor independente R$ 5,08, ao produtor integrado R$ 5,11. Cordeiro vivo de 40 a 50 quilos, R$ 16. Ovelha matriz de 50 a 70 quilos, R$ 10. Preço do leite pago ao produtor agora no mês de setembro, leite padrão, R$ 2,56. O boi gordo, R$ 12,25. E a vaca gorda, R$ 11. E assim, Cristian Moraes já está acenando com os braços erguidos.
13: É.
12: Calma, Cristian, estou te vendo.
13: Mas
12: eu sei que estamos chegando ao final, porque a Shaina Marcon já está aqui para o Conexão Saúde, Clube Interativa. Tá mais tranquilo agora, Cristian Moraes? Então tá bom. Assim a gente finaliza o nosso agro de hoje, mas a qualquer momento mais informações. A todos uma boa tarde. Shaina Marcon segue aqui na Clube.
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14: Olá, boa tarde. Seja bem-vindo ao Conexão Saúde desta terça-feira, coladinho no Agroclube, junto com a Marildo Volpato. Eu, Shaina Marcon, estou chegando para te fazer companhia até as 3h30, aqui com Conexão Saúde e também com o Clube Interativa, nesta tarde de terça-feira, dia 15 de setembro de 2026. Agora 1h31. Muito obrigada pela sua companhia, pela sua audiência, por você estar todos os dias ligados e sintonizados aqui na Rádio Clube de Lages. Hoje, junto comigo aqui nos trabalhos técnicos, ele, Christian Moraes, me fazendo companhia aqui, já estava acenando os braços ali para o Marildo Volpato, e agora eu chegando aqui para fazer companhia para você até as 3h30, com o nosso Conexão Saúde e também com o nosso Clube Interativa. Para você que está em casa, para você que está no seu carro, no seu trabalho, para você que está em qualquer lugar, mas está sintonizado junto com a gente aqui na Clube, o nosso abraço para você e muito obrigada por estar junto com a gente. Hoje, então, como eu falei, dia 15 de setembro, nossa, nós já estamos na metade de setembro. Tá passando muito rápido, né, gente? Muito rápido esse ano de 2026. Já estamos na metade, né, de setembro, daqui a pouco já é outubro e daqui a pouco já acabou-se o ano e novamente a gente tem Natal, Ano Novo e virando o ano novamente, né? Bom, nesse momento, temperatura de 16 graus aqui em Lages. Chance de chuva hoje de apenas 10%. A umidade relativa do ar em 58%, ventos a 14 quilômetros por hora. E hoje tá esse ventinho, né? Tem um ventinho aí a 14 quilômetros por hora, né? Ventando, ventinho meio gelado, mas os meteorologistas já dizem, né? Peter Shore trazendo já as informações que hoje à noite vai dar uma esfriada boa, né? Amanhã a gente tem uma previsão aí de uma temperatura bem baixa durante a manhã. Então, se você for sair de casa do meio da tarde pro fim da tarde, já sabe que tem que levar um casaco mais pesado, porque as temperaturas vão despencar a partir do meio da tarde, fim da tarde e à noite, principalmente, é onde as mínimas vão ser registradas nesta terça-feira. Amanhã também tem uma previsão aí de uma temperatura mais gelada aqui na nossa região da Serra Catarinense. Mas, natural, a gente ainda está vivendo o inverno, a primavera ainda não chegou e a gente continua vivendo o inverno aí até, pelo menos até daqui a pouquinho, né? Daqui uns dias a gente já vira para primavera, mas a gente sabe que aqui na nossa região o inverno ele se estende um pouco mais. Então, hoje, dia 15 de setembro, comemoramos o Dia Mundial de Conscientização sobre Linfomas, o Dia Internacional da Democracia, o Dia do Músico-Terapeuta, inclusive tem a ver com o nosso assunto hoje aqui no Conexão Saúde, e também é Dia do Cliente. Bacana, né? Hoje eu recebi várias mensagens aí das minhas queridas amigas que eu, né, geralmente compro, né, cosméticos, roupas, enfim, desejando aí um feliz Dia do Cliente. Muito legal, inclusive com algumas promoções, né? O pessoal fazendo promoção. 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Então, nas datas comemorativas, neste dia 15 de setembro, há 58 anos, em 1968, a espaçonave soviética Zond 5 é lançada, tornando-se a primeira espaçonave a voar ao redor da Lua e reentrar na atmosfera da Terra. E há 18 anos, em 2008, o banco norte-americano Lehman Brothers declara falência, o que foi considerado o ápice da crise financeira de 2008 a 2009. Os aniversariantes famosos deste dia 15 de setembro: Fernanda Torres, atriz brasileira, conhecida aí pelas séries como Tapas e Beijos e Os Normais. Ela foi ganhadora do Globo de Ouro de Melhor Atriz de Drama e indicada ao Oscar de Melhor Atriz pelo filme Ainda Estou Aqui, uma das artistas mais influentes, versáteis e premiadas do Brasil, com uma carreira que abrange o teatro, o cinema, a televisão e a literatura. Fernanda Torres completando hoje 61 anos, uma diva, né, do cinema brasileiro e da televisão brasileira também. Igual a mãe dela, né, Fernanda Montenegro. Bom, Henrique, Duque de Sussex, nobre britânico, também está completando hoje aniversário, fazendo aniversário hoje. Ele é membro da família real britânica e é filho mais novo do rei Charles III e de sua primeira esposa, a princesa Diana, e ficou conhecido como Príncipe Harry. Em 2020, deixou as funções oficiais como membro sênior da família real, ao lado da sua esposa Meghan Markle. E hoje, então, o príncipe Henry completando 42 anos. Estes são os aniversariantes famosos deste dia 15 de setembro. Parabéns aí a todo mundo que também está de aniversário neste dia 15, aqui em Lages e em toda a Serra Catarinense. Quero mandar um abraço e um beijo especial para minha amiga Irene, que está de ouvido ligado aqui com a gente, já está ligada. E ela falando, que bom que você voltou, tava com saudade de me ouvir. Obrigada, viu, Irene? Um abraço pra você, amiga. Pro meu querido amigo também, Adilson, esposo da Irene. Também pro Martim e pra Isis, que também sei que às vezes eles estão ligadinhos junto com a gente aí também, né? Família maravilhosa. São muito queridos meus amigos lá do CTG. Um beijo pra vocês, Irene e Adilson. Também pro Martim e pra Isis. Bom, agora é 1h36 e a gente vai dar start ao nosso Conexão Saúde, também nosso Clube Interativo. Vamos saber os destaques dos nossos programas de hoje? No Conexão Saúde, hoje, então, como eu falei, a gente vai falar sobre musicoterapia, porque hoje, no dia 15 de setembro, é comemorado o Dia do Musicoterapeuta, e a gente vai falar do impacto da musicoterapia no tratamento da depressão, ansiedade e também do burnout. Por isso, a gente está recebendo aqui no estúdio Márcio Nunes, assistente terapêutico e graduando em musicoterapia. Daqui a pouquinho a gente vai conversar com ele sobre esse assunto, e você já pode mandar sua pergunta, a sua dúvida aqui para o nosso WhatsApp, para participar junto com a gente aqui no nosso Conexão Saúde de hoje, falando sobre esse assunto tão bacana e que comemora então o Dia do Musicoterapeuta. Logo depois então do Conexão Saúde, né, a gente tem o Clube Interativa, e hoje é terça-feira, dia do nosso quadro Seus Direitos. E hoje a gente vai falar sobre vícios em apostas. Saiba até onde vai a responsabilidade dos bancos e das bets no endividamento. A gente vai conversar com a doutora Bruna Amorim Martello, ela é advogada especialista em direito bancário, por isso esse é o nosso assunto de hoje no quadro Seus Direitos aqui no Clube Interativa. Claro que a gente vai trazer muito mais informações para você também, conectado junto com a gente, né? A nossa central de conteúdo trazendo informações de tudo que é notícia, informação relevante para você aqui em Lages, na região da Serra Catarinense, no estado de Santa Catarina, no Brasil e no mundo. Inclusive, daqui a pouquinho a gente tem informações também lá do STF, né? Porque tá pegando fogo lá no STF hoje, então no julgamento aí, que já tá retornando daqui a pouco às 14h, porque o ministro Fachin pausou a sessão lá, e aí daqui a pouquinho também a gente traz mais informações sobre o que está acontecendo lá em Brasília. 1h38, vamos dar start então ao nosso Conexão Saúde de hoje.
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14: Muito bem, então começando o Conexão Saúde de hoje, desta terça-feira, 15 de setembro, agora 1h39. Estamos recebendo aqui no estúdio o Márcio Nunes, que é assistente terapêutico e graduando em musicoterapia, porque hoje, dia 15 de setembro, é comemorado o Dia do Musicoterapeuta. E a gente vai falar sobre o impacto da musicoterapia no tratamento da depressão, da ansiedade e do burnout. Nesse setembro amarelo, mês dedicado à prevenção ao suicídio e ao cuidado com a saúde mental, então a musicoterapia se consolida como uma aliada fundamental na ciência da saúde pública. Primeiramente, gostaria de dar as boas-vindas e uma boa tarde para o Márcio Nunes. Obrigada por ter aceitado o nosso convite e participar mais uma vez com a gente aqui do nosso Conexão Saúde. Seja bem-vindo. Boa tarde, Márcio.
15: Boa tarde, Xana. Boa tarde a todos. É um prazer para mim estar aqui com vocês, né? Para poder passar um pouquinho também para o pessoal aí, de tirar algumas dúvidas, esclarecer algumas questões também que às vezes as pessoas confundem um pouco. Na questão da musicoterapia, como que a gente trabalha, quais que são os objetivos, né? E espero que possa ajudar aí o pessoal com as dúvidas em casa.
14: Primeiramente, parabéns também, né? Pelo Obrigado. Dia do musicoterapeuta. Quais que são as funções da musicoterapia, né? Antes de a gente começar a entrar nesse assunto do impacto da musicoterapia no tratamento da depressão, né? Dessas patologias, a gente pode falar um pouquinho sobre quais são, né, as indicações, o que que um musicoterapeuta faz, o que que a faculdade de, né, musicoterapia traz para vocês de possibilidades de atuação no mercado, como é que funciona?
15: Então, a musicoterapia, ela trabalha diretamente com o cognitivo, com questões cognitivas das pessoas, né? Então, diferentemente de uma aula de musicalização ou de música, né? A gente trabalha com objetivos terapêuticos, né? Então, cada trabalho que a gente faz, cada atividade que a gente elabora para uma sessão, ela é pensada e estudada individualmente para cada pessoa, né? Dependendo da dificuldade e da necessidade dessa pessoa. Então, a gente estuda vários tópicos que ajudam a gente a entender as reações do nosso cérebro mediante a música, né? Quando você está recebendo aquele, como é que eu vou te dizer, aquele estímulo, né? Uhum. Cada tipo de som traz um estímulo diferente para o nosso corpo, para o nosso cérebro. Uhum. Então é isso que a gente busca dentro de uma sessão de um tratamento terapêutico usando a musicoterapia.
14: E aí, esse tratamento ele é integrado com outro tipo de tratamento ou ele pode ser feito somente isolado, somente a musicoterapia?
15: Não, assim, é importante a gente frisar, né, que somente a musicoterapia, ela não vai trazer os resultados que o paciente necessita, né? Então, é muito importante frisar que a musicoterapia, ela auxilia e ela é uma peça fundamental em toda uma engrenagem que tem com vários outras áreas, né? Psicologia, psicopedagogia, até a parte de nutricionismo também, né? Que tem um colega que até na semana passada teve aqui. Então são várias áreas que são trabalhadas de forma interdisciplinar, né? Então a musicoterapia, ela é uma parte dessa engrenagem aí para ajudar e auxiliar nessas questões, né?
14: Falando na musicoterapia, no impacto dela, né, da musicoterapia no tratamento da depressão, da ansiedade, do burnout, como que ela se insere nesse movimento de apoio à saúde mental e valorização da vida?
15: Então, a música, ela tem por si só, né, a própria música, não de forma terapêutica, mas de forma convencional, ela já é um agente muito muito poderoso, né? Nessa questão da depressão, né? Então, a musicoterapia, quando a gente vai trabalhar ela nessas especificidades, a gente trabalha já para buscar uma melhora de estado mental para a pessoa, de trazer aquele espaço de conforto, aquele espaço de relaxamento também, que muitas vezes a pessoa não consegue por si própria apenas expressar aquilo. Então a música consegue fazer com que a pessoa tenha essa liberdade de expressão de outras formas, porque às vezes não precisa nem ela cantar ou declamar algum verso ou enfim, ou tocar um instrumento. O próprio ritmo, a própria escuta ativa da pessoa pode trazer um benefício muito, muito valioso para a pessoa nessa área, assim, principalmente da questão da depressão, né? Uhum. Então, na questão da depressão, eu acho que o vital, o principal é realmente a escuta que a gente também tem, aquele espaço que ela se sente acolhida e tem a sensação de liberdade de poder naquele momento ali expressar o que ela está sentindo, né?
14: E para poder atuar nessa área, o especialista precisa ter a faculdade de música? Qual que é a qualificação, né, que esse profissional precisa ter para atuar como musicoterapeuta?
15: Sim, então você tem que ter a graduação, né? Uhum. Em música ou psicologia, enfim. E aí, após você ter a graduação, você vai para pós-graduação, que é onde a gente vai se especializar nessa área, né? Uhum. Então você faz a pós-graduação em musicoterapia.
14: Ah, você faz uma, depois de fazer a faculdade de música, isso, você se especializa em musicoterapia.
15: Faz uma especialização.
14: Uhum. Que bacana, né? Muito legal, assim, as pessoas poderem entender um pouquinho como é que funciona, né?
15: Sim.
14: Bom, eu vou pedir uma pausa agora pro Márcio aqui, um pouquinho, a gente vai tomar uma aguinha, fazer um intervalo aqui, e no próximo bloco a gente continua conversando sobre esse assunto, e você pode mandar sua pergunta, sua mensagem, a sua dúvida, ou a sua experiência, né? Se você já teve teve algum tipo de experiência relacionada à musicoterapia, manda pra gente aqui no nosso WhatsApp para participar aqui no nosso Conexão Saúde. E no próximo bloco, então, a gente começa a intermediar essas dúvidas, essas perguntas e ler as mensagens dos nossos ouvintes que participam com a gente aqui no nosso Conexão Saúde todos os dias. Porque hoje a gente está falando, então, sobre o Dia do Musicoterapeuta, 15 de setembro, o impacto da musicoterapia no tratamento da depressão, ansiedade e também do burnout. E a gente está conversando com o Márcio Nunes, ele é assistente terapêutico e também graduando em musicoterapia. 1h46, a gente vai fazer um intervalo rapidinho, daqui a pouco a gente volta aqui com o Conexão Saúde. 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
10: Estamos de volta com o Conexão Saúde nesta terça-feira, dia 15 de setembro, agora 1h52. E a gente continua o nosso bate-papo aqui com o Márcio Nunes, assistente terapêutico e graduando em musicoterapia, porque hoje, dia 15 de setembro, a gente comemora o dia do musicoterapeuta e a gente traz aí, falando um pouquinho sobre os impactos da musicoterapia no tratamento da depressão, da ansiedade e do burnout. Márcio, muitas pessoas adoram ouvir música para relaxar, mas o que diferencia, né, esse hábito informal da musicoterapia como ciência e o tratamento de saúde conduzido por um profissional?
11: Então, para você escutar a música, né, de forma, vamos dizer assim, convencional ali, você vai ter aquele retorno, aquele prazer, né, de estar ouvindo a música, tem uns todos os sentimentos que as pessoas sentem ao ouvir músicas, principalmente músicas que marcaram alguma
10: época, da
11: época
10: vida, né?
11: algum momento especial da vida da pessoa. Então, a diferença principal é que, assim, na musicoterapia a gente vai trabalhar essas questões voltadas para objetivos, né? Então, cada pessoa quando chega para iniciar um tratamento em musicoterapia, a gente é feito uma anamnese, né? E a gente conversa com a pessoa para ver quais os pontos, os objetivos principais a serem alcançados, e aí a gente começa a direcionar o atendimento para esses pontos específicos, né? Então, tem pessoas que precisam, por exemplo, tem crianças que precisam mais daquele estímulo da fala, da repetição, então a gente usa música para isso. Tem crianças que são muito, não tem a questão da socialização, tem problema com isso também, a gente estimula através da música a questão da socialização, né? Tem pessoas que, né, tem a questão também até do que a gente vai entrar mais em detalhes daqui a pouquinho, da depressão, enfim. Sim. Então, a música, a gente trabalha com objetivo, né? Então, é diferente de você apenas escutar a música para ter aquele momento de relaxamento, de prazer, né?
10: E o que acontece no nosso cérebro quando interagimos com os ritmos, melodias e os instrumentos durante uma sessão terapêutica?
11: Então, cada som, cada ritmo, ele acaba agindo em áreas diferentes do cérebro, né? Então, tem ritmos ou sons que podem fazer com que a pessoa se sinta mais agitada, né? Mais propícia ao movimento, a se movimentar, enfim. Tem outros sons que a gente utiliza para acalmar, que são sons de relaxamento. Então, cada parte da música a gente estuda, trabalha para que ela alcance um ponto que a gente quer chegar. Por exemplo, a gente quer que uma criança que tem TDAH, por exemplo, que ela tenha um nível melhor de concentração. Então a gente vai começar a trabalhar com música, fazendo com que, utilizando uma música que ela goste, que ela tenha já uma afinidade, para que ela comece a ter aquela questão da concentração, de parar para ouvir, de se atentar aos detalhes da música. Aí a gente começa, olha só, por exemplo, vou dar um exemplo aqui simples numa abordagem, numa sessão, por exemplo. Eu coloco uma música ou toco uma música e aí eu falo para a criança ou para a pessoa, olha só, essa parte a gente vai fazer assim, a gente vai acompanhar o ritmo assim, você consegue me ajudar? Enfim, então a gente vai direcionando para cada ponto específico.
10: Para cada ponto específico. É verdade, existe essa coisa que a música clássica, ela tem um nível que ajuda a pessoa em todos os sentidos, assim, que é algo que energeticamente a música clássica, ela trabalha no nosso cérebro?
11: Tem estudos que comprovam, né, que a música clássica tem um efeito muito, muito significativo no cérebro humano. Justamente por causa das ondas sonoras e da sonoridade que ela tem, né? Que é cada música tem as suas especificidades, né? Na hora de você ouvir. E a música a música clássica, ela traz isso de maneira muito forte, né? Uhum. Pela maneira como ela chega ao nosso cérebro, né? Os sons, as ondas sonoras, né?
10: E a gente sabe que a música clássica, ela nasceu há séculos atrás, né?
11: Isso,
10: e foi por pessoas, assim, gênios, né? Que desenvolveram o som e a música clássica como um todo, assim. Então, é algo que já vem de muito tempo, né?
11: Sim, nas épocas medievais, né? Já existia canções criadas pelas pessoas na época, né? E até, inclusive, isso foi, né, de geração em geração, a música foi acompanhando até mesmo em guerras, né? Em batalhas, né? A musicoterapia, claro que é só agora ela começa a ter, né, de anos para cá, começa a ter uma visibilidade na área terapêutica, assim, mas a música era utilizada até mesmo após combates, né, em guerras, para os soldados que chegavam feridos, né, que estavam lá nos hospitais em recuperação, era utilizado para poder acalmar e para poder auxiliar na recuperação deles.
10: Que
11: então a música auxiliava também já naquela época, né?
10: Uhum. Para quem tem dificuldade de expressar o que sente em palavras, Márcio, de que forma a música serve como uma ponte segura para regulação emocional e para liberar dores sufocadas?
11: Então, é como eu tinha mencionado anteriormente, né? Às vezes o pessoal até confunde um pouco com a sessão de musicoterapia com aula de música, né? Então essa é uma questão que a gente tem que deixar bem claro, que não tem nada a ver uma coisa com a outra. Não, claro, a gente trabalha com música nas duas áreas, mas na musicoterapia você não precisa nem saber tocar um instrumento, né? O que acontece? A pessoa, para se expressar, às vezes ela não precisa falar, exteriorizar para você. Até mesmo num som que ela faz diferente ali na hora de você agora me fugiu a palavra aqui. Na hora de você fazer a música ali,
10: compor.
11: Então, isso, até nesse momento, até por uma nota, porque as notas musicais, a gente sabe que tem notas que a gente toca e que você vê que ela é uma nota mais alegre, mais vibrante. Tem notas que já tem aquele som mais mais triste, um pouco mais suave. Então, até mesmo nessas horas a gente consegue perceber ali qual o estado emocional da pessoa, né?
10: Uhum. Bom, a gente está conversando então com o Márcio Nunes, ele é assistente terapêutico e graduando em musicoterapia. A gente está falando sobre o impacto da musicoterapia no tratamento da depressão, da ansiedade e do burnout. A gente vai fazer mais um intervalo rapidinho e daqui a pouco a gente volta aqui com o Conexão Saúde falando sobre esse assunto. Até já.
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12: Olá, boa tarde. 237 pessoas continuam desabrigadas em Santa Catarina depois dos temporais que atingiram o estado na última semana. Outras 239 pessoas estão desalojadas, segundo a atualização divulgada pela Defesa Civil. Ao todo, 18 municípios decretaram situação de emergência. Entre os problemas registrados estão alagamentos, inundações, enxurradas, deslizamentos, granizo, destelhamentos, queda de pontes e interdição de estradas. A cidade com o maior número de moradores afetados é Três Barras, onde 117 pessoas estão desabrigadas e outras 43 desalojadas. Também já foram realizadas entregas de itens de assistência humanitária para municípios como Três Barras, Irineópolis e Rio Negrinho. A Educação Municipal de Lages ganhou um novo projeto voltado à preservação da história e do patrimônio da cidade. O programa Lages 260 Anos, Memórias, Territórios e Pertencimento, será desenvolvido em 17 escolas municipais e atenderá estudantes do quarto ano e também alunos do sexto ao nono ano do ensino fundamental. A proposta é aproximar os estudantes da história de Lages, utilizando atividades pedagógicas, materiais educativos e visitas guiadas a monumentos e espaços históricos. Os professores também passarão por formações específicas para trabalhar os conteúdos em sala de aula. Já a Clube está. Para a Hora da Notícia, Rodrigo Silvério.
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10: Estamos de volta com o Conexão Saúde nesta terça-feira, dia 15 de setembro, agora 2:06. 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E a gente então continua conversando aqui com o Márcio Nunes, ele é assistente terapêutico e graduando em musicoterapia. E a gente falando hoje sobre o dia do musicoterapeuta. O impacto da musicoterapia no tratamento da depressão, da ansiedade e do burnout. E agora a gente entra na questão mais profunda com relação à depressão e à ansiedade, né, Márcio? Porque a gente sabe que a depressão muitas vezes ela retira o prazer da pessoa de viver, a energia. Como as técnicas da musicoterapia, né, auxiliam na recuperação da motivação e nesse resgate da identidade do paciente?
11: Como a gente já havia comentado, né, a música ela trabalha várias áreas do cérebro. E a pessoa, quando ela está com depressão, né, geralmente ela fica desanimada, ela se sente perdida, né? Ela sente que não tem um espaço, ela não consegue se abrir com outras pessoas. Então a música ajuda a criar um espaço de acolhimento e de escuta, né, para essas pessoas, para que elas possam começar a sentir esse prazer novamente, né, de viver. Então muitas pessoas com depressão perdem, né, o sentido da vida, né? A gente diz assim, né? Não vê sentido mais nas coisas, não tem aquela empolgação para fazer as atividades do dia a dia. E a música ajuda, né, a combater esse sentimento de impotência, né? Porque até mesmo um simples acorde que uma pessoa consiga fazer no violão, por exemplo, uma pessoa que está, né, num estado de depressão e não se sente capaz de fazer as coisas, quando ela está ali naquele ambiente, o mínimo que ela consegue fazer, interagir, né, utilizando a música ali, um ritmo na bateria, num tambor, no teclado, aquilo traz para ela aquele sentimento de poder fazer, de que ela consegue fazer. É claro, lembrando também, né, Shane, que a música, como eu falei anteriormente, a musicoterapia, ela é um auxiliador, é um, sim, complemento, né? Então a gente deixa aí também

0: essa questão da sensibilidade para trabalhar com as pessoas. Claro que isso tudo, né, a gente tem que ter um aval e tem que ter um acompanhamento também de um profissional, né, da psicologia ou da psiquiatria.
1: Uhum. E nos casos de ansiedade, crises de pânico, né, como que o trabalho com o ritmo, com a respiração e a sonoridade ajuda a acalmar o sistema nervoso e desacelerar a mente da pessoa?
0: Uhum. Então, aí entra aquela questão que eu tinha comentado contigo, né, que a gente escolhe tipos de músicas e de melodias específicas para alcançar objetivos diferentes, né? Então, na questão da ansiedade, como eu tinha até comentado anteriormente ali, né, de pessoas com TDAH, que tem essa questão de tá muito acelerado e não ter aquela questão de concentração, então a gente trabalha também, a música consegue entrar e trabalhar nessa questão ali de fazer com que a pessoa se acalme, trabalha muito a respiração, né? Uhum. A gente trabalha com exercícios não só de ritmo e instrumento, mas também com o corpo, né? Uhum. Na questão da respiração, da concentração, da escuta. Então isso auxilia bastante também nessa parte.
1: Até porque a pessoa, quando tem uma crise de ansiedade, uma crise de pânico, ela fica muito nervosa, acelerada.
0: Sim, é.
1: E parece que tem, realmente é aquela coisa que ela tá sentindo que ela tá correndo algum perigo,
0: sim,
1: né?
0: Sim.
1: Então isso ajuda a relaxar.
0: Isso, a música traz essa calma, né? Tenta acalmar e tenta fazer com que a pessoa tenha aquele relaxamento, com que ela se sinta segura e acolhida naquele momento.
1: Uhum. Bom, a gente falou um pouquinho agora sobre o burnout, né? A gente sabe que a síndrome do burnout, ele se tornou uma das maiores causas de afastamento do trabalho por esgotamento físico e mental. E como que a musicoterapia pode atuar na prevenção e no tratamento desse colapso emocional especificamente, Márcio?
0: Então, é quase, a música trabalha muito interligada com várias questões, né? O burnout, por ser tem esse diagnóstico de que é um esgotamento, né? Que a pessoa tem.
1: Do trabalho, né?
0: Do trabalho. Então, a musicoterapia, ela ajuda no cuidado da pessoa em aspectos tanto físicos como emocionais também, né? Então, ela ajuda a pessoa a ter aquele momento também de combater o estresse, né? E também ter a questão da percepção corporal, né? Porque na música a gente também, além de trabalhar com instrumentos, como eu falei, a gente trabalha com o corpo, respiração, né? Movimentos corporais, então isso também auxilia a pessoa a ter aquele relaxamento, né?
1: Uhum. Quais que são os instrumentos ou os métodos que são mais utilizados para desacelerar o corpo, né? De quem vive nesse constante estado de alerta e pressão, às vezes, do trabalho, da vida, do dia a dia, do cotidiano, né?
0: Então, eu utilizo bastante na minha sessão lá, os principais, assim, quando eu quero fazer músicas mais suaves, mais calmas, para ter esse relaxamento, a gente usa bastante o violão, né? O violão e o teclado, mas assim, lembrando que tipo, cada pessoa tem uma percepção diferente dos sons, né? Então, você tem que, com o passar do tempo, quando você começa a ter a intervenção com a pessoa, você vai percebendo quais sons que provocam mais relaxamento naquela pessoa. Então, tem pessoas que relaxam, por exemplo, tocando uma bateria, que para outras pessoas já, né?
1: Uhum.
0: Então, a gente tem que ter essa percepção com o decorrer das sessões, né? Da intervenção.
1: Da intervenção que vai ser utilizada naquele caso.
0: Mas geralmente, a maioria das pessoas, né? É aquele som mais suave, aquelas notas mais tranquilas, uhum, né? Ou até mesmo você coloca um som de fundo e conversa com a pessoa de forma suave, para que a pessoa comece a relaxar e preste atenção na melodia, na letra da música.
1: Uhum.
0: Então tem vários tipos de abordagens que a gente pode utilizar, né?
1: Ó, tem um relato aqui de uma ouvinte que ela fala assim, ó, que ela tem um neto que tem 28 anos, que ele só fica no quarto e não sai nem na cozinha, quando tem gente não quer nem trabalhar. Será que é depressão? E será que a musicoterapia pode ajudar ele?
0: Então, eu

0: indicaria ela procurar um profissional, né? Um psicólogo. Uhum. Para ter um diagnóstico mais assertivo, né? Com certeza a música pode ajudar, porque, né, pelo que ela relata, ele tem essa questão de já não estar querendo socializar, né?
1: Socializar com ninguém, né?
0: Então, provavelmente a música sim vai ajudar, mas é claro que, né, um atendimento com uma psicóloga, acho que seria bem importante para ela ter essa, conseguir essa visão de realmente qual a abordagem que ele precisa, qual o tratamento.
1: Como é que funciona uma sessão de musicoterapia, Márcio? Explica pra gente, a pessoa dura quanto tempo? Você trabalha, a pessoa chega e você já conversa com ela e já começa você que toca a música, é uma música ao vivo ali, você tocando? Uhum. Ou é uma música que você coloca num aparelho? Como é que funciona?
0: Então, eu tenho minha preferência, tem outros profissionais que utilizam bastante a questão de colocar, né, num aparelhinho de som lá, ele coloca as músicas que ele escolhe e aí vai trabalhando conforme a música tá tocando. Eu, na minhas sessões, eu prefiro eu mesmo tocar. Uhum. Claro que eu também, às vezes, utilizo de outras técnicas também. Mas assim, a primeira coisa, quando chega, a gente vai fazer a anamnese, né? Vai conversar. Quando a criança ou o adulto tem essa troca de diálogo, a gente conversa também com os pais e com a criança junto ou separadamente. Quando a criança não é verbal, a gente pede para que a família, os pais venham na primeira sessão, para que a gente possa fazer a anamnese e saber qual as demandas que eles mais querem que você aborde, né? Quais os pontos mais, vamos dizer assim, mais que eles vão dar mais prioridade. Então, feito isso, de sessão em sessão a gente vai criando todo um vínculo, né? Então, eu vou vendo com a pessoa qual que são os gostos da música. A gente vai experimentando, né, sons e instrumentos diferentes para você saber qual que chama mais atenção, qual que você pode usar como reforçador, né, no atendimento. E dessa forma você vai elaborando, e aí depois com o PEI, né, juntamente com o restante da equipe, que, né, tem psicólogos, tem pedagogos, psicopedagogos, e é feito um PEI, né, que é, vamos dizer assim, um mapa do paciente ali, para que a gente possa trabalhar nos pontos específicos, né?
1: Uhum.
0: E aí com as sessões já em andamento, você vai começar a elaborar a abordagem correta para cada pessoa, né?
1: Quantas sessões mais ou menos são necessárias para que a pessoa possa ter uma melhora, ou que você possa verificar uma melhora no estado daquele paciente, que seja por qualquer tipo de, né, de patologia que ela está sofrendo, qualquer coisa relacionada à saúde mental, né, que a pessoa esteja passando. Quantas sessões são necessárias?
0: Então, assim, cada indivíduo responde de formas diferentes, né?
1: Uhum.
0: Então, assim, por exemplo, eu vou dar um exemplo de um menino que já vai fazer 2 anos que ele frequenta as sessões comigo. Eu consegui fazer com que ele tivesse uma fala, uma troca de verbalizar comigo depois de um ano e 2 meses mais ou menos que ele começou a verbalizar durante a sessão, e até mesmo mais em casa, assim, começou a soltar, porque antes ele só tinha falas assim, que eram estereotipos, né? Que, que ele falava por repetição, mas nada, não conectava com nada, com o que ele queria, enfim.
1: Uhum.
0: Não era uma coisa que ele usava para se comunicar, era mais uma, né, uma questão dele. Então, tem crianças que com 2 semanas a gente já consegue ver uma melhora, ele já começa a interagir melhor, sabe?
1: E a musicoterapia aplicada só mais para crianças, ou é Adultos também?
0: Adultos como é que, também.
1: Mas como que é os teus atendimentos? Você tem mais adultos, mais crianças, mais...
0: Eu tenho mais crianças, né? O time é mais crianças. Mas, assim, adultos também, até mesmo pessoas, né, da terceira idade, mais idosos, a musicoterapia também é bastante utilizada, até mesmo para ajudar na questão do Alzheimer, né? Ela auxilia bastante na questão.
1: Para as pessoas que sofrem com essa doença.
0: Isso.
1: Bom, a gente está conversando com o Márcio Nunes, ele é assistente terapêutico e graduando em musicoterapia. E a gente está falando hoje, no 15 de setembro, que é o dia do musicoterapeuta, sobre o impacto da musicoterapia no tratamento da depressão, da ansiedade e do burnout. Claro que a gente, né, fala também de outras vantagens, de outras contribuições que a musicoterapia também traz para esse paciente, mas focando também nessa questão aí do tratamento da saúde mental. Bom, daqui a pouquinho a gente volta então, fazer mais um intervalo rapidinho, pedir para o Márcio mais uma pausa aqui pra gente tomar uma aguinha, e no próximo bloco a gente continua então o nosso bate-papo aqui sobre musicoterapia aqui no Conexão Saúde. Agora 2h20, até já.
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5: Estamos de volta com Conexão Saúde nesta terça-feira, agora 2h25. E a gente está conversando com o Márcio Nunes, ele é assistente terapêutico e graduando em musicoterapia, falando sobre o impacto da musicoterapia no tratamento da depressão, da ansiedade e também do burnout. Antes de a gente voltar ao nosso bate-papo aqui com o Márcio, quero lembrar para você conhecer os aparelhos auditivos Audion, até 3 anos de garantia, conectividade com telefone e TV, resistentes à água e recarregáveis. 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Bom, Márcio, eu queria perguntar para você, você falou sobre como que é feita uma sessão de musicoterapia. Uhum. Mas é preciso saber tocar algum instrumento? Você falou alguma coisa no início, né, do programa.
6: Sim.
5: É preciso ter algum dom musical para fazer musicoterapia. Essa sessão que é realizada dura quanto tempo?
6: Então, geralmente eu faço a sessão com 40 minutos. Né?
5: 40 minutos.
6: Como eu falei, não precisa a pessoa saber tocar um instrumento, saber cantar, né? Porque o objetivo da musicoterapia não é ver quais habilidades musicais ou outras habilidades a pessoa tem, e sim propor uma conseguir uma melhora de qualidade de vida e ajudar essa pessoa nas dificuldades que elas têm, né? Uhum. Então a música vai só realmente ajudar nessa questão. Tipo, não é ir lá aprender a tocar um instrumento, né? A gente utiliza a sessão, as músicas e instrumentos para chegar ao objetivo, mas não sendo necessariamente que a pessoa vá tocar instrumento, vai aprender a cantar, uhum. Né?
5: Então esse não é o objetivo, né? Da musicoterapia. Quem quiser fazer uma aula de música, aprender a tocar um instrumento, aí sim. Já é outro departamento,
6: né? É outra coisa.
5: Bom, então eu queria que você desse uma palhinha aí pra gente. O Márcio trouxe o violão.
6: Beleza.
5: Pra mostrar, né, como que você trabalha a questão da música durante um atendimento, assim, demonstrar pra gente algo rápido e simples aqui, uhum. Só pra o pessoal poder ouvir um pouquinho e saber como que funciona, então, essa terapia que ajuda muita gente, né, em todas essas patologias, na questão da saúde mental, muitas crianças, né, que fazem a musicoterapia. Então, mostra pra gente aí, com o seu violão, como é que é uma palhinha aí da sessão de musicoterapia que você aplica lá no teu consultório.
6: Vou fazer um pedacinho de uma música que eu tenho utilizado bastante, que apesar de não ser música, uma música infantil, mas é uma música que traz um relaxamento e a atenção delas muito, muito bacana, cara.

0: Olha só que legal, né? Só de ouvir a gente já fica já começa a relaxar mesmo. E essa música tem uma mensagem bonita, né?
1: Sim, ela é uma música que ela traz essa uma paz, né, interior, e transmite essa questão da pessoa, né, de saber que a vida tem várias questões que a gente tem que batalhar e tem que vencer, mas que não precisa estar sozinho para isso, né?
0: Com certeza. Márcio, eu gostaria de te agradecer imensamente a sua participação com a gente hoje. Obrigado. Principalmente hoje, né? No dia do musicoterapeuta, te parabenizar mais uma vez pelo trabalho, né? Por essa profissão. Eu gostaria que você deixasse então uma mensagem final para os nossos ouvintes sobre a importância da musicoterapia e também falar um pouquinho onde você atende, o consultório que você atende. Quem quiser mais informações sobre a musicoterapia, sim, saber mais detalhes, pode te procurar, onde que te procura, se você tem rede social.
1: Eu tenho a minha rede social, que é o principal, hoje em dia, né, é o Instagram. Uhum. Então é Márcio Nunes, né? Bem facinho de achar. E a gente trabalha ali na Intercer, que uhum. Até vou ter que olhar aqui, porque eu sou
0: o
1: terrível.
0: Telefone.
1: 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Então, tem várias áreas que o pessoal trabalha lá e eu estou atendendo lá também juntamente com o pessoal. E quem quiser ir lá conhecer, trocar uma ideia com a gente, vai ser muito bem recebido, vai ser muito bem-vindo.
0: Márcio, muito obrigada mais uma vez pela tua participação aqui com a gente. Trazer mais informações aí sobre a musicoterapia nesse dia especial aí, né? Dia do musicoterapeuta. Seja sempre bem-vindo aqui no Conexão Saúde. Obrigada mais uma vez.
1: Obrigado a vocês pela oportunidade, né? Como a gente estava conversando antes, é uma profissão que ainda não tem um conhecimento geral, né? Ainda muito grande. Então a gente fica muito agradecido por esse espaço, né? Pra gente estar mostrando um pouquinho do que a gente faz no dia a dia.
0: Com certeza, muito obrigada. E a gente conversou então com o Márcio Nunes, assistente terapêutico e graduando em musicoterapia, falando hoje nesse 15 de setembro, dia do musicoterapeuta, sobre o impacto da musicoterapia no tratamento da depressão, da ansiedade e também do burnout. Esse foi o nosso Conexão Saúde desta terça-feira, dia 15 de setembro. Amanhã, a partir da 1h30, tem mais Conexão Saúde para você, com mais um assunto e mais um especialista trazendo os seus conhecimentos e compartilhando com a gente aqui na Rádio Clube de Lages. Agora, 2h32, a gente vai fazer um intervalo bem rapidinho, porque a gente vai fazer aí, então, a conexão, né? Do Conexão Saúde com o Clube Interativa. Daqui a pouquinho, então, eu tô de volta. Até já.
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0: E agora a gente vira a chave do Conexão Saúde para o Clube Interativa aqui na Rádio Clube de Lages nesta terça-feira, dia 15 de setembro. Eu, Shaina Marcon, fico com você até as 15h30 junto com ele. Christian Moraes hoje nos trabalhos técnicos. Evandro Giop tá fazendo o horário da manhã, né, essa semana aí, por conta aí das entrevistas com os candidatos aí a deputado federal aqui no Clube Comunidade. E eu fico tocando aí o barco durante essa semana aqui no Conexão Saúde, também no Clube Interativa. Na semana que vem, Evandro Giop tá de volta, né, Christian Moraes? Ah, tem semana que vem também? Ah, então na outra semana ele volta, né? Mas ele tá aqui pela Rádio Clube também, na programação aí junto com você no período da manhã, e eu fico aqui no período da tarde. Bom, então, vamos lá, né, gente? Vamos falar sobre, no Clube Interativa, daqui a pouquinho, né? A gente vai falar sobre os vícios em apostas, para você saber até onde vai a responsabilidade dos bancos e das bets no endividamento. Daqui a pouquinho a gente vai conversar com a Bruna Amorim Martelo, ela é advogada especialista em direito bancário. Esse é o nosso assunto, então, do quadro Seus Direitos aqui no Clube Interativa. Mas antes, a gente vai atualizar você aí sobre a sessão do STF, né, que tá acontecendo lá em Brasília. Por isso, a gente tem um enviado especial do Grupo SCC lá. Kaique Guedes, o repórter do SCC-SBT, tá lá em Brasília acompanhando, né, a sessão e o andamento da sessão do STF lá em Brasília, trazendo as informações aqui pra gente também no Clube Interativo aqui na Rádio Clube de Lages, né? Tá fazendo a cobertura aí multiplataforma, multimídia, né, pro Grupo SCC, e o repórter Kaique Guedes então tá trazendo as informações pra gente nesse momento. Vamos ouvir as informações que o Kaique Guedes está trazendo nessa sessão que recomeçou agora a partir das 2 da tarde. Vamos ouvir.
3: Oi, Shaina, um forte abraço a todos os ouvintes da Rádio Clube. Eu, Kaique Guedes, falo diretamente de Brasília, onde o clima está bem tenso. Há uma indefinição no ar. Afinal, durante a manhã, a sessão do STF foi marcada por ânimos exaltados entre os ministros, houve bate-boca e, no bom português, aconteceu uma verdadeira lavação de roupa suja. Cada um dos ministros trouxe à tona as suas próprias convicções ou opiniões relacionadas ao caso do Banco Master, à atuação da Polícia Federal, a repercussões em virtude desses relatórios da Polícia Federal. Mas fato é que a tarde será decisiva, porque os ministros podem prosseguir com a investigação, levando Alexandre de Moraes a ser investigado no caso do Banco Master. Eles podem fazer com que essa definição aconteça no dia 23 de setembro, junto com outro procedimento que daí apura a conduta de André Mendonça relacionada ao relatório da Polícia Federal e todo o envolvimento dele também com o Banco Master, bem como ainda pode acontecer o chamado pedido de vista, que é quando um dos ministros pede mais tempo para analisar o processo antes de dar um voto sobre a situação. 10 ministros podem participar, têm o direito de votar, mas 2 deles, ainda durante a manhã, já abriram mão desse direito de voto. Foram eles o ministro Nunes Marques, que disse ser suspeito, ele declara a chamada suspeição, e Toffoli, que por motivos pessoais, segundo ele, não vai participar desta decisão. Restam até o momento 8 ministros, inclusive o próprio Alexandre de Moraes, que podem votar ou não, assim como fizeram esses 2 durante a manhã. Um fato importante sobre Nunes Marques, que se declarou suspeito, é que horas antes, mensagens de Vorcaro sobre o filho dele foram vazadas. Conversas obtidas pelos meus colegas do SBT News tratam de um suposto pagamento ao filho de Nunes Marques, que nega ter recebido dinheiro de Daniel Vorcaro do Banco Master. Só que, além disso, as conversas vazadas também mostram que o advogado Rodrigo Fux, filho de Luiz Fux, também pode ter recebido algum dinheiro. Da mesma forma que o filho de Nunes Marques, Rodrigo Fux nega ter recebido qualquer valor. Eu sigo aqui em Brasília, estou no STF acompanhando toda a repercussão deste importante fato para o país, para a nação brasileira, enquanto uma democracia, e a cobertura completa você ouve aqui na Rádio Clube, lê no portal SCC10 e também assiste a partir das 6h15 de hoje no SCC News. De Brasília, Kaique Guedes para a Rádio Clube.
0: Muito obrigada, Kaique, pelas informações. E atualizando, então, né, todas as informações sobre a sessão lá no STF, né? que define aí os rumos, né, dessa questão aí entre o ministro Alexandre de Moraes e também as conversas vazadas com o Vorcaro, né? Então, a gente continua atualizando aqui, né, a todo momento, trazendo as informações para você, ouvinte da Clube, e também você fica ligado aí no nosso portal scc10.com.br, que lá tem todas as informações ao vivo, né, sobre a retomada da sessão que está acontecendo nesse momento lá em Brasília. Kaique Guedes pode a qualquer momento também trazer mais informações pra gente direto lá de Brasília, que é o nosso enviado especial do Grupo SCC a Brasília para acompanhar, né, essa sessão aí lá no STF. Daqui a pouquinho então tem mais informações. Tem uma informação que chegou pra gente aqui, não é muito boa, uma informação até triste, né? A gente tava falando sobre, agora no Conexão Saúde, sobre musicoterapia, e tem uma terapia que é feita aqui em Lages também, que é muito bacana, que é a ecoterapia, né? A gente já falou sobre esse tratamento, né? O tratamento da ecoterapia aqui, inclusive no Clube Interativa, aqui no Conexão Saúde também. E a gente recebeu uma informação aqui, Evandro Diop compartilhou comigo aqui com a gente, o pessoal da Rádio Clube, que a Fada, que é uma égua que fazia esse trabalho junto com a cavalaria aqui de Lages, acabou falecendo, né? E aí a cavalaria fez uma homenagem para ela lá nas redes sociais da cavalaria aqui de Lages, da Polícia Militar, né? E aí eles falam, né, que eles se despedem da Fada, uma égua que foi muito mais do que parte da cavalaria de Lages, né? Durante a sua trajetória, ela serviu com coragem, dedicação no policiamento montado e levou aí a presença e a missão da Polícia Militar. Mas também, né, ela teve essa delicadeza, trabalhava, né, na ecoterapia, que revelou uma das suas mais bonitas missões. Então, o texto diz assim, ó, que com a sua calma, sensibilidade e confiança, Fada acolheu crianças com necessidades especiais, ajudando a transformar desafios em conquistas, inseguranças em coragem e pequenos movimentos em grandes vitórias. Para muitas delas, não foi apenas uma égua, foi companhia, confiança, carinho e um caminho para superar limites. E aí o texto fala também que existem animais que passam por nossas vidas, outros deixam marcas que o tempo jamais consegue apagar. E Fada deixou suas marcas no chão durante o serviço, mas deixou, sobretudo, marcas profundas nos corações. Então, a cavalaria diz que perde uma companheira de missão, a ecoterapia perde uma parceira especial e todos aqueles que conviveram com ela guardam a gratidão por cada momento compartilhado. E aí eles se despedem, né? Falam, descanse, Fada, sua missão foi cumprida com nobreza, seu trabalho fez a diferença, seu carinho transformou vidas e a sua história permanecerá para sempre conosco. Então aí nossos sentimentos ao pessoal da cavalaria, né? O pessoal da ecoterapia aqui de Lages, né? Que perde então essa égua tão querida, né? E que ajudou tanta gente, tantas crianças lá na ecoterapia, na cavalaria de Lages, bem bacana. Inclusive a gente daqui a pouquinho vai estar nas redes sociais da Rádio Clube de Lages também, uma matéria sobre a partida aí, né, da Fada, essa égua que foi tão importante para a cavalaria de Lages, para a PM, para a Polícia Militar e também para o pessoal lá da ecoterapia. Bom, agora 2h42, no próximo bloco então a gente vai entrar no nosso quadro Seus Direitos aqui no Clube Interativa, porque hoje é terça-feira, é dia do nosso quadro, e a gente vai falar sobre vícios em apostas e vamos conversar com a doutora Bruna Morim Martelo, advogada especialista em direito bancário, para a gente falar um pouquinho sobre esse assunto aqui no quadro Seus Direitos. Você já pode mandar sua mensagem, sua pergunta, sua dúvida para participar junto com a gente aqui no nosso quadro Seus Direitos daqui a pouquinho. 2h43 e atenção, hein? 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
4: Alô, Clube Interativa, boa tarde. O Lages Futsal está fora da próxima fase da Liga Nacional de Futsal Silver. O Lages jogou ontem em Dracena. Tempo normal de jogo, perdeu por 5-0. Como tinha ganhado em Lages 6-1, o jogo foi para prorrogação. E na prorrogação, Dracena jogava pelo empate. O Lages abriu o placar 1-0, mas tomou a virada 2-1 no finalzinho do jogo. Portanto, Lages fez uma ótima campanha, mas fica fora da próxima fase da Liga Nacional Silver. Agora o time volta para Lages, onde tem dois compromissos ainda pelo Campeonato Catarinense. Contra o Criciúma, em Criciúma, e contra o São Lourenço, em São Lourenço do Oeste. 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Um grande abraço e uma boa tarde a todos.
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6: Estamos de volta aqui com o Clube Interativa nesta terça-feira, dia 15 de setembro, agora 2:50. E agora, chegou a hora do nosso quadro Seus Direitos. Hoje vamos falar sobre vícios em apostas. Saiba até onde vai a responsabilidade dos bancos e das bets no endividamento. Por isso, hoje estamos recebendo aqui, mais uma vez, com muita alegria, a Bruna Amorim Martelo, doutora Bruna, advogada especialista em direito bancário, para a gente falar sobre esse assunto primeiramente. Boa tarde, doutora Bruna, seja bem-vinda mais uma vez aqui no nosso quadro dos seus direitos.
7: Boa tarde, Shaina. Boa tarde a todos os ouvintes. É sempre um grande prazer e uma grande responsabilidade estar aqui falando de especialmente um assunto que está extremamente em voga, extremamente em alta, e é um assunto que tem comprometido aí muitas famílias, né?
6: Às vezes a gente não tem nem ideia, né, doutora Bruna, de como que isso está afetando, né, a vida das pessoas. Inclusive, existe até um nome, né, para isso, que se chama ludopatia, que é o vício compulsivo em jogos e apostas digitais, e tem provocado aí a destruição silenciosa e progressiva do patrimônio de diversas famílias, não só de gente que tem, né, um trabalhador, né, comum, mas também de pessoas que têm mais abastadas, pessoas que têm mais dinheiro, que têm, né, enfim, sobre todas as classes sociais, né? Sob a perspectiva jurídica e financeira, a perda desse controle sobre o próprio dinheiro costuma evoluir da busca por renda fácil, né? Para o superendividamento, levando o indivíduo a esgotar suas economias, comprometer bens e recorrer a empréstimos abusivos. Eu gostaria primeiramente que a doutora Bruna falasse um pouquinho sobre como que você vê isso, né? Como advogada, como especialista inclusive em direito bancário, porque a gente sabe que a gente fazer um empréstimo no banco é uma coisa, né? Para você pagar alguma coisa ou para você investir em alguma coisa. Agora, você pegar dinheiro emprestado para jogar um dinheiro que, né, possivelmente não vai voltar, isso realmente é uma coisa que é muito grave, né?
7: Exatamente. A gente vem já de uma cultura do brasileiro de jogos, né? Então a gente tem ali alguns jogos ilegais, nós tínhamos as apostas e temos as apostas regulamentadas, mas nós tínhamos aquele que tava lá, às vezes, no bar, jogando uma cachetinha, sim, jogando uma sinuca.
6: Um dominó.
7: Um dominó. Então a gente tem isso muito cultural. Mas isso evoluiu como tudo na nossa vida. Então acabou que isso veio pro digital e trouxe aí as plataformas de apostas online, né? E de jogos de azar, que a gente chama, que até então, até não muito tempo atrás, eram práticas proibidas literalmente no país, né? Só eram autorizadas realmente as loterias, de acordo com a Caixa Econômica Federal e né, a regulamentação ali que existia. Então, isso, claro, que a nível mundial veio crescendo, especialmente após a pandemia, e isso trouxe essa regulamentação. Então, a facilidade com que se tem hoje tudo, tá tudo na tua mão, tudo na palma da tua mão através do celular. Então, você consegue investir, você consegue jogar, você consegue fazer um empréstimo para quitar uma dívida ou para fazer, às vezes, uma aposta ali. O grande X da questão, Shaina, isso é bem importante falar para os ouvintes, é que nem todo jogo, nem toda aposta é ilícita. Muitas vezes ela começa ali como um entretenimento, né? Ah, eu vou jogar, vou apostar, de repente eu vou ganhar alguma coisinha aqui, vai ser legal. Mas a partir do momento em que isso se torna algo ali do cotidiano da pessoa, que ela começa a esconder dos familiares que ela tá jogando, que ela começa a comprometer realmente a renda familiar, né? Muitas dessas pessoas acabam gastando todo o seu salário e aí perde, e aí aquilo vira uma bola de neve, né? Um ciclo vicioso realmente. Então, quando isso ultrapassa esse mero entretenimento e passa realmente para uma situação grave, aí sim é que a pessoa ela precisa primeiro tomar consciência, que é o mais difícil, né? Sim. Porque aí a gente está falando, como você muito bem colocou, o termo ludopatia. Ele é justamente um vício em jogos, né? Ludopatia. E isso foge muito da esfera patrimonial, ele vai lá na esfera de saúde, de uma saúde pública, mental, né? Saúde pública, e é com base nisso que tem várias campanhas, várias leis surgindo e várias regulamentações, né? A partir da lei das bets, que foi sancionada lá em 2023, nós tivemos algumas regulamentações também pelo Ministério da Fazenda, que é o responsável aí por regulamentar toda essa situação. Então, são situações bem complexas, e quando passa, então, desse entretenimento, dessa mera brincadeira, né? Quando começa a tomar uma proporção muito grave, a pessoa começa a se endividar e talvez pegar empréstimos para conseguir dar a volta, aí sim é uma situação realmente grave.
6: Doutora Bruna, as plataformas de apostas no Brasil estão, né, sobre regulamentação, mas até onde a atividade delas é puramente ilícita e onde começa a responsabilidade legal sobre o endividamento desenfreado do cidadão, daquele que realmente perde a mão com relação a isso e que pode entrar, né, até nessa questão do vício do jogo? O que está regulamentado hoje em dia?
7: Então, nós precisamos fazer uma chamada de atenção. Não é porque a bet ela está regulamentada, né, as bets estão regulamentadas no país hoje, que elas podem tudo. Mas o que elas não podem, então? Nós temos dentro dessas regulamentações vários pontos que precisam de atenção. O primeiro deles aquela questão, por exemplo, realmente a pessoa ela tá ali ultrapassando os limites, ela tá investindo, ela tá gastando, porque a priori, né, a princípio, a bet ali, a plataforma, ela não tem conhecimento quanto que eu tenho na minha conta, qual é o meu patrimônio total. Ah, eu vou jogar aqui R$10, eu vou jogar R$10.000, eu vou jogar R$100.000. Ela, a princípio, ela não tem esse controle. Mas ela tem meios, com a própria inteligência artificial, de começar a monitorar esses jogos. Então, ela tem ali uma noção de que a pessoa, ela tinha um padrão de jogo, ela começou jogando um pouquinho, R$10 por, né, por rodada, enfim. E ela foi, ao longo do tempo, transformando isso num valor muito mais alto. Então, isso deve acender um alerta, né, para a própria empresa que está patrocinando, né, fazendo esse jogo. E a partir disso, ela tem que sim começar a lançar alertas sobre aquilo ali. Fora isso, a pessoa ela tem que tomar essa consciência. Realmente, não, eu estou numa situação como essa, eu preciso de auxílio. Aí a gente tem, então, uma situação que é lícita, que a bet ela está ali, está regulamentada, e ela pode oferecer esse serviço de apostas online para o consumidor, né, para o cliente, mas tem aquela situação que realmente ultrapassa isso e começa a se tornar preocupante. E aí, dentro disso tudo, o próprio apostador, digamos assim, a pessoa que está nessa situação, ela pode solicitar ali temporariamente uma exclusão, que a gente chama, inclusive, tem um nome próprio, que é a autoexclusão. Dentro da autoexclusão, ela vai lá na plataforma, ela vai dizer, não, opa, eu tô jogando demais aqui, a situação tá fugindo do meu controle, eu tenho essa consciência, eu vou ali pedir uma pausa temporária. Essa pausa temporária pode ser de um mês, de até 12 meses. E dentro desses desse menos de 12 meses eu posso voltar a jogar. Eu, né, suspendi ali por um, sei lá, 2 meses, daqui a 2 meses eu volto a jogar e tá tudo certo. Agora, se eu pedir por tempo indeterminado, por exemplo, mais de 12 meses, a plataforma, ela tem a responsabilidade de, quando eu quiser voltar a jogar, então eu fico bloqueada, como se eu estivesse literalmente excluída daquilo ali. E essa autoexclusão, ela vale para todas as bets. Eu não posso escolher, ah, eu quero só com aquela empresa ou com aquela outra. Ela vale global. Isso é feito também lá com a própria senha do gov.br.
6: Mas isso, a pessoa que se exclui.
7: Não é
6: a própria plataforma.
7: Não é a própria plataforma. Por isso mesmo se chama autoexclusão. E aqui, Shaina, a gente precisa ter essa atenção, porque a pessoa tomou conhecimento, o que é muito difícil nesses casos, porque quando se torna. É como um vício em qualquer outra. Né, vício em drogas, em álcool. Enfim, é um vício em jogos. Então é uma situação que muitas vezes a pessoa, ela não consegue sair disso sozinha. Né? E aí os familiares precisam estar atentos, né? Então precisa. A gente sabe que é. Tudo é a partir do diálogo, né? Então, os familiares começaram a notar que essa pessoa tá um pouco mais ausente, porque, voltando naquele exemplo ali que a gente falou no início, a pessoa saía e ia pro bar para jogar cacheta. A esposa até sabia, fazia de conta que não sabia, mas ela, no fundo, ela sabia. Então, ele jogava ali o dinheirinho dele, ok, mas agora a pessoa tá no celular. Você não tem como ficar o tempo todo ao lado da pessoa vendo o que ela tá fazendo. Né? Ainda mais que uma pessoa adulta, responsável pelos seus próprios atos. E aí, a partir disso, você começa a entender o que tá acontecendo na vida dessa pessoa, né? Te auxiliando, ajudando. E aí você mesmo pode solicitar para esse teu familiar que tá passando por isso a autoexclusão. Você instrui ele também, né? Então passa dessa autorresponsabilidade para uma responsabilidade familiar e social, né? E aí seria mais ou menos nesse sentido. Então, assim, passou esses 12 meses, eu pedi ali a minha autoexclusão por mais de 12 meses. Quando eu for voltar para essa plataforma a partir desse prazo de 12 meses, eu sou obrigada a entregar, a fornecer para a plataforma ou para o cadastro, ali onde é feito esse pedido de autoexclusão e depois de revogação desse pedido, um laudo médico, demonstrando que eu estou apta, que eu não sofro de ludopatia, que eu tenho plena capacidade civil para continuar apostando. Então, assim, tem algumas outras obrigações. A gente tem um marco na própria lei das bets. A gente tem toda uma regulamentação do que pode ser proibido, do que é proibido, do que pode ser permitido. Claro que, dependendo de cada situação, né, quando isso vai para o judiciário, a gente começa a interpretar, enfim, isso pode ser dessa forma, não pode, mas a lei, ela vem e traz uma regulamentação ali de situações que são proibidas. E uma delas é, por exemplo, ele tinha uma autoexclusão e voltou a jogar sem que a plataforma exigisse esse laudo. É uma responsabilidade da plataforma. Então, tem várias outras situações ali que a própria lei regulamenta, né? Em que a gente consegue ver quando essas condutas são ilegais, tá?
6: Bom, a gente está conversando com a Bruna Amorim Martelo, doutora Bruna, advogada especialista em direito bancário. A gente está falando sobre vícios em apostas aqui no quadro Seus Direitos. Saiba até onde vai a responsabilidade dos bancos e também das bets no endividamento. Daqui a pouquinho já tem até perguntas aqui, dúvidas e relatos dos nossos ouvintes aqui. E a gente vai começar a intermediar aí com a nossa especialista hoje, aqui a doutora Bruna Amorim Martelo, no quadro Seus Direitos. A gente vai fazer um rápido intervalo aqui, porque está chegando a hora da notícia. E daqui a pouquinho, então, a gente volta aqui com o Clube Interativo. Até já.
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8: Olá, boa tarde. Pichações de caráter racista, ameaçador e de exaltação ao nazismo foram encontradas no Centro Socioeconômico da Universidade Federal de Santa Catarina, em Florianópolis. O caso foi denunciado pelo coletivo Lélia Gonzalez, dos estudantes negros e negras do curso de Direito da UFSC. O grupo publicou registros das inscrições nas redes sociais e repudiou o conteúdo encontrado nas dependências da universidade. A Pró-Reitoria de Ações Afirmativas se manifestou sobre o episódio e a UFSC informou que o caso vai ser encaminhado formalmente à Polícia Federal, que deverá auxiliar na investigação e na identificação dos responsáveis. A universidade também afirmou que está reunindo registros e outros elementos que possam contribuir com a apuração, além de mobilizar suas estruturas internas de segurança e proteção à comunidade acadêmica. Produtores rurais de Lages que trabalham com pecuária de corte ou produção de leite continuam podendo participar do programa de melhoramento genético bovino do município. Atualmente, estão disponíveis doses de sêmen das raças Angus e Charolês, destinadas à bovinocultura de corte, e Jersey holandês para a produção de leite. O programa também trabalha com protocolos de inseminação artificial em tempo fixo, mas, neste momento, os hormônios utilizados nestes protocolos estão indisponíveis. Para participar, o produtor precisa fazer cadastro e apresentar a documentação exigida pela Secretaria Municipal da Agricultura, Pecuária e Pesca, seguindo critérios de uma lei municipal. Outras informações podem ser obtidas diretamente na Secretaria, na rua Sebastião Ramos Schmidt, número 288, no bairro Universitário, próximo à Uniplaque. Onde há a Clube está? Para a Hora da Notícia, Rodrigo Silvério.
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6: Agora na Clube 3:08.
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6: Estamos de volta com o Clube Interativa e, ó, antes de a gente voltar com a nossa, o nosso quadro Seus Direitos aqui, o Christian Moraes, o Evandro Jopo tá trazendo uma informação aqui, ó, que uma funcionária da farmácia do Rosário acabou de deter um criminoso que tentava furtar objetos lá na farmácia. E o Evandro Jopo tá trazendo as informações pra gente. Evandro Jopo tá lá no local, inclusive, repórter Clube acionando, então, agora, nesse momento, hein, o Christian Moraes. Evandro Jopo com as informações.
8: Muito boa tarde, Shaina Marcon, boa tarde os ouvintes do Clube Interativa. Nós estamos com um caso um tanto diferente aqui para a gente retratar na nossa programação, um caso de polícia, né? Uma tentativa de assalto aí, frustrada na farmácia do Rosário, no bairro Coral, gente. Frustrada por quê? O bandido entrou dentro da loja, segundo as informações, pegou alguns objetos e saiu do local. Porém, as meninas que trabalham no local, uma de 19 anos e a outra de 18 anos, foram atrás e conseguiram reaver os objetos. E elas entraram em luta corporal com esse criminoso e conseguiram mesmo assim

0: para viajar, elas me ligaram porque uma das meninas levou um soco no rosto. Então a gente veio fazer o BO, né, até para defesa delas mesmo, né? Então foi isso, ele entrou, furtou alguns produtos e elas viram ele atravessou a rua, elas olharam nas câmeras, fizeram um print da foto dele para ter a prova em mãos e foram atrás dele, encontraram ele num ponto de ônibus, pediram para ele se queria que ele chamasse a polícia, que elas chamassem a polícia ou que entregasse os produtos. Ele disse que não tinha nenhum produto. Elas pediram para abrir a mochila, ele começou a empurrar uma delas, e daí deu um soco em uma delas, ela pegou e deu outro soco nele, nisso ela já tinha ligado para uma outra funcionária vir, e a outra veio e conseguiu dar um chute, ele caiu no chão, elas pegaram a mochila deles e conseguiram pegar os produtos de volta.
1: Então elas conseguiram reaver tudo que tinha sido furtado, na verdade roubado por esse criminoso.
0: Sim, elas pegaram a mochila, tiraram os produtos e devolveram a mochila para ele, ele saiu correndo daí.
1: Bom, eu vou pedir para a Ana Paula continuar aqui com a gente, eu vou conversar com uma das funcionárias, a Daniela. Daniela?
2: Isso,
1: Daniela.
2: Mesmo,
1: Daniela. Daniela. E você foi a funcionária que chegou depois do fato, né? A coordenadora, a diretora ali da farmácia tinha chegado antes, já tinha identificado e já tinha feito a abordagem aí do criminoso, já tinha até levado um soco e dado um soco nele.
2: Isso mesmo, na verdade foi assim que aconteceu. Eu e ela estava almoçando, aí eu ouvi a outra supervisora, que ela estava sozinha atendendo, falando que o cara tinha roubado, porque ela estava olhando nas câmeras. Nisso foi visto que ele estava atravessando a rua, e essa supervisora foi ver se era ele. Mandou a foto para ver se era ele, para confirmar, a gente viu pelas câmeras e era. Aí ela me chamou para mim junto, né, porque duas é melhor que uma para garantir. Aí chegamos lá e eu cheguei perguntando para ele, olha, não era você que estava lá na farmácia e tudo mais, você prefere que eu chame a polícia, prefere devolver as coisas numa boa? Nisso ele ficou enrolando, falando que tinha entregado para outra pessoa, sendo que não tinha. Aí pedi para ele abrir a mochila, nisso ele levantou, querendo crescer já para cima da gente, né, porque duas meninas. Aí ele empurrou a Duda e saiu correndo. Aí nisso a Duda foi correndo atrás dele e eu fui atrás. Aí quando estava chegando perto de um local, ele ameaçou a Duda falando que iria dar uma facada nela e deu um soco no rosto dela. Nisso a Duda revidou, ele caiu no chão e eu cheguei atrás e dei uma voadora nele. Aí pegamos a mochila, abrimos, tiramos as coisas, ele pegou a mochila e foi embora. Foi assim que aconteceu.
1: Vocês são bem jovens, vocês lutam alguma arte marcial, algo assim, para poder se defender dessa forma, tanto você quanto a supervisora que abordaram esse criminoso?
2: Sim, eu luto Muay Thai, ela luta Muay Thai e mais algumas artes marciais. E a gente deixa bem importante aqui que é muito importante que todas as meninas, todas as pessoas façam uma arte marcial. Lembrando que a arte marcial não é feita para agressão, é feita para defesa pessoal, porque a gente não chegou lá na intenção de brigar, não chegou na intenção de bater em ninguém, mas como ele veio ter essa agressão para cima da gente se defendeu. Então é muito importante que todo mundo tenha essa noção de autodefesa.
1: Bom, vocês registraram agora um boletim de ocorrência. Nós estamos aqui na delegacia de Polícia Civil, né, no centro de Lages, para registrar essa ocorrência também desse fato.
2: Isso mesmo, a gente já registrou o BO e agora esperar o que vai ser feito, né? Porque, como foi dito, a supervisora levou um soco no rosto e não pode ficar por isso mesmo, né?
1: Ela ficou muito machucada?
2: O osso dela ficou bem vermelho, ficou bem dolorido, ela está sentindo bastante dor de cabeça. Enfim.
1: Tá bom, Daniela, obrigado, obrigado. Parabéns pela atitude da Daniela, né? Mas ela sabia o que estava fazendo, como ela falou, já pratica uma arte marcial, a gente até pede e orienta as pessoas que muitas vezes, né, não sabe qual que vai ser a reação de um criminoso, né? E aí pode ser realmente muito mais violenta e pode acabar tendo um desfecho diferente. Então, até é a orientação aqui que a gente está passando para os nossos ouvintes, né? Mas é um caso que chama atenção, a reação rápida delas, dessas meninas, são jovens que têm essa vivência na arte marcial e que conseguiram conter esse criminoso. E realmente aquela sensação de justiça mesmo, né? Que a sociedade muitas vezes cobra, Ana Paula.
0: É, isso mesmo. Eu sempre converso com elas, oriento, né? Que a gente não deve responder, né? Porque a gente, ali na farmácia, teve vários casos já, né? Então, que a gente não deve arriscar a vida, né? Mas como as duas já, elas lutam, elas praticam, né? E nenhuma delas foi ao ataque com ele. Elas foram em defesa pessoal. Então, em defesa pessoal, eu também faço uma arte marcial e também acho que deve ser feito para nossa defesa mesmo, né? Então, parabenizo as duas, para mim são heroínas, porque são meninas novas e que não foram para fazer justiça, nem foi pela farmácia. É pelo abuso dessa gente, né, que entra

0: e leva o que quer e depois vai para casa dormir com as pernas levantadas. Então eu acho que é isso que as mulheres têm que procurar, se defender e uma ajudar a outra, e a gente está sempre aí se apoiando e fazendo justiça quando, e poder, e fazendo uma arte marcial mesmo pra gente saber o que está fazendo na hora de se defender.
1: Agora esperar que o inquérito da agressão tenha andamento aí, que foi feito, foi a agressão do homem contra essa jovem aqui.
0: Isso, isso mesmo. A gente até na hora de vir, a gente pensou se viria, porque algumas colaboradoras, ah, é melhor não ir, porque a gente já fez alguns registros e não deu em nada, né? Mas eu acho que sempre deve ser feito, porque isso não pode ficar impune uma pessoa que entra, tira do outro, que trabalha ali, né? Que dá, se esforça todo dia para simplesmente pegar e levar. Então a gente tem que, espera que ele seja encontrado, né, para ter justiça mesmo, né? Não, isso é injusto, né? Entrar e não, a gente não vir fazer um BO. Então, por isso que eu disse para ela, BO a gente tem que fazer, não precisa aparecer, não precisa falar nome se não quiser, mas o registro a gente tinha que fazer.
1: Tá certo, Ana Paula, obrigado. Obrigado, Daniela, pelas informações. Tá aí, então, um caso que eu chamei de inusitado no começo, porque é diferente mesmo. As meninas reagiram da forma que foi um assalto ali tentado na farmácia do Rosário, no bairro Coral. Elas conseguiram reaver os objetos, mas não conseguiram deter esse criminoso, que nesse momento continua aí foragido, mas já foi realizado um boletim de ocorrência sobre essa agressão que elas sofreram. Onde há, a Clube está. Repórter Evandro Giocco.
2: Valeu, Evandro, obrigado pelas informações aí, meu Deus, né? Que loucura, imagina o susto dessas meninas e que bom que elas conseguiram reverter a situação, né? Claro que a gente nunca incentiva as pessoas a reagirem no caso, né, de assalto, de furto, enfim, por conta que a pessoa, né, o assaltante pode estar armado, mas nesse caso elas viram que ele não estava armado e aí acabaram, então, usando das artes marciais, das técnicas que elas aprenderam aí para se defender e também reaver aí os produtos que tinham sido furtados lá da farmácia. A minha solidariedade aí às meninas e também à Ana Paula, minha amiga lá da farmácia do Rosário, que tá sempre aqui com a gente também e que realmente, né, são pessoas que estão todos os dias trabalhando, né, e claro que não é justo e não é fácil a gente passar por uma situação como essa. Mas que bom então que as meninas conseguiram, né, e agora a gente continua acompanhando aí também, trazendo às vezes, trazendo depois mais informações aí sobre esse caso também. 3h17, a gente continua aqui no nosso quadro Seus Direitos, aqui no Clube Interativa, conversando com a Bruna Amorim Martelo, doutora Bruna, advogada especialista em direito bancário. A gente estava falando sobre vícios em apostas hoje aqui. E, doutora Bruna, a gente tem aqui um relato de um ouvinte falando sobre essa questão dos vícios em apostas aqui na nossa cidade, inclusive. Ele fala, acho que foi um grande erro o governo licenciar as bets. Tenho amigos meus que venderam casa, carro por causa desse vício. Começaram com valores pequenos e quando se deram conta foram ao extremo. A gente acha que é só em cidade grande, mas foi lá em Otacílio Costa e aqui em Lages. Isso serve de exemplo porque muitos defendem a liberação de drogas, por exemplo, que é pior ainda. Imagina o caos que seria para a sociedade. Realmente, você acha como advogada, né, que isso foi um erro ou foi algo que realmente não está trazendo benefício ao governo licenciar a questão das bets?
3: Eu acredito que sim. Eu sempre fui da ideia de que jogos de azar deveriam ser ilegais, né? Nós antigamente tínhamos como uma contravenção penal, como eu falei lá no início, somente situações muito regulamentadas, especialmente quando envolvia apostas com a Caixa Econômica Federal, que era o que o governo liberava, eram legalizadas, né? E aí, com o advento das bets, ali, principalmente em 2023, quando houve essa regulamentação, isso passou a se tornar legal. E a gente sabe nas entrelinhas de que há um interesse do governo em regulamentar isso, porque a movimentação financeira a partir das apostas é muito grande, né? Então, a gente vê aí um interesse em impostos, né? Em taxar impostos, que é disso que basicamente o governo sobrevive, vive, né? Então, eles precisavam regulamentar isso de uma forma que tornasse isso lícito, obviamente, acompanhando aí até um movimento mundial, mas eu não concordo. Eu acho que é uma situação muito arriscada, realmente é uma situação muito perigosa e tá demandando, e nós estamos vivendo uma realidade financeira no país extremamente grave.
2: Sim.
3: Hoje nós estamos com mais de 80%, ou seja, em média, 8 a cada 10 pessoas está em situação de super endividamento. Então, assim, que não tem o mínimo para sobreviver. O que que é o mínimo para sobreviver? R$ 600, né? Estipulado pelo governo como mínimo existencial.
2: Uhum.
3: e as pessoas não têm mais isso para sobreviver. E aí vem uma situação como essa. E aí a gente entra na questão da publicidade dessas bets, de como que isso chega para o público. Às vezes a pessoa tá ali, meu Deus, eu não sei mais o que fazer, eu tenho luz para pagar, eu tenho remédio para comprar, eu tenho filho para criar. Eu vou tentar. E aí vem essa propaganda fácil e fica como uma esperança, né? E aí aquilo que eu falo, muitas vezes não é nem como um entretenimento, vem como um fio de esperança, uma luz no fim do túnel para que a pessoa, daqui a pouco eu consigo, né, ter um dinheirinho extra aí vindo de uma aposta. E às vezes ela não sabe no poço que ela está caindo, né? Então tá se metendo ali numa situação bem complicada. E eu, Bruna, falo que eu sou contra. Mas a gente tem uma regulamentação e temos que seguir as regras, né?
2: Temos que seguir, né?
3: Exato.
2: Ô, doutora Bruna, e os bancos, né? Os intermediadores de pagamento facilitam as transferências instantâneas, né? Como o Pix, a gente sabe que hoje tá muito fácil, né? Qualquer hora do dia, enfim. Se a instituição financeira concede empréstimos facilitados a quem já tá claramente superendividado por apostas, por exemplo, ela pode ser responsabilizada na justiça por conceder crédito de forma irresponsável?
3: Aí é uma grande questão e uma grande briga que nós temos, né? Nós que defendemos o consumidor bancário, justamente pela questão do crédito facilitado. Então, hoje você consegue pegar crédito em qualquer canto do Brasil, em qualquer celular que você tenha acesso. E essa facilitação do crédito, é óbvio que ela trouxe muitas consequências. E a gente tem aí a questão do superendividamento das famílias do Brasil, no Brasil todo. Só que a gente precisa estar atento que não é todo e qualquer fornecimento de crédito que vai ser resolvido, digamos assim, anulado ou revertido lá na justiça. Então a gente precisa, são casos muito específicos, a gente precisa estudar o que levou àquela situação. A princípio, uma pessoa que faz uma aposta, pega um empréstimo para resolver essa situação da aposta que ela se endividou, ela, a princípio, antes de a gente ter uma interdição dessa pessoa, uma curatela, ela tá ali com todos os direitos civis em atividade. Então, ela pode fazer o que ela bem entender, desde que seja uma situação lícita. E aí, a gente falando de bets, é uma situação lícita hoje. Agora, a partir do momento em que essa pessoa, ela é diagnosticada como um com uma ludopatia, ou como um ludopata, entre aspas, e que isso se torna uma doença realmente grave, né, num transtorno ali, e ela pode sim ser levada essa situação ao judiciário para que reconheça ali uma incapacidade civil para, né, realização dos atos da vida civil, ela seja submetida ali, enfim, a uma interdição e haja uma curatela dessa pessoa. E aí a gente pode, a partir dali, verificar se esse empréstimo que foi feito, em que situações que ele foi feito, em que circunstâncias ele foi adquirido, se realmente há uma questão ali que a gente consegue. Se foi mediante fraude, se ele estava já em algum surto que se comprove, mas via de regra precisa dessa invalidade, digamos assim, da incapacidade dele anteriormente aos fatos, tá? Mas isso só vai ser feito e reconhecido após o andamento de um processo judicial. Então, nesse sentido, é muito difícil conseguir eliminar ou anular algum empréstimo por essa questão. Mas a gente tem umas outras questões ali, que é a questão do crédito responsável. Então, o banco, ele precisa, e ele sabe sim, a partir do momento em que, por exemplo, a pessoa tem o costume de pegar um empréstimo uma vez ou outra. Daqui a pouco, ela todo mês, ela começa a pegar um empréstimo diferente. Primeiro, que ele não vai ter crédito muitas vezes. Sim. Segundo, porque daqui a pouco ele vai estar com o nome negativado porque ele não deu conta de pagar. Então, nessas situações aí, o banco, dependendo da situação, ele pode ser responsável sim. Não é uma responsabilidade automática, mas ela precisa ser analisada por um advogado, caso a caso.
2: Tá. Doutora Bruna, a gente já está chegando no final da nossa entrevista, que hoje foi rapidinho, né? A gente teve aí a matéria, enfim, a gente falando sobre esse assunto aqui do vício em apostas, que é tão interessante e também tão, como você falou, está tão em alta. Você já atendeu algum caso aqui em Lages, ou sabe de casos, né, que pessoas realmente chegaram num limite, num extremo limite com relação a isso aqui na nossa cidade, na nossa região? Como até o ouvinte até relatou aqui, né?
3: Tenho conhecimento de várias pessoas, assim, que passaram por isso. Tenho conhecimento. E aí, o que a gente faz? É um trabalho conjunto. Primeiro, é um encaminhamento, é fazer a pessoa entender o que está acontecendo, fazer esse encaminhamento. Porque, na maioria das vezes, o cônjuge, ou o pai, ou a mãe, não sabe que ela está passando por essa situação. Então, a gente precisa organizar essa vida financeira dessa pessoa para daí, né, então, fazer os encaminhamentos para um profissional da saúde, um psicólogo, um psiquiatra, enfim, que faça esse atendimento e consiga juntar. Então, é todo um procedimento preparatório para esse momento daí, então, de ingressar com o processo judicial, tentando resolver essas situações ali. Mas existe sim, e existe bastante.
2: E chegando agora na reta final da nossa do nosso quadro aqui, Seus Direitos, eu gostaria que você deixasse uma mensagem final com relação a esse assunto do vício em apostas, né? O que a pessoa pode fazer, o que a família pode fazer para ajudar essa pessoa que está entrando nisso, ou que entrou, ou que já está numa situação extrema.
3: Bom, em primeiro, eu sempre falo que nós não temos uma educação financeira no país, né? É muito difícil a gente aprender a lidar com o dinheiro. Não à toa a gente está nesse cenário. Então, a primeira, eu dou sempre como tarefa para os meus clientes: chega em casa, faz uma tabelinha, um caderninho, pega a nota, tudo que você tem. Conheça a tua vida financeira e vê se a aposta, nesse caso, realmente ela vai ser um entretenimento, e se você tem essa noção de que isso vai ser só temporário, ou que você já tem uma predisposição a ter algum tipo de vício. Então não se mete nisso. O ideal é não se meter, né? Eu vou fazer propaganda contra as bets aqui, obviamente, mas o ideal é não se meter nisso. E é ter muita consciência de todos os atos. E principalmente, viu que tá numa situação difícil, não tenha medo de procurar ajuda. Ah, tenho vergonha? Vai conversar, dependendo da tua religião, vai conversar com um padre, com um pastor, com um aconselhador, vai conversar com um psicólogo, vai conversar com um advogado, enfim, vai procurar um amigo, alguém que te ajude a entender o que você tá passando. Mas não fique sozinho nesse momento. Vai procurar ajuda. Isso é o principal ponto e a minha principal mensagem.
2: Tem uma mensagem aqui que um ouvinte mandou pra gente. Ele disse que não acha que o governo tem a culpa. A droga está aí desde sempre e ele disse que nunca usou. Acho que a responsabilidade é de cada um. Não podemos culpar o governo pela falta de controle das pessoas.
3: São pontos de vista diferentes, né? Exatamente, né? Mas são situações em que realmente a gente tem uma oferta de crédito e tem pessoas que não estão
2: preparadas
3: para receber esse tipo de...
2: Doutora Bruna, mais uma vez, muito obrigada por participar com a gente aqui. Vamos deixar já o convite, né, de antemão, né, Christian, para a doutora Bruna participar mais uma vez com a gente aqui em outra oportunidade, para a gente continuar falando desse assunto ou de outros assuntos que tem a ver com o direito bancário, que é um assunto que realmente também as pessoas se interessam bastante. E gostaria de agradecer mais uma vez a sua participação. Sei que a OAB não permite que a doutora Bruna passe contato, né, mas quem quiser procura a doutora Bruna Amorim Martelo lá nas redes sociais para ter mais informações sobre a questão do direito bancário, questão do vício em apostas. Enfim, um assunto relacionado com esse tema, né? Que a doutora Bruna é especialista em direito bancário. Muito obrigada mais uma vez.
3: Eu é que agradeço aos ouvintes pela atenção e pelo convite. A Clube sempre é estar de portas abertas, é muito importante, porque a nossa missão enquanto advogados não é só resolver, né, o problema específico daquele cliente que nos procura, mas é de levar conhecimento para a comunidade, para a população, e principalmente em assuntos como esse, que são tão importantes, né? Então fica o meu agradecimento aqui do coração mesmo para vocês todos.
2: Nós que agradecemos. Doutora Bruna Amorim Martelo, advogada especialista em direito bancário. A gente falou aqui no quadro Seus Direitos, no Clube Interativa, sobre vícios em apostas, para você saber até onde vai a responsabilidade dos bancos e também das bets no endividamento das pessoas. 3h28, intervalo rapidinho, daqui a pouco a gente volta.
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6: A Klabin está com 15 vagas no setor florestal em Santa Catarina. 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
15: Agora na Clube 3:33.
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15: 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E agora a gente encerra então o nosso Clube Interativo de hoje. A gente hoje excepcionalmente por conta aí, né, do julgamento, né, sobre o ministro Alexandre de Moraes lá no STF em Brasília, né, com toda essa tensão lá no STF hoje,

0: também com as informações que a gente trouxe ao vivo com o Evandro Giopo, né, desse assalto não, desse furto que aconteceu lá no bairro Coral, na Farmácia do Rosário. A gente não exibiu hoje o nosso quadro Achados e Perdidos, mas quinta-feira a gente tá de volta aí com Achados e Perdidos aqui no Clube Interativa, e eu tô de volta amanhã, a partir da 1:30 da Conexão Saúde, também com o Clube Interativa. Agora você fica com ele, Éder Goulart, com o Chimarrando com a Clube até as 6 horas da tarde, com muita música e informação pra você. A gente se encontra amanhã, até lá.
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1: 3:38, começando o nosso Chimarreando com a Clube já com o primeiro mate de hoje. Sempre agradecendo a sua audiência, hoje o primeiro mate vou oferecer aí para as amigas donas de casa. É, não é uma profissão, mas dá um trabalho como se fosse uma profissão, não é mesmo? As que se dedicam aí aos cuidados da casa, é aí que tem seu trabalho aí do dia a dia. Então, todas as amigas donas de casa ligadas aqui na Clube FM, aquele abraço especial. 152-3883, sempre tem sorteio para você. Hoje o sorteio é de um X-salada. Um X-salada.

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Então manda a senha ali, Querência. Segue lá o Querência também no Instagram, segue a Rádio Clube e vem comigo. Vamos no embalo da vaneira, pra você ficar bem feliz essa tarde.

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1: Quinze para as quatro aqui na Clube.

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1: E aí, chimarreando, tô chegando para falar de Sul-Americana e para falar de Libertadores de América. Sul-Americana hoje, 19 horas. O Vasco em São Januário enfrenta o Santa Fé da Colômbia. Primeiro placar lá na Colômbia, 0-0. 21:30 no Morumbi em São Paulo. O São Paulo enfrenta o Boca Júnior. São Paulo precisa virar, hein? Porque perdeu fora, perdeu na Argentina pelo placar de 1-0. Já pela Libertadores de América, daqui a pouquinho, 19h, lá na Argentina, o Platense recebe o Fluminense. O placar aqui no Brasil foi 2-0 para o tricolor das Laranjeiras. Portanto, bola rolando hoje, Sul-Americana e Libertadores América. Continue ligado, ouvindo aqui, chimarreando com Éder Goulart. Boa tarde.
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2: Então vamos que vamos, minha gente, desejando sempre para você uma boa tarde de trabalho, uma boa tarde de descanso, mandar um abraço pro pessoal que tá nos hospitais, nas clínicas, tem o pessoal aí com o radinho ligado, desejo sempre uma boa recuperação, sempre atenção aí com as recomendações dos médicos, dos enfermeiros, dos técnicos e, claro, sempre com bastante fé, sempre com bastante oração, que tudo vai dar certo, tá certo? Problema de saúde a gente vai recuperando, não é mesmo? Sempre aí com confiança na medicina, mas sempre com Deus junto também. Dá um abraço aí pro Denis Gonçalves do Santa Helena, ele tá concorrendo aí ao X-Salada, já pensou você comer um X-Salada, velho, bagual, daqueles especial? Pode ser hoje, pode ser hoje, manda mensagem 99152-3883. Com a música gaúcha, sucesso das bandas até as 5, depois das 5 às 6, a música campeira, a música gaúcha, para acompanhar o final de tarde, você serve o teu mate, faz o seu cafezinho e continua com a gente. Os Garotos de Ouro cantam na Clube.

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1: Boa tarde. Tem município na Serra Catarinense com concurso público aberto. A Câmara de Vereadores de Ponte Alta está oferecendo 3 vagas imediatas para assessor jurídico, auditor interno e agente de licitação. As inscrições seguem até o dia 4 de outubro pelo site grandeconcursos.seleção.net.br. A prova para este concurso está agendada para o dia 8 de novembro. A Câmara de Vereadores de São Joaquim também está com inscrições abertas para um concurso público. As vagas são para assessor de contabilidade, assessor jurídico e secretário. As inscrições seguem até o dia 27 de setembro no site acesseconcursossc.com.br. O edital e mais informações podem ser obtidos diretamente do site camarasaojoaquim.sc.gov.br. A prova está prevista para o dia 11 de outubro. E a Prefeitura de São Joaquim também está com inscrições abertas para um concurso público. As inscrições seguem até o dia 5 de outubro para cargos de nível fundamental, médio e superior. O salário, lá dependendo do cargo em disputa aí no concurso público, pode chegar a mais de R$10.000. Se você ficou interessado, então basta você acessar o site da banca organizadora do concurso da Prefeitura de São Joaquim, o Instituto FUCAP. Vamos falar de solidariedade que salva vidas. A Unidade de Saúde Central de Bom Retiro recebe amanhã uma ação de coleta externa de sangue em parceria com o Hemosc. Os atendimentos ocorrem das 9h15 da manhã até as 4h30 da tarde. É necessário fazer um agendamento prévio pelo telefone da unidade e apresentar um documento oficial com foto no momento da doação de sangue. A campanha foca na arrecadação das tipagens sanguíneas A e O, tanto positivas quanto negativas. Onde há, a Clube está. Para a Hora da Notícia, Evandro Giopo.
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7: 4:06.
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7: Vai participando comigo, você, meu amigo da 98,3, você que tá no seu radinho aí, com o radinho ligado, bem alto aí, no galpão, na casa, lá na Coxilha Rica, né? O Cristian tá por aqui também. A temperatura nesse momento 16 graus, clima hoje tá bom, tá melhor, né? Consegue aí, mas onde pega um ventinho a gente sofre um pouco mais. Eu que tô mais antigo também, já começando, e aí daqui a pouquinho nós vamos ter a agenda cultural, vamos ter a previsão do tempo para você ficar sempre bem informado. Nosso Chimarrando com a Clube é música, mas também é informação. Vamos trazer, não é que tá rimando agora, o Carlos Magrão, né? Da dupla Oswaldir e Carlos Magrão, eles seguem separados.

0: 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Boa tarde. 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
1: Vamos então com os destaques da nossa agenda cultural. Nesse dia 15 de setembro seguem as programações da Semana Farroupilha aqui na cidade de Lages. Ainda vai ter uma apresentação com os professores e alunos da Escola de Artes, Elionir Camargo Martins. Aí as apresentações começam às 19 horas ali no Casarão Juca Antunes, nesta terça-feira, dia 15. Amanhã ali no Casarão vai ter uma oficina, Trançar Raízes, Reescrever Memórias, oficina de penteados históricos com Giovana Pauletti, a partir das 19 horas. Lá no Querência começa hoje nessa terça-feira e amanhã, torneio de chula. Então hoje tem as categorias de chula mirim e juvenil, com premiação em dinheiro. E amanhã tem a categoria adulta e veterano, lá no Querência, Xão Pizza e Mate, lá na Marechal Floriano. Recebemos aqui também informações aqui da Semana Farroupilha em Correia Pinto, Festival Cultural, no dia 19, no dia 20 e também no dia 18. Aí começa dia 18, na verdade, o show de abertura da Semana Farroupilha com o trio de Garpão, exatamente assim mesmo, de Garpão, dia 18 às 21h30 lá no Parque de Exposições Lindolfo Burki, em Correia Pinto. No dia 19 tem show com Deste Rincão, a partir das 21h30. E ainda no domingo, dia 20 de setembro, tem show com Arthur Matos e Índio Ribeiro, a partir das 15h30. Então, Semana Farroupilha em Correia Pinto, no Parque de Exposições Lindolfo Burki. Correia Pinto ainda vai acontecer a gineteada com a tropilha Má Notícia, com a narração aí do Marlon Arruda, no dia 19 e no dia 20. A partir das 18h30 no sábado e no domingo a partir das 14h30. Então vai estar bem movimentado lá também a parte da gineteada em Correia Pinto na Semana Farroupilha. 4h20.
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6: Entenda quais são os prazos e as regras para a realização da campanha e saiba o que é permitido durante o período de propaganda eleitoral. O calendário eleitoral determina prazos fundamentais para a realização da propaganda e das atividades de campanha das candidaturas em disputa. As normas da Justiça Eleitoral regulam o período em que estão autorizados os eventos de rua, a distribuição de material impresso, as carreatas, os comícios e a propaganda na internet. O cronograma estabelece também as datas reservadas para a veiculação do horário comercial gratuito no rádio e na televisão, bem como as inserções diárias ao longo da programação das emissoras. A legislação prevê ainda restrições a transmissões de rádio e TV nas semanas que antecedem o pleito, visando assegurar a igualdade de condições entre concorrentes e o cumprimento das diretrizes estabelecidas. Todas as regras e datas do período de propaganda visam garantir a transparência do processo e o acesso à informação pelo eleitorado. Para consultar o calendário detalhado da propaganda, certidões e regramento do pleito, acesse o portal do TRSC ou confira as orientações oficiais no site do TSE. Para a Hora do Voto, informou Ana Júlia Mecabô.
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5: Muito bem, é o momento da música sertaneja e hoje quem vem cantar pra você é a Ana Castela, o Trio Parada Dura, o Vitor e Léo, o Tunico e o Tinoco. Então aumenta o volume do rádio.

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1: O tempo anda meio doido. Às vezes está quente, às vezes está frio, às vezes está ventando, às vezes está chovendo. E nada melhor do que a gente contar com as análises e com o parecer aí do Peter Scheuer para a gente poder se programar. Vamos chamar ele, trazendo as informações do tempo para você, ouvinte da Clube. Boa tarde, Peter.
2: Boa tarde. Durante a sequência dessas próximas horas, mantém o tempo seco, algumas variações de nuvens, temperaturas amenas, próximas dos 18, 17 graus. Isoladamente, algum chuvisco, alguma chuva passageira até não pode ser descartada. A temperatura ela se mantém em declínio, principalmente agora durante o período da noite. Quarta, quinta, sobre a influência de uma massa de ar frio e seco de fraca intensidade. Tempo bom, tempo firme. E alguma geada fraca e isolada ao amanhecer. Principalmente nessas áreas do topo da Serra Catarinense, onde tem previsão de uma geada mais ampla. Lages, Otacílio Costa, deve ter mínimas próximas de 0 a 4 graus, geada nas baixadas. E já no topo da Serra Catarinense, Urupema, São Joaquim, Bom Jardim, Urubici, Rio Rufino, Painel, mínimas em torno de 0 a menos 3 a menos 5 graus. Então, alguns pontos tem geada forte. E a temperatura máxima prevista, ela não vai passar muito aí dos seus 18, 20 graus durante o período da tarde. Segue com tempo bom ao longo dessa quarta, o sol acaba predominando. Na quinta, a geada ela se torna mais isolada, principalmente no topo da Serra Catarinense, entre 5 a 7 graus na região de Lages, 0 a 4 no topo da Serra. E prossegue com temperaturas mais confortáveis durante o período da tarde, com máxima de 20 graus. Na sexta, já começa a ter aumento gradativo das nuvens, o ar frio perde força. E até o período da noite, alguma chuva passageira não dá para descartar. Sábado, domingo, previsão de chuva em todo o estado por conta do aprofundamento de um cavado, um sistema de baixa pressão. Portanto, é um fim de semana mais chuvoso. Peter Scheuer, meteorologista, com a previsão do tempo.
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4: 4:42.
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4: Com a gente, o Vô Unido Ela Justina, do... a próxima música aí para a esposa Vera, que tá lá na facção, e a irmã dela, a Maria, as duas produzindo aí roupinhas infantis. Um abraço aí, bom trabalho para Vera e para Maria. Vamos que vamos. Vamos trabalhando e vamos escutando a Clube também. E ganhando abraço, coisa boa. Eliane Matos do São Luís, quer concorrer aí ao X. O Carlão da Reserva mandando um abraço aqui pro Adir Pereira. Que tá em Lages. Um abraço já tá dado, meu amigo. Ainda do bairro Copacabana, quer participar do sorteio, está na audiência, Orli Pedro Pereira, muito obrigado. Luiz Henrique Martins do Vila Cambone, também obrigado por participar. E chega cantando agora o Cristiano Quevedo com Gabriel Pelizzaro, que é de Curitibanos.

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1: Quatro horas e 51 minutos. 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

horas e 54 minutos, vamos seguindo na nossa tranquilidade, que o bicho está pegando mesmo é lá em Brasília. E a gente também vai acompanhando ele pelo portal scc10.com.br, todo esse andamento aí da questão do STF e tal, que a gente não entra muito no detalhe, mas porque é um assunto nacional, né? É um assunto aí que está sendo debatido, mas deixa eles lá, vamos ver se vão se entender. Mas olha, eu também hoje tenho que homenagear os amigos gaiteiros, exatamente, mandar um abraço aí pro Marcos Gaiteiro, o Douglas Moraes, o Jones Andrei, o Dalton, enfim, bastante gente, o Rogério Rodrigues, tio Edson Arruda, muitos gaiteiros aqui da nossa região. Hoje é o dia do gaiteiro, dia 15 de setembro, então você que tem um gaiteiro aí na cidade, na sua família aí, no seu ao redor, mande aquele abraço especial. Hoje é dia do gaiteiro também, é nossa homenagem especial. Então vamos trazer aqui, o tio Marcos deu uma boa sugestão para homenagear os gaiteiros, o Porca Véia, gaiteiro por demais.

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1: O município de Xanxerê, no oeste catarinense, figura entre as cidades com maior frequência de tornados no Brasil. Segundo o levantamento do projeto Prevotes, a cidade registrou 8 tornados entre 2018 e agosto de 2026, ocupando a 5ª posição do ranking nacional. O estudo destaca que os 3 estados do sul do país concentram cerca de 43% de todas as ocorrências no Brasil. Os pesquisadores ressaltam que o Brasil ainda não conta com um banco de dados oficial exclusivo para contabilizar esse tipo de fenômeno severo. A Prefeitura de Painel está informando que está aberto o prazo para requerer a isenção do IPTU para o ano de 2027. Os contribuintes que se enquadram nos critérios previstos em lei devem protocolar o pedido por escrito, diretamente no setor de tributos da Prefeitura, apresentando a documentação comprobatória. Para tirar dúvidas sobre o processo ou verificar os requisitos, a Secretaria do Município de Painel está disponível através do telefone e o WhatsApp 49-98922-9337. 98922-9337. Bom dia, a Clube está. Para a Hora da Notícia, Evandro Giopo.
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2: 5:06.
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2: Alô, Santa Helena, o pessoal do Santa Helena, Samara Chaves, um abração, obrigado pela audiência. Marilda Salmória, lá do bairro Petrópolis, lá do Vila Nova, João Paulo Deliz. Deixa eu ver quem manda um recado para o pessoal da Rádio Clube. Paulo Machado, deixa eu ver o Marquinho, lá de Bandeirinha, também participando. Um abraço também, os amigos enviando aí sua mensagem. O Mário Cirone, do Copacabana, e ainda mandar um alô para os amigos Aldina e Vitor Hugo, lá do Santo Antônio do Pinho, São José de Cerrito. Daniel, manda-se abraço aí, pessoal, lá do Santo Antônio do Pinho, São José de Cerrito. Vamos trazer agora Luiz Carlos Borges, junto com o Tchê Garotos. E olha, vai ser, já está lançado. Em breve nós vamos tocar aqui na Rádio Clube um novo trabalho aí, em memória, claro, do Luiz Carlos Borges, que infelizmente já se foi, e trazendo as composições do Mauro Ferreira, junto aí, inclusive tem músicas com o Quarteto Coração de Potro, com grandes artistas que fizeram aí o Campeiros 3, que é um disco bem importante aí na discografia. E vamos homenagear Luiz Carlos Borges com o Baile da Fronteira.

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1: Vamos com os aniversariantes de hoje, esse dia 15 de setembro.
2: Parabéns, parabéns.
1: Vamos mandando um abraço especial aqui para Suzana Oliveira, que tá de aniversário hoje. Também Laércio Neves, a Juliana Arcângelo.
2: Saúde.
1: Flávio Splinder.
2: Vou
1: mandar um abraço aqui para Maria Denise, o Márcio Silva Luz.
2: Alegria na lavoura da amizade.
1: O cantor Léo Moraes está de aniversário hoje. Um abraço, Léo.
2: De alegria na lavoura da amizade.
1: Você que está de aniversário hoje, comemore com os amigos aí na sua empresa. Vamos comemorar sempre, cada momento da nossa vida.
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6: Bocaina do Sul celebrou a independência do Brasil com patriotismo, emoção, mesmo com a chuva. Estudantes, professores, famílias e toda a comunidade participaram do tradicional desfile cívico. Um dos destaques foi a fanfarra municipal da EBM Padre Teodoro Balchut.

0: formada pelos alunos do 8º ano integral. 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
1: Horas e 20 minutos, vamos mandando aquele abraço especial para você que tá mandando sua mensagem aqui para ganhar um X-salada especial. Eu quero mais uma vez aí informar vocês que as notícias do Brasil, do estado, da nossa região estão atualizadas lá também no portal scc10.com.br/radioclube. Também vamos aí acessar o Instagram da Clube, sempre com notícias especiais para vocês aí. E hoje, olha, um dia bem especial, 90 mil seguidores lá no Instagram da Clube, 90 mil pessoas aí que seguem as informações também. A gente quer agradecer você, Eduardo, também, que acompanha a gente aqui pelo seu radinho. Então, muito obrigado mais uma vez. Vamos seguindo aí com a modernidade também na informação para levar você todos os detalhes do que acontece aqui na nossa região. Depois aqui do Chimarrando com a Clube tem a Oração da Ave Maria, tem a Hora da Corneta também, que é um baita programa para você ficar bem informado, aí com o doutor Edson Varela, com o Amarildo Volpato, com Adilson Oliveira, levando para você as informações no final da noite, final da tarde, começo de noite. O Edson, que é DJ também, no final do programa ele sempre escolhe uma música ali. E é só ele que escolhe, não adianta. Os outros não mandam nada na questão da música. Vamos escutar agora o Gaúcho Coração com o Grupo Minuano.

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1: 5:30 na Clube, vamos então com atualizações do mercado financeiro e mercado agrícola, começando pelo mercado financeiro. O euro nesse momento tem o valor de R$ 5,95. Já o dólar está valendo R$ 5,15. Um dólar vale R$ 5,15. No agro, vamos lá, teve reajuste aí da soja e do feijão. Então a cotação para essa terça-feira é a seguinte: o mel silvestre, R$ 12 o quilo. Mel de Bracatinga, R$ 18 o quilo. Soja, R$ 141. Estava R$ 140,50. Aumentou 50 centavos. O milho amarelo, o milho, R$ 63. Feijão preto, R$ 208,75. Ontem estava R$ 196,25. Então aumentou para R$ 208,75. Feijão carioca, R$ 260. Ontem estava R$ 245, aumentou R$ 15 aí. Ainda o feijão vermelho, R$ 300 a saca. Lembrando e reforçando, soja, milho, feijão são preços médios da saca de 60 quilos. Suíno vivo para produtor independente, R$ 5,08. Suíno vivo para produtor integrado, R$ 5,11. Cordeiro vivo de 40 a 50 quilos, R$ 16 o quilo. Ovelha matriz de 50 a 70 quilos, R$ 10 o quilo. Preço do leite, vamos lá com o preço do leite.
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1: Vamos com o preço do leite lá, tá acelerada a coisa aqui. O preço do leite, R$ 2,56, o leite padrão. O boi gordo, R$ 12,25. R$ 12,25, então, é a cotação do quilo, e a vaca gorda, R$ 11 o quilo.
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1: Tem hora que dá um engasgado. 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
9: 5:37.
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9: Vamos de abraço, que o abraço ainda é de graça. Vamos mandar um abraço aqui especial aqui para, deixa eu ver, o WhatsApp aqui deu uma loqueada. Mas olha, esses bilhetes às vezes me deixam maluco aqui. Agora voltou. Luiz Carlos de Souza, do Centro, participando com a gente. Boa tarde. Quem não se, já não se atrapalhou com o WhatsApp, né? Às vezes a gente tá ali, vira, parece que gato, assim, com os dedos, tentando achar as mensagens. Mas uma hora acha. A Mila também, mandando um abraço também, o Elenir Pinheiro, aliás, do Centenário, mandando um abraço para todos. Edson Steffen, mandando um abraço especial. E ainda, deixa eu ver quem mais, tem pessoal que manda às vezes notícias políticas aqui, mas não vai adiantar, não vou falar e nem posso falar sobre política aqui na nossa programação. Olha, o Cláudio, motorista de aplicativo lá do Copacabana, quer comer um X? Um abraço. A Cláudia Wolff, do bairro Vila Nova, mandando aí seu abraço também. Aí tem pessoal que manda figurinha também, tá valendo, né, Caroline? Caroline, que é responsável pelo setor de avisos. É, setor de avisos bem movimentado aqui na Clube. Aí para os oferecimentos da Ave Maria, os avisos do dia a dia. É 3221-3101. Fala com a Caroline. 5:39, vamos seguindo de música. Daqui a pouquinho eu volto.

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5: Dez para as seis, agradecendo sempre a sua audiência, vamos pro resultado do sorteio. Sorteio de um X lá do Querência, tá certo? Quem ganhar tem que ir lá no Querência depois, ali na Marechal Deodoro, para pegar lá ou para consumir lá no local, tá certo? Você combina com a turma lá. Zumara Rosa do bairro Coral. Atenção, Zumara Rosa, bairro Coral, então ganhou o X Salada do Querência de hoje. Muito obrigado pela audiência. Nós vamos agora preparar sempre com muito carinho, com muito respeito, os oferecimentos aqui da Oração da Ave Maria. E eu conto com a sua participação mais uma vez. Então, às 6 horas, nos falamos de novo.

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A sirene da Clube informa, em Lages, 18 horas.

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1: No relógio da torre, são 6 horas da tarde. Hora mística, hora da saudação à Nossa Senhora. Hora em que as aves se recolhem aos ninhos e, após as lutas do dia a dia, procuramos carinho, a amizade e o amor que só encontramos no recesso de nossos lares.

0: Ave Maria de hoje será rezada pela alma de Acibaldo Francisco Varela, pela passagem de 11 anos de seu falecimento, com saudades de sua irmã Evanda e família. Vamos rezar a Ave Maria de hoje pela alma de Acibaldo Francisco Varela, pela passagem de 11 anos de seu falecimento, com saudades de sua irmã Evanda e família. A Ave Maria de hoje será rezada pela alma de Laélio Bianchini da Costa Ávila, pela passagem de 2 meses do seu falecimento, com saudades de sua esposa Tânia, filhos e netos. A Ave Maria de hoje será rezada pela alma de Alexandrina Coelho Rodrigues, pela passagem do seu aniversário que transcorreria hoje, 88 anos. Com saudades de seus filhos Beto, Marli, Marlisa, Marlene e neta Jéssica. A oração da Ave Maria será rezada pela alma de Pedro Cândido Minosso, pela passagem de 5 dias de seu falecimento, com saudades de sua esposa, seus filhos, neta, nora, genro e irmãos. Vamos rezar a Ave Maria de hoje pela alma de Alexandrina Coelho Rodrigues, pela passagem de seu aniversário que transcorreria hoje, 88 anos. Com saudades de suas filhas, Maristela, Juliana, Marlene, Lita, Marlisa e seu filho Beto. Salve Maria, Padre Darcy.
1: Salve Maria Éder, salve Maria, meu irmão, minha irmã, que nos acompanham através desse momento sagrado da oração da Ave Maria. Querido irmão, querida irmã, você já percebeu como Deus é perfeito? Até quando coloca obstáculos em nossa vida? Sim, porque são esses obstáculos que nos fortalece, nos amadurece, para tirarmos as pedras do caminho com segurança e determinação. Não tenha medo do que tem para enfrentar, pois por pior que seja a luta, lembre-se, Deus estará com você. Estará ao seu lado, irradiando luz, fortalecendo seus pensamentos. Enfrente os obstáculos de peito aberto, com coragem, determinação, disposição, nada de corpo mole. Você pode tudo. Acredite sempre. Se os obstáculos estão esperando por você, é porque Deus permitiu. É porque Deus quis testar a sua força, testar a sua fé. Ele confia em você, no seu poder de superação. E com certeza você se sairá muito bem. Tudo dará certo. Não duvide. A dúvida gera ansiedade. A ansiedade gera o medo. O medo gera a insegurança. Jogue todas as palavras negativas para o alto e pense com fé, pense positivo. Firme, pense em Deus, que Ele está sempre ao teu lado. Pense que nesse instante você é a pessoa mais poderosa do mundo pela graça, pela bênção e pela proteção de Deus. Enfrente as dificuldades que a vida te apresentar de cabeça erguida. Acredite sempre na vitória que você tem para alcançar, que você já alcançou muitas e muitas outras vai alcançar, com a graça e com a bênção de Deus, e também com a intercessão de Maria, Mãe de Jesus e Nossa Mãe. Pedimos ao final deste dia que ela nos conceda ânimo, força e coragem para superar todas as dificuldades. Oremos. Quando o sino da igreja tange ao longe a Ave Maria, é chegado o momento de recordar a oração que rezou o anjo, mensageiro de Deus, na saudação mais expressiva de todos os tempos. E a vossa bênção pedimos, Nossa Senhora, para que a vossa proteção nos afaste de todo mal. Querido irmão, querida irmã, rezemos juntos, se possível, em voz alta, a oração da Ave Maria. Ave Maria, cheia de graça, o Senhor é convosco, bendita sois vós entre as mulheres, e bendito é o fruto de vosso ventre, Jesus. Santa Maria, Mãe de Deus, rogai por nós, pecadores, agora e na hora de nossa morte. Amém. Ao final deste dia, pedimos a proteção e a bênção de Deus, por intercessão de sua mãe, sobre os nossos lares, sobre as nossas famílias, sobre a vida de cada um de nós, que qualquer obstáculo, dificuldade, diversidade que a vida nos apresentar, que nós possamos superar, que nós possamos vencer sempre com a proteção e a bênção desse Deus, que é Pai, Filho e Espírito Santo. Amém. A todos uma santa e abençoada noite, e fiquem com Deus.

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1: 6:08, grato mais uma vez pela sua audiência, agradecendo sempre a Deus também por estar com esse momento especial aqui, todo o final de tarde, com o Padre Darcy, com a oração da Ave Maria. 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Muito obrigado a todos. Agora estão chegando aí a turma da Hora da Corneta. Vamos ver qual é a música que o Edson Varela vai escolher no final do programa hoje. Eu volto amanhã às 3:30. Um abraço.
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gente prometeu ontem e hoje estamos cumprindo. Boa noite para você, que voltaríamos logo após a Ave Maria. E de fato, cumprindo a palavra, cá estamos, Edson Varela, Dilson Oliveira, toda a equipe da Hora da Corneta, até as 8 horas.

0: Doutor, cumprimentei vocês educadamente, trouxe aqui até.
1: Você não respeitou a planilha de abertura.
0: Não, mas tem, né? Essa planilha a gente vai fazendo ao vivo aqui.
2: Agora 5 horas mais 12 minutos da manhã em Beijing. Amarildo Volpato.
0: Da manhã?
1: Aonde?
2: Em Beijing.
1: Beijing.
2: É. Quem tá nos ouvindo por lá não tá nos ouvindo, porque tá ligando a rádio agora pra escutar uma neca. Achando que já é de manhã, não, mas ainda é hora da corneta. É o Beto Amaral e o Dr. Roberto Amaral. Eles estão em Beijing, na China. Você, se fosse para a China, preferia ir em Beijing ou em Pequim?
0: É, começar por Pequim. É, depois ia dar um pulinho lá. É a mesma coisa?
2: É a mesma coisa.
0: Ah, não, então vou nos dois. Porque é um, qual é a diferença de um
2: a
0: e outro?
2: A diferença é que Beijing é a pronúncia, é a denominação de Pequim. No mandarim romantizado.
0: Ah, tá. Não, então.
2: Mas eu não sabia disso. Ah, eu achava que Beijing era uma coisa e Pequim era outra. Inclusive, um chinês, quando veio aqui pro Brasil, lá de Beijing, ele trabalhava vendendo lenha. E o slogan dele é Beijing, Beijing, pau, pau.
0: Ah, é, por isso, então. Eu achei que era mineiro, então, Beijing.
2: É, Dr. Roberto Amaral, nosso diretor-presidente do Grupo SCC, e nosso diretor Beto Amaral estão em Pequim, estão na China, conhecendo tecnologia, conhecendo inovação, visitando exatamente um dos países, eu diria, que mais se desenvolve tecnologicamente no mundo. Por que que eu falei diria? Porque eles estão além do desenvolvimento tecnológico. É uma coisa louca.
1: Tudo que é novidade vem por lá.
2: É uma coisa louca o que acontece na China. Por exemplo, quando não tem alternativas de mobilidade, porque é impossível você atravessar uma montanha, eles vão lá e furam a montanha e fazem a passagem. Eles têm as pontes mais altas do mundo, têm as rodovias mais estranhas e aéreas do mundo. Tudo para quê? Para que o Estado, o poder estatal, movimente a economia, investindo nesses empreendimentos. É coisa muito gigante.
0: Tornaram terrenos íngremes,
1: novidades,
0: agricultáveis.
1: Novidades em carros, parte de carro elétrico, tudo isso aí é novidade.
0: Então, deixa eu contar uma história para vocês. Aí tem
2: um negócio da China.
0: É, aí tem 40 anos. Vamos deixar por baixo para não se assustar muito.
2: 1986.
0: Talvez menos. O Dr. Roberto sempre buscou tecnologia, sempre viajou, sempre, né? Então, uma vez ele foi para uma dessas feiras internacionais.
2: Hannover, na Alemanha.
0: Não sendo que era, porque ele ia bastante para fora. Daí ele trouxe um sistema que era implantado aqui, até o Antônio estudou bem, na época já estava conosco aqui.
2: Então, quem é o Antônio?
0: O Antônio é nosso técnico, nosso engenheiro aqui da SCC há bastante
2: Antônio
0: tempo.
2: Antônio Souza.
0: Qual foi o sistema que o Dr. Roberto trouxe que nenhuma emissora no Brasil tinha? Por isso que é o pioneirismo da comunicação. Instalava o sistema aqui e você ligava para, na época, 222-1800, que era o telefone.
2: Sim.
0: O raio-x, PBX. Daí o que acontecia? Apareciam as opções. 1, 2, daí, mesmo sem operador aqui, você entrava ao vivo, você comandava a. Era ao vivo, né? Não entrava gravado. Daí você digitava o 2, caía na central aqui da técnica, daqui já ia pro ar, cortava a música, fazia normal o corte da música e você entrava. Estamos aqui na BR-282.
2: Legal.
0: Isso 40 anos trouxe esta tecnologia aqui para a Rádio Clube.
2: Eu, mais tarde, eu sou de 90, eu trabalhei na Clube aqui a partir, na Araucária, eu trabalhei a partir de 89, na Rádio Araucária. 89, 90 na Araucária, a partir de 91 trabalhei na Clube, eu sou do tempo do Hantok, que era aquele rádio portátil que a gente usava na mão, lembro até hoje uma cobertura de neve, já falei aqui, né? Com o Toninho Goulart. Ali no Morro da Cruz, eu com aquele Hantok não conseguia segurar o Hantok por causa do frio. E por causa do frio, né? Então tava tremendo. Eu era meio desguarnecido de roupa pesada, de roupa de lã na época.
0: Tá?
2: E eu lembro, era o Hantok, era a tecnologia interessante. O Adilson Oliveira falou em carros elétricos. A tendência é essa, gente. Os carros elétricos estão tomando conta. Se você visualizar o que tem no mercado aí, o que está chegando, e é tudo.
1: Na verdade, a China já testa veículos sem motorista.
2: Eu até fiz um print aqui do Beto Amaral e do Dr. Roberto Amaral. em

0: incrível a experiência de pedir um táxi autônomo em Pequim.
1: Olha aí, ó.
0: O que é que acontece? Eu vi o vídeo deles, simplesmente eles estão andando num carro normal desses aí, sem motorista.
1: Olha aí, ó.
2: Tá, daí não tem ninguém para oferecer uma balinha, uma
1: fechou água. A informação, viu? Uhum. Não tem.
0: Se estivesse aqui, você dizia: me leve lá pro Guarujá. O carrinho.
2: De Guarujá?
0: Tocaria direto.
2: Aí seria um.
0: Quero ir lá no Tiasperpa. Levava lá na Popular.
2: Mas as estradas eram as mesmas parecidas, uhum, ou muda um pouco a estrada?
0: Ah, daí eu não sei, eu vou passar.
1: Quer saber se tem buraco?
0: Fazendo pergunta difícil.
2: Não, perguntando das
0: curvas. Você tá dizendo que a cidade de lá está cheia de buraco?
2: Eu tô perguntando das curvas, porque.
0: Tá dizendo que tá como antigamente?
2: Não. Eu estou dizendo
0: que essa velha está pior.
2: Porque o que coordena isso aí é o meio-fio, né?
0: Mas tá feia a coisa mesmo.
2: Hoje aqui é o meio-fio, mas lá tem todos os sensores nas laterais.
1: Então, aqui, na tua opinião, não daria certo o veículo sem motorista?
2: Hoje, meio que não.
0: Eu acho.
2: Bem que tem uns caras que dá a impressão que estão sem motorista andando aí.
0: Boa trocadilho, bom trocadilho.
3: Nossa, tudo isso!
0: Aliás, aquela música da Cascatinhana não é delas, da dupla, né? Delas. A Cascatinhana é um casal, né? Não é elas. É ela e ele. Aquela música do Cascatinha e Ana, ou de sei lá quem, combina com as ruas da paróquia?
2: Qual?
0: Aquela colcha de retalhos.
2: Não, mas é pro frio, daí é outra. Não, essa não é Cascatinha e Ana.
0: Não, colcha de retalhos significa tudo retalhado. Hoje ainda vi uma foto de asfalto pingando em alguns pontos da cidade. Ou coisa feia que fica, gente.
2: Asfalto pingando?
0: Pingando, que eu te digo, você vai lá e coloca um balde num buraco, outro balde no outro buraco, dá uma benzida no outro, coloca uma bacia no outro, uma gamela no outro, e assim a cidade tá parecendo o sei lá o quê, tá feia a coisa. Aliás, pra feia tem que melhorar um pouquinho. Ó.
2: Essa é mais recente, né?
0: Essa aí com o Chitãozinho deu
2: a interpretação.
0: Tem uma voz que já morreu nessa música. Quem foi? Escute, você que é apurado. Aproveitar que o Beto Amaral não tá nos ouvindo, porque é 5 da manhã lá na
2: China. Não, mas lá, pega lá, as antenas é boa, pega lá onde ele tá.
0: Não, mas tá dormindo, né? 5 da manhã, né?
2: Ele é madrugador. A voz é do Yamaha.
1: Não, essa música aqui é Chitãozinho Chororó.
2: Pois é.
0: Não, e tem mais gente. Tem gente que já morreu aí.
1: Tem o Leandro e Leonardo. Quem já morreu, Vopato?
2: Os amigos.
0: Ah, não, os amigos são vivos.
1: E quando não abre buraco, a Semasa abre. Depois vem mais um remendo.
2: Deixa eu atualizar aqui, gente.
1: Boa música, meu pato.
2: A música, não, essa música vai pra dona Maria Walter. Maria Walter, a mãe do nosso Gabriel Senem, sempre. Eu conversei com ela ali no desfile 7 de setembro. A gente até assistiu um pedaço do desfile juntos lá. Então, dona Maria Walter, muito obrigado. A senhora sempre está conosco aqui. Ela mandou um recado para vocês dois, mas esse recado eu vou dar fora do ar.
0: O Laércio mandando um boa noite para você, Amarildo Volpato. Tenho aqui na pauta para compartilhar com nossa audiência. Eu até fiz um conteúdo hoje pela manhã no Jornal da Clube, primeira edição, sobre a questão da Avenida Ponte Grande. Saiu mais uma licitação, tá? Pelo que deu para entender, agora se desistiu de um lado e vai se asfaltar do outro lado. A licitação aponta terraplanagem, ainda está faltando terraplanagem, o início de uma pavimentação. Então a AS Construtora vai fazer a terraplanagem, o asfaltamento e as demais fases de um trecho da Avenida Ponte Grande na frente do bairro Ponte Grande, no lado esquerdo. O bairro Ponte Grande que eles falam, na verdade, é o loteamento, é o condomínio Ponte Grande, né?
1: É na beirada ali, né, Edson, que pertence a
0: ali, Ponte Grande.
1: É ali
0: que vai começar, então. Ou seja, o que era para ficar pronto da Presidente Vargas até Castelo Branco, desistiu-se, parou-se.
2: Mas a mesma empresa ganhou, que já toca um trecho.
0: Exatamente. É coisa muito louca, né? Muito estranha.
2: Eu não estou identificando esse trecho que vai ser feito.
0: Vou te situar.
2: Do condomínio,
0: pense, sim. Pense na Cirilo Vieira Ramos.
2: Tá.
0: Ok? Atravessa Antônio Ribeiro dos Santos.
2: Beleza, estamos chegando.
0: Vai em direção ao condomínio Ponte Grande.
2: Sim.
0: Ali é a Avenida Ponte Grande. ali do lado, na beira do rio. É aquele pedaço lá, o lado esquerdo, tá? Eu agora não sei se é o lado esquerdo de quem vai e de quem vem, tá?
1: Que vai sair na várzea.
2: Porque ali
0: não,
2: tem...
0: Não, ali é a várzea.
1: Sim, é por trás do Ponte Grande.
0: Exato, exatamente.
1: Bem na várzea.
2: Ali tem uns trechos que tem só uma camada de asfalto, precisa mais uma ainda também.
0: Tá na Madaia da Cirilo.
2: Pois é, que vem da Castelo Branco pra cá.
0: Ou, então, ou seja, gente, essa questão de Ponte Grande, a gente se atrapalha, até falei hoje de manhã no jornal, a gente se atrapalha até pra informar, né? É uma coisa muito louca.
2: É, ela passa por 14, 15 bairros, né?
0: Quantos metros já estão prontos, totalmente prontos, da Avenida Castelo Branco, da Avenida Ponte Grande e Amarildo Volpato?
2: Eu vou arriscar que nenhum.
0: Você acertou. Você acertou. Certa resposta! Mais porque de 10 anos de obra, gente.
2: O saneamento, esse sim,
0: esse
2: tá pronto.
0: Tá pronto.
2: Esse
0: tá pronto.
2: Já faz tempo, já. Ah. Aos trancos e barrancos foi concluído. Tem lá as esperas, tudo pra. Ergueu o nível.
0: O saneamento tá pronto e o sarneamento, que é essa coisa sarna da obra não dá, tá nesse que aqui.
2: É, o coronel Kleber, o secretário Kleber Machado Arruda, outro dia eu conversava com ele, ele tem um projeto, uma ideia boa, dentro do possível, a prefeitura tocar isso ali para se ver livre da caixa. Era uma ideia, eu não sei se chegou
0: a evoluir. Só que daí se tirar a caixa de um pedaço no outro, a caixa que o Volpato fala, minha gente, é a Caixa Econômica Federal, tá?
2: É que está de greve
0: se
2: hoje.
0: Se tirar de um lado, pode manter do outro?
2: Eu não sei, essa licitação, por exemplo, daqui a pouco, será que não é...
0: Dinheiro do município? Que não tem nada a ver com a caixa, mas a prefeitura tá sem dinheiro, não tem dinheiro nem para.
1: Mas o dinheiro da obra não é federal?
0: É. Não, da caixa, ou da caixa é
2: aquele recurso lá que já tá defasado e que as empresas às vezes não terminam o trecho.
0: Mas de qualquer maneira a novela continua, gente.
2: E mais um capítulo agora, né? Porque tem mais um trecho que vai
0: ser. A prefeitura poderia gostar mais daquela avenida. Daí a gente poderia rodar ali um capítulo de quem gosta, de quem ama, cuida. Laércio tá mandando um WhatsApp aqui dizendo só uma pergunta para vocês, o comerciante colocar publicação na calçada é multado? Esse paga imposto do seu comércio e o candidato pode? Laércio, a gente já respondeu isso aqui e com você a gente também já se indignou, tá? Porque é uma coisa louca, né? Dá uma vontade de sair parafraseando a música do... Quem
2: a
0: é
2: musical,
0: que?
2: Homem.
0: Esqueci o nome do cantor. Dá vontade de sair dando porrada, né? Tem uma música dando...
2: É o latido, mais ou menos.
0: Exatamente. Mas é tudo dentro da lei, Laércio, tá?
1: E tem lugar que colocam muitas bandeiras aí, polui mais ainda.
0: E existe também uma passividade da cidade, Laércio. Tem cidade que não aceitou. É o caso de Gramado, por exemplo. Os comerciantes chegaram, olharam para os candidatos e disseram, aqui não! E daí eles não colocaram. Aqui em Lages o pessoal aceita e ainda se ajoelha para que coloquem esses trecos aí para. Na verdade, para nada. Por quê? Porque acaba misturando todo mundo.
2: Não dá para.
0: Tem candidata, por exemplo, tem uma candidata que fica ali na Presidente Vargas que eu nunca vi na vida, homem. Nunca vi falar o nome dela na vida.
2: E tá cheio de santinha ali, não, de banner, Windsurf. Deixa eu só atualizar.
1: Agora, se você que acompanha a política nunca viu a candidata, imagine o eleitor que tá meio por fora, o Edson Varela.
0: Mas eu sou eleitor?
1: Não, mas você acompanha a política mais de perto, você tem
0: verdade,
1: inclusive suas colunas de política. Se você não sabe, não conhece...
0: Tem uma mulherzinha ali, com perdão do termo, uma senhora, uma candidata, para não ser pejorativo em relação a ela, mas eu desconheço, não sei quem é, e tá ali o nome como candidato.
2: Atualizando uma informação que na sexta-feira, Edson, você leu aqui um e-mail do nosso ouvinte, dizendo que, levantando uma informação, que a empresa de roçada estaria rescindindo o contrato.
0: Isso.
2: Eu fui atrás da informação para a gente trazer aqui o outro lado. Conversei com o secretário Jean Corbellini.
0: E a informação é?
2: Fake.
0: Hã?
2: Ele usou a palavra fake.
0: Fake?
2: Não existe, a empresa continua, o contrato está vigente, a empresa está com material.
0: Mas então, qual assim, foi o Jaguara que me passou um fake aqui? Ô, Jânio, não mande notícia se for para fazer a gente incorrer em erro aqui.
2: Eu até nem sei quem é a pessoa,
1: na
2: mas.
1: Na verdade, assunto... o ouvinte que mandou, eu acho que a empresa demitiu ele e ele ficou.
0: Achou que era todo mundo.
2: O Adilson foi além da informação.
0: Interpretou bem?
1: Foi ele que a empresa demitiu ele?
0: Ah, não, for isso, eu vou respeitar ele.
2: Então, daí, a empresa acabou. Jaguara, a empresa acabou pra ele.
0: É. Se bem que Jaguara não é uma coisa negativa, né? O Jorginho Melo, por exemplo, me chama de Jaguara. Ei, Jaguara, como é que tá?
2: Ah, mas então, é problema de vocês, né? Eu não me meto nessa conversa de amigo aí. Então, assim, só para trazer a informação, né, para nosso outro lado, para a nossa audiência, a gente levantou o assunto de um ouvinte, não que o jornalismo aqui fez essa hipótese, né? Uhum. Mas então agora o secretário Jean Corbellini foi taxativo. Tácito.
1: Até porque tá a limpeza valendo. Continua, Volpato, na cidade.
0: Ainda bem. E tem que continuar, porque a cidade está encardida do jeito que está sendo limpa. Imagina se não estiver sendo limpa.
1: Você acha que não está boa a limpeza?
0: Não. O que está sendo limpo está bom, mas ainda está feia a cidade. Ainda está precisando de um capricho maior.
1: Tá. Anunciaram aí a questão de adotar praças, mas faz quase um ano e não saiu do papel.
0: A administração da atual prefeita.
1: O que aconteceu, Volpato?
0: A adoção de praças
1: no
2: que
1: virou.
2: Tem umas 4 ou 5 praças que foram adotadas, e aí eu não sei.
1: Mas que coisa enrolada,
2: como,
1: né?
2: Como se fosse uma função matemática, o adotado e o adotando não.
1: Coisa enrolada, né?
2: Tem uma que vai surgir logo, que uma boa notícia é aqui da Praça João Ribeiro, da frente da Catedral.
0: Que boa notícia, adoção.
2: Sim, só que está sendo feito um projeto ainda, não foi anunciado.
0: Igual
2: a coisa para funcionar.
0: Igual o técnico Luxemburgo, um projeto?
2: É, parece que eles vão pegar a catedral, virar de lado, porque para
0: possível. Não diga tocar, isso, mas... que nós já estamos sofrendo com fake aqui, você brinca.
2: Não, eu tô só brincando, vai, perigo, vai. É que a serpente está meio afogada ali embaixo da catedral.
0: Falando em serpente folgada, tem uns pontos, uns locais onde o paralelepípedo está levantando. Aqui no centro da cidade, na rua Emiliano Ramos, a via gastronômica, tá aparecendo paralelepípedo porque o asfalto descascou. Daí eu lembrei da tua cogitação com a serpente, mas ali
1: meu Deus do
0: são
1: céu.
0: Os serpentes da prefeitura,
2: mas
0: que não estão.
2: Tá quase anexo.
0: Gente, é uma rua que o pessoal da prefeitura passa todo dia e eles não veem isso. Eu tô dizendo que tem os
2: inclusive
0: desleixos.
2: Aproveitando uma sugestão. Olha eu, Adelar, venha. Aproveitando, outro dia a gente já comentou sobre isso aqui faz uns 20 dias, para a prefeitura desenvolver um programa com relação às faixas elevadas. Essa via gastronômica tá dando cada solavanco ali pro
0: pessoal. Você já falou isso, Amedizel.
2: Tô lembrando.
0: Que tem um buraco depois, você disse.
2: Mas são vários. Então, assim, ali de frente à Praça João Ribeiro também.
0: Mas você já falou isso,
2: eu tô lembrando de novo. Ah, você já falou dessa história aí também. A gente vai lembrando porque.
0: Não, é buraco novo, esse ali é buraco novo.
2: Então você passa pouco ali, porque já faz tempo que tá. Então, assim, é importante porque aquele conforto do dirigir, você tem que frear. Aqui na Carlos João Tabaral também tem que dar uma freada.
0: Ô, Adriana, a culpa é tua, tá? Ela tá passando o WhatsApp aqui. Sobre as propagandas, ainda colocaram na frente da nossa casa e nem é nosso candidato. E os vizinhos ficam falando que estamos apoiando esse candidato.
2: Bada,
0: sabe por que a culpa é tua, Adriana? Porque essa propaganda não era para estar mais ali, era para ter sumido. Vão lá e tirem, joguem longe. Vocês não têm que tá aceitando. Sou até como uma provocação, né, Adriana?
4: Sinceramente, não sei o que você enxergou em mim.
0: Viu, Adriana? Mas é desse jeito, pegue e ainda aproveite a lajota para fazer algum escuro aí em casa, mas tire.
2: Sextavada.
0: Tire, não pense duas vezes, não deixe que
2: nós estamos há poucos dias.
0: Não, mas mesmo assim, o Volpato, não dá para se conformar, né? Você se conforma com coisas que não dá.
2: Não, eu não tô conformado, é só não, ou voto, de repente gosta do candidato.
1: Não, mas o ouvinte tem um pouco de razão.
0: Imagine,
1: Volpato,
0: você
1: é que coloca a bandeira de um candidato na frente do seu estabelecimento.
0: Imagine, você é petista.
1: Que você não é fã daquele.
0: Você é petista e coloca o Flávio Bolsonaro na frente da tua casa.
2: Eu vou deixar.
0: Você vai se sentir desconfortável.
2: Eu sou bolsonarista e deixa o PT lá, fica também.
0: Olha aí, ó, então, tá errado.
2: Ó, o que aconteceu? Está tendo um revezamento. Na frente da minha casa foi colocada uma bandeira de uma candidata a federal aí de longe daqui.
0: Você tirou?
2: Não, eu deixei, eu respeitei e mais, estava incomodando. Daí no outro dia tiraram porque foram colocar em outro local daí. Uhum. Acho que eles fazem um revezamento ali. E daí, tudo bem, deixei lá um dia, não tem problema.
0: Mas você...
2: Faz propaganda.
0: Você é muito da paz.
2: Se eu vou votar nela, dê outra história.
0: Não,
2: ou nele.
0: Não vai votar, né?
1: Pelo menos agora você tá sabendo que ela é candidata.
2: Sim. Escondia ali abanando pra mim.
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0: Só a título de curiosidade, Amarildo Volpato, meu diretor Beto Amaral dizendo, daqui em Pequim, daqui não, de Florianópolis a Pequim, a viagem demora 1 dia e 3 horas. 27 horas de aéreo.
2: Com fuso horário?
0: Não, independente de fuso horário.
2: Sai daqui.
0: A distância, o tempo de demora. É tempo, né?
2: Sai daqui amanhã e chega onde lá?
0: Não, Volpato, não confunda a gente.
2: Pra dar tanto tempo
1: assim. O Volpato poderia ter ido junto?
2: Não deu?
1: Pra não ver as novidades, lá fazer uns vídeos. Mostrar pro pessoal, né, Volpato?
2: Comprar um celular.
1: Comprar
2: um gravador. Eu tinha um sonho na época aí. Eu sempre pedia, quando o doutor Roberto avisava aqui, né? Sou doutor Roberto, faz um gravadorzinho daqueles bons lá para uns pequenininhos. Mas não veio, talvez venha agora.
0: Já voltamos, gente.
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1: Vamos lá agora com o Cláudio Pereira, direto do Martendal, Cláudio.
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2: A dona Maria Walter tá te agradecendo aqui, a avó do Gabriel Senna.
0: Ela está aí? Oh, coisa
2: pelo
0: boa.
2: Carinho, estou sempre escutando a rádio, em todos os horários que posso.
0: Ah, que bom.
2: Tá mandando um abraço também para mim e pro Adilson Oliveira.
1: Daqui a pouco nós temos informações aí, um secretário se despediu pelas redes sociais.
2: Secretário de que município?
1: Secretário de obras.
2: De que prefeitura?
1: Daqui a pouco eu te falo.
2: Daqui a pouco
1: fica ligado na corneta aí.
2: É, secretário de obras tem a ver com agro?
1: Tem a ver com agro?
2: Tem a ver com agro.
1: Olha aí, então.
2: Então já vou preparar a notícia. Não, mas quando você prepara, eu deixo informar. É, hoje a gente compartilhou a informação sobre a inauguração do viaduto de Rancho Queimado na BR-282.
0: Ah, eu vi aquela, quanto custa.
2: Foi na segunda-feira. Eu até trouxe a informação de quanto custa um viaduto, porque o pessoal comenta, dialoga muito sobre a questão do viaduto na frente do shopping de Lages. E sempre tem uma dúvida sobre qual é o custo de um viaduto. Então, pelo que se visualizou em Rancho Queimado, um viaduto aqui em Lages vai custar ali entre os 14, 15, 16 milhões, porque eu acho que aqui é mais fácil de fazer do que foi lá em Rancho Queimado. Lá foi preciso queimar o rancho, foi preciso fazer um trabalho mais amplo de compactação lá. E aqui é só o viaduto, não precisa as vias marginais, já estão prontas. Então, de repente, o custo seja um pouquinho menor.
0: Convenhamos que não é dinheiro, não é um montante, né, para o governo federal, né?
2: Não é um valor fora do eixo. Se você considerar o calçadão da Praça João Costa, a revitalização dele custou 13 milhões. Agora, a cobertura está custando mais 4 milhões. Então, vai ser colocado no calçadão para deixar ele do jeito que já está mais a cobertura, 17 milhões. É o valor de um viaduto lá na frente do shopping, embora as lideranças empresariais, com razão, e eu defendo essa tese deles, eu compactuo e concordo, eles defendem a implementação de uma alternativa em forma de trincheiras, que é o quê? O trânsito passando por baixo do atual asfalto, tá? É, como existe na BR-101, e com isso você mantém o fluxo
1: normal
2: na
1: BR,
2: exato, exatamente,
1: passando pela trincheira dos veículos.
2: O trevo fecha daí, mas daí para acessar o shopping, para chegar e sair no Guarujá, você vai pela marginal, passa por baixo e toca toda a vida. É uma alternativa que eu concordo com a reivindicação, a observação do pessoal a respeito dessa alternativa de engenharia ali. E de qualquer maneira, você que está indo para Floripa, então, passar em Rancho Queimado, no quilômetro 59, saiba que o viaduto ali foi inaugurado na segunda-feira, está pronto e custou 19 milhões de reais.
0: Inclusive, ali foi demoradinho, né? E ficava aquela obra e poucos entendiam o movimento, alguns até cobravam a justificativa para estar ali, mas então agora está liberado. Vai lá, Adilson.
1: Posso ler a nota aqui ou querem que eu resuma? Como é que vocês preferem?
0: Vai contando. Quero que você conte para nós.
1: Vou ler a nota aqui um pedaço, pelo menos.

0: deputados. É. Venho a público esclarecer sobre o que foi falado na Câmara de Vereadores, de que a prefeita Lúcia Ortiz teria orientado para que eu, no caso aqui o secretário de obras, o Áureo, enquanto secretário não atendesse vereadores da oposição. Durante todo o período em que estive à frente da Secretaria de Obras, jamais recebeu qualquer orientação nesse sentido. Nunca deixou de atender políticos de partido A ou partido B, para resumir aqui. Saio de cabeça erguida e com consciência tranquila de que procurei fazer o meu trabalho por todos. A nota colocada nas redes sociais do Áureo.
1: Me surpreende a saída do Áureo Ramos. Qual é o nome inteiro dele? Áureo.
0: Áureo Arruda Ramos.
1: Arruda Ramos, secretário de obras de Correia Pinto. Me surpreende a saída dele. Não.
0: Tá no Facebook dele essa nota.
1: Eu até gosto do estilo dele na Secretaria de Obras, que ele, todo início de semana, ele passava um roteiro de onde estariam as equipes de trabalho.
0: Pelo que deu para entender na nota aqui, foi questões da Câmara de Vereadores.
1: Pediram a cabeça
0: dele. Acho eu, né?
1: Então, aliás, esse negócio de encrencas em municípios aí não é coisa restrita a Lages ou a Correia Pinto. Lages não, porque Lages, a Câmara de Vereadores, o pessoal só diz amém, mas Bom Retiro, por exemplo, tá uma polêmica até dizer chega. Os vereadores emitiram uma nota de repúdio ao secretário de obras por causa de uma fala do secretário de obras. A prefeita
2: Helena
1: Schild foi para as redes sociais lamentar uma CPI sobre pagamento de hora extra a servidores, lembrando que na época de administrações anteriores, esses vereadores que abriram a CPI agora nem davam bola porque era feito anteriormente, e agora é tudo digital, é tudo controlado, é tudo com transparência, e mesmo assim os vereadores abriram a CPI e não conseguiram dar conta. Por que que não deram conta? Porque não conseguiram concluir no prazo previsto. Qual é o prazo de uma CPI, Amarildo Volpato?
2: É padrão.
1: 120 dias, 4 meses.
2: E ali tem uma renovaçãozinha, né? Prorrogável,
1: se
2: caso.
1: Eu não sei se é prorrogável.
2: Já acompanhei algumas que era prorrogável.
1: E daí essas fios desencapados que deu, que levou ao Áureo então pedir para sair lá na Secretaria de Obras em Correia Pinto, aconteceu também uma polêmica grande lá em Bom Retiro. Tem uma mensagem do Walter aqui, ele está dizendo que o presidente do Salto Caveiras acabou de lacrar o banheiro público só por não querer mandar o banheiro limpo. Mandar, deve ser manter. Ele está dizendo mandar. Funciona tudo descarga, torneira, em vez de incentivar o que quer destruir o que tem. Reclama o Walter aqui, inclusive ele manda um vídeo mostrando que o banheiro está lacrado. Ainda bem que tem uma moita atrás do banheiro que de repente numa emergência pode ser usado.
2: Não, mas não é recomendado.
0: O Salto precisa, né, ter um banheiro público.
1: Aliás, é o seguinte, é assim que é tratado o turismo aqui na cidade. A cidade potencialmente turística, daí uma região turística, o banheiro lacrado.
2: Mas ali ele fala que foi o presidente da associação, né?
1: Tá, mas e daí? Quem é que tem que administrar um local público pro turista, pro
0: visitante? Então, quem sabe se o banheiro era o da associação,
2: É isso,
0: né?
2: Que eu tô querendo entender. Público.
1: Ah, então é da associação.
2: Pois é, eu tô querendo entender
0: pro isso. Pro presidente ter
2: ele
0: fechado.
2: Citou o presidente, né?
1: O Gilson manda um WhatsApp aqui dizendo que em relação ao Áureo, o que ele ouviu falar é que há um sucateamento muito grande de máquinas em Correia Pinto e muitas reclamações, e ele preferiu sair então em decorrência dessas situações. De repente o pessoal estava pedindo coisa, ele se sentia impotente, tá? O Walter está insistindo aqui, é perto do rio, é banheiro público mesmo. É o público, não é da associação, que foi lacrado.
2: A respeito do agro, deixa eu atualizar aqui. Aí na última semana, na cotação Epagri-Cepa, o feijão preto ontem subiu cerca de R$12. Agora a saca de 60 quilos está tendo valorização, hein? Agora R$208,75. Estava R$196. E a soja, em uma semana, teve um acréscimo de R$5. Hoje fechou a R$141 a saca da soja de 60 quilos. Então, tudo isso cotação Epagre e Cepa.
1: O STF, gente, encerrou a sessão, tá? Aquela sessão que iria definir se Alexandre Moraes seria investigado ou não. Houve encerramento da sessão com placar de 4-3 contra julgar Moraes e Mendonça junto, porque estão tentando puxar o Mendonça para o rolo também, julgando os dois, ou pelo menos abrindo o processo contra os dois juntos. A sessão foi adiada, como se observa a informação, a partir de um pedido de vistas.
0: Afonso Marim é o presidente da Associação de Moradores lá do Salto Caveiras. Se estiver ouvindo, né, Afonso? De repente dá uma posição para nós aí sobre esse banheiro fechado. É banheiro público, segundo informações.
1: A casa noturna de shows lá de São Paulo, onde o Volcaro fez aquela festa com... Esqueci a quantidade de mulheres, mas era 20 homens e bastante mulheres.
0: 120.
1: 120. Tu tava lá?
0: Não me convidaram.
1: Não te convidaram. Ela emitiu uma nota de esclarecimento, dizendo que não tem nada a ver com o assunto. Chegamos ao ponto, gente, que até a zona emite nota dizendo que não tem nada a ver com as estripulias dos clientes. É coisa feia, o Brasil tá numa coisa bem complicada, Adilson Oliveira.
0: Você foi, Volpato?
2: Não, nem sei onde é que fica.
1: Não, fica
2: ali na praça, será? Ali em São Paulo?
1: Na praça.
2: Chegando ali, passa o Bradesco, tem um carrinho de lanche, uma farmácia.
1: Eu vou ver, te passo
2: ali. Pelo menos tem uma rua que eu passei lá, tinha.
1: Antes do recado dos produtos Deli Sabori, eu recebi aqui, interpretei, gente, um vídeo muito interessante relacionado à presença de uns objetos não identificados no caminho em direção à Capela dos Motas, em direção ao Morro Agudo. Ontem eu mostrei para você, né, Adilson?
0: Mostrou.
1: Olha, não é satélite do Volcaro, não, do outro lado, do
2: Musk.
1: Do Musk, tá? Não é Boitatá, a princípio, tá? Mas são vídeos longos e a fonte é muito confiável que me passou esses vídeos aqui. Achei muito, muito estranho. Até houve até quem pensasse que era alguma festa em direção a Campo Belo e foi lá em direção a Campo Belo. Eu acho que eu vou passar pro pessoal do digital aqui da Clube FM para apresentar. Olha como se mexe a Maria do Volpato. É uma luz, gente, é clara, parece um helicóptero, mas helicóptero não sobrevoa à noite, assim, no interior. Não parece avião.
2: Para nossa audiência ter uma noção, mas parece a lua se mexendo.
1: Mas se mexendo bastante.
2: Já atordoada.
1: Atordoada. Tá? Boitatá não é, porque o Boitatá é mais rente ao chão.
2: Tá. Eu tenho um colega.
1: Achei que você tinha uma teoria.
2: Ah, dessa aí. Eu tenho um colega.
1: Outro vídeo, Volpato. Não parece um. Será que não é esse ET?
2: Pois é.
1: Ali pros lados
2: eu não, dessa turma eu não lido muito, não conheço.
1: Mas é estranho.
2: Tem um aplicativo, e eu tenho um colega que é muito ligado a isso, talvez até ele ajude a decifrar essa imagem, que eles avisam quando vai acontecer esse tipo de luminosidade. E avisam em português.
1: Mas não é avião. Não é satélite do Elon Musk. Não é Boitatá.
2: Uma das tuas opções aí, tu vai acertar, né? Porque Boitatá aí.
0: O que você acha que é, Volpato?
2: Pois é, não sei, tô recebendo agora a imagem.
1: Não é farol. Não, eu até olhei com calma para poder compartilhar com a minha audiência a dúvida. Tenho até os vídeos aqui, os dois vídeos. Fonte bem confiável.
2: Em Campo Belo?
1: Em Campo Belo, no caminho para Morro Agudo, pro Capela dos Motos.
2: Uhum.
1: Aquela estrada que tem quando sai da SC-390. Tá?
2: E outro detalhe, nessa escuridão e bem no interior, assim, você vê com. Às vezes até passou por aqui.
1: Exato.
2: Mas pela nossa luminosidade não.
1: Se for uma nave de extraterrestre, você até vê as guampinhas, até vê as anteninhas. Tu já viu guampinha de ET ou Adilson Oliveira?
0: Não,
1: ainda não.
2: Só lá em Varginha.
1: Não, mas
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1: A aparição foi dia 6 de setembro, o domingo. Estava vindo no Morro Agudo para Lages e avistei essas luzes estranhas bailando no céu. Avião ou helicóptero não eram. Demorou muito a permanência no céu. Segui até Campo Belo para ver se tinha algo a ver com a festa ou coisa assim. E nada. Só a luz brilhando. Daí vem aqui o local do registro e tudo mais. Eu achei muito curioso, muito interessante o... Tu acredita em ET, Bobato?
2: Ah, eu não tenho opinião formada sobre isso. Hoje tem muitos, como é que eles falam? Lixo...
1: Lixo espacial?
2: Espacial. Uhum. Então, de repente, é uma... Porque, como eu tava falando, tem um amigo que ele tem um aplicativo aqui em Lages, ele acompanha isso aí. Ele é avisado quando vai ter isso. Que estão passando nos céus aqui da Serra Catarinense.
1: Ah, mas não é lixo espacial daquele jeito. Lixo espacial.
2: Pois é,
1: não
2: brilha. Eu não tenho.
1: Lixo espacial a gente vê muito aqui em Lages, nas ruas do. Opa. 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
0: recado. Não sei te dizer, não.
1: Não vi o recado. Se vire, deu um jeito.
0: Deve ter, Edson.
1: O povo gostou.
0: Qualquer coisa, eu vou pato aí, paga também, né?
2: O povo gostou. Sim, não tem problema. Tem pra problema. Nossa audiência, a gente faz este, convidando a gente, vamos lá e caseamos lá.
1: Vamos de intervalo comercial, a Hora da Corneta retorna na sequência. 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Presta atenção também nesses recados de intervalo, que para nós é importante prestigiar os anunciantes.
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14: Seguimos com a Hora da Corneta. 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
16: Eu conversei com o Lúcio da Marca, ele está abrindo uma parceria lá em Bocaina do Sul com a escolinha lá também. 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
14: Legal, gente, da hora da corneta, algumas informações rápidas do esporte. A primeira delas, que entrou em campo agora e está jogando contra a Platense na cidade de Vicente Lopes, o nome do estádio, o Fluminense. O Fluminense no primeiro jogo fez
16: 2-0. Dois minutos agora 0-0.
14: Pode perder até por um gol que se classifica para as semifinais da Libertadores. Libertadores tem amanhã dois jogos, às 5 da tarde, horário de Quito, 7 da noite, horário de Brasil, no estádio Casablanca, LDU e Palmeiras. Eu achei meio magro o placar de 1-0 do Palmeiras no jogo de ida aqui, o Amarelo Volpato. Será que a LDU é forte ou o Palmeiras que relaxou?
15: Não, o Palmeiras empata e tá tudo certo.
14: É? Corinthians e Estudiantes jogam amanhã. O jogo de ida foi 1-1. Esse jogo é das 9:30 da noite, ao jogo da TV amanhã, na quarta-feira. E na quinta, o Flamengo recebe o Independiente Del Valle. É o que tem o joguinho mais mamão com açúcar, né? O Flamengo. Porque venceu fora de casa por 2-0.
16: Lota Maracanã.
14: E
16: a chance da gente ter 4 brasileiros é viva ainda, né?
14: É grande.
16: Na semi da Libertadores.
14: Ah, o que é que o SBT tem hoje às 9:30 da noite?
16: Aí.
14: Ah, não, tu não tem? Eu tenho aqui, ó. É o jogo de volta entre São Paulo e Boca Júnior, Amarildo Volpato. O jogo de ida foi 1-0 e o jogo de volta é agora às 9:30 da noite pelo SBT, direto do estádio do São Paulo, que é o Morumbis. Não mudou o nome ainda, é Morumbis?
16: Continuas.
14: Continuas. Os argentinos podem empatar em 0-0 ou qualquer placar que se classificam. O São Paulo precisa vencer por 1-0, um gol de diferença para levar para os pênaltis. Ou mais gols para se garantir.
16: Ainda pela Sul-Americana, 4 minutos, Vasco da Gama e Santa Fé da Colômbia seguem no 0-0.
15: Vasco parece que deu uma melhorada no time, Volpato?
16: Lá no brasileiro ainda precisa, né? Escapar do rebaixamento.
14: Não, mas melhorou, venceu o Grêmio. Venceu o Grêmio fora de casa.
16: Derrubou o Vasco fez um grande serviço para a torcida, né? Que não queria mais o Castro.
14: Eu acho que foi uma vitória bem-vinda.
16: E outro detalhe, falando em Sul-Americana, SBT, ano que vem temos novidades no SCC.
14: O que é que você já sabe? A Copa do Brasil?
16: Copa do Brasil tá vindo, você sabe também.
14: Eu sei porque você informou. SBT vai transmitir o ano que vem Copa do Brasil.
16: Vai manter a equipe, porque a
15: Globo. Galvão?
16: Tentou tirar o Galvão dali. Ah, secreto. A Paty não deixou. Ela chamou aqui. E foi lá, resolveu, dona Patrícia Bravanel.
14: Não fale da Patrícia.
16: Por quê?
14: Por causa do marido.
16: Não, eu vou falar dela como gestora.
14: Ah, bom.
16: Então, assim, o Thiago Leifert fica, o Galvão fica, essa turma toda. Galvão, inclusive, que rompeu o contrato agora e entrar na justiça. E 5 milhões, fizeram um acordo lá. Ele tinha contrato mais um ano ainda com uma TV de streaming aí, que eu não me recordo agora o nome. Não, é Amazon, é outra.
14: É.
16: Que o Galvão estava.
14: Não era uma dele mesmo? Que ele era sócio, tal e coisa?
16: Então tá aí, porque.
14: N Sports.
16: Eu acho que não é aquela, outra.
14: É outra.
16: Daí fizeram um acordo, a empresa ofereceu 1 milhão para romper o contrato, ele pediu 7 milhões, fecharam por 5, não judicializaram e ele coloca mais uma graninha no bolso.
15: Ele fica até a próxima Copa, vou para todo.
16: Eu não sei se ele renovou. O SBT tem interesse na próxima Copa, tem interesse, as negociações já iniciaram também. Ele não sei se, talvez fazendo um programa, porque o que que aconteceu? A Globo tentou levar ele.
15: O programa de esporte já tá fazendo, né?
16: A grande vedete aí da Copa do Mundo esse ano foi o SBT, né? fala-se muito em Cazé TV, Cazé, mas a audiência do SBT cresceu.
17: Você achou que foi boa, Vopato?
16: Foi a cobertura muito boa, tanto é que vão ampliar. E não vão pegar, não vão cair nessas pegadinhas aí, né? Porque deram tudo pro Cazé TV, tanto a Globo quanto o SBT dependiam do jogo que o Cazé transmitia, falando em Copa, para transmitir. Tanto é que na semifinal tirou o jogo da Argentina lá do ar.
14: O Carlos Eduardo dos Santos vai completar 80 anos na Copa do Mundo de 2030. Carlos Eduardo dos Santos Galvão Bueno. Vai completar 80 anos. Será que com 80 anos ele consegue narrar?
16: Não sei, acredito que...
17: O problema é gritar o gol.
16: Esse ano encurtou a voz dele já encurtou. Mas ele é uma audiência, né? Ele comandando um programa, fazendo abertura, chamando aqueles...
17: Narrar o gol não é fácil, meu patrão.
16: É, eu acho que só o Elcio José, com o fôlego que tem aí.
14: O Elcio tem 3 anos a menos que o Galvão.
16: Eu nunca vi o Elcio afônico ou o Elcio não fazer um programa porque estava rouco. Todo esse tempo que eu trabalho com ele. A voz do Elcio é firme.
14: Você sabe de onde é que o Elcio José nasceu?
16: Ele é de Rio do Sul, acho, Pouso Redondo. Não, Pouso Redondo era o Evaldir Nascimento.
14: Evaldir Nascimento.
16: Ele acho que é de Rio do Sul.
14: Ele é de uma cidade, de uma localidade chamada Mosquito, em Agronômica.
16: Ah, é? Uhum. Mas onde tem aquele bailão lá, famosa casa de baile. Como é que é? Bailes vespertinos, porque é sempre à tarde, domingo à tarde lá.
14: Nossa, eu focalizando.
17: Você ia no bailão, Bato?
16: Não, só passava lá. Porque quando a gente ia pro jogo ou na volta, né? A gente ia fazer jogo em Itajaí, fazia jogo. O que mais ali perto, Joinville, a gente passava pela...
17: Passava no bailão?
16: Não, só via, né? Não, Deus o livre.
14: Eles não chegavam porque bailão não dá nota, né?
17: Não, sim.
16: Não tinha isso. A Rádio Clube mandava à vontade gastar, podia gastar onde quisesse, até hoje é assim, melhor hotel, melhor restaurante, fica à vontade.
14: Hora de intervalo comercial, hora da corneta retorna.
17: Isso aí, um abraço ao Leonardo, trabalhando de pedreiro e ouvindo também a hora da corneta. Abraço, Leonardo.
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16: 7:08.
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3: Vamos lá, da sequência na Hora da Corneta. O Cleiton Ribeiro já identificou aqui alguém? Alguém ia conseguir, né? O Cleiton Ribeiro disse que essas luzes que provavelmente apareceram lá nos céus de Campo Belo pode ser de patrola. E ele está pedindo para que os ETs vão para os lados de Caetano Veras, aqui em Lages, porque é só gente de outro mundo para resolver o problema de Caetano Veras. Porque o pessoal deste mundo, desta prefeitura de Lages, não tem solução. Está dizendo o Cleiton Ribeiro aqui sobre essa questão das luzes ali. É, de repente, quem duvida, Amarildo Volpato? Não tem história, acho que lá em Caetano Veras, as crianças de 7, 8, 9 anos é capaz de se assustarem quando verem uma patrola.
4: Igual essa luz aí.
3: É igual essa luz.
5: Será que está dessa forma aí mesmo?
3: Então.
5: Hein, Volpato, você que entende bem do assunto?
4: Eu não sei para a ponto de chamar ET, acho que não. Sei lá, vamos ver, vamos aguardar.
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3: O que é que o Éder de Lis está dizendo aqui que o Volpato se entregou? Hein, Adilson? Sobre o que
5: será? Eu acho que é nas viagens.
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5: A ouvinte está passando pela estrada de Caetano Veras e é só buraco.
3: Olha aí, ó, viu?
5: Jocely.
4: Eu falei com o secretário Ronaldo Duarte na sexta-feira, quinta ou sexta, aqui, porque teve uma festa lá perto, porque ali já dá divisa com o painel, né? Uma parte pertence ao painel e outra a Lages. E o secretário Ronaldo Duarte, que está com uma equipe só, semana passada, ele estava com uma equipe só das três que tem, trabalhando, claro que tem outras terceirizadas. Então, ele estava lá nessa localidade, estava vindo de lá pra cá.
5: O secretário parece que começou animado, já deu uma desanimada, Vopato?
4: Eu não sei, eu não senti isso, eu acho não. Que começou igual.
5: Começou, tá igual.
4: Porque não tem, semana passada ele trabalhou com uma equipe, então tem que ampliar o número de equipe, né? Tem que ampliar.
5: Mas por que tem só uma equipe? O que que?
4: É, uma máquina deu baixa, outro patrulheiro lá, o operador tava com problema de saúde. E ele estava. Assim a explicação que ele me deu. Mas
3: então é gestão. O problema é gestão. Tem que se mexer. A gente não quer saber se o pato é macho. A gente quer.
4: Aí eu penso também. É, porque o pessoal tá aguardando, né?
3: Ó, o tio Luiz Adelar aqui, Luiz Adelar Godinho Velho. O Adelar tá me passando aqui um WhatsApp, ó. Eu tenho um sítio lá no Rincão das Cachoeiras. Esses dias até já registrei aqui o Luiz Adelar que nos ouve lá, ele é vizinhança, né? Ele tem, sabe onde é que fica Rincão das Cachoeiras, Amarildo Volpato?
5: Não.
3: Campo Belo do Sul.
4: Eu ia dizer quem vai para Cerro Negro, então.
3: Pode, lá vai para Cerro Negro.
4: Pois é, eu tava pensando.
3: Mas
4: aí
3: vai pelo asfalto.

0: Exato. É, eu tenho esse link, e eu vi várias vezes essas luzes fortes se mexendo. Eu imagino que seja um satélite do Elon Musk, está dizendo o tio Luiz Adelar aqui. Gaiteiro, por sinal, dos bons esse aqui. É, ele tem Starlink lá no sítio. É, quando eu vejo toda noite essa luz, quase toda noite a luz se mexendo. Mas, ô tio Luiz Adelar, será que é essa mesma luz aqui, homem? Pra satélite, tá muito ventando aqui, tá rebolando muito pro meu gosto.
1: Esse meu colega, ele fala exatamente isso. Que era um. E às vezes ele já cansou de receber a notificação e ir pra janela olhar.
0: Por que
1: tava lá.
0: Que esse satélite tá se movimentando lá em Campo Belo e não vai se movimentar aqui em Lages? Será que é?
1: Será que ele estava em Campo Belo? Quem filmou estava em Campo Belo.
0: Não, mas aqui em Lages você não vê nada?
1: Não, esse dia eu estava ali do quintal da minha casa, onde eu faço minhas plantações.
0: Onde você fica olhando para as propagandas políticas que estão na rua?
1: É, ali, de botar na minha casa. Ah. Dali eu olhei um avião. De umas horas, um avião passando aí por cima agora.
0: Ah.
1: E eu no quintal. Resultado, fui ver no aplicativo, que eu tenho um aplicativo que faz acompanhamento dos voos aqui. Tava em Palmeira. E eu enxergando, tava no. Quase que tava no meu quintal.
0: Por favor, vereador Pastor Marcelo Soares, não faça isso, homem do céu. Olha o que é que eles estão inventando na Câmara de Vereadores de Lages, gente. Foi aprovada por unanimidade na Câmara de Vereadores uma moção de autoria do vereador Pastor Marcelo Soares, endereçada ao secretário Tiago Mazui. Qual é o apelido? É o Tite, né?
2: É o Tite.
1: É, tecnologia.
0: O que é que eles estão sugerindo, gente? A criação de um aplicativo de alerta em Lages. De alerta de previsões meteorológicas. Gente, a Defesa Civil.
2: Já tem a Defesa Civil.
0: A Defesa Civil faz isso em Santa Catarina. Inclusive faz com duas modalidades: alertando em caso de chuva e alertando em caso de severidade, que o celular começa a tremer feito louco e a gente acha que é um terremoto. Então, por favor, vão inventar outra coisa. Por quê? Porque só para dar serviço para uma secretaria que, por sinal, até agora não disse a que veio, e se disse não foi publicado nada, não foi divulgado nada, ninguém sabe nada.
2: É uma secretaria de inovação, que até agora não inovou nada.
0: É de escondição, porque ninguém sabe nada o que é que essa secretaria fez até agora. E não eu, mas a opinião pública, a sociedade precisa saber, porque já se gastaram lá os
2: primeiros. Se tem realmente alguma inovação, falta divulgar, né, Edson?
0: Só que talvez seja inovação com H. Quem é uma inovação diferente, mas assim, de qualquer maneira, não invente esse negócio de alerta. Já imaginou o custo disso? Porque vai ter que colocar nos celulares, vão ter que pagar.
2: É porque a Defesa Civil já faz esse alerta.
0: Exato.
2: Nas últimas chuvas que tivemos
0: muito,
2: aí.
0: De maneira muito competente, por sinal.
2: Chegou, né? No celular, eu acho que de todos, né? Chega.
1: Para você emitir um alerta, você tem que fazer uma previsão.
0: Uhum.
1: E para você fazer a previsão, você tem que ter meteorologista.
0: Meteorologista.
1: Ou vai copiar daí, só faz um colo e copia daí.
0: Uhum. Ó, deu na corneta.
2: E a Defesa Civil.
0: E a corneta erra às vezes.
2: A Defesa Civil já recebe, a Defesa Civil do município, que eu me refiro, já recebe o alerta até da Defesa Civil do Estado.
1: Fazer o aplicativo para por ali, né?
2: E aí é só o pessoal, por exemplo, gravar um vídeo e já espalhar nas redes sociais, não precisa ter mais gasto.
1: Tá igual aquela piada do menino da bicicleta. Pega a bicicleta e vai para casa. Falou pra amiga. Então, assim, o aplicativo ele até pode fazer, mas quem que vai alimentar e quem que vai fazer a previsão?
0: A menos que seja um aplicativo que querem colocar uns termos mais lajano, tipo assim, risco de granizo, fuja, louco! Ou
2: fuja da chuva!
0: Cuidado, homem do céu! A gente não vai... É que é desnecessário, né? Se você considerar que isso vai gerar custo pro município, não existe almoço grátis, e que nós já temos um serviço que funciona muito bem da Defesa Civil de Santa Catarina, interligada com as defesas civis municipais, inclusive a cerveja do Sargento Ribeiro, que funciona bem também.
1: E que tem uma... tem uma grande equipe de meteorologistas lá. Por sinal, falando de Defesa Civil... Vai acontecer na primeira semana depois da eleição em Brasília um encontro com todos os coordenadores e equipes da Defesa Civil do Brasil. Então, do painel vai o Gilberto Arruda, o Nazareno Fogaça e o Cassiano Flores. vão para Brasília, lá na semana do dia 6 e 7, promovido pela CNM, Confederação Nacional dos Municípios, vai ser lá na sede, e a Defesa Civil de todo o Brasil. Então vai para lá.
0: Não é meio temerário fazer um evento desse na boca inicial do El Niño?
1: El Niño?
0: É.
1: Era para estar já, ou...
0: Esse evento teria que ter sido feito antes, né?
1: Mas então, de qualquer maneira... Então, vão todos para lá, importante. Porque essa turma aqui da Defesa Civil trabalha.
0: E outra coisa...
1: E trabalha de madrugada.
0: Quanto mais ação preventiva prática de Defesa Civil assim, não é gasto. Não é gasto, é investimento para.
1: Então que o Gilberto Arruda, o Nazareno Fogaça e o Cassiano Flores aproveitem lá todo o conhecimento para aplicar aqui no painel. Mas eu tenho a relação deles, mas acredito que o Fabiano Ludwig de Otacílio Costa vai, a Leujane Sutil de Bocaina vai, todos os coordenadores de Defesa Civil dos municípios devem estar presentes nesse encontro.
0: A Ana Paula está passando um WhatsApp aqui com a situação da estrada de Potreiros ali no distrito de Índios. Pense numa peneira. Tá desse jeito a estrada,
1: credo,
0: ali. Aham, olha, tá aqui. Tá aqui e olha.
1: É.
0: Tá feia a coisa, né, Ana Paula? Tá complicado aí. Aí não vai ter nem luz de ET que vai querer chegar aí perto. Do jeito que tá complicado.
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1: Aproveitando, o casal sempre está nos ouvindo, mora ali próximo à Câmara de Vereadores. O Vilmar e a dona Eli Terezinha Moraes. Hoje estava fazendo lá até esqueci o nome, era não era bolinho de chuva, dona Eli.
0: Vaca atolada.
1: Não, longe de, bora, vai querer comparar vaca atolada com bolinho de chuva.
2: Cueca virada.
1: Não era também. Dona Eli, me ajude aí. Tem um nome, é tipo pãozinho de queijo, só que comprido. Tem um nome.
2: Bija Jica.
1: Não, é tipo um pãozinho de queijo. Muito bom. E o seu Vilmar, a dona Eli, um casal formidável.
0: Mas é chepeiro.
2: Que inclusive. Tá, e você foi lá.
1: Fui lá, junto com o Felício.
2: Felício um Martins. Cafezinho.
1: E mais um Marco Antônio. Subimos lá no apartamento deles hoje.
0: Estão entregando santinho, vocês?
1: Não. Eu voltei, eu fui levar o Felício, daí o Felício veio comigo, eu não entreguei o santinho. Não, mas parabéns ao casal que sempre nos acompanha. Que maravilha, gostei muito.
0: Hora de intervalo, hora da corneta, a gente retorna.
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3: É hora de dar sequência na Hora da Corneta, bem rapidinho aqui antes da previsão do tempo. É, lá em São José Cerrito, tem um relato aqui num bairro do município, eu não peguei o nome do bairro aqui ainda, onde um senhor toma conta de várias ruas com os carros velhos e ele não quer se desfazer deles, porque é acumulador. E tá cheio de ratos, baratas e cobras. Tem como vocês nos ajudarem?
4: Só ligar no departamento de trânsito, tem lei na cidade que o carro não pode ficar abandonado, né, Edson?
3: No Cerrito eu não sei se...
4: Ah, é no Cerrito?
3: É no Cerrito. Tá, eu acho que isso aí é uma coisa de saúde pública. Tinha que buscar ajuda da prefeitura lá do Cerrito. Tá, eu vou ver qual é o nome do bairro aqui, de repente, ver se a gente consegue.
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3: Em nome da Farmácia Copacabana e da Dub Center, a gente aponta que a segunda quinzena de setembro, que começa amanhã, tem sol chegando mais cedo na nossa vida, isso mesmo. Hoje houve neblina, garoinha, até uns ameaços de chuva, mas o sol resistiu à pressão e deu o ar da graça na paróquia ali depois do meio-dia. Amanhã, como observamos, o sol surge mais cedo, porém, com temperatura baixa. A mínima, amanhã, quarta-feira, será de 3 graus em Lages, aproximando-se dos 18, 19 graus de máxima no período da tarde. A princípio, a chuva está prevista para o sábado em Lages.
5: Platense vai vencendo o Fluminense 1-0, 32 minutos. Fluminense venceu por 1-0. Então, tá aqui a situação aí que tava se complicando o tricolor por lá.
4: Atualizando a temperatura, 9 graus.
5: Tá frio, a hora que cheguei aqui estava
4: menos
5: frio.
4: Que ontem.
5: É, ontem tava
4: 11, 12,
5: né?
4: Agora tá 9.
5: Deixa eu só lembrar aqui, está acontecendo na Uniplac, começou hoje, amanhã e quinta, treinamento para mesários. Estamos falando da eleição em 2026. Ou seja, a Deise Dalfarra, do Cartório Eleitoral, e o Gilmar Duarte estão ministrando as aulas, os cursos, que envolvem mesários de toda a Serra Catarinense. Lages, a Serra tem 3 zonas eleitorais, então. Eles estão lá, são 600 mesários no treinamento.
3: Lá em São José Cerrito, o problema está no bairro Nossa Senhora Aparecida, onde o senhor morador está com essa realidade de acúmulo de carros velhos e muito lixo, diz uma outra ouvinte aqui. A gente até preserva o nome das ouvintes, até para não criar rixa na vizinhança, mas cabe à prefeitura dar uma olhada em relação a essa situação. Já um outro ouvinte aqui é o Delisa Andrade, de Casa de Pedra em Painel, está agradecendo a Cirlei da Secretaria de Saúde de Painel pelo atendimento especial para a família. Diz aqui então o Andrade, a gente registra porque importante é.
5: Ela é vice-prefeita também lá no município e secretária da Saúde. 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
3: Abraço pro Nilceu e o pessoal lá de Morro Agudo, deve estar por lá hoje. Ô Nilceu, você veria alguma luz estranha no céu, me faça uns vídeos também, quero ir colecionando aqui para de repente a gente ver o que é. De repente são os ETs que estão sondando aí as propriedades rurais entre o Morro Agudo e a área urbana de Campo Belo.
5: O Edson está se especializando.
4: Daria pro Volpato fazer uma matéria para nós aí, Volpato.
5: Eu vou lá.
4: Vai lá.
3: O Internauta 39 final aqui, quer dizendo peneira mesmo de estrada horrível. Qual será a localidade que ele está se referindo? Está a Cará, sentido a Sil, a partir da Sil em direção a Alto Vidros Duque. Ali está feio mesmo, está feia a coisa. Eu não sei se essa Cará ali vai aguentar o El Niño. Tá? Não quero ser pessimista, mas é uma feiura sem precedentes. Intervalo, gente, já voltamos.
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3: Atualizando o placar aí, o Amarildo Volpato, o Vasco abre, então, sobre o Santa Fé, o primeiro jogo foi 0-0 e agora o Vasco vai vencendo e se classificando. 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
4: Conseguiu erguer 30 quilos?
3: Ah, sim, sim. Não, mas daí a gente não ergue direto. Ali eles carregam, daí lá no
4: sítio.
3: Ah,
4: cima, tá, né? Lá no sítio tem gente. Você tinha...
3: Tem gente que ajuda.
5: Ele despeja.
4: Eu achei que você tinha colocado nas costas.
5: Como a gente falava no interior, despeja.
3: É, a gente despeja.
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3: Veio já uma outra informação também, dando o nome de outro bairro lá no Cerrito, que teria esse acúmulo, bairro Bela Vista, acúmulo de um cidadão que está reunindo carros velhos, e esses carros estão gerando infortúnios para a vizinhança por conta do lixo, dos ratos, das cobras, dos animais peçonhentos em geral. Em tese, bairro Nossa Senhora Aparecida e bairro Bela Vista, e a prefeitura do Cerrito está convidada a dar uma olhada. Se tiver tudo normalzinho, beleza, se não tiver...
4: Tem que estar limpo, né, Edson? A limpeza, né? Agora deixar um carro lá parado com mato ao redor, daí não dá. Corneta para a prefeita Taidara Reites do Cerrito.
3: Deixa eu dar voz para os meus antigos vizinhos lá do bairro Dom Daniel. O Matos está mandando aqui um WhatsApp sobre a situação do bairro Dom Daniel em relação a buraco. Os buracos estão ficando cada vez maiores, perigosos de cair dentro dos buracos. Vou mandar uma foto para você. Chegou aqui a foto. Esse é um dos primeiros buracos. Temos que dar boas-vindas às máquinas para fazer esses reparos. Vamos torcer, Marcos, que a Matos, né? Que a máquina apareça por aí. O Valdemir Matos, do bairro Dom Daniel, situando. É a rua... Pelo que eu me localizei em relação ao muro do CAVE, é a Rua Independência. Para o pessoal da Secretaria de Obras, a Rua Independência é aquela dos fundos do CAVE. Ela começa ali na Campos Salles, com a BR-282, e vai toda a vida, atrás do antigo Senai, do Getal. Passa lá na antiga torre da radiodifusora e segue. E é essa estrada que está dando razão pro Valdemir Matos cornetear com razão a situação posta do abandono no bairro Dom Daniel, com a buracada.
4: É brabo, Casde.
5: Eu lembro mais uma vez com relação à estrada de Potreiros. A gente vai fazer voz e dar eco aqui. E fazer eco e dar a voz, e fazer eco e dar a voz até arrumar lá na localidade de Potreiros, com a equipe, então, da Secretaria da Agricultura.
3: Secretário de Obras da Prefeitura de Otacílio Costa está sendo convidada a enviar a patrola na estrada que liga Otacílio Costa a Fundo do Campo, Santa Rosa. Porque só patrolam quando tem festa. Reforça aí para nós, por favor. Tá pedindo quem? O Júlio. Tá dado o recado, então. Em direção ao Fundo do Campo Santa Rosa, Otacílio Costa. Tá? Será que temos que fazer uma festa lá para a patrola aparecer?
4: E tem que aproveitar aí até sexta, né? Porque sábado chove.
3: Exatamente.
4: Sábado tem chuva, Marido do Vapato.
3: Mas sábado daí eles não trabalham, né, Dilson?
4: Não, pois é, mas daí já começa a segunda com o solo encharcado, não dá pra fazer o serviço.
3: Então.
4: Que sábado e domingo a previsão é chuva.
3: Ô, doutor Cobbs, Antônio de Ávila tá mandando aqui a foto. Não são essas luzes, doutor Cobbs. É só um, homem do céu. Essa aí realmente é uma fila de luzes satélite do Elon Musk. Elon Musk. Essa aí é conhecida já. Mas a que tá aparecendo aqui para nós é, eu acho que é ET mesmo.
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3: O Daniel Silveira compartilha aqui uma informação sobre um acidente de hoje à tarde na SC-114, no quilômetro 218, aqui em Lages. Foi às 15:04, segundo a Polícia Militar Rodoviária, um Celta com placas de Otacílio Costa transitava no sentido 282 para 470, quando durante uma manobra de ultrapassagem, a condutora perdeu o controle da direção. O veículo invadiu a pista contrária, saiu da rodovia e capotou em um barranco às margens da rodovia. A condutora de 54 anos e o passageiro, seu marido de 61, foram levados para o Hospital Santa Clara em Otacílio Costa pelos profissionais do Corpo de Bombeiros. A mulher apresentava escoriações leves no tórax e no ombro esquerdo. A condutora foi submetida a teste de etilômetro, que é o bafômetro, e ela registrou zero. Não tinha nada, naturalmente.
4: Ainda bem.
3: Ainda bem para ela, né? Arriscado esses. Tomara que ela tenha, o Celta dela tenha seguro para não ter sofrido.
4: Eu vi o vídeo do acidente, as fotos. O carro ficou bem destruído.
3: Bem destruído. Tomara que tenha seguro ou a assistência veicular também.
4: Também.
3: Assistência veicular é menos recomendável, mas também dá aquela ajudinha para tornar o prejuízo menor. Menos recomendável, que eu digo, eu recomendo mais o seguro, né? O seguro é mais garantido. Tá. Bem assim.
4: O que fazemos, Vopato?
5: Intervalo, a gente volta em seguida com muito mais, com a música do Edson Varela.
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3: Adiante com a Hora da Corneta aqui na Clube FM. Eu tenho mais uma ponderação aqui lá do interior de Otacílio Costa, aqui nem cita que o Márcio, agora ele citou que é de Otacílio Costa, mas já tinha me localizado, tá, Márcio? O Márcio Amaral tá dizendo que os moradores da Casa Vermelha, sabe onde é que fica a Casa Vermelha, né? Altos da Serra, lá em direção a Serril, tá? Também estão com saudades da Amarela. Prefeitura de Otacílio Costa, então, está em dívida com a comunidade em direção a Santa Rosa e Fundo do Campo e também para os lados da Casa Vermelha. Aquela estrada que vai em direção ao Alto Vale, a estrada antiga, depois foi feita nova pela 470 e o pessoal está precisando dessa ajuda.
4: Com a situação que já está em alguns municípios e com a previsão do El Niño de mais muita chuva, como será que vai ficar a situação, né, dos municípios aí? O que que os prefeitos deveriam fazer para tentar ajudar o povo?
3: Pedra, cascalho, muito cascalho. Cascalho e bueiro desentupidos e com vazão suficiente.
4: Porque deveriam aumentar as equipes, né? Porque a previsão tá aí, que é muita chuva e não, as prefeituras não se mexem em ter mais pessoas.
5: Os municípios não tem cascalheira licenciada. Lages não tem cascalho. Aí que tá o problema.
4: Então como é que vai ficar, Vopata?
5: Exatamente.
3: Vopata, a gente não pode pensar nisso. A gente não pode dar essa informação pro ouvinte como vamos nos conformar porque não tem cascalho.
5: Eu não tô falando em conformar, é uma realidade.
3: Tem que dizer assim, prefeitos, dêem um jeito. Foram eleitos para quê?
4: Sim. É, lá na campanha provavelmente disseram, não, Cascalho não vai voltar. Vai então, sobrar.
5: Licenciar todas as
3: cascalheiras. Exato, então dê um jeito, a comunidade do interior precisa de mobilidade.
5: Não, eu concordo com o teu pensamento, mas não é bem assim. Você
4: tem que defender o povo,
3: Pato. Não, é bem assim, Pato, nós precisamos que os prefeitos se virem e resolvam o pessoal do interior, tá? Se não tem Cascalho, coloque moedas de 50 centavos na estrada pra...
5: O que vocês ouvem quando vão cobrar de secretário da agricultura, secretário de obras de qualquer município? É isso aí?
3: Sabe por que o Vopato tá mal-humorado assim, ô Jô?
4: Não.
3: Porque o Platense acabou de empatar com o Fluminense, 2-0. Empatar nos placares. Tá, o Fluminense venceu por 2-0, agora a Platense está vencendo por 2-0. Por enquanto o jogo está indo para penalidade máxima.
5: E você enganou a torcida tricolor, porque disse que era o time mais fraco das. Ficou iludindo os tricolores.
3: Não, o time mais fraco da Libertadores é a Platense, mas o Fluminense está se esforçando para ser mais fraco que a Platense. Ser.
5: Agora a recuperação é essa.
3: Mas de qualquer maneira é isso, gente. O pessoal do interior precisa.
5: Mas eu concordo com vocês. Bom, vocês vão começar a entrevistar. Se não entrevista o secretário, né? Se não vão para os bairros, não vão para os interiores.
3: Bem rapidinho a informação para a nossa audiência. A festa do Asilo Vicentino, que é o Lar Vicentino, 83 idosos são acolhidos ali. E a festa acontece dia 27 de setembro, tá? Tem churrasco de pernil a R$70 e de contrafilé a R$110. Por favor, ajude. A coletividade precisa desse aceno, desse apoio. Cerro Negro, chegou mais uma máquina para a Secretaria de Meio Ambiente para fazer limpeza na cidade. Essa é a primeira para esse serviço que chega no município. É uma Bobcat. Pessoal do Cerro Negro, tenha certeza que tem uma máquina aí que vai dar uma mão bacana. Amanhã no Jornal da Clube Primeira Edição, minha participação é sobre fake news que o deputado Márcio Machado está precisando combater.
5: Muito bem, um abraço a todos, amanhã a gente está cedinho aqui na Clube e durante o dia também.
4: Abraço a todos, até amanhã.
3: Felipe Falcão, hoje não é nosso dia.

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1: Boa noite. A Serra Catarinense quer unir forças para criar um roteiro integrado de atrativos no fim de ano. Em reunião na Mures, representantes de Lages e da região debateram a estruturação do projeto Natal da Serra Catarinense. A proposta contempla uma programação regional com apresentações de música, dança, teatro e projeções tecnológicas espalhadas por vários municípios. O objetivo principal é aumentar o tempo de permanência dos visitantes na região e aquecer os setores de hotelaria, comércio e gastronomia. A iniciativa segue em análise com os prefeitos locais para a captação de parcerias. O Balcão da Cidadania, no município de Urupema, vai retomar as atividades a partir de amanhã. Depois de passar por 2 dias com os atendimentos presenciais suspensos, na segunda e na terça-feira, o setor voltará ao atendimento normal à população nesse dia 16, nessa quarta-feira, amanhã. Onde há, a clube está. Para a hora da notícia, Evandro Giopo.
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Olá pessoal, boa noite, boa noite, boa noite. Estamos chegando aqui com o rodeio na Clube FM 98,3. Vocês estavam com a turma da Hora da Corneta, Dilson Oliveira, Edson Varela, Marildo Volpato, os meninos que comandaram a Hora da Corneta aqui na programação da Clube FM, mas agora chegou aquele momento de a gente também ouvir muita moda boa na programação até às 9 horas da noite. Prazer imenso, Fernando Machado na sua companhia. Então a gente vai recordar grandes clássicos da música sertaneja. A gente vai tocar algumas bandinhas também aqui, algumas gaúchas também a gente vai incluir ali. Então daqui a pouquinho você vai curtir tudo isso na programação aqui do Rodeio da Clube, emissora do grupo SCC, sobre a direção de seu Celeste Basquerotti, a coordenação de Anderson Souza e, claro, a presidência do grupo SCC, do Dr. Roberto Amaral. E aí, tudo certinho por aí? Por aqui tudo ótimo, melhor agora na companhia de vocês, porque eu já quero receber a sua mensagem nessa noite maravilhosa. Você pode mandar sua mensagem de áudio ou sua mensagem escrita. Fernando, eu não tenho o zap zap da Clube. Pera lá que eu já vou passar pra você agora. 99152-3883. Vem juntinho comigo então até as 9 horas da noite. Prazer imenso, Fernando Machado na sua companhia para tocar muita moda boa. Para começar bem, tem o Estação Fandangueira, definições, participação do Sorriso Lindo 8 e 4.

0: prazer imenso, Fernando Machado, aqui na sua companhia. Você pode atualizar a gente com seu WhatsApp. Pode, 991523883. Conta pra mim o que vocês estão inventando nessa noite de terça-feira fria. Aqui na rua Carlos Jofre do Amaral, nesse exato momento, 8 graus. Tá frio, hein, gente? Tá bom pra comer aquela sopa, ficar em roda do fogão a lenha, tomando aquele chimarrão ou tomando aquele café. Coisa boa, hein? 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
3: Essa diferença é fundamental para entender as eleições. No sistema majoritário, o foco está na votação dos candidatos. É utilizado para presidente, governador e senador. Já no sistema proporcional, usado para deputado federal, deputado estadual e deputado distrital, a história muda. Nesse caso, não basta olhar quem foi individualmente o candidato mais votado. Primeiro, os votos válidos são utilizados para calcular quantas cadeiras cada partido ou federação pode conquistar. Depois, essas cadeiras são preenchidas pelos candidatos daquela legenda, respeitadas as regras eleitorais. É por isso que aquela frase, abre aspas, o candidato mais votado sempre ganha, fecha aspas, não funciona para deputado. Imagine uma eleição com 10 cadeiras. Um candidato pode ser o segundo mais votado individualmente e ficar fora, enquanto outro com menos votos pode conquistar uma cadeira porque sua legenda teve desempenho suficiente para garantir aquela vaga. É uma diferença importante. No majoritário, a disputa está concentrada no candidato. Na proporcional, a votação individual e a votação da legenda entram na equação. E não é uma peculiaridade da urna eletrônica. É simplesmente a regra do sistema eleitoral brasileiro. Em 2026, presidente.

0: 2020. Governador e senador serão escolhidos pelo sistema majoritário, deputados pelo proporcional. Para o A Hora do Voto, informou Rodrigo Silvério.
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4: É o Rodeio da Clube FM até as 9 horas da noite, tocando muita moda boa e claro a sua participação pelo nosso zap zap 991523883. Te mandar um abraço pro meu grande amigo aqui, Daniel, grande Daniel, bom programa, meu amigo Fernando, jantando e ouvindo o amigo, mande um abraço pra Helena e pra Ellen. Ô, meu amigo, aquele abraço pra vocês aí, muito obrigado sempre pela sintonia na programação da Clube. Quem mais tá por aqui? Boa noite, aqui é a Cleonice de Campo Belo do Sul. Alô, Campo Belo, aquele abraço pra vocês aí. Ela pediu uma música do Sidney Lima. Eita, essa aqui é antiga e das boas, hein? E oferece especialmente para o esposo dela lá, o Sebastião. É, Wilson Córdova, isso? Com muito amor, aquele abraço. Quem mais tá chegando por aqui mandando mensagem pra gente? Rapidinho. É, Rodeio na Clube, boa noite, Fernando. Na audiência é a Cleusa Melo do São Miguel. Tudo bem, Cleusa? Aquele abraço. Quem mais tá chegando aqui mandando áudio pra gente? Alô, boa noite.
5: Boa noite, Fernando.
4: Oi, Machado. Boa noite.
5: Aqui é a Márcia Martins do Araucária.
4: Tudo bem por aí?
5: Toca uma música do Leonardo aí pra
4: Epa,
5: nós.
4: Daqui a pouquinho eu vou tocar uma da
5: Martins. Pra Andrea, pra Silvia Letícia, pros meus netos Henrique, Breno e Gustavo.
4: Aquele abraço pra vocês.
5: E manda um abraço pra nós aí, que nós gostamos muito de teu programa. Show de bola.
4: Coisa boa. Muito obrigado pelo carinho. Aquele abraço pra vocês. Agora tem o Daniel, Quando o Coração se Apaixona, aqui na programação da Clube. É o Rodeio até as 9 da noite, 8:22.

0: Web FM Grupo Candinheiro. Olha só, hein? Beijo sem batom. Participação aí do Talagaço. Teve também o Quem de Nós Dois. Aí sim, só o Grupo Talagaço aqui na programação da Clube. Teve o Daniel, Quando o Coração da Gente se Apaixona. Essa aqui foi para recordar do Daniel na programação do Rodeio até as 9 horas da noite. Hoje é dia dos meus parceiros aqui, os Daniel. Agora é o Daniel Silveira lá do Notícias Online. Acabou de me atualizar aqui com a mensagem também e com o radinho, ó. Cravado nos 98,3, acompanhando a gente, né, Daniel? Aquele abraço pra você, grande parceiraço aí, Daniel Silveira.
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0: Como eu havia falado pra vocês agora há pouco, friaca daquelas na Serra Catarinense, 8 graus aqui na rua Carlos Jofre do Amaral. Mas agora eu tô com o nosso especialista no tempo, Peter Scheuer, é, porque ele vai atualizar a gente com as informações, se esse frio continua, quando que o nosso, né, sol, radiante sol vai aparecer nessa cidade, porque até agora só frio, chuva e nada de você ver um solzinho caprichado nessa lajaica, mas vamos ver as informações aí que o Peter tem pra gente. Peter, boa noite.
2: Boa noite. A presença de uma massa de ar frio e seco proporciona uma quarta e quinta-feira com tempo firme, o sol acaba predominando, faz frio durante as madrugadas e início das manhãs, mínimas que devem oscilar em torno de 0 grau a 4 graus. Nessas áreas aí do topo da Serra Catarinense, negativa, mínimas em torno aí de menos 3 a menos 5 graus, com geada forte. E vai seguindo com tempo firme ao longo do dia. A temperatura máxima prevista deve chegar próxima dos 20 graus. Na quinta, a geada se torna mais isolada, principalmente no topo da Serra Catarinense, valores entre 5 e 7 graus na maior parte das cidades serranas. E o sol acaba predominando também, 20 graus a temperatura máxima. Na sexta já começa a ter aumento das nuvens e à noite chuvas passageiras já podem acontecer. Sábado e domingo com céu nublado, fechado e chuvoso, por conta da influência de um sistema de baixa pressão. Peter Scheuer, meteorologista, com a previsão do tempo.
0: Valeu, Peter, obrigado pelas informações aqui no Rodeio da Clube.
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7: É o Rodeio da Clube FM até às 9 da noite. Prazer imenso, Fernando Machado aqui na sua companhia, pra tocar muita moda boa, fazer você recordar grandes clássicos da música sertaneja também. Deixa eu mandar um abraço pro meu amigo Peligo, a dona Elza, o pessoal lá no bairro Bela Vista. Alô, Luiz Henrique, Gabrielzinho, a Patrícia, a turma lá no bairro São Francisco. Tio Nata aqui na rua Ercílio Luz, tudo certinho, tio Nata, aquele abraço. É, a turma da Polícia Militar, aquele abraço também em especial a vocês. Mandar um abraço aqui pro meu amigo Sargento Diogo, grande Diogo, aquele abraço. Toda a turma mandando mensagem pra gente aqui na programação também. Boa noite, Fernando. Dá um boa noite a todos que estão ouvindo. É o Vânio do Recanto da Natureza de Capão Alto. Alô, Capão Alto, tudo certo por aí? Tudo certinho com vocês? Muito obrigado aí pelo carinho da audiência de vocês. Meu amigo Setembrino, lá no bairro Guarujá, o pessoal do bairro Guarujá, aquele abraço pra vocês. Meu amigo Júlio Barbeiro, aqui na rua Santa Cruz. Ele, o tio Paulo da Sapataria, toda a turma ali, ó, acurradinho, sempre, sempre ligado na programação aqui da Clube. Um abraço pra vocês. Você pode mandar sua mensagem no 991-52-3883, porque agora nós vamos matar a saudade com João Paulo e Daniel. Preciso te encontrar, 8h38.

0: É a Clube FM agitando a sua terça-feira, terceira dimensão, Alambique, aqui na programação do Rodeio. Teve o Leandro e Leonardo, copo de vinho. Teve também aqui, ó, João Paulo e Daniel, preciso te encontrar. Você pode mandar seu zap zap no 991523883. Conta pra mim o que vocês estão inventando nessa terça-feira fria na Serra Catarinense. Deixa eu mandar um abraço aqui pro Ricardo lá em Ponte Alta. Tá pedindo aqui a música do Milionário e José Rico pra dar uma espantada aí na tristeza e tocar muita moda boa, que diz ele. Aquele abraço pra vocês aí em Ponte Alta. Mandar um abraço pro meu grande amigo também, o Newton Wolf, um dos maiores fotógrafos da Serra Catarinense aí, grande parceiraço, amigo nosso aí. Você vê, o homem tá lá consertando uma máquina, hein, Daniel Silveira? Tá consertando a máquina. O homem, além de fotógrafo, ainda conserta até uma máquina. Tá lá com o radinho do ladinho, acompanhando a programação aqui da Clube FM. Obrigado, obrigado pelo carinho aí, tio Newton. Um abraço. Quem mais tá por aqui mandando mensagem pra gente também? Rapidinho aqui pra me atender todo mundo. Ô, tio Alex, grande Alex, o gerente da Perlanda ali, da Nereu Ramos, nosso parceiraço aqui da Clube, tá mandando um alô pro filhote lá, o Piada Gaita. É isso, aquele abraço pra vocês aí, tio Alex, obrigado sempre, sempre pela sintonia aqui na programação do Rodeio. Quem mais tá por aqui? Oi, boa noite. Manda um alô pra nós aqui, o Giovanni, Débora e a Liane no Cerrito, se possível tocar Morena Misteriosa, claro. Um abraço pra vocês aí, povo lá em São José do Cerrito, tudo certinho, muito frio aí no Cerrito, aquele abraço pra vocês. Quem mais tá por aqui? Boa noite, meu amigo, nosso amigo Márcio Perrone, lá do bairro São Luís, diz que tá sempre ligado aqui na programação, aquele abraço pra vocês. Você pode mandar sua mensagem no 991523883. A nossa amiga Margarete lá no bairro Araucária também acompanhando a gente, né, Margarete? Aquele abraço.
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8: É o Rodeio da Clube FM até as 21h. Mandar um abraço aqui pro nosso amigo Paulo Machado. Tudo certo, Paulo? Aquele abraço. Quem mais tá por aqui? A Suzana Souza lá no bairro da Penha. Ô, Suzana, aquele abraço. Obrigado sempre, sempre pela sintonia aqui na programação do Rodeio também. Quem mais tá chegando por aqui? Deixa eu atualizar aqui as mensagens. Pessoal lá no bairro da Várzea, isso? Não se identificou? Um abraço, pessoal aí do bairro da Várzea. Sempre, sempre acompanhando a nossa programação aqui da Clube FM. Deixa eu ouvir aqui o áudio do nosso amigo. Alô, boa noite.
9: Boa noite, Fernandinho Machado. Opa. Aqui é o Michael Mota da Ferrovia.
8: Tudo bem, Michael Mota?
9: Um abraço para todos os ouvintes que estão na escuta, um abraço pro filho Miguel Mota, esposa. Opa. Alessandra Lima.
8: Abraços.
9: Mãe Sandra, pai Ivanildo, irmã Vitória Mota. E um abraço lá pro tio Vardão lá da Toca da Onça lá.
8: Aquele abraço.
9: Fechou, valeu, abraço, meu amigo. Vamos na escuta aí sempre.
8: Valeu, Michael Mota, aquele abraço pra vocês. Obrigado sempre, sempre pela sintonia. Gente, não tenho mais tempo, só me resta agradecer o carinho da audiência de vocês. Muito obrigado aí pelas mensagens. Se o cara lá de cima permitir, amanhã a gente tá de volta neste mesmo horário pra tocar muita moda boa e, claro, a sua participação pelo nosso Zap Zap aqui da Clube FM. Tá chegando aí a Voz do Brasil, logo em seguida você fica com o Show da Clube. Vai recordar grandes clássicos como Roupa Nova, entre outros, né? Vai ter a Toca Aqui de Abelha também. Não posso falar a programação só disso, senão ele fica bravo comigo, hein? Mas fica na sintonia após a Voz do Brasil. Então, tem o Show da Clube com a Dilson Pereira aqui na nossa programação. E depois o nosso Madrugadão da Clube FM para você curtir aí, corradinho do lado da sua cama, a noite toda até as 5 da manhã. Porque daí às 5 da manhã tem o nosso Alma Cabocla. É, o Adelar Machado chega dominando as picapes da Clube aqui com o Alma Cabocla. Um abraço do Fernando Machado, então. Amanhã a gente tá de volta, mas pra fechar bem, eu vou deixar essa moda aqui, ó. De chaleira, parede de vidro. Aquele abraço especial a todos vocês. Muito obrigado pelo carinho. Tchau, tchau.

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0: Está no ar a Voz do Brasil. 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
1: Olá, uma boa noite.
2: Boa noite para você que nos acompanha em todo o país.
1: Terça-feira, 15 de setembro de 2026.
2: Vamos aos destaques do dia.
1: A infraestrutura por trás da tela. Data Centers mantém o mundo conectado.
2: E Brasil sanciona a lei que cria regime tributário especial para a instalação desses espaços no país.
1: É o Redata. Medida prevê incentivos fiscais e uso de energia renovável. Pablo Mundi.
3: A nova legislação também contempla serviços de computação em nuvem e operações de inteligência artificial, como treinamento e geração de respostas do modelo de IA.
2: Produção agrícola e